0: parecida com o que tinha começado o jogo. É, o Arthur Jorge só colocou no jogo o Kaique Kenji na vaga do Wesley, depois o João Costa no Arroio e o Zé Lucas no Matheus Henrique. E coincidente ou não, um jogador é da base, que é o Kaique Kenji, que ainda é um jovem, vem crescendo na temporada com o técnico Arthur Jorge, mas que ainda não é um atleta pronto. O João Costa, que foi contratado recentemente, tem pouquíssimos jogos, era o seu segundo jogo com a camisa do Cruzeiro na semana passada contra a equipe do Flamengo. Então todo o Cruzeiro talvez num segundo tempo, caso precise de um resultado, e eu acho que o Flamengo precisa, se quiser ter uma boa vantagem no jogo, começar fazendo o primeiro gol, empurrar o Cruzeiro no segundo tempo numa desvantagem, porque o Cruzeiro não tem um banco suficiente para conseguir virar um placar. Não tem um banco de reservas que consiga melhorar a sua equipe. Isso era até um dos problemas que o Cruzeiro tinha no ano passado com o técnico Leonardo Jardim, não é à toa, que repetia muito a mesma equipe. Mas os 11 iniciais do Cruzeiro é de um time, sim, de muita qualidade. E falando de Maracanã, que é o campo do Flamengo, muito tempo, como a gente falava, que o Flamengo não decide um jogo no estádio Jornalista Mário Filho em jogo de volta e mata-mata da Copa Libertadores. Desde 2022, naquele jogo contra a equipe do Vélez aqui no estádio do Maracanã, onde o Flamengo venceu por 2-1.
1: Aliás, a última eliminação pro Racing, né? Jogando a volta no Maracanã em 2020, porque 21 Flamengo chega à final, exatamente. 22 Flamengo chega à final. Então a última eliminação do Flamengo no Maracanã, jogando a Copa Libertadores da América no jogo de volta do mata-mata, foi aquele duelo das oitavas contra o Racing em 2020. E é um time bem diferente, né? Em comparação àquele que era comandado pelo técnico Rogério Ceni.
0: Sem público.
1: Sem público, bem lembrado. Por conta da pandemia, não tivemos público dentro daquela ocasião.
0: E a outra eliminação em 2018 foi contra o Cruzeiro no Mineirão. A outra foi em 2017 na fase de grupos contra o São Lourenço. E aí, antes disso, o Flamengo só tinha jogado a Libertadores em 2013. Então, assim, torcedor do Flamengo não tá muito acostumado de ver o Flamengo 2014, aí o Flamengo acabou sendo eliminado no Maracanã, foi na fase de grupos, mas foi naquele último jogo contra a equipe do León, do México. Talvez foi a última marca do torcedor no Maracanã vendo o Flamengo se despedindo da Copa Libertadores. Tem até um número, Sidão, que eu possuo aqui, que o Flamengo, o retrospecto do Flamengo em jogos de volta em mata-mata da Copa Libertadores com o seu mando de casa. São 10 vitórias, um empate e apenas uma derrota. Essa derrota é aquele jogo que o torcedor do Flamengo conhece muito bem. Foi o 3-0 do América do México em 2008. Mas ao todo são 12 jogos que o Flamengo fez no Maracanã em jogos de volta na Copa do Brasil, aqui no estádio Jornalista Mário Filho. 10 vitórias, um empate, uma derrota, são 36 gols marcados e apenas 8 gols sofridos. Nas últimas 9 vezes que decidiu o jogo de volta em casa, o Mengão avançou em 8 vezes. A única vez que não avançou foi em 2020, no empate de 1-1 contra o Racing, foi eliminado nos pênaltis. Então, esse retrospecto aqui no Maracanã é extremamente positivo para a equipe rubro-negra.
1: É um retrospecto bom para a equipe do Flamengo quando o assunto é jogar em sua casa, quando o assunto é jogar aqui no Maracanã. E daqui a pouco nós vamos saber, né, como vai se dar esse Flamengo em campo, enfrentando a equipe do Cruzeiro. A verdade é que são duas grandes equipes, são dois grandes elencos. Como eu falei há pouco, esses dois poderiam facilmente fazer a final da Copa Libertadores da América dentro dessa temporada. Vou até dar uma opinião, Lucas. Eu acho que essa final vai ser brasileira. Eu acho que quem passar daqui vai chegar na final. E lá do outro lado, a semifinal vai ser Palmeiras e Fluminense. Eu não vou falar quem vai passar, se vai ser o Palmeiras ou se vai ser o Fluminense. O Palmeiras vem com uma trajetória melhor na Copa Libertadores nos últimos momentos. Mas o Fluminense parece que pode ter dado a virada de chave dentro de uma temporada. Por isso eu acredito, numa final brasileira, ou com o Flamengo ou com o Cruzeiro vindo da esquerda, aí Palmeiras ou Fluminense vindo pela direita. Você tem essa crença também? Ou acha que um estrangeiro vai se colocar nessa parada?
0: Eu acho que tem sim uma possibilidade bem alta de uma final brasileira, Sidão. O Fluminense e o Palmeiras acho que trariam um confronto muito equilibrado. Não sei quem passaria. Caso acontecesse esse confronto, Sidão, o Palmeiras decidiria em casa o jogo de ida no Maracanã. Acho que a equipe que pode atrapalhar essa semifinal entre brasileiros é justamente a LDU, que ano passado por muito pouco não foi finalista, acabou sofrendo aquela virada no Bank Park para a equipe do Palmeiras, mas que hoje é um cenário invertido. Hoje a LDU

0: semifinais Rio-São Paulo. Flamengo e Corinthians de um lado, aí o jogo da ida na Neoquímica, o jogo da volta aqui no Maracanã. Fluminense e Palmeiras do outro, com o jogo da ida aqui no Maracanã com o mando tricolor, o jogo da volta sendo disputado no Nubank Park. Falta muito, né? A verdade é que ainda tem muita água para passar debaixo da ponte, ainda falta muita coisa, ainda falta muito campeonato. Tem toda ainda algumas partidas de oitavas de final, como essa entre Flamengo e Cruzeiro, depois quartas, depois semi, para aí sim chegarmos à grande decisão da Glória Eterna, Lucas.
1: É, só um detalhe também, na Copa Sul-Americana, o Atlético Mineiro na Bacia das Almas conseguiu a classificação contra a equipe do Red Bull Bragantino, jogo que foi disputado na Arena MRV, a partida terminou por empate de 2-2, mas por conta da vitória do Galo na casa do time de Bragança Paulista por 1-0, o Atlético Mineiro conseguiu essa classificação. O gol foi no finalzinho do Coelho. Até os 48, o Galo perdia a partida por 2-1, o Coelho conseguiu fazer o gol do empate, e com isso o Atlético Mineiro está classificado, espera o vencedor do confronto entre Santos e Macará. Então também pode ter um confronto brasileiro na Copa Sul-Americana nas quartas finais entre Atlético Mineiro e Santos.
0: São os brasileiros dominando a Glória Eterna. Podemos ter o oitavo brasileiro consecutivo levantando a Copa Libertadores. Seria um feito histórico, né? Uma sequência de 8 equipes brasileiras com a Glória Eterna, Lucas.
1: Já é o recorde de um mesmo país ser campeão de forma consecutiva de uma Copa Libertadores. Então, só que o principal ponto é em relação a país com mais títulos de Copa Libertadores. Ano passado, os brasileiros empataram com os argentinos, se não me engano, os dois com 21 taças. Esse ano, se o Brasil for campeão novamente, vai se tornar o país com maior quantidade de Copa Libertadores em todo o continente, Sidão.
0: O Brasil dominando a parada. No passado, a Copa Libertadores da América talvez não tivesse a importância que tem hoje para nós brasileiros, mas a verdade é que hoje é a grande competição, hoje é o grande sonho de consumo de todo o time brasileiro. Tá de time que tá numa Série B, né? Tem um planejamento daqui a 10 anos levantar uma Copa Libertadores, daqui a 15 anos levantar uma Copa Libertadores da América. E principalmente pra quem tá disputando essa competição. O Mengão quer ser penta, o Cruzeiro quer ser tri da Copa Libertadores da América. Vamos ver como fica essa definição, como vai se dar esse momento da classificação. A verdade é que os jogos têm sido muito equilibrados. Ontem o Rivadavia venceu, ou melhor, o Rivadavia perdeu pro Fluminense nos pênaltis. Agora, tivemos mais uma definição, Palmeiras vencendo o Cerro Porteño por 1-0. E aí tivemos também a Estudiantes passando numa tranquilidade maior, 3-0 para cima da equipe do Universidade Católica. Diga, Lucas.
1: O detalhe, mais uma definição na Copa Libertadores, a Platense consegue
0: mais
1: a classificação.
0: Um visitante.
1: Exatamente, mais um visitante classifica na Copa Libertadores, a Platense elimina o Coquimbo Unido na Copa Libertadores nas oitavas finais e agora enfrentará o Fluminense. Então, Platense versus Fluminense na Copa Libertadores da América. O detalhe, jogo de ida no Maracanã, o Fluminense teve a pior campanha entre todos os times classificados e o Platense decidirá o jogo na Argentina nessas quartas de finais, Sidão.
0: Então, Platense vai enfrentar Fluminense. Então, primeiro jogo aqui no Maracanã, Fluminense foi a pior campanha da fase de grupos. O segundo jogo disputado na Argentina, Platense estava no grupo do Corinthians, passou em segundo, mas passou com 10 pontos. Fluminense teve uma campanha muito abaixo do esperado, também passou na segunda colocação. Fluminense não vai decidir nenhum jogo em sua casa, né? Até a grande decisão, até a final, o Fluminense não consegue definir nenhum jogo aqui no estádio do Maracanã. Vai jogar todos os compromissos fora de seus domínios, todos os compromissos fora de casa. Agora é hora da verdade, 9:13. Daqui a pouco bola rolando aqui no Maracanã, no desafio entre Flamengo e Cruzeiro, Cruzeiro e Flamengo. Quem será que vai levar melhor, hein? Quem será que vai avançar para as quartas de final da Copa Libertadores para enfrentar muito provavelmente o Independiente Del Valle, que vai decidir a vaga contra o Tolima semana que vem, lá no estádio Atahualpa, na altitude de Quito, no Equador. Quem passar vai ter um desafio, né? O jogo na altitude contra a equipe do Del Valle. Se for o Flamengo classificado, primeiro jogo na altitude, segundo jogo aqui. Se for o Cruzeiro classificado, primeiro jogo no Mineirão, o segundo jogo na altitude do estádio Atahualpa. Para a gente fazer aquele mano a mano rapidinho, Lucas Moll, entre os dois times para esse jogo de hoje, as duas equipes colocadas. Lembrando as escalações, Flamengo vem a campo com Rossi, Emerson, Royal, Léo Ortiz, Léo Pereira e Ayrton Lucas. O meio de Eric, Jorginho, Arrascaeta na frente, Plata, Samuel Lino e Pedro. Do lado do Cruzeiro, Otávio é o goleiro, linha de zaga tem William, Fabrício Bruno, Jonathan Jesus e Gabriel Rojas, o meio com Lucas Romero, Gerson e Matheus Pereira, na frente Kenny Arroyo, Wesley e Caio Jorge. Vamos começar pelo gol, quem você escolhe?

0: Otávio ou Rossi? O melhor goleiro para esse duelo de hoje?
1: Olha, eu confesso que o Otávio, na minha visão, Sidão, ele tem que estar na próxima lista da convocação da seleção brasileira. Para mim, o Cássio vai aquecer e esquentar um pouquinho o banco, porque o garoto, desde que passou a ser o goleiro titular do Cruzeiro, não só que ele não falhou, mas que ele vai indo muito bem e conseguindo carreira de goleiro, tem essa questão de ser mais tardia, talvez, a evolução, mas eu gosto muito do Otávio. Só que tem uma questão específica, Sidão. Copa Libertadores, pode ser que tenha uma definição pros pênaltis, tem o elemento da decisão e o Rossi costuma aparecer nesse momento. Então eu vou votar pelo Rossi, eu acho que pela circunstância do jogo, que eu acho que é um tipo de partida no qual ele cresce. Então eu vou votar no Rossi.
0: Aliás, se for pra pênalti, acho que o Flamengo se torna favorito por conta do Rossi, né? É impressionante como o goleiro tem ido muito bem. Ano passado, pra mim, foi o melhor jogador do Flamengo na Copa Libertadores. Não passou por decisão por pênalti ano passado, né? Na Copa Libertadores... Ah, não passou, como eu tô me esquecendo, do jogo contra o Estudiantes na Argentina. Mas poderia viver o que o Diego Alves viveu lá em 2019, numas oitavas de final de Libertadores contra um time azul e branco. Contra o Emelec naquela ocasião, e ali foi uma virada de chave do Flamengo em 2019 para levantar aquela taça. Agora, ele pode repetir o feito contra a equipe do Estudiantes, caso o jogo de hoje vá para os pênaltis aqui no estádio do Maracanã. Lateral direita, William ou Emerson Royal? Teria o Varela, teria o Fagner também, mas esses começam no banco de reservas. Duelo do William contra o Emerson Royal, Lucas.
1: O que chama a atenção desse duelo, Sidão, é que nessa posição especificamente, tanto em Cruzeiro quanto Flamengo, não tem um titular muito específico. Era até uma indecisão até o jogo, até a escalação sair, se Fagner ou William seria titular. Até também tinha uma certa dúvida entre Emerson Royal e Varela. Então eu vejo que no momento são quatro jogadores. Eu acho que o Varela talvez seja até o melhor entre todos esses atletas, em questão de qualidade individual, de questão técnica pela temporada, e que todos esses jogadores que eu citei, William, Fagner, Royal e Varela, entre todos esses quatro, quem faz o melhor do ano de 2026 é o Varela. Mas olhando para quem começa a titular entre Royal e William, eu vou votar no William, Sidão. Eu acho que o próprio técnico Leonardo Jardim, se tivesse o William no time dele, como ele tinha ano passado no Cruzeiro, escolheria o William. Eu iria o William na lateral direita, mas o Royal vive um bom momento com a camisa do Flamengo.
0: Até aqui o mano a mano igual, aquele que a gente fez semana passada no Mineirão. Miolo de zaga, Fabrício Bruno e Jonathan Jesus pelo Cruzeiro, Léo Pereira e Léo Ortiz pelo lado do Flamengo. Tem muita discussão nessa aí ou é mais fácil de resolver?
1: O Léo Pereira, obviamente, é titular, é o melhor zagueiro no futebol brasileiro, Sidão. Isso desde o final, da metade do ano, pro final do ano passado, é o melhor zagueiro do futebol brasileiro. E essa disputa fica entre Léo Ortiz e Fabrício Bruno. Eu confesso, Sidão, que o estilo de zagueiro, a forma de jogar do Léo Ortiz, eu acho que é melhor do que do próprio Fabrício Bruno. Não é à toa, o Flamengo fez a decisão de ficar com o Léo Ortiz para negociar o próprio Fabrício Bruno, que é um grande zagueiro, que possui outras características diferentes do Léo Ortiz, mas que ao todo, eu acho que ele é mais completo, e por isso eu vou com o próprio Léo Ortiz ali na zaga, ao lado do Léo Pereira nessa escolha da zaga.
0: Miolo de zaga, rubro-negro com o Léo, pela esquerda tem...
1: E é bom comentar que o Léo Ortiz fez esse Flamengo atual melhorar bem com essa volta dele.
0: Bem lembrado, melhorou demais a linha defensiva do Flamengo e até a programação, né, em relação a essa produção ofensiva. Vamos para a lateral esquerda, Ayrton Lucas contra Rojas. Olha, semana passada eu tendi mais pro Rojas, mas o que tá jogando o Ayrton Lucas é sacanagem. Os três jogos dele contra Vitória, Cruzeiro e Mirassol, principalmente Cruzeiro e Mirassol, foram jogos de boa dinâmica dentro do gramado, Lucas.
1: O Rojas é bom lateral, Sidão. Acho que ele ainda não se adaptou totalmente ao futebol brasileiro. Ele fez boas temporadas vestindo a camisa do Racing, mas pelo fato do Rojas ainda não tá jogando o que ele consegue com a camisa do Cruzeiro, e pelo Ayrton Lucas tá vindo de um viés de alta, eu, no momento, vou com Ayrton Lucas ali nessa posição de lateral esquerdo, mas entendo que cada um no seu bom momento, acho que poderia até ser o Rojas, mas pelo momento eu vou com o próprio Ayrton Lucas, ainda mais como o próprio Rojas, ainda acho que não está 100% adaptado no futebol brasileiro.
0: Vamos para o meio de campo, Mengão tem Eric Pulgar, Jorginho, Arrascaeta, do lado do Cruzeiro, Gerson, Lucas Romero e Matheus Pereira. Sua trinca do meio, Lucas.
1: É uma trinca muito disputado, Sidão. Confesso que realmente, eu pelo menos acho melhor montar o time com quatro meio-campistas.
0: Pode ser.
1: E tirar um jogador do ataque.
0: Pode ser, 4-4-2.
1: Exatamente. Meu time obviamente teria Jorginho, Arrascaeta, do Flamengo, e Gerson e Matheus Pereira. Então na volância seria Jorginho e Gerson.
0: O Eric não ganhou moral pelos últimos jogos, não?
1: Não, tá jogando muita bola o Eric Pulgar. Acho que talvez seria até o meu titular, acho que por uma questão de coletivo, o Paquetá poderia entrar na vaga do Jorginho. Mas olhando pela qualidade individual e que pode pesar para a partida de hoje, ainda mais por uma disputa de pênalti, o Jorginho se diferencia em relação a isso. Então acho que uma dupla de Jorginho e Gerson, e na frente em dupla de meia de Matheus Pereira e Arrascaeta, acho que seria excelente, né, Sidão?
0: É, seria um time bacana demais. O Flamengo teve, né, parte desse meio de campo na Copa do Mundo de Clubes do ano passado, e aí tinha o Eric Pulgar também junto da sua equipe. Depois da Copa do Mundo de Clubes, o Gerson foi pro Zenit e depois retornou pro Brasil para jogar pela equipe do Cruzeiro. Então no 4-4-2, dos seis jogadores de ataque, você escolhe dois: Plata, Lino, Pedro, contra Wesley, Arroio e Caio Jorge. Dos seis, dois serão seus escolhidos.
1: Olha, é difícil essa posição. Acho que uma é do Pedro, Sidão. Uma é do Pedro, que até oscilou nesses últimos jogos, antes da partida contra o Mirassol, que ele marca dois contra a equipe do interior de São Paulo. Mas o ano do Pedro, não tem como a gente não dizer que é um ótimo 2026 do Pedro, que pode estar se encaminhando talvez para a temporada mais artilheira da carreira dele. Então acho que ele é uma presença garantida, e essa última disputa acho que fica entre dois jogadores, entre o Caio Jorge ou entre o Samuel Lino. O Caio Jorge fez um grande 2025, o Lino, na minha visão, faz uma ótima temporada de 2026, até melhor que a do Caio Jorge. O torcedor do Cruzeiro, até alguns jogos atrás, vinha criticando muito o ano do Caio Jorge e que como ele tinha demonstrado uma queda forte nessa temporada de 2026. Confesso que eu vou com o Samuel Lino, Sidão. Acho que o Caio Jorge pode ser mais decisivo por ser esse cara do gol da equipe do Cruzeiro, mas a temporada do Samuel Lino de duplo dígito, de mais de 10 gols, de mais de 10 assistências como todo, pela inventividade que ele possui, pela versatilidade de poder atuar na esquerda, na direita, pelo centro, eu vou com o Samuel Lino e Pedro nessa parte do ataque, Sidão.
0: Então, Samuel Lino e Pedro é a dupla que foi mais potencializada em sua produção no comando do técnico Leonardo Jardim. Quem comanda a parada? É o português AJ ou é o português LJ, Lucas?
1: Olha, eu acho um duelo de treinadores equilibrado, Sidão. Mas eu vou votar para quem, na minha opinião, faz até aqui o melhor trabalho. E eu acho que o trabalho do Arthur Jorge era mais difícil recuperar o Cruzeiro do que o Jardim comandar a equipe do Flamengo. Acho que o trabalho até aqui do Arthur Jorge pelo Cruzeiro é melhor do que o trabalho do Jardim pelo Flamengo, pelo fato de ter colocado o Cruzeiro nas oitavas da Libertadores, nas quartas da Copa do Brasil e ter tirado o Cruzeiro da última colocação. Senão, quando o Arthur Jorge chegou no Cruzeiro, o Cabuloso era o último colocado com apenas 6 pontos. Hoje o Cruzeiro está beirando ali o G4, foi a equipe que mais pontuou no Campeonato Brasileiro desde a chegada do Arthur Jorge, tirou a equipe lá do poço, então e conseguiu fazer também a equipe jogar um ótimo futebol. Então acho que olhando para cada trabalho, acho que o trabalho do Arthur Jorge é superior na equipe do Cabuloso, e por isso que eu voto nele.
0: Então nosso mano a mano fica com Rossi no gol, William, Léo Pereira, Léo Ortiz e Ayrton Lucas, o meio de Jorginho, Gerson, Matheus Pereira e Arrascaeta, na frente Samuel Lino e Pedro, com o comando do treinador da equipe do Cruzeiro,
1: Arthur Jorge.
0: Arthur Jorge. Arthur Jorge, então, o comandante dentro dessa parada. Vai golar a bola daqui a pouco aqui no estádio do Maracanã. Depois de 90 minutos, somente um vai se manter vivo para a glória eterna. Somente um se mantém vivo para a Copa Libertadores da América. Uma festa sensacional com o Urubu Rei, com seus olhos vermelhos, com seus olhos desejando a glória eterna e possuindo a Copa Libertadores da América, possuindo o maior sonho de consumo de toda a equipe do continente sul-americano. A Copa Libertadores da América é sempre diferente. E se tem o malvadão, tem o maior campeão brasileiro da Copa Libertadores, tem o time com tradição, tem o time com história e também é o time do momento. E que entra dentro do gramado para uma batalha de gigantes. Com o Flamengo de um lado, o Cruzeiro do outro. E querendo dar o troco. Depois de perder as oitavas de final da Libertadores 2018. Tanta coisa mudou. De lá para cá, o Flamengo levantou 3 Libertadores. O Cruzeiro tinha 2, o Flamengo 1. O Flamengo agora tem 4 e o Cruzeiro 2 taças de Copa Libertadores. E a verdade é que somente um desses se manterá vivo no sonho, se manterá vivo na expectativa de levantar a glória eterna no final da temporada. Ô Lucas, noites de Copa Libertadores são noites que não são normais, noites
2: incríveis noites mágicas. E mais uma vez teremos um grande duelo de dois gigantes brasileiros, reis de Copa, que se enfrentam, o Flamengo de um lado, o Cruzeiro do outro. Lucas.
1: Duelo enorme na Copa Libertadores da América, envolvendo duas equipes que têm um histórico muito próximo com as Copas. Cruzeiro, maior campeão da Copa do Brasil. Flamengo, o segundo maior campeão da Copa do Brasil. Na Libertadores, o Flamengo, o maior campeão brasileiro da Copa Libertadores. E o Cruzeiro, uma equipe com dois títulos da Copa Libertadores. São duas equipes que estão próximas da taça de mata-mata, que querem conquistar mais uma vez a América. Cruzeiro chegar ao tricampeonato e empatar com São Paulo, com Santos, com Palmeiras e com Grêmio. E o Flamengo se isolar como uma das maiores equipes do continente sul-americano e conseguir chegar ali entre os maiores campeões, ficando apenas atrás de Boca Juniors e também da própria equipe do Independente. O duelo valendo a vaga para as quartas de finais do maior torneio da América.
2: É impressionante a atmosfera que vive o Maracanã. Maracanã está completamente lotado. A união das organizadas no setor à esquerda. A notícia positiva para o lado rubro-negro é que a jovem Flá está de volta. Depois de cumprir a sua punição, retorna aos jogos com a arquibancada. Teremos uma união entre raça rubro-negra, torcida jovem do Flamengo, Manguaça, Urubuzada, Nação 12. Todas as organizadas presentes para apoiar o Flamengo, a Fla Roots, a Falange rubro-negra. Todas unidas em busca de um único objetivo, que é a conquista da Copa Libertadores da América, a conquista deste ano de 2026 no pentacampeonato da equipe dentro do gramado. Equipes vão começar a bater bola, batendo bola dentro do campo, para esse jogo que marca um duelo de dois gigantes do futebol brasileiro se enfrentando numa noite que será épica no estádio do Maracanã. Somente um se mantém. Somente um avança para a próxima fase da Copa Libertadores, para enfrentar ou o Independiente Del Valle ou a equipe do Tolima. E a verdade é que quem passar provavelmente chegará à grande decisão, muito provavelmente chegará à grande final da Glória Eterna. 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É noite de Copa Libertadores da América. O Flamengo é uma equipe que está invicta dentro dessa temporada. Passou com a melhor campanha da fase de grupos da Glória Eterna e que agora entra dentro do gramado para fazer mais uma vez um grande feito, ter mais uma vez uma grande trajetória numa noite de Copa Libertadores da América aqui no estádio do Maracanã. Setor sul lotado, setor norte lotado, leste e oeste a mesma coisa. O torcedor do Cruzeiro chega em grande número, está hiperlotado. O setor visitante aqui do estádio do Maracanã, mais de 3 mil ingressos comercializados também para o torcedor visitante. A expectativa é de mais de 70 mil torcedores presentes aqui hoje no estádio do Maracanã, que as cativas também estão lotadas, inclusive nas cativas alguns torcedores da equipe do Cruzeiro. O regulamento do estádio do Maracanã permite que nesses setores mistos, setores cativa, o torcedor esteja também com a camisa da equipe visitante, com a camisa do Cruzeiro. 9 horas 28 minutos, o clima no Maracanã é ensurdecedor. O Mengão entra dentro do gramado, é o maior campeão brasileiro da Glória Eterna. E quem chega para contar as emoções da decisão, contar as emoções de Flamengo e Cruzeiro ao vivo, é o Explosão da Galera!

Galera, boa noite! Futebol, paixão popular, tá na hora da emoção. Cola no Explosão e vem comigo vibrar aqui, Maracanã, Rio de Janeiro, o palco das grandes decisões do futebol mundial. E a partir de agora, a bola vai rolar comigo e com todo o meu timaço para o jogão da Libertadores entre Flamengo e Cruzeiro. Vale vaga nas quartas de final, um duelo antecipado de campeões, né? Poderia bem, como já disse o Sidão, ser uma final da Copa Libertadores da América desse ano. Mas quis o sorteio, quiseram as bolinhas, que o confronto fosse precoce, fosse bastante antecipado nessa fase tão inicial das oitavas de final. Um deles sobra, um deles dá adeus à Copa Libertadores da América, é o sonho da glória eterna nessa noite de quarta-feira aqui no Maracanã. O Maraca vive uma noite de gala, a Libertadores é diferente de tudo, né? O brasileiro é muito legal, a Copa do Brasil é um barato, mas a Libertadores é um negócio diferente de tudo. O torcedor ansioso, teve gente que não dormiu hoje, o torcedor está esperando a hora da bola rolar. E essa hora está chegando.

0: direita, camisas brancas, calções azuis, meiões brancos, goleiro Otávio, jovem Otávio, todo de verde, defende o gol do Maracanãzinho, experiente Agostinho Rossi, defende o gol, à minha esquerda o gol da linha férrea, vai rolar, rolou a bola! Bora pro jogo, saída do Cruzeiro, começou a decisão, galera, já erra primeiro o Cruzeiro, William tentou esticar, esticou errado para o Wesley, bola se perdeu na linha lateral, é arremesso manual para a representação do Flamengo, bateu, sai jogando o Mengão pelo meio, Eric Pulgar manobrando, virou, soltou, deu bola para Emerson Royal, ele é para aqui pela direita, parou, prendeu, girou, virou, tentou pelo Mengão, deu para Eric, já faz a esticada, faz o domínio, bola carimba da marcação, o jogo começa nervoso, todo jogo da Libertadores é assim, olha o Plata tentando, buscou a cabeçada, carimba na mão, chegou ali apertando o Gerson, botou a mão na bola do Coringa, bola para o Flamengo bater, jogo ao vivo com imagens do Disney Plus, QR Code na tela, link no comentário fixado, Disney 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para Jorginho, Costa para Ayrton Lucas na canhota, devolve até o Léo Pereira, é o comecinho da decisão aqui no Maracanã, Léo Pereira se organiza, virou bola pelo meio, tentou girar, girou, bateu, tentou para Jorginho, pelo alto ele lança na canhota, olha a corrida do Ayrton Lucas, escola Samuel Lino, manobrou, penetrou, acelerou, deu para Arrascaeta, voltou no Ayrton, apontou, atirou, bola passa cruzada na área e sai do outro lado na linha de lado, pegou estranho na bola o Ayrton Lucas, né? Era para cruzar ou para chutar no gol e acabou batendo para trás, a bola saiu aqui do outro lado da linha de lado, hein, Lucas?
1: Foi de três dedos, uma jogada ali pela ponta canhota, o Samuel Lino toca para a Arrascaeta na entrada da grande área, que devolve para o Ayrton Lucas chegar cruzando com a perna canhota, ela sai pela linha lateral, pelo outro lado é manual para a equipe do Cruzeiro.
0: 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Olha o Mengão dominando, tentou sair jogando o Eric, Eric virou, bateu, soltou para Pedro, tentou de letra, a bola se perdeu na linha lateral, arremesso manual para a representação do Cruzeiro bater, são só 2 minutos de bola rolando, dá para sentir o clima do Maraca, torcedor do Flamengo canta, canta sem parar aqui no Maracanã, mais cedo Marcelo Marinho transmitiu 1 para o Palmeiras, gol do Gustavo Gomes, 0 para o Cerro Porteño, Palmeiras está classificado, pega o vencedor de LDU e Mirassol, o Platense ganhou do Coquimbo Unido nos pênaltis, vai pegar o Fluminense, quem passar daqui pega Independente, né, o Vale, o Tolima, o Del Valle ganhou ontem o primeiro jogo, vem dominando a Arrascaeta, tentou girar pelo meio, acabou travado pelo Matheus Pereira, é falta, é bola pro Flamengo bater aqui na meiuca, 2 minutos e meio, 0-0, daqui a pouco tem Renata Marinho, a voz do chat, quer um alô nosso, deixa a tua mensagem aqui no chat, na Litoral News da Manchete, na Ondas da Nova Friburgo, sai jogando errado o Mengo, bola tomada pelo Cruzeiro, jogou pela canhota, vem Rojas, manobrou, tentou pela ponta, estica, erra de novo o Wesley, o jogo tá nervoso no começo, muitos erros de parte a parte, manual batido pelo Mengão, Plata virou pro Emerson Royal, dominou pelo Mengão, queridão, 4 vezes campeão da Libertadores, quem domina pela meia é Léo Ortiz, inverteu, bateu para Samuel Lino, vem bem recuado, buscando o jogo, acabou escorregando, mas levou a falta, levou a banda ali, o Samu, juizão já parou e marcou, Angelus Home Center, tem tudo que sua obra precisa, tem tudo que 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Caio Jorge, inverteu para Kenny Arroio lá pela direita, mata, bota no gramado Arroio, passou o William pedindo Arroio, protegeu, prendeu, girou, devolveu, soltou bola, até onde está colocado na linha média do gramado, subindo pelo Cruzeiro, Lucas Romero, inverte pela ponta, correu lá, do outro lado, girando pelo Cruzeiro, Matheus Pereira, trabalhou entre a linha do campo e na linha perigosa, recolhe, retorna para o Arroio, Arroio para Matheus Pereira, dentro do girinho para Arroio, tá apertado, tem que voltar o jogo na linha do meio do campo, por aqui Jonathan Jesus manobrando, dominou, botou no gramado pela Raposa, inverteu para Fabrício Bruno, abriu, adiantou, deu bola para Kenny Arroio, domina no pé esquerdo lá pela lateral direita, faz o domínio aos 4 minutos, Libertadores da América 0-0, placar agregado também igualado, foi 1-1 lá em Belo Horizonte, Gerson vem carregar a bola, é vaiado pela galera do Flamengo, olha o Gerson, dominou, botou no Jonathan Jesus, escola Lucas Romero pelo meio, recua até o goleiro Otávio que vai sair jogando, Nova Onda, até o melhor café colonial do Brasil, o Nova Onda virou ponto turístico, com café colonial delicioso, todo dia de 5:30 da 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acelerou para Plata, dominou, dividiu, foi derrubado, é falta, o juiz não deu, Jorginho vai tentar cortar, bola espirrou, voltou, sobrou no Ayrton, Ayrton inverteu para Samuel Lino,

0: Passa pelo time do Mengo, lá pela canhota domina o Samu, trabalhou no pé direito, tirou, driblou, primeiro encarou o Arroi, vai Samuel Lino, dá um toque errado, o totozinho dele, o totó por baixo, levou, mas o Flamengo já retoma, tomou a bola Jorginho, virou para Arrascaeta, solta no Royal, Royal volta para Leo Ortiz, como tá apertado, prefere retroceder até o Agustin Rossi, que começa, diga.
1: Metade explosão, hoje tem a volta da torcida jovem da equipe do Flamengo, ali no, localizado no setor norte do estádio Maracanã, uma das mais tradicionais torcidas que existe no, na história do futebol brasileiro, explosão.
0: Valeu, quero abraçar meu parceiro Rafa Martins, ele tá de volta aqui na Ondas, seja bem-vindo Rafa, meu parceiro MC do Tsunami Cabo Frense, entre outros sucessos, grande Rafa, no sábado ele volta na Ondas no mês de setembro, grande Rafinha, aqui 9h36, hora certa no Rio e o tempo vai passando. 5-5 no Maraca, 40 para acabar o primeiro tempo, Copa Libertadores da América e o placar. Mengão queridão 0. Cruzeiro cabuloso também 0. E é nessa que eu vou, olha a falta aí. Vai ter trabalho o árbitro, hein? Falta, tá apertando o time do Cruzeiro. O Flamengo chama mais uma falta pela meia canhota. Incendeia o seu torcedor do Mengão. Olha o grito da galera, Lucas Mon.
1: Ali na intermediária ofensiva pelo lado esquerdo. Explosão. O Flamengo fazia o pé de pressão em cima do Matheus Pereira. O atleta da equipe do Cruzeiro acabou perdendo a posse. Com ela, o Jorginho sofreu a falta do camisa 10 da equipe do Cruzeiro. O jogo, por enquanto, paralisado. Torcida do Flamengo incendeia o estádio do Maracanã.
0: Valeu, lá vem Mengão, diga Sidão.
2: Não, o detalhe que o Flamengo faz, a partida tem que fazer nesse início de jogo. O Flamengo divide cada bola como se fosse o grande jogo, porque é o grande jogo. Não entra mole, o Flamengo vem pra mostrar pro Cruzeiro que isso aqui é Flamengo e o Maracanã pertence ao Malvadão. Bem-vindo, Cruzeiro, esse é o inferno. É,
0: tem que entrar, Cis, olha a falta, Arrascaeta deixou, Ayrton Lucas correu, bateu, bola pingou, Pedro vai cabecear, sobe a zaga, primeiro ali vindo, trocando o Emerson Royal, pega a sobra, Plata na direita, devolve, roda, gira pelo meio, pintou cruzamento, Jorginho, olha a cabeçada do Pedro, pra fora! Pela linha de fundo, o Léo Ortiz também estava lá na grande área para tentar a cabeçada. Bola passou rente, raspando a trave esquerda do goleiro Otávio. O que, que é isso, Lucas?
1: Para tirar o lado do peito do torcedor, explosão. Uma grande chance da equipe do Flamengo ali pelo lado direito. O cruzamento do Jorginho, número 21. O Léo Ortiz sozinho dentro da área, cabeceia. A bola tira a tinta da trave do goleiro Otávio.
0: E ele subiu sozinho. E não conseguiu abrir o placar para o Mengão, mas o Flamengo está apertando. Em volta agora é o Cruzeiro. O Rojas dominava, deu mole, perdeu. Plata ganhou. Flamengo joga duro. Flamengo joga com vontade. Bola pro Pulgar. Soltou no Samuel Lino. Ganhou do Kenny Arroyo. Bola escapa. O Lino vem tomando a defesa ali vendo. Quem ganha é o William. Capitão do Cruzeiro. Sai jogando pela meia. Vindo. Bateu pra Caio Jorge. Inverteu pra Kenny Arroyo. Lá pela direita. Solta pra Matheus Pereira. Tentou devolver errado. Flamengo retoma. O Cruzeiro tá ligado. Matheus Pereira ganhou de novo. No perde ganha. Plata leva a melhor. Organiza pelo time do Mengão. Olha a Renata Marinho. A voz do chat. Dando moral pra quem me dá moral. Oi, Renatinha.
3: 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Caio de Cabo Frio tá ligado e na torcida pelo Mengão.
0: Valeu, galera ligada na gente. Com emoção de montão pra você ligado no Explosão. 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E olha o Mengão aí, galera. Vem escapando o Mengão. Plata dominou pela direita, quebrou de cabeça, virava para Royal. Chega Jonathan Jesus, primeiro aliviando pelo Cruzeiro. O troca do Mengão. Aqui atrás, Léo Ortiz, para a volta do Rossi. Diga.
2: Não, só um detalhe: no último lance, o Cruzeiro teve seu ataque no jogo. A equipe não vai atacar com todo mundo. Ataca com quatro, mantém uma linha dos outros todos na linha defensiva.
0: Valeu. Olha o Mengão esticando bola para Plata. Corria na direita. Ela vai bater na marcação, vai sair. Saiu. Protegeu apenas o Plata. Ganhou o primeiro escanteio pro Flamengo no jogo, galera. São 9 minutos de bola rolando. 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Aí bate a Arrascaeta. Escanteio pelo Mengo. Aqui na direita, Arrasca preparado. Correu, bateu bola, pingou. Primeiro pau, desvio do Léo. Espirra na zaga, quarta defesa. De novo a zaga. zaga bloqueando, era o Jorginho que desviava lá no primeiro pau, a zaga cortou, tirando com o Fabrício, Bruno rifando a bola, botando na linha de lado. 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carinhoso, tá ligado no Explosão Grande, Lúdio, aqui 9h40, tempo passando no Maraca. 10 no meu digital, 10 jogados, 35 por jogar, lá vem o Mengão arrancando, domina a bola Jorginho pela faixa direita do campo, ligou pra Plata, manobra, solta na direita, Emerson Royal dominou do lado da área, fez o giro pelo Mengo, preparou, cruzou, bola espirrou, tentou a bike com Arrasca, bate no Pedro, sobra pra zaga. Furou o pneu da bike no Arrascaeta, o Pedro não esperava, a bola bateu nele, sobrou na defesa. O troca do Mengo recomeça aqui atrás, dominando a bola, girando, virando, o Ayrton Lucas vai recuar, até o Rossi que recomeça. Eu confirmo 10 minutos e meio, placar do jogo, placar da Unilago, e seu futuro começa agora. 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Mengão 0, Cruzeiro também 0. E é nessa que eu vou, tô ligado na galera com você da maior audiência do Brasil, pela Litoral News, a número 1 do YouTube. Obrigado pelo moral, cola do Explosão, na manchete 96,1, na onda 97,7. Aqui vem o Mengo manobrando, soltou a bola, Jorginho dominou, ligou, bateu, deu pra Ayrton Lucas, na canhota avança pelo Mengo, deu no Arrascaeta, corre na meia esquerda, perto da área, tabelou com o Sabu, Arrasca, penetrou, girou, limpou, foi travado pela zaga! Que corta numa de horror e bota a bola pra linha de lado. O Flamengo tá jogando fácil, hein? O Arrasca penetrou na boa, a zaga travou. Tem manual pro Mengo. Bateu Samuel Lino, virou, deu no meio até o Jorginho. Constrói, devolve do Léo Pereira, rodando, girando até o Eric Pulgar. Flamengo é intenso. Flamengo é todo pressão no comecinho. Tudo igual no agregado. Bola pra Plata. Plata rompendo pela meia. Gira aqui o equatoriano. Chama o jogo pela meia pra Jorginho. Jorginho virou pelo comando, tentou tabela. Olha lá. Plata correu na canhota, deu pra Samuel Lino. Avançou, girou no Jorginho. Penetrou, dominou, tá na área. Quebrou pro Pedro, ajeitou pro Samuel. Apontou, atirou. Otávio! No meio do gol, defendeu pelo time do Cruzeiro. Qual é, Lucas?
1: Na triangulação ali pelo lado esquerdo, explosão, o Jorginho tocou para o Pedro, olha em cima do Flamengo.
0: Olha o Mengo tomando, o Pedro ganhou, recebeu, girou, vai fazer agora, bateu, o Otávio pegou. Em dois tempos o goleiro pega aos pés do Pedro, corajoso o garoto Otávio, defendeu na primeira bola, escapou livre, ele pegou na segunda, evitou o gol do Pedro, Lucas Mol.
1: No grande momento da equipe do Flamengo no jogo, na pressão alta, rubro-negro, o Eric Pulgar faz a roubada de bola pelo lado direito na entrada da grande área, serve para o Pedro, que ficava cara a cara com o goleiro, o Otávio saiu embaixo da trave, fez uma grande defesa na finalização do centroavante, uma grande chance desperdiçada pela equipe do Flamengo, o placar se mantém de 0-0.
0: O Pedro dominou mal, a bola acabou correndo, facilitou a vida do goleiro, mas o Flamengo é intenso demais, Sidão.
2: Pozão, são quase 13 minutos onde somente o Flamengo joga. Até comentei agora nos bastidores aqui com o Lucas que o Cruzeiro praticamente joga num 6-4. Uma linha de 6 na defesa e 4 jogadores de frente para tentar impressionar a bola. Mas não pressionam além da linha central do gramado. Olha o Mengo.
0: Olha o Mengão aí, lá vem Pedro, tentou, dominou, deu pra Plata, bateu na zaga, voltou pra Pedro, apontou, atirou, carimba na zaga, sobra no Samuel Lino na meia-lua, caprichou, limpou, pé canhoto, chutou, levou, tocou, apertou Lucas Romero cortando. Ela volta pro Mengo, só dá Flamengo. É um amasso, só dá Flamengo. Vem trabalhando pela meia, Eric Pulgar, dominando pelo Mengão, avançou, rodou, girou, tentou no Arrasca, voltou no Eric, que dominou mal, perdeu, tira a zaga do Cruzeiro, bota a bola pra linha de lado, só da Flamengo, hein?
2: Cruzeiro tá meio perdido no jogo, tá sentindo a pressão do Maracanã, sente a pressão do jogo muito bom do Flamengo. Acho que até o momento é o melhor jogo que eu já vi no Flamengo com o técnico Leonardo Jardim. É um time que tem sangue nos olhos, vontade de vencer.
0: Tá bem demais o Mengão, 0-0 no placar. Vai dominando o Mengão, manobrando o Ayrton Lucas lá pela canhota. O Fluminense já passou, vai pegar a Platense. O Palmeiras já passou. Flamengo quer passar, o Estudiantes já passou. Espera Corinthians ou Rosário. Flamengo tem o Independente, tem o Vale. Se passar aqui pelo Cruzeiro, provavelmente está a próxima fase, né? Deu Vale, ganhou do Tolima ontem na Colômbia. Vem Plata. Plata manobrou, girou, virou, dominou, virou pela meia até o Eric. Eric faz a inversão. Pela canhota com a Guilherme Pereira. trabalha, gira, avança no comando, vem Léo Pereira dominando. 14 minutos aqui no Maracanã, placar de 0 a 0 na Litoral News, da Manchete, na Ondas. Olha o Plata, tenta o domínio, espirrou na zaga, voltou para Arrascaeta, mata no peito, bota no chão, toca pro Eric. Flamengo acalma o jogo, Flamengo é todo pressão, só deu Flamengo. Cruzeiro quase não pegou na bola, lá vem trabalhando o Jorginho. Jorginho meteu no Léo Pereira, vem subindo pela intermediária contrária, sobe o Léo Pereira e meteu para Ayrton Lucas no bico da área pela canhotinha, chama o jogo pro Samu, esperou, perdeu, ganha o Cruzeiro. Contra a golpe é perigoso da Raposa, Matheus Pereira virou pela meia, adiantou, girou ali o Caio Jorge pedindo no comando, Eric Pulgar tava bem plantado, tomando a redondinha pelo Mengão, já fez o giro, quase 15 minutos, apertou, vem o recuo até o goleiro Rossi que sai jogando. 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Tempo passando na glória eterna. Cravados 15 minutos, falta meia hora para acabar o primeiro tempo. 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Mengão 0. Cruzeiro também 0. A número 1 do YouTube do Brasil, com a Manchete, com a Ondas e o Mengo voltando. Pedro para Royal, Royal no fundo, cruzou e agora olha lá, Arrasca tentou, pegou o goleiro. A bola acabou recuada na dividida com a Arrascaeta, né? Subiu ali o zagueirão, recuando, esquisito, o Otávio defendeu. Qual é, Lucas Mão?
1: Ali pelo lado direito, Pozão, cruzamento do Emerson Real, a Arrascaeta deu uma espécie de puxeta com um calcanhar. Ali dentro da área, finalização que o Otávio fez uma defesa tranquila, é manual para o Mengão.
0: O Emerson Royal dividiu aqui com o Rojas, a bola carimbou num outro, ficaram os dois sentindo, a galera vibrou, porque a raça do Flamengo é um negócio impressionante. Olha a Renata Marinho, a voz do chat, dando moral pra quem me dá moral. Oi, Renatinha!
3: E aí, Explosão, a Bianca de Niterói tá com a gente, já deixou o palpite 2-1 pro Mengão, Explosão.
0: Valeu, Bianca em Niterói, ligada na gente, na Manchete, na Litoral News, na Ondas, todo mundo colado no Explosão. Obrigado pelo carinho. Sábado tem Flamengo e Cruzeiro de novo, né? Lá no Mineirão, eu vou lá transmitir, como sempre, ao vivo do estádio. 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Quem é que a galera tá xingando aí? Alguém sendo xingado, é o Gerson, né? O Jardim foi xingado lá no Mineirão, o Gerson xinga de leve aqui no Maracanã, até porque a torcida do Flamengo também se coloca numa posição, claro, né, superior. Gerson quis ir embora, o problema é dele. Vai dominando o Eric, manobrou, tentou pelo meio, a bola volta, Plata tenta a manobra, carimbou no outro, Jorginho foi derrubado, a vantagem, entretanto, era o Arrascaeta, aparece o Jonathan, botando bola pra linha lateral, manual pra representação do Flamengo bater, diga.
2: Um detalhe pro Jorginho, 17 minutos. Ele já tem pelo menos umas 6 roubadas de bola, tem sido grande cão de guarda dessa equipe do Flamengo quando o Cruzeiro tem a posse tentando o ataque.
0: É uma partida impressionante do Flamengo até agora. 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Aqui sai jogando errado o Cruzeiro, forçou o erro ali o Plata, Jonathan Jesus errou, botou bola pela linha de lado. É manual pro Mengão bater, o Flamengo tá aceso, o Flamengo tá em cima. Vem o Mengão, bola pro Plata, abriu no Arrasca, vai no fundo, cruza e agora o goleiro largou, bola sobrou, Jorginho no troco, ligou pra Samuel Lino na meia lua, clareou, vai queimar, bateu, pra fora! No giro bonito do Samuel Lino, bola passou à esquerda do gol do Otávio Lucas.
1: O Jorginho serviu o Samuel Lino ali na meia lua, Explosão, ele girou pra cima da marcação, finalizou com o pé décimo buscando o cantinho inferior esquerdo do goleiro Otávio, a bola saiu pela linha de fundo, apenas tiro de meta, segue Flamengo 0, Cruzeiro também 0.
0: 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Flamengo não dá sossego pro Cruzeiro, Flamengo não sai de cima, galera. Só da Mengão, vem dominando novamente, 18 minutos aqui. Trabalhou pela meia novamente, Léo Pereira inverteu, bateu até Léo Ortiz, faz o domínio. Roda pelo time do Flamengo, 0-0 no marcador. Galera ligada no Explosão. Obrigado aí pelo moral, pelo carinho, pela sintonia. 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Vem comigo, porque o Mengão vai à luta. Tentou Samuel Lino, girou, ganhou do primeiro, inverteu no Arrasca, soltou no Samuel. Penetrou, bola correu, o Gerson vem ganhando. Cobriu bem o Gerson agora, deu o bote na hora certa, sai jogando pelo Cruzeiro. Já é desarmado, perdeu a bola, mas houve falta na roubada ali do Jorginho. A falta está marcada, galera. 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Vem voltando pela meia, Jonathan Jesus, dominou pelo Cruzeiro, manobrou. São 19,5 jogados aqui no Maracanã, 0-0, Copa Libertadores da América, diminui o ritmo, Lucas Romero, olha pra quem dá, parou, prendeu, ele não jogou o primeiro jogo lá em Belo Horizonte, estava suspenso, sai com o Gerson, vai dar o bote o Eric, Gerson fugiu dele, dominou, lançou, tentou na canhota esticada, a bola pela ponta, corre o Cruzeiro, vai sair, a bola apenas protege a zaga do Flamengo, é tiro de meta, ficou na bronca ali, o lateral cruzeirense em Sidão Marinho.
2: É, porque tudo aconteceu, explosão, no duelo do Emerson Royal contra o Wesley, que vinha pelo setor canhoto. Camisa 20 tentou colocar velocidade, o Royal protegeu muito bem a bola e deixou ela sair pela linha de fundo. Aí o Wesley quis tirar ali uma satisfação com o Royal, o juizão já chegou, apazigou a parada, mandou o jogador jogar bola, coisa que até agora o Cruzeiro não faz, o Mengão vai dando show.
0: Deixa eu pedir um moral pra galera, tem um galerão comigo, só faltam 3 inscritos pra marca de 1.618.000 inscritos aqui na Litoral News. Tem um galerão, tem muita gente que não se inscreveu ainda, me dá esse moral pra gente romper essa marca, inscrição de graça. Olha o Pedro, ligou pra Samuel Lino pela canhota, dominou pelo Mengão, acelerou, voltou no Arrascaeta, bico na área, devolve no Pedro, na meia lua, vai limpar, limpou, bateu pra fora de canhota do lado da trave, na boa conclusão do Pedro Guilherme Lucas.
1: Mais uma grande chance criada na equipe do Flamengo, explosão, o Pedro dá o passe na linha de fundo e busca no Samuel Lino pelo lado canhoto, camisa número 16 serve o Arrascaeta, o Uruguai volta para o Pedro na entrada da grande área, ele limpa a marcação da equipe do Cruzeiro, finaliza de pé canhoto buscando o ângulo direito do goleiro Otávio, apenas tiro de meta, segue 0-0.
0: A verdade é que o Cruzeiro tá aterrorizado, né? O Flamengo tá demais, galera. 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E o Mengão aí de novo, vem o Mengo da canhota, Samuel Lino manobrou, rabiscou, levou na linha de fundo, a bola bateu na zaga, bateu por último no Samu, ele reclama, até porque ele deixou a bola sair, né? Ele achou que fosse escanteio, mas a bola resvalou nele por último. 9:52 no Rio. Tempo passando na Libertadores. 21 jogados, faltando 24 para acabar. Primeiro tempo do Maraco, placar da Umalabs, laboratório referência na região dos lagos. 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Mengão, queridão, 0. Cruzeiro cabuloso também, 0. E é nessa que eu vou, tô ligado na galera, na Litoral News, na Manchete, na Ondas, na Nova Friburgo, também no Portal Esporte Press Brasil, na Carapebus, em Carapebus, na Gruçaí, em São João da Barra. Jogo no tempo de hidratação, e aí, Sidão Marinho?
2: Pozão, até agora são 22 minutos de completo domínio do Flamengo. Posse de bola é um amasso rubro-negro, mais 70%, grandes chances criadas, muitas pro Flamengo, nenhuma pra equipe do Cruzeiro. A verdade é que o Rossi até agora vê o jogo de camarote, o Cruzeiro tá baratinado no jogo, atordoado com a pressão que o Flamengo faz. Agora, o Flamengo ele teve posse, o Flamengo teve intensidade, o Flamengo teve força, faltou o gol. E agora fica a preocupação, porque a parada técnica vem no momento onde o Flamengo era muito bom no jogo e o Cruzeiro estava assustado. Então o Arthur Jorge está tendo tempo ali para conversar com os seus jogadores. Até lembrando da Copa do Mundo, durante a Copa essa pausa para hidratação, ela mostrou que o jogo se modificou. A equipe que estava muito bem, o outro time conseguiu se ajeitar e a grande preocupação que tem pelo lado do Flamengo. Então a melhor coisa que o Flamengo tem que fazer agora é fazer o gol. Nos próximos 3 minutos, botar uma bola no fundo da rede, que aí você tira completamente a ideia que o Arthur Jorge está passando para os jogadores do Cruzeiro. O Flamengo, novamente, repito, está muito melhor. O Flamengo amassa o Cruzeiro. O Flamengo joga de forma magistral, um almanaque a atuação da equipe do Flamengo. Agora, falta o gol. Futebol, a bola no fundo da rede. Flamengo criou muitas possibilidades, vai ter o trabalho de, depois da pausa para hidratação, manter essa tônica, manter o mesmo ritmo. Talvez seja difícil, porque o Arthur Jorge teve tempo para ajeitar a sua equipe.
0: É buscar fazer o gol, né? Para condicionar o jogo. Olha, Renata Marinho, a voz do chat, na Litoral News, na Manchete, na Ondas, dando moral para quem me dá moral. Oi, Renatinha.
3: E aí, explosão, a Maria Pereira de Guanambi, na Bahia, tá ligada com a gente na torcida pelo Mengão.
0: Valeu, Maria, em Guanambi, na Bahia, terra boa. Meu parceiro Marcos Ramalho tá dando moral aqui pro Nova Onda Hotel, dizendo que o restaurante do Nova Onda é muito bom. Que beleza, né, Marcão? 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E vem aí o prato do Nova Onda no Festival Sabores de Cabo Frio. Um abraço ao meu compadre Gilberto Luiz, a minha comadre Luciana e a minha filha querida Dudinha Justos, ligada comigo. Recebe o beijão da Dinda Renata também. Aqui volta o William. Dominou pelo Cruzeiro, bola voltou a rolar. O William cruzou, cruzou, bola nem passou perto da meta. Mas na linha de fundo só tiro de meta. O Cruzeiro não chegou. Já são 25 minutos, o Cruzeiro não chegou, o Rossi só vai bater esse tiro de meta agora aí. Tá tranquilo o goleiro do Mengão até agora, hein, Sidão?
2: É, bem tranquilo na parada, explosão, nenhum perigo contra ele, vai ter tiro de meta, mas mesmo assim, não foi uma bola perigosa, não.
0: 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Aqui tá 0-0. Mais cedo, Marcelo Marinho transmitiu 1 pro Palmeiras, gol do Gustavo Gomes, 0 pro Cerro Porteño. Palmeiras se classificou, o Platense ganhou do Coquinho Bonito nos pênaltis, 7-6. Depois de um novo empate, tá classificado o Platense. Platense e Fluminense. Quem passar daqui deve pegar o Del Valle, que ganhou ontem do Tolima. Lá vem Mengo, domina a bola do Mengão. Samuel Lino soltou de bola pra Arrasca. Bateu na marcação, voltou no Samuel. Rodou mal, rodou errado, perdeu. Botou bola pela linha de lado. Aqui no Rio de Janeiro, 9 da noite, 56 minutos. Tempo passando no Maracanã. Primeiro tempo do jogo, 26 jogados, faltando 19 para acabar. 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Tudo igual, Mengão 0, Cruzeiro também 0. Nessa que eu vou, tô ligado na galera e volto com o Mengo, bola lançada, procurava o Pedro, a zaga reboteou, o Cruzeiro tenta a bola pro Kenny Arroio, derrubada é falta do Ayrton. Juizão vai dar o quê? Deu vantagem ou deu falta? Não, mandou seguir, levanta, foi o que disse ali o árbitro. Volta a bola pelo meio, Flamengo trabalha, Jorginho conduz, dominando pelo Mengão, virou, soltou no Samuel Lino, devolve pra Jorginho, linha média do gramado com a Rascaeta, chama no campo defensivo, Jorginho de novo penteou a redondinha, já virou, bateu bola até a direita, escapa aqui o Léo Ortiz subindo pelo Mengão, vira no Emerson Royal, Plata foi travado ali fora do lance, queria falta, o juiz não deu. Léo Ortiz acionado de novo, protegeu, limpou, ganhou da marcação, aperta o time do Cruzeiro. Wesley apertou, Léo Ortiz voltou no fogo pro Léo Pereira, recua no fogo até o Rossi, aperta o Matheus Pereira. Rossi tem que bater pra frente, bateu desengonçado, bola vai ficar limpa pro corte do Fabrício Bruno, tirou de cabeça, ela volta na direita pra Kenny Arroio, houve falta, na dividida aí, pelo meio, na hora da dividida no alto, né? Um empurrão pra cima do jogador rubro-negro, a falta tá marcada, o Jorginho ficou ali sentindo. Se dão 28 minutos, é aquela história da volta do tempo técnico, né? Como é que o jogo tem mudado quando termina o tempo de hidratação, hein, Sidão?
2: É, e o Cruzeiro mudou um pouquinho, explosão, já é uma equipe que controla um pouquinho mais o meio, porque aquele esquema do 6-4 do Arthur Jorge não estava dando muito certo, não. Ainda tem uma postura muito defensiva, mas vai liberando um pouquinho mais dos seus jogadores para tentar fazer com que o Flamengo não tenha tanta liberdade. Aquela pressão que a gente viu até os 22 já não acontece tanto por parte do Bruninho.
0: Ele fechou os espaços, né? O Flamengo adora ter espaço para jogar e o Arthur Jorge está tentando fechar. Aqui vem Royal, manobrou, lançou para Arrascaeta, olha o espaço pintando, Arrasca rodou no Plata e agora invadiu, bola correu demais e foi na linha de fundo, é só tiro de meta. O Plata deu um tapa muito longo, ela foi para fora, hein, Lucas?
1: Bolão que o Royal acha o Arrascaeta ali na intermediária ofensiva, ele vai conduzindo a bola em direção à entrada da grande área, espera o Plata fazer o facão pelo lado direito, o equatoriano recebe a bola, porém acabou adiantando muito, explosão, por isso apenas tiro de meta para o goleiro Otávio.
0: 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Um abraço ao Dr. Francis, ao Matheus Melo, liga ligado na gente. Alô, doutor Francis, torcendo pelo Mengão. 29 aqui, placar de 0-0. Obrigado pelo moral, obrigado pelo carinho, obrigado pela carona. Você tá colado comigo pela Litoral News, a número 1 do YouTube do Brasil, na Ondas FM, na região dos Lagos, na Manchete, no Rio e no Grande Rio. Explosão virou Manchete. Também tô na Nova Friburgo, no portal Sport Press Brasil, na Carapebus, na Gruçaí, em São João da Barra. 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Lá vem dominando o time do Cruzeiro, bola para o William, avançou pela direita, a primeira chegada perigosa do Cruzeiro, bola para o Kenny Arroio, trava aí, Tom Lucas, corta pelo Mengo, alivia, tira o perigo, bola voltou aqui atrás, Gerson apara, tenta sair jogando com Jonathan Jesus, virou para Gerson, deu mole e perdeu, Jorginho ganhou, virou para Pedro, fez o corta-luz, domina lá, para cima da marcação, foi seguro, ainda assim fugiu da falta, acionou para o Plata, bola comprida, o juiz vai dar falta. Vai recuperar a falta aqui atrás, tá certo o juizão, hein, Lucas Bom.
1: É, o Fabrício Bruno, ele acabou puxando a camisa do Pedro no momento que o atacante fazia o giro do pivô pra cima do zagueiro, por isso tá tudo paralisado, explosão, é falta ali no meio campo para o Flamengo.
0: Arbitragem correta até agora, lá vem Royal, Royal dominando pelo Mengão, manobrou, subiu na direita, parou, prendeu, tapinha na bola, recuando até o Léo Ortiz, ele já vira, do outro lado pra Léo Pereira, dominando pelo Rubro Negro, 0-0, já são 30 minutos, Libertadores, jogo bom, passa rápido, bola pra Léo Ortiz, Léo Ortiz avançou, no comando, dominou, girou, virou, trabalhou, soltou, era pro Arrasca, bateu na zaga, voltou Léo Ortiz, insistiu, brigou, ganhou, deu no Plata, a bola espirra, volta no Eric, bateu na zaga, sobrou no Samuel Lino, vai lançar pra Pedro, no pivô, girou bonito, trouxe no pé canhoto, vai bater, bateu na rede pelo lado de fora. Um lindo giro do Pedro pro pé canhoto, a bola foi na linha de fundo, hein, Lucas?
1: Exatamente, moção, o Lino ali pelo lado esquerdo na entrada da área, acha o passe para o Pedro, que rompia ali pelo lado canhoto, ele levou em direção à linha de fundo, tentou a finalização de pé canhoto, a bola bateu pela rede, porém pelo lado de fora, segue 0-0 no Maraca.
0: 10:01 da noite aqui no Rio, e o tempo vai passando, galera. Na marca de 31 jogados, 14 por jogar, e o placar da Drogaria do Povo, a verdinha, a original de Cabo Frio, ligou, pediu rapidinho, chegou, Drogaria do Povo, é só a verdinha, 2643-0507, Drogaria do Povo, a verdinha. Mengão 0, Cruzeiro também 0. E é nessa que eu vou, eu tô ligado na galera, na maior audiência do Brasil, na Litoral News, na Ondas, na Manchete, lá vem o Mengo, lançamento, buscava Plata, zaga corta, tira o Rojas, alivia, afasta, bota a bola pra frente, o troca do Mengo, mas só dá Flamengo, é um negócio impressionante. Bola pra Samuel Lino, fez o domínio, quebrou de cabeça, ninguém do Mengo ali, o domínio é do William, sai jogando o capitão cruzeirense, Chemichu Creperia, creperia mais badalada de Cabo Frio, Chemichu Creperia, na orla da passagem, Chemichu. Um abraço ao Davi Barcelos, ligado comigo, grande Davi, parabéns pelo trabalho, meu irmão. Olha, Renata Marinho, a voz do chat, vai dar moral pra quem me dá moral. Oi, Renatinha.
3: E aí, explosão, Rodrigo de Curitiba tá ligado com a gente, já deixou o palpite 3-1 pro Mengão.
0: Valeu, Rodrigão, em Curitiba, no Paraná, ligado no explosão. Aqui, placar de 0-0. Mais cedo, Marcelo Marinho transmitiu 1 pro Palmeiras, 0 pro Cerro. Domina a bola, tenta aqui o time do Mengo, brigou pela bola, Royal deu mole e perdeu o troca do Cruzeiro, caiu o Jorge, acionado bem perigosamente a Raposa, Cajota dominou, virou para Arroio, limpou, girou, caiu, falta do Ayrton Lucas no Kenny Arroio, é perigosa ali pela meia direita, nas proximidades da grande área defensiva do Mengo, hein, Sidão?
2: É, vai ser uma bola parada de muito perigo contra a equipe rubro-negra. Cruzeiro lançou essa bola pro Kenny Arroio lá pelo setor direito, ele coloca velocidade, ganha do Eric Pulgar e a passada pelo Ayrton Lucas, que acabou fazendo a falta. Tentava chegar na bola com o pé direito, acabou chegando exatamente para travar a passagem do atleta adversário. Muito perigo. Setor direito, bico da grande área. Grandalhão em cima do Pramovuca. Tem Jonathan Jesus, tem Fabrício Bruno. Essa bola vai ser muito perigosa contra a representação rubro-negra.
0: Aguenta, Mengão, aí, porque é a primeira chegada do Cruzeiro. Meu parceiro Jonathan Henrique, tá ligado comigo, torcendo pelo cabuloso, o grande Jonathan. Vai dominar a bola, vai bater o Cruzeiro, Matheus Pereira na bola. E o Gerson também por ali, o Sidão, qual é?
2: É, os dois atletas se preparando, William e Matheus Pereira. William e Matheus Pereira são os dois nomes na bola para a equipe do cabuloso.
0: Gerson vem aqui para a área, Williams e Matheus Pereira vão para a batida, segura aí, Rossi. Bola perigosa contra o Mengo, a primeira chegada do Cruzeiro, hein? Vai autorizar o ato. Matheus Pereira correu, bateu em curva, trava a defesa do Flamengo. Tira o perigo, troca do Mengão. Plata manobrou, girou, ganhou. Parou, prendeu, protegeu, olhou pra quem dá, inverteu bem pra Pedro. Arrascaeta se manda no comando. Pedro vai lançar, lançou pra corrida do Arrasca. A zaga chega protegendo. Vai chegar o William na corrida. Arrasca brigou pela bola. O William conseguiu girar. O troca do Mengão. Samuel Lino fez o corta-luz. Bola voltou pra Léo Pereira. 0-0 no Maraca. Libertadores da América. Por enquanto a decisão indo pros pênaltis, mas o Flamengo tá em cima. Flamengo tá on, Flamengo tá pra cima do Cruzeiro, galera. Vem voltando pela meia, Léo Pereira dominou, inverteu, deu bola pra Arrascaeta. Corre o Jorginho de Arrascaeta na canhota, serviu Pedro no pivô, voltou no Arrasca, vai fazer, bateu, golaço! Golaço, aço, aço! Gol de placa, gol de gênio, gol de monstro, gol de Arrascaeta! Pé direito na bola no ângulo oposto do goleiro, ele correu para o abraço. É um gênio, é um monstro, é um craque, é maravilhoso, é sensacional, é demais. A galera do Flamengo é apaixonada por ele. Arrascaeta! Arrascaeta, camisa 10 do Mengão. De pé direito no ângulo, decidindo para o Mengão, botando no fundo, abrindo o placar, correndo para o abraço. 34 minutos. 34 do primeiro tempo no Maracanã, genial, monstruoso, espetacular, fantástico, Arrascaeta número 10, o Flamengo sai na frente, e no Rio não tem outro igual, Mengão é raça, amor e paixão, Arrascaeta camisa 10, Mengão 1, Cruzeiro 0, Lucas.
1: Pra colocar festa na favela, pro Maracanã estremecer todo o explosão, gol do Flamengo, ali pelo lado esquerdo, Arrascaeta recebe a bola, toca para o Pedro devolve para Arrasca, que faz uma chapada de pé direito na gaveta esquerda do goleiro Otávio, abre o placar eliminatória, Flamengo 1, pra festejar todo o Maracanã, Cruzeiro 0.
0: Cara, o Arrascaeta é demais, né? É demais, olha o Mengão voltando, ganha a bola no time do Mengo, Plata domina, pode pintar o segundo, Plata manobrou, rompeu, errou, deu um tapinha comprido, perdeu a bola. E agora, se não, é aproveitar. O gol demorou a sair. O Flamengo já merecia há muito tempo estar na frente. Agora é aproveitar a vantagem, hein, Sidão?
2: É, agora o Cruzeiro não tem jeito. Vai ter que sair. O Arthur Jorge veio pro Maracanã para jogar no 6-4. Agora vai ter que buscar o gol. Está sendo eliminado da Copa Libertadores. Tendência de espaço aberto para o Flamengo, que o Mengão possa construir ainda mais. E aquilo, o Arthur Jorge, ele tentou ajeitar o Cruzeiro para minimizar o espaço do Flamengo. Mas o Flamengo tem Pedro e Arrascaeta. E essa dupla explosão é magistral. Na tabelinha fenomenal, entrada da grande área pelo setor canhoto. O Arrasca lá no Pedro, o Pedro volta nele. E o Arrasca faz um golaço. Gosta muito de marcar na lei do ex esse grande Arrascaeta. Mais um gol dele em cima do Cruzeiro. Tendência de classificação rubro-negra. Mas claro, não dá para o Flamengo recuar. Não dá para o Flamengo sentar no resultado. A postura tem que ser a mesma. Ataque, intenso, ofensivo. Não dá pro Flamengo recuar não, explosão.
0: Sensacional, né? O Flamengo tá demais hoje. 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Manderlane, obrigado pela audiência em Barueri, estava ligado no Sidney Marinho, lá no programa de jornalismo na Litoral News. Radamés Muniz esteve comigo, meu parceirão, meu irmãozão, na Pousada Mariá. 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Grande Radamés, parceiro, né? De tanto tempo. 38 minutos, Renata Marinho dando moral pra galera que me dá moral aqui na Litoral News, da Manchete, da Onda. Oi, Renata.
3: E a esposa Vanessa de Saquarema tá feliz da vida com o Mengão. Saiu o gol e ela já tá feliz fazendo festa, explosão.
0: Valeu, Vanessa, comemore mesmo. O Flamengo tá na frente. O Flamengo tá vencendo o jogo aqui no Maracanã. Vitória importantíssima do Mengão. O Flamengo vai despachando o cabuloso, vai seguindo vivo na Libertadores. 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Lá vem voltando o Mengão, trabalhando. É o Flamengo que volta, o Flamengo do Rafa Melo. Alô, Rafa Melo, meu parceiro. Vem trabalhando, girou no comando, procurou na meia. Tentou trabalhar, Léo Ortiz foi desarmado, perdeu, ganhou a Arrascaeta. Virando aqui, a bola espirrou, voltou pro Arrasca, soltou no meio pra Pedro. Pedro girou pra Ayrton Lucas, vem no apoio na canhota. Pode pintar o segundo, patota do Mengão. Chegou Ayrton, bateu mal. subiu muito, a bola foi na linha de fundo, é só tiro de meta. 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Um abraço ao Ramírez Rodrigues, meu parceirão, ligado comigo. 39, o Maracanã delira com a vitória do Flamengo, hein, Sidão?
2: E é o que eu queria destacar, porque o Flamengo dá aula no campo, mas a aula também é na arquibancada, uma linda festa.
0: Lá vem Cruzeiro, dentro do Benaquene, Arroio bateu na zaga, Royal tomou, o Flamengo tá muito inteiro na defesa, né? Espana a bola, o Léo Ortiz, tentou dominar Gerson, bola bateu na zaga, sobrou no Jonathan Jesus, tocou pra Gerson, esse vira no meio pra Matheus Pereira, dominando pelo Cabuloso, chama Lucas Romero pra Matheus Pereira, sobe aqui pelo Cabuloso, placar de 1-0 pro Mengão, gol do Arrascaeta, um golaço do Arrasca, lá vem dominando o Wesley, virou pro Kenny Arroyo, voltou, o Wesley vai invadir, penetrou, perigoso, bateu, carimba na zaga, e é o primeiro escanteio pro Cruzeiro, cedido pelo Emerson Royal, hein, Sidão?
2: Quando o Wesley veio caminhando pelo setor canhoto, adentrou a grande área, preparou pra fazer a finalização, o Emerson Royal ajoelhou com o joelho no chão, manteve o outro dobrado, fez o break e conseguiu botar essa bola pra linha de fundo, detalhe que ele comemorou a explosão, esse desvio, como se fosse um gol. Isso mostra o espírito do Flamengo, que quer demais a classificação.
0: Vai bater o Cruzeiro, quase 40 minutos, 1-0 Mengão, hein? Lá vem bola, atenção. Bola cobrada curta pelo William. Sobrou no Wesley, manobrou, deu mole, perdeu, ganhou Samuel Lino. Se ganhar na corrida, chega junto, eles tropeçaram um no outro. Vai dar o quê? O juizão deu falta no Samuel, né? Mas um tropeçou no outro, acabou dando falta do Samuel, a arbitragem. Um abraço carinhoso ao meu querido Léo Santos Grande, Leonardo Santos da LA Santos Refrigeração, aniversariante da semana. Parabéns, Léo. Lá vem Cruzeiro, levantamento, buscava a área, passe em branco da bola. Quando tentou subir na cabeçada aqui pelo meio, Jonathan Jesus, é só tiro de meta. Oi, Sidão.
2: Depois da bola levantada lá pelo setor direito, ela passou por todo mundo, Jonathan Jesus, o zagueiro grandalhão, tentou chegar, acabou não conseguindo finalizar, ela vai para a linha de fundo agora, explosão. Já são 41 quase, e o Cruzeiro ainda não finalizou. Será que a final da Libertadores será repetida, explosão?
0: É, pelo jeito até agora sim, né? Nem na falta que teve perigosa, o Cruzeiro conseguiu acertar
2: não
0: o gol.
2: Não só a final da Libertadores, mas também a final da Copa do Mundo. A verdade é que a Argentina repetiu o feito do Palmeiras.
0: É, lá em Lima o Palmeiras não jogou, lá em Nova York a Argentina não jogou. Deu Flamengo na Liberta, deu Espanha no Mundial, na Copa do Mundo, os dois melhores, né? Um na Liberta, outro na Copa do Mundo. 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Salineiro, olha o Ayrton correndo, acabou travado lá pelo Kenny Arroyo, nem falta, o árbitro deu. Achei que houve, ficou reclamando lá o Ayrton Lucas, o Kenny Arroyo saiu ileso dessa, hein, Lucas Mó? Qual é, Lucas?
1: Exatamente, Sidão, a explosão mandou o jogo seguir ali pelo lado esquerdo, na bola do Léo Pereira, na profundidade para o Ayrton Lucas, falou que foi ombro a ombro, por isso é só apenas tiro de meta para o goleiro Otávio.
0: 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Olha aí, galera, placar do jogo de 1-0 pro Flamengo. Flamengo volta, Flamengo tá aceso, Flamengo tá on, vem Mengão trabalhando, bola pelo meio, o juiz vai parar, deu falta lá em cima do Arrascaeta.
1: Tem bola.
0: Ele preferiu dar a falta sem bola lá pela esquerda, hein, Lucas Bom?
1: É exatamente, Pozão. Ali pelo lado esquerdo, a Arrascaeta acabou recebendo a falta no momento que ele já tinha dado o passe em direção ao Samuel Lino. Jogo, por enquanto, paralisado. É falta para o rubro-negro ali pelo lado canhoto do gramado, bem perto da linha lateral. O Flamengo tem uma boa oportunidade para alçar a bola dentro da grande área do Cruzeiro e buscar o segundo gol.
0: Valeu. Jogo parado, Arrasca levantando. 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Um abraço ao meu compadre Alex, tá ligado? Torcendo pelo Mengão, com a tia Glaucia, com a Dudinha Moura, com seu Pita aqui. Arrascaeta vai bater falta, levantou, bola pingou, subiu tirando a zaga, aliviando o troca do Mengo. Samuel Lino golpeou, tentou inverter na direita pra Gonzalo Plata. Foi no gramado. Flamengo diminuiu um pouquinho o ritmo do jogo nesse finalzinho do primeiro tempo, né? Tá ganhando por 1-0, vai conseguindo o objetivo, que é a classificação na Copa Libertadores da América. O Flamengo copeiro. Vai trabalhar Rossi. Domina o goleirão argentino. Inverteu para Léo Pereira. O Carolino manobrando ali pela esquerda. Olhou para quem dá, parou, prendeu. O Flamengo propositalmente baixa o ritmo do jogo. Já são 43 e 40, resta aí 1 minuto e 20, o Flamengo baixa o ritmo do jogo, hein?
1: Ah, o Jorge pedindo para o time subir a marcação, explosão.
0: É, e aí cai na isca do Flamengo, né? Morde a isca, pode levar o bote. Tenta o Plata, Plata com Royal, solta no Rossi do Léo Ortiz, lançou, tentava para Plata, protegeu o Jonathan Jesus, devolveu no goleiro Otávio que vai sair jogando. Ele dá um bicão para frente, botou na linha de lado, não consegue jogar o Cruzeiro, né? Só dá Flamengo, galera. Explosão. Hein?
2: E essa ideia do Flamengo de rodar a bola na linha defensiva para chamar o Cruzeiro é espelhada no Guardiola. O Guardiola começou muito com isso lá na equipe do Manchester City. Você traz essa bola na linha de zaga, vai tramando passe, tá vencendo, o adversário tem que tentar pressionar e aí libera espaço para você botar nas costas da defesa.
0: É, se o adversário não vem, o tempo passa, né? Então é uma estratégia boa. Tenta dominar Arrascaeta. Carrega aqui no meio-campo. Muda o estilo de jogo o Flamengo. 44,5. Arrasca para Pedro, tentou, lançou, era para a corrida do Ayrton, bloqueia a defesa ligada do Cruzeiro tirando. Sai jogando o Lucas Romero, tentou passar pelo meio, conseguiu bloquear o Flamengo, houve falta, arbitragem parou, marcou. Bola pro Cruzeiro sair jogando aqui pela meiuca. Ligado numa explosão, tem mais emoção. 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Vamos até 47. 2 minutos apenas o acréscimo, né? Já temos 45, apenas 2 minutos o tempo extra, galera. Vai dominar a bola, representação do Cruzeiro. Virou, manobrou, tentou Arroio, cruzou. Subiu cortando o Léo Ortiz, tirando, ganhando pelo Mengo. O troco é cruzeirense, Flamengo não pode dar campo. Vem trabalhando bola ali pela meia novamente. O Jonathan Jesus ligou, soltou no Matheus Pereira. Corre pelo Cruzeiro, já foi bloqueado, já perdeu a bola. Ganha o Mengo, Eric Pulgar, sai jogando para Arrascaeta. Dominou, tentou driblar, foi derrubado, é falta, o juiz não deu. Corre Romero, ganhou, virou. Gerson no corta-luz para Romero, abriu para Matheus Pereira, trama é boa. Chega o Cruzeiro na canhota, lá vem dominando o Wesley, dominou, levou no fundo, na ponta, Royal no bote perfeito, no carrinho botou bola pra escanteio, hein, Sidão?
2: É, e tá vivendo uma noite mágica defensivamente o Royal. Wesley tá no bolso dele, explosão. Não consegue se criar pra cima do camisa 22, dessa vez ele chega no carrinho cirúrgico, só bala, botou pra linha de fundo, escanteio Cruzeiro, vem bola pela ponta canhota.
0: 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Nova Onda Hotel, vai bater o Cruzeiro, William capitão preparado, vai cobrar os 46,5, 30 segundos pra acabar o primeiro tempo, 1-0 Mengão. William bateu, bola fechada, Rossi, a zaga tira, era o Léo Pereira quem cortava. O troca do Cruzeiro, vem pra bola, manobrando pela meia, Arroio, Arroio virou pra Gerson, Gerson pra Arroio, Gerson recebe de volta, é vaiado pela galera lá pela ponta direita, dominou, deu mole, perdeu a vaia, atrapalha, né, o Arias sentiu aqui no jogo do Palmeiras, o Gerson sente hoje, cruzamento do William, bateu na zaga, voltou pra Wesley, apontou, atirou, quarta zaga do Mengão, vai terminar o primeiro tempo, restam só 5 segundos pro tempo acabar. E domina Matheus Pereira, girou, mano, sobrou, se voltar a bola, o juiz acaba, já olhou o relógio, solta a bola pela canhota pro grid, Rohan, dominou, voltou, tentou pro Matheus Pereira, recomeça, terminou, não falei, ele já tava olhando o relógio, acaba o primeiro tempo no Maraca, só deu Mengão. Um amasso, Flamengo 1, gol do Arrascaeta, um golaço. Cruzeiro 0. A Litoral News é a número 1 do YouTube do Brasil, tô na manchete, aqui no Rio e no Grande Rio, tô na ondas da região dos lagos, amasso do Flamengo, amasso do Mengão, e aí Sidão, e aí Lucas?
2: Final do primeiro tempo, e até aqui explosão, é o Flamengo jogando bola, é o Flamengo pressionando, é o Flamengo indo pra cima, é o Flamengo dando aula e o Cruzeiro aprendendo. Olhando a perfeição da equipe rubro-negra se apresentar dentro do gramado. A verdade só deu o Mengão, explosão. É um amasso. Amasso de posse de bola, amasso de finalizações, amasso de criatividade. A verdade é que é quase um jogo de um time só. Só não é de um time só porque é oitavas de final de Copa Libertadores da América. A coisa pode acabar modificando no segundo tempo. Mas se o primeiro tempo for repetido na segunda etapa, o Mengão avança para as quartas de final da Copa Libertadores. A verdade é que até a pausa para a hidratação, o Flamengo estava muito, muito, muito bem, pressionando muito. A cada 3 minutos eram 5 chances perigosas que o Flamengo poderia ter dentro do gramado. Depois da pausa para hidratação, Arthur Jorge ajeitou um pouquinho a casa e aí entrou o brilho do talento da dupla Pedro e Arrascaeta. Pelo setor esquerdo, o Arrasca recebeu, tocou no Pedro, devolveu no Arrasca no bico da grande área, adentrou a área e mandou uma finalização magistral, fenomenal, incrível para o canto esquerdo superior do goleiro Otávio. Ela foi morrer onde dorme a coruja. É aquilo, Bebeto e Romário jogaram juntos, Arrascaeta e Pedro jogam juntos dentro da equipe do Flamengo. Bruno Henrique e Gabigol foram sensação em 2019. Arrasca e Pedro, 25 e 26, é a temporada desses dois jogadores de forma conjunta. Um amasso do Flamengo que vai merecendo demais a classificação momentânea, Lucas.
1: Fim de primeiro tempo, placar de 1 para o Mengão, 0 para a equipe do Cabuloso, valendo a vaga em direção às quartas de final da Copa Libertadores. Placar positivo para o rubro-negro carioca, que vence com gol do Jorge de Arrascaeta aos 35 minutos do primeiro tempo, após boa jogada ali pelo lado esquerdo. Ele recebe bem perto da linha lateral, faz um 2 com o Pedro. O Pedro recebe na entrada da grande área pelo lado esquerdo, faz só o pivô para chegar no próprio Arrascaeta para finalizar com o pé direito. Gol de futsal purinho, como a equipe do Flamengo gosta de fazer, nessa dupla dinâmica de Pedro e Arrascaeta, e como a gente trazendo o pera-jogo. Em vários momentos, o Pedro abaixa para fazer essa função de 10, o Arrascaeta chegou no ataque para finalizar. Foi assim que o rubro-negro abriu o placar no Maracanã e poderia ter feito mais. Criou para isso, pressionou, teve volume e saiu até barato para o Cruzeiro esse primeiro tempo, apenas um gol de diferença, Explosão.
0: Muito bem, daqui a pouco tem a Cidão Marinho, tem o Lucas, tem todo o nosso timaço. Um para o Flamengo, 0 para o Cruzeiro aqui no Maracanã. Um amasso, cara, um amasso. Há muito tempo eu não vi um negócio desse, né? Um amasso do Flamengo para cima do Cruzeiro. São 10h20. Mais cedo, Marcelo Marinho contou ao lado do Thiago Brandão. Um para o Palmeiras, gol do Gustavo Gomes, 0 para o Cerro Porteño. O Palmeiras passou, espera o ganhador de LDU e Mirassol. Fluminense pega a Platense, que ganhou nos pênaltis do Coquinho Bonito. O Estudiantes está esperando quem ganhar de Corinthians e Rosário Central amanhã. Amanhã tem Pedro Schene, tem o Vitor Labareda transmitindo para você, direto lá de Itaquera. E ainda o Flamengo passando aqui, vai pegar o Independente Del Valle, né? Ganhou do Tolima lá em Ibagué, não vai perder em Quito, né? Pelo amor de Deus, então pode preparar, porque vai ter Flamengo e Del Valle na próxima fase da Libertadores. Só tem jogão, hein? Fluminense, Platense, Flamengo e Del Valle, Palmeiras contra LDU ou Mirassol, e o Corinthians deve passar amanhã contra o Rosário, vai pegar o Estudiantes de La Plata. Flamengo pode pegar Corinthians ou Estudiantes, né? Provavelmente, ou Rosário Central. Não acabou o jogo do Corinthians ainda, é só amanhã, né? Então o Rosário ainda está vivo no caminho do Flamengo na semifinal, um desses três. Corinthians, Rosário ou Estudiantes, mas antes tem que passar pelo Del Valle. Libertadores é jogo a jogo, amigo. Ainda tem um segundo tempo aqui contra o Cruzeiro. Cada coisa no seu momento, né? Aqui, intervalo 1 para o Flamengo, golaço do Arrascaeta, 0 para a representação do Cruzeiro. 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Intervalo Mengão 1-0, vem aí o Sidão Marinho em nome da LM, o seu distribuidor de vinhos e destilados. 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Intervalo do jogo aqui no Maracanã, tá dando Flamengo. Flamengo 1, Arrascaeta, Cruzeiro 0. Vem aí uma fera do meu timaço.
2: Muito bem, Explosão, para você e para toda a galera que se liga com a equipe líder de audiência no futebol em todo o Brasil. Intervalo de jogo aqui no estádio do Maracanã, até aqui, 1 para o Flamengo, 0 para a equipe do Cruzeiro. Mengão vai se classificando, Mengão vai chegando à próxima fase da Copa Libertadores da América, mas tem 45 minutos pela frente para o Flamengo, enfim, aí sim, carimbar o seu passaporte. Colocar aí que o Mengão já tá ali, né? Em todo o processo, tá na fila, é o primeiro da fila, é o próximo aí pro guichê para carimbar o passaporte e avançar para as quartas de final da Copa Libertadores da América. É uma equipe que foi muito bem dentro dessa primeira etapa, teve uma dinâmica muito interessante até aqui, conseguiu se colocar de maneira muito qualificada em campo e não deixou o Cruzeiro jogar. O Cruzeiro, ele ficou assustado com o poderoso Flamengo e o poderoso Maracanã. O Cruzeiro está conhecendo o inferno que o seu rival Atlético Mineiro um dia conheceu, também aqui no estádio jornalista Mário Filho. E foi uma pressão que eu vi o Flamengo fazer contra o Emelec lá em 2019. Eu vi o Flamengo fazer contra o próprio Atlético Mineiro em 2022. Eu vi o Flamengo fazer em outras ocasiões de Copa Libertadores da América também. Mas me lembrou muito aquela pressão do Flamengo contra o Emelec. Claro que não saíram dois gols, mas foi um gol. E o Flamengo merece demais esse resultado. Se voltar para a segunda etapa com a mesma postura que teve, o Flamengo vai estar classificado. Se o Flamengo impor em campo o mesmo ritmo, o mesmo jogo que fez na primeira etapa, pode anotar, torcedor, que o Mengão avança para a próxima fase da Copa Libertadores da América. Qual o grande perigo para o Flamengo nesse momento? É a leitura de jogo do Arthur Jorge, as alterações que ele pode fazer, daqui a pouco a gente vai olhar para o banco de reservas das equipes também, e o Cruzeiro voltar de uma forma diferente. A verdade é que o Cruzeiro vai ter que sair para o jogo. O Flamengo, depois do gol, ele diminuiu um pouquinho o ritmo da partida, inicialmente algo que até não gostava, mas depois, né, entendiu o que o Leonardo Jardim queria fazer. Ele chama o Cruzeiro para o campo de defesa do Flamengo e tenta lançar a bola nas costas. Eu acho que essa não tem que ser a postura do Flamengo na volta. Na volta, no segundo tempo, a postura do Flamengo tem que ser de pressão. Tem que ser igualzinha à postura do início do jogo. Pressionando, apertando, em busca do seu gol. E tem aquela velha máxima, né, que o Flamengo sempre começa atacando para a direita e termina atacando para a esquerda. Era até algo que gerou muita polêmica nos últimos jogos, hoje vai ser assim. O Flamengo vai atacar para a esquerda, vai atacar em direção ao setor norte no decorrer de todo o segundo tempo. Agora, Lucas, foi um primeiro tempo de almanaque, foi um primeiro tempo magistral do Flamengo, um golaço do De Arrascaeta tabelando com o Pedro ali pelo setor direito. E a verdade é que a equipe rubro-negra merece mais esse resultado, tem tudo para avançar para a próxima fase da Copa Libertadores da América, mas obviamente tem 45 minutos pela frente, da mesma forma que o Flamengo empatou um jogo contra a equipe do Cruzeiro jogando fora de casa, o Cruzeiro vai buscar o troco e vai querer empatar com o Flamengo jogando hoje no Maracanã, Lucas Mol.
1: É, exatamente, Cidão. Com certeza o Cruzeiro vai querer buscar esse placar, como a gente viu semana passada. Como você bem mesmo falou, o Cruzeiro partiu na frente do placar no Mineirão e o Flamengo conseguiu empatar. E hoje vai ser invertido. Agora o Cruzeiro vai ter a sua oportunidade. É claro que na semana passada o Cruzeiro fez o gol no segundo tempo. O Flamengo ali, em torno da segunda etapa, sem o intervalo, precisou chegar no empate. Dessa vez o Cruzeiro tem até um tempo maior para ter uma conversa entre os jogadores e o técnico, talvez fazer uma substituição, ter uma leitura do modelo de jogo do próprio Flamengo para tentar alguma mudança e trazer um impacto dentro da partida. E com isso pode ser um segundo tempo bastante diferente. Estou até curioso como vai ser essa segunda etapa, da mudança de postura e é claro, de dinâmicas de como vai ocorrer nesse segundo tempo. Porque a postura do Cruzeiro vai ser de uma equipe que provavelmente deve pressionar um pouco mais alto na saída de bola do Flamengo. Deve ser de uma equipe que vai ter tentar reter um pouco mais da posse de bola. A sensação que me passa é que os jogadores do Cruzeiro, muito longe um do outro, que o Flamengo conseguiu isolar esses atletas em muitos momentos para que o Cruzeiro não consiga ter uma posse de bola, não é nem alongada, mas ter uma mínima troca de passes. A gente não viu em quase nenhum momento Gerson e Matheus Pereira se achando. Um Caio Jorge muito isolado da partida. Ele que gosta de receber essa bola em velocidade. Praticamente o Flamengo conseguiu tirar ele do jogo. E quando ele abaixa para receber, ele não consegue ter a mesma qualidade para conseguir se associar com os outros atletas da equipe do Cabuloso. Então, ao todo, é o Arthur Jorge que vai ter que realizar muitas mudanças no comportamento da equipe sem a bola, com a bola e também em como vai alterar essas dinâmicas. Enquanto o Flamengo, Cidão, acho que tem a questão da intensidade, que tende a diminuir um pouco no segundo tempo por conta do desgaste que teve no primeiro tempo de um time que teve muito volume, e por conta disso estou curioso de como no segundo tempo o Flamengo vai se comportar, qual vai ser o comportamento do Flamengo em relação a isso, se vai ter alguma mudança, se vai ter a mesma intensidade para que consiga logo fazer o segundo tempo e jogar essa pressão para cima da equipe do Cruzeiro ainda no segundo tempo. Mas ao todo foi uma primeira etapa na qual o Flamengo gabaritou em tudo que poderia ter feito. Acho que só não fez jus completamente ao plano de jogo, porque talvez tenha ainda faltado mais um gol para ter justiça de acordo com o que foi produzido na primeira etapa. Volume, pressão, todos os momentos do jogo e todas as fases que uma equipe precisa ter. O Flamengo foi excepcional na bola parada defensiva, na bola parada ofensiva chegou a ter perigo com o Léo Ortiz numa cabeçada logo no inicinho, na transição ofensiva de contra-golpes que o Flamengo criou, pressionou o Cruzeiro, na pressão alta também teve boas roubadas de bolas em tiro de meta, na pressão pós-perda, nas chances criadas quando o Cruzeiro estava com o bloco baixo se defendendo, foi assim que saiu o gol, quando o Arrascaeta recebeu e o Pedro fez um 2 com ele. Enfim, todos os jogadores participando bem do ataque, talvez só faltando encaixar um pouquinho melhor alguns fundamentos, o Lino e o próprio Plata, mas ao todo é um jogo que taticamente foi irretocável. Provavelmente é até aqui o melhor jogo do Flamengo na temporada de 2026.
2: E parece que, de fato, esse momento do Flamengo na temporada mudou, né? Teve uma grande atuação contra o Mirassol, foi bem no jogo da ida contra o Cruzeiro, tinha ido bem principalmente no primeiro tempo contra o Vitória, então os 11 dias ali no comando do Jardim direto foram impressionantes para a equipe do Flamengo voltar melhor para dentro dessa temporada e agora essa sequência até o final do ano para quem sabe levantar o Deca brasileiro, levantar o Penta da Libertadores e quem sabe até o sonho um pouco maior do bicampeonato do mundo. Essa história de ninguém morre nos devendo, Palmeiras já foi. O Cruzeiro tá indo, tem mais 45 minutos. E aí vai faltar o Paris Saint-Germain. Lá no fim do ano, quem sabe, com o título da Copa Libertadores. Agora, me parece que o Flamengo pode potencializar o que foi essa produção na primeira etapa. E aí eu vou olhar os números desse primeiro tempo, que a gente viu dentro dos 45 minutos iniciais, uma

0: né, trazer esse bom ímpeto, assim como foi na primeira etapa, para o segundo tempo. Mas eu vi um Jorginho que foi o cão de guarda no início do jogo. O Eric bem, o Royal bem, o Ayrton um pouco oscilando pela esquerda, mas também tem uma atuação interessante. Léo Pereira e Léo Ortiz, os dois muito bem também dentro do gramado. E até o Pedro, cara, tá mordendo o adversário. Até o Pedro tá chegando pra marcação. Então dá pra dizer que aquele Mengão que o torcedor gosta de ver tá de volta pra dentro do gramado. Qual o caminho pro Flamengo potencializar essa produção, Lucas? Porque a taxa de conversão de bolas em gol é uma taxa que tá um pouquinho abaixo daquilo que é o ideal. Foram 15 finalizações, 3 na direção do gol e uma do gol. Então foram 4 ao todo. Das 15, 4 na direção do gol. Talvez Paquetá possa entrar aqui pelo setor direito, na vaga do Gonzalo Plata. Você tem o próprio Luiz Araújo, fez um jogo interessante naquele duelo contra a equipe do Mirassol. Tem o próprio Carrascal. É pra confirmar
1: isso. E até nesse tipo de jogo que vai ter um espaço aberto pra correr, o um campo aberto pra correr, e o Luiz Araújo entrando num tipo de jogo no qual os laterais, o próprio Wesley, vai ter que subir aqui pelo lado direito da equipe do Cruzeiro, vai abrir esse espaço pro Luiz Araújo, que é óbvio que não seria a primeira opção.
0: Tem um BH também, né, pela
1: esquerda. Exatamente. O Bruno Henrique também poderia ser uma boa opção. Acho que não dá pra pensar isso agora. Eu acho que trabalhar um pouco o segundo tempo baseado no que foi na primeira etapa é essencial, porque eu acho que abandonar o plano de jogo que foi feito no primeiro tempo não seria uma boa decisão, porque o Flamengo ainda tem muito jogo pela frente para só ficar se defendendo e aproveitar espaço para correria. Eu acho que isso pode ser feito ao longo da segunda etapa, de acordo com como o resultado está sendo construído e de como a partida for construída também no segundo tempo.
0: O Flamengo está voltando para esse segundo tempo, vai voltar sem mudanças a equipe rubro-negra, mas tem na sua disposição do banco Leonardo Jardim o goleiro André, depois Johnny, Varela, Danilo, Everton Araújo, Luiz Araújo, Lohan, Lucas Paquetá, Carrascal, Saul Níguez, Wallace Ian e Bruno Henrique. São jogadores do Flamengo à disposição do banco. Pelo lado do Cruzeiro, o Arthur Jorge tem Cássio, João Marcelo, Vidalba, Fagner, Zé Lucas, Felipe Moraes, João Costa, Wanderson, Lucas Silva, Kaique Kenji, Lúcio Rodrigues e Bruno Rodrigues são os atletas à disposição da equipe do Cruzeiro, que é o que tudo indica, volta sem mudanças. Também para essa segunda etapa, é isso, o último jogador a retornar para dentro do gramado é o Wesley. Então o Cruzeiro também retornando sem nenhuma alteração, sem nenhuma mudança para esse segundo tempo de jogo. O Mengão está se classificando. O Mengão está chegando à próxima fase da Copa Libertadores da América. Mas tem mais 45 minutos pela frente. E quem volta para contar o segundo tempo é o Explosão.
2: Valeu, Sidão, tô de volta e a bola tá rolando, galera. Começa o segundo tempo no Maracanã. Ninguém mexeu, todo mundo igualzinho. O Flamengo dá a saída. Bola do Léo Pereira, esticou pra Samuel Lino. Correu na canhota, manobra entre a linha do campo da área perigosa. Aperta o William pra cima dele. Samuel se livrou, devolveu no Ayrton Lucas. Rente a linha lateral, canhota. Empurra no meio pra Jorginho, devolve no Ayrton. Adianta demais. William vem afastando. O troco é do Mengão. Léo Pereira apanha a sobra. Fez o domínio, botou no gramado. Já faz a inversão. Soltou pra Léo Ortiz. Voltou no Léo Pereira. Apertado, recua no fogo pro Rossi. Primeiro recuo no fogo. Rossi tem que correr, o Caio Jorge aperta. Rossi se livra da bola. Bateu pelo alto no comando. Plata vai dividir. Dividiu, perdeu. Bola espirrou, voltou. Insistiu, Jorginho ganhou, ligou para Pedro. Pedro para Plata. Tenta acelerar. Jonathan Jesus vem por baixo. Bateu na bola, cedeu o manual para a representação do Flamengo bater. 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Um abraço ao Robson, ao Vasco, galera da Rede Solgás ligada comigo, vem dominando o Mengão, manobrando. Plata correu, ganhou no primeiro, encarou o segundo, parou, prendeu, girou, virou, tentou pela representação do Mengo, manobra, devolve na meia pra Jorginho, vai lançar, olha lá o Plata, penetrou, tentou pelo alto, bateu na defesa, corta a representação do Cruzeiro, aliviando. Olha quem tá comigo aqui na cabine, escândalo. Tá gostando do Mengão, Gasparetti?
3: Ô, Sidney, tô gostando, tá maravilhoso. 1-0, vai ser 2-0, daqui a pouco está mais um aí. Vim te dar um abraço aqui, porque você é campeão de audiência, né? Representando todas as rádios, e a Tupi. A Manchete, tudo. Tupi não, perdão. Manchete.
2: Mundo. Você agora é Manchete,
3: eu também sou. É psicológico também, que fazem. Deixa arder.
2: Grande Gaspar!
3: Valeu, Escândalo!
2: Amanhã, 8 da matina.
3: Daqui a pouquinho, 8 da manhã, Escândalo Show, 96,1 Manchete FM.
2: Depois da Claudinha Jones, estamos juntos.
3: Exatamente.
2: Beijo, Gaspar!
3: Beijo, irmão!
2: Gasparete, deixa arder! Esse é o homem Escândalo! Escândalo em todos os lugares, seja onde for, o Gaspar é demais. Torcendo pelo Mengão aqui na Manchete, na Ondas da Nova Friburgo e na Litoral News. Beijo, Gaspar! Amanhã de manhã tem Escândalo Show, grande Gasparete. Sabe?

0: tudo, meu parceiro. Vem dominando bola, subindo aqui na canhota, girou, manobrou, vem a representação do Cruzeiro. Gerson adiantou, procurou pela meiuca, trabalhou, limpou, procurou o girinho, já vai soltar, soltou, correu aqui, Arroio, Arroio virou pra William, pintou o capitão do Cruzeiro, segura, Mengão, bola de fera, que a Jorge vai emendar, vai entrando, não entra, corta em cima da linha, Jorginho, voltou, sobrou, chutou pra fora, a bola não entrou, agora que perigo, o Ross perdeu o tempo da bola, um negócio impressionante, deu tilt, bugou, o Ross perdeu o tempo da bola, desviou no Samuel Lino, a bola ganhou um efeito esquisito, matou o Ross, salva em cima da linha, o Flamengo, foi o Jorginho quem cortou essa, Lucas.
1: E os jogadores do Cruzeiro falam que a bola entrou, explosão, mas pelo cruzamento do lado direito do William, teve o desvio por ali do Caio Jorge, a bola parecia que estava entrando quando o Jorginho tirava em cima da linha, os jogadores pedem que a bola entrou, jogo por enquanto paralisado, explosão, arbitragem, checando com o árbitro de vídeo.
0: Me deu a sensação do Jorginho cortar antes da bola entrar, né? Foi a sensação que eu tive, mas é ali no Photoshop, bicho, é no Photoshop, né? A bola tem que entrar toda, tem que entrar inteirinha, ela tava no alto, o Jorginho cortou, me deu a sensação que ele cortou antes da bola cruzar a linha inteira. Um corte salvador do experiente Jorginho. O VAR tá revisando. Devia ter aquele reloginho, né?
2: É, na Copa do Mundo tinha. Isso aí era resolvido em papo de milésimos de segundo. Tô vendo agora uma imagem de lado. Gol tá sendo checado. É, parece que entrou, hein? Não sei se inteira. Mas parece que essa bola entrou, explosão. Pode ser gol do Cruzeiro.
0: Essa imagem de lado, se tiver, tem uma pontinha da bola ali do lado da trave, hein? É isso que tá sendo checado. Nessa imagem do lado... tem uma pontinha da bola do lado da trave, ou seja, a bola tem que passar inteira.
2: Mas ela tem que entrar inteira, esse é o grande detalhe. A revisão ela demora muito, é o que a gente fala, tem tanta tecnologia. Por que não tem a questão do chip na bola? Vem a decisão, hein?
0: Vamos lá.
2: Pensando, vai falar no sistema de som, explosão.
0: Vamos ver se vai dar pra ouvir.
2: Vamos ver se a gente vai... Tiro de meta,
0: não foi gol. É uma biriscada de linha, né? A bola deu uma biriscada só no alto. Ela ficou na direção da linha por um birisquete. Foi uma fatia de bola, Lucas Bom.
1: É, tem que manter a decisão de campo, explosão. Se ele manteve a decisão de campo, que é de que a bola não entrou e não tem nenhuma imagem conclusiva se foi gol ou não, tem que manter a decisão de campo.
0: Não foi gol, né? Essa é a decisão da arbitragem, não foi gol. Mas deu a sensação, nessa imagem de lado, que é a que deixou dúvida, eu fiquei com a sensação que ficou ali uma lasca de bola, né? Se fosse no rodízio lá do churrasquinho, era uma fininha, uma picanhazinha fininha. Ficou só um pedacinho, mas não entrou, deu sorte o Flamengo nessa. Primeiro lance perigoso do Cruzeiro no jogo. Lá vem Cabuloso, manobrando a bola do Kenny Arroio. Soltou, tentou pro Caio Jorge, espirra a bola. Samuel Lino manobra, deu pra Pedro. Pedro acelera pelo meio com a Arrascaeta. Vem ganhando ali o Jonathan Jesus, já ligou no comando, tentou trabalhar, adianta, passa a bola, procura, rodou, girou, tentou pro Gerson, devolveu no meio, Lucas Romero de trás, apontou, atirou, que golaço! Gol do Cruzeiro! Lucas Romero, um golaço! Chutando da meia direita, bola cruzada, o Rossi não esticou o braço. Ela foi bem batida, me deu a sensação de um pulo atrasado do goleiro Rossi. Lucas Romero, um golaço! Camisa 29, empata o jogo pro Cabuloso! Marca de 5 minutos do segundo tempo, 5 da segunda etapa, comemora o Cruzeiro, explode o torcedor da Raposa, Cruzeiro empata o jogo do Maracanã, Lucas Romero, Cruzeiro 1, Flamengo também 1, que golaço, Lucas Mol!
1: Exatamente, Flazão, um golaço da equipe do Cruzeiro, ali pelo lado direito do gramado, Gerson faz o domínio da posse de bola, chama a atenção da marcação, toca para o Lucas Romero na entrada da grande área pelo lado direito, camisa número 29, capitão do Cruzeiro que volta para ser o herói da segunda etapa, finaliza com o pé destro, acerta o canto direito do goleiro Rossi, empata no Maracanã para toda a festa da torcida do Cabuloso. Agora Flamengo 1, Cruzeiro também 1.
0: Para mim, explosão. Demorou a reação do Rossi.
2: Muito.
0: Demorou
2: muito.
0: A reação do Rossi. Se ele tivesse reagido na hora certa, ele pegava a bola. Demorou a reação do Rossi. Ele só reagiu depois que a bola passou na cabeça do Jorginho. Se ele tivesse pulado antes, ele pegava a bola. Pra mim, falhou o goleiro Agustin Rossi, hein, Sidão?
2: 3 pontos em relação ao Flamengo. Explosão, primeiro, a equipe não voltou da mesma forma pro segundo tempo. Segundo, a arquibancada parou de cantar. Torcedor do Flamengo tá achando o quê? Que já tá ganho o jogo, tem que cantar. Fez pressão 45 minutos iniciais, agora parou de cantar. Cadê a nação rubro-negra? E o terceiro ponto, Rossi. Não pode. Tá entregando a paçoca. Ele demorou, tá com um delay, pede pra sair, dá lugar pra outro. Ele demorou muito para reagir, explosão. Demorou muito.
0: Agora tem um detalhe, né? Treinador ganha jogo. Treinador ganha jogo. O Flamengo voltou a
2: atordoado. Olha o Flamengo, cara. Meu Deus do céu.
0: Cede o escanteio, Léo Pereira. O Flamengo erra. O Flamengo tem que parar a bola. O Flamengo tem que conversar no campo. Treinador ganha jogo. O Arthur Jorge mexeu no Cruzeiro. Acertou o time. Treinador ganha jogo. O treinador do Flamengo, ele pode ser muito bom. Revelou o Mbappé, mas ele não consegue mudar o time. E não consegue entender a mudança do adversário. O Flamengo parou de jogar, o Cruzeiro mudou e o Flamengo não reagiu. O Cruzeiro teve duas chances, fez uma. E agora tem um escanteio. Quem grita é o torcedor cruzeirense, ó. Canta o torcedor do Cruzeiro. O torcedor do Flamengo tenta reagir no canto. Escanteio para o William bater. Matheus Pereira também na bola, correu, bateu, bola pingou. Segundo pau bem aberta, falha a defesa do Flamengo. Flamengo está atordoado. Sobrou do Kenny Arroyo. Preparou, cruzou, Roston sai. Bola vai sair. Quarta errada, a zaga do Mengo. Troca do Matheus Pereira. Vai quebrar, quebrou para o William. Tentou ganhar o Plata. Bate bola do William. Bola saiu lateral para o Flamengo. Agora, Sidão, é botar a bola no chão, é respirar, é acalmar, é voltar a fazer o que fez no primeiro tempo, tentar reposicionar. O Arthur Jorge é uma fera, cara. E o Léo Jardim é bom treinador, é bom, mas o Flamengo pode ter um bom treinador. O Flamengo tem que ter um treinador excepcional. É Jorge Jesus, é Felipe Luiz, é Dorival, é Fernando Diniz, os caras que mudam o time. O Léo Jardim não sabe reagir, não sabe enfrentar uma mudança de esquema do adversário, lamentavelmente, Sidão.
2: Eu tinha elogiado o Flamengo contra o Mirassol, explosão, porque o time potencializou a produção no segundo tempo. E hoje o Flamengo repete o erro contra o Vitória. Piora na segunda etapa. Dá espaço para o Cruzeiro. Claro que tem o mérito do Cruzeiro também, mas se o Flamengo tivesse mantido a sua constância em campo, o Cruzeiro não ia conseguir essa produção, não.
0: Lá vem Cruzeiro, o Rojas soltou, tentou Kenny Arroyo, o Jorginho corta. Tenta botar no chão para sair jogando, sai errado, perde. Tá brabo pro Flamengo, lá vem Cruzeiro, no fundo, cruzamento, olha o Arroyo. Cai o Jorginho, emenda, chega a zaga. Corta a bola para fora, canta o torcedor do Cruzeiro. Torcedor do Flamengo sente o momento, Maracanã está silenciado, quem canta é o torcedor azul, Sidão.
2: E eu já mexeria, é hora do Paquetá entrar no time, é o cara para mudar a história, é o cara para chamar a responsabilidade. O Flamengo não pode ficar vendo o Cruzeiro ficar entrando no jogo, mexendo na parada. Então já chamaria o Paquetá, colocaria o camisa 20 em campo.
0: Momento preocupante para a galera do Mengão, hein? O Cruzeiro cresce no jogo. 9 minutos aqui em Angelus Home Center e aniversário da Angelus. Vai bater o Cruzeiro, levantou. Arroyo botou na área da emendada para a linha de fundo. Sobrou no Gerson, ele bateu de canhota para fora, mas é sempre um perigo. O Flamengo parou. Ô Lucas Mon.
1: Exatamente, explosão ali pelo lado esquerdo, escanteio cobrado do Matheus Pereira no segundo poste para o Gerson, que finaliza com o pé canhoto de chapa. A bola viaja por cima do gol, Cruzeiro fica com um, Flamengo também com um.
0: É impressionante como o Flamengo parou, olha a bola do Cruzeiro, cai o Jorge, emendou pra fora. Quem rouba a bola na saída agora é o Cruzeiro. Quem rouba a bola na saída agora é o Cruzeiro. O vento virou, o jogo mudou. Isso se chama dedo do treinador. O Flamengo está sentindo o dedo do Arthur Jorge.
2: Olha a pressão do Cruzeiro, mudou a dinâmica. E mesmo com o gol de empate, vai para cima, porque viu que o primeiro tempo a parada não funcionou. Acabou potencializando a produção do Flamengo. Então vai para cima, vai buscar propor o jogo. E o Leonardo Jardim continua inerte ali na beira do campo, conversando com o Barros. A verdade, explosão, que já são 10, faltam 35 para a gente saber quem avança. Senão vamos para os pênaltis. E o Jardim continua inerte. O Cruzeiro jogar e o Flamengo pouco
0: produzir. Olha o Mengão, tenta arrancar, Pedro dominou, virou, deu bola pra Samuel Lino, corre Arrascaeta, vamos Samu, Samu trabalhou pelo Mengo, virou no Ayrton, vai no fundo, cruzou pra trás, ninguém chegou, Plata brigou pela bola, ganhou, sobrou no Eric, rodou no Plata na meia lua, chama Arrasca, pode fazer, bateu pra fora, pela linha de fundo, a batida do Arrascaeta direita do gol, Sidão.
2: Pelo menos pra tentar dar resposta, se colocar dentro do compromisso. Bola vinha pela canhota, trama do jogador Samuel Lino com Ayrton Lucas, tentou cruzar. Cruzamento, ninguém achou. Na sobra o Eric ajeitou com a Arrascaeta, tentou finalizar no pé canhoto. Pegou errado na bola, ela foi direto para a linha de fundo. Escanteio Cruzeiro, Jonathan Jesus, o zagueiro nela.
0: Bola pro Cruzeiro no tiro de metas, 10h45 no Rio. 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O tempo vai passando. Tempo do jogo, 11 minutos, Maracanã, 34 para acabar na Libertadores, está tudo igual. Um Arrascaeta, também um golaço do Lucas Romero. Sidney Maria. nessa que eu vou, tô ligado na galera, ligado em você, na Litoral News, a número 1 do YouTube do Brasil, na Manchete, 96,1, Explosão virou Manchete, na Ondas da região dos Lagos, da Nova Friburgo, na região serrana, quando corre aqui dominando o Cruzeiro, Kenny Arroyo girou, Eliel Pereira tomando por baixo, corta, tira pelo meio, Flamengo não voltou jogando bem, hein? Ou o Leonardo Jardim muda o time, ou a coisa vai complicar, não voltou jogando bem o Flamengo. 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Lá vem Cruzeiro, bola pro Caio Jorge, vai cair a casa do Flamengo, KJ penetrou, bateu pra fora! Pela linha de fundo, batida cruzada do Caio Jorge, que perigo, Lucas!
1: Uma boa chance da equipe do Cruzeiro, ali pelo lado direito do gramado, o Caio Jorge recebe na linha de fundo, aposta a corrida com o Ayrton Lucas e ganha. Finaliza com o pé direito, a bola sai pela linha de fundo, em cima do Cruzeiro.
0: Olha a volta do Flamengo tentando sair jogando, o Cruzeiro aperta, sai do Flamengo, se enrolou. Quase que o Rossi entregou a paçoca. Volta a bola pelo meio pro Cruzeiro, só dá Cruzeiro, hein? O vento virou. O vento mudou, Cruzeiro manda no jogo. Lá vem Gerson manobrando. Gerson dominou, rodou pro Matheus Pereira pela meia, limpou pelo Cruzeiro. Inverteu, deu pra William. William preparou, cruzou, vai cortar a plata. A bola passa, vai se perder. Explosão. Na linha lateral. Momento dificílimo e o técnico Leonardo Jardim não reage no banco, Sidão.
2: Torcedor que acompanha sempre as nossas transmissões sabe que eu não tenho confiança no técnico Leonardo Jardim. Por que eu não tenho confiança? O treinador que é qualificado, o treinador que passa confiança, vê o time dessa maneira, ele rapidamente mexe, ele rapidamente muda o jogo. O Jardim tá vendo o Cruzeiro crescer. A verdade que a sensação que passa é que a qualquer momento vai sair o segundo gol do Cruzeiro. Que o Flamengo não consegue produzir, o Flamengo não consegue posse de bola. Olha o Cruzeiro de novo.
0: Olha o Cruzeiro, ganhou Gerson. Virou bola pela canhota, vem Rojas manobrando, gira, domina, volta no Gerson. Só dá Cruzeiro no segundo tempo, Gerson dominou, inverteu, tentou o passe, Rojas penetrou, trava a defesa do Mengo, alivia o Eric, ganha o tiro de meta.
2: Vai mudar.
0: É um momento dificílimo, agora o Jardim foi lá no banco,
2: Paquetá,
0: começou
2: e com Carrascal.
0: Alguém. Vem Paquetá, vem Carrascal. Resposta dada pelo menos, hein, Sidão?
2: É, pelo menos isso. Né? Eu acabei de falar, tava na cara. Desde o momento do gol, o ataque seguinte do Cruzeiro, tava na cara que tinha que mexer. Ele deve tirar o Plata e deve tirar o Arrascaeta. Explosão.
0: 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Flamengo erra de novo. Samuel Lino não alcança. Fabrício Bruno toma. Lance errado. Troca do Léo Ortiz. Renata Marinho. Galera preocupada. Olha a voz do chat dando moral pra quem me dá moral. E Renatinha.
3: E a explosão. Mariana de São Pedro tá com a gente. Não desanima. Vamos virar, Mengão.
0: É, tem que desempatar o jogo, Mengo, Mariana. Flamengo voltou mal no segundo tempo, já temos 15 minutos, só dá Cruzeiro, vai entrar o Paquetá, vai entrar o Jorge Carrascal para tentar reequilibrar o time do Flamengo, hein? 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São 10h48 no Rio, o tempo passando na Libertadores. Lá vem o Mengo, Arrascaeta, dominou, bola escapuliu, ele insiste, bateu na zaga, sobrou no Samuel Lino, devolve no Eric, Pulgar adianta pela canhota, recorre aí, Tom Lucas dominando pelo Mengão, deu no Eric, Eric manobrou, penteou, pé direito, acelerou, tocou pra Plata, Plata gira, penetra, meia lua, pode invadir a ponta, atirou pra fora, pela linha de fundo, a queimada do Gonzalo Plata, Sidão.
2: Ele fez tudo de forma perfeita, driblou no meio de quatro jogadores do Cruzeiro, vinha da parte direita pra parte canhota, na frente da grande área, tentou a bomba no pé esquerdo, acabou pegando muito embaixo, ela subiu demais, foi pra linha de fundo, segue tudo igual, 1-1.
0: E ainda não mexe o Flamengo, né? Estão ali na beira do campo o Paquetá e o Carrascal esperando, a arbitragem não concedeu o direito à autorização pra alteração agora. Olha o Mengo, vai tentar brigar pela bola, Plata, a bola espirra, a zaga do Cruzeiro toma, alivia. São 15 minutos, galera, 1-1 no placar, Libertadores é Libertadores, não dá pra achar que tá ganho. É, o Flamengo jogou demais no primeiro tempo, não joga nada no segundo, tudo igual no placar, vem Samuel Lino pelo Mengo, manobrou, o Flamengo tenta reagir, tem time, tem futebol pra isso, olha o Arrascaeta, dominou, serviu, Pedro ligou pro Samuel, vai fazer agora, limpou, girou, vai fazer, bateu, faturou!

0: foi de pé em pé, de pé em pé, botando o Cruzeiro na roda. O talento fala mais alto. Do Arrasca pro Pedro, do Pedro pro Samori, deixou o zagueiro de bumbum no chão e bateu no canto esquerdo do goleiro Otávio. Samuel Lino, Samuel Lino desempata pro Mengão. Isso aqui é Flamengo! E no Rio não tem outro igual. Mengão é raça, amor e paixão. Samuel Lino, camisa 16, aos 17 do segundo tempo. Tá na frente o Mengão. Samuel Lino, Samuel Lino, que golaço! Mengão 2, Cruzeiro 1, Sidão.
1: E o detalhe pro passe magistral de Pedro Guilherme, explosão. Essa bola veio central, no meio da grande área. Ele de costas pro gol. Deu um totozinho de lado pro Samulino. Do Arrasca pro Pedro. Do Pedro de três dedos pro Samulino. Ele adentra a grande área. Deixa o William de popô no chão. Se redimiu daquela da semana passada, hein? Quando ele tinha ficado de popô no chão pro Arroio. Um corte sensacional. Puxando pra dentro. Tendo calma, mudando a batida pro pé direito. E botando por debaixo do goleiro Otávio. Isso aqui é Flamengo. E o Mengão malvadão continua bem. O Flamengo volta pro jogo. Agora Mengão 2, Samulino. Cruzeiro 1.
0: Alegria da galera e o Mengão tá mexendo. Arrasca e Plata saindo, hein, Sidão?
1: Exatamente. Aquela que a gente já esperava. Saindo Plata e Arrascaeta. Entrando 15, Jorge Carrascal e 20, Paquetá. Explosão agora é surfar nessa maré. Mengão conseguiu um gol quando não estava jogando bem. Graças ao quê? Talento técnico, talento individual. Isso, Flamengo dá um banho na equipe do Cruzeiro. É partir pra cima, colocar pressão e botar o Cruzeiro no seu devido lugar.
0: Deixa os caras jogarem, né? Eu acho que é o grande caminho. Deixa os caras jogarem. Flamengo estava perdido. Do Arrasca pro Pedro, calcanhar do Pedro, botou o Samuel na cara do gol, teve a calma de limpar e bater cruzado. Golaço. Aliás, uma noite de golaços aqui no Maracanã, hein? São 19 jogados, 2 pro Flamengo, 1 pro Cruzeiro. O Flamengo tá se classificando. Haja coração, lá vem Pedro, tentou dominar, brigou pela bola, ganhou, ela escapuliu. Fabrício vem aliviando, tomando pelo Cruzeiro, sai jogando errado pela meio, time cruzeirense. Retomou o Eric, Flamengo tenta retomar o domínio do jogo, já retomou o domínio do placar. Léo Pereira vai voltar no Rossi, não brinca aí não, goleirão, não brinca aí não, Rossi. Dominou, trabalhou, Caio Jorge marca de longe, Rossi tem tempo para olhar para quem dá, agora sim vai passar. Passou pro Léo Pereira, pela canhota da zaga, dominando pelo meio, inverteu, bateu no Jorginho, soltou pra canhota do Pedro, gira pelo meio até Lucas Paquetá, domina pelo Mengão, carrega pro Pedro, Pedro trabalhando, voltou pela canhota do Ayrton Lucas. Quase 20 minutos, 2-1 Mengão, colado no explosão, na manchete, na ondas, na Litoral News. Olha a bola pra Samuel Lino, como tá jogando o Samu, hein? Ele vira pelo meio, soltando o jogo pra Carrascal, devolve na linha de zaga, Léo Ortiz trabalhou, travou, voltou no Carrascal, de frente pro crime, avança intermediária ofensiva, deu de lado para Paquetá, Paquetá abriu para Pedro, Pedro trabalhou, rente a área, soltou no Paquetá, emendou fraquinho, mergulhou Otávio para defender, Sidão.
1: É uma seleção em campo, explosão, impressionante. Nessa trama, Pedro recebeu pela canhota, a bola dada pelo jogador Paquetá, devolve para ele. E aí quase que o Paquetá chega finalizando no fundo da rede, faltou um pouquinho de força. Não tem jeito, a dupla continua, agora é Paquetá e Pedro.
0: Olha aí o Cruzeiro, lançamento pro Caio Jorge, tentou dominar, cortou Léo Ortiz, cedeu o lateral. Vai mexer o cabuloso, hein, Lucas Mol?
2: Exatamente, daqui a pouco João Costa com a camisa 67, sai no Cruzeiro o 20, o Wesley, ali pelo lado direito, pelo lado esquerdo do gramado, explosão.
0: João Costa vem aí, o 6-7, né? Vai pintar o 67 no Cruzeiro, João Costa. Tá pintando já já na representação do cabuloso. Saindo o Wesley lá pelo outro lado. Entrando João Costa. 10h54 aqui no Rio. 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Tempo passando no Maraca. 20. 20 jogados, 25 para acabar. E o placar da Libertadores. Mengão 2, Arrascaeta e Samuel Lino. Cruzeiro 1, gol do Lucas Romero.
3: Sidney Marinho.
0: E é nessa que eu vou. Eu tô ligado na galera, na manchete, na ondas, na Litoral News, no YouTube, todo mundo comigo. Lá vem Cruzeiro, Kenny Arroyo cruzou, ninguém subiu, passa a bola, vai sair do outro lado. É apenas lateral pra representação do Mengo bater. Olha a Renata Marinho, a voz do chat, dando moral pra quem me dá moral, hein, Renatinha?
3: Gente, Cruzão, a Carol de Búzios está feliz da vida. O Mengão virou e ela tá comemorando muito.
0: Valeu, Carol. Muito obrigado a galera que se liga na gente, hein? Na região dos Lagos, na Ondas, na Litoral News, aqui no Rio, no Grande Rio, na Manchete, na Litoral News, no Brasil inteiro, no YouTube da Litoral News. Obrigado pelo carinho da galera de Portugal, já na madrugada aí na terrinha, muita gente ligada na gente. Quando nós estivemos aí na intertemporada do Flamengo, como eu tirei foto com a galera, como recebi o carinho da galera em Portugal, todo mundo ligado na gente. Um abraço pra galera da Embaixada Fla Portugal, um abraço carinhoso. Obrigado pelo carinho, meu parceiro Andy, tá ligado na gente, vibrando com o Mengão. Alô, Andy! 22 de bola rolando, o jogo vai parar pro tempo de hidratação. 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Uma Labs, e aí, Sidão?
4: Explosão, parada para hidratação mais uma vez, né? Deve ter um impacto grande no jogo. E dessa vez positiva para a equipe do Flamengo, porque o Cruzeiro é quem comanda o segundo tempo. Claro que depois do gol marcado pelo Samu Lino, na genialidade da técnica, da individualidade da equipe do Flamengo, com o Pedro e com o Lino, o Mengão conseguiu, né, apaziguar a situação. Senão seria a pressão do Cruzeiro até agora. Então o momento é para o Jardim reorganizar o time, fazer o Flamengo produzir o mesmo que produziu no início do primeiro tempo. Essas associações em tabelinha parecem ser o caminho para o Flamengo chegar ao terceiro gol. O primeiro gol foi assim, do Arrasca para o Pedro, Pedro para o Arrasca no gol. O segundo gol, o Arrasca no Pedro, Pedro de lado para o Samu Lino. O Lino, na genialidade, cortou do William, deixou ele de popô no chão e empurrou para o fundo da rede. Então, o momento do jogo ainda não é todo favorável ao Flamengo, não. Mas após a pausa técnica, ele tem que se tornar favorável para a equipe do Flamengo com o dedo feito por parte do técnico Leonardo Jardim. Claro que o Arthur Jorge tem uma missão, ele deve colocar uma característica ainda mais ofensiva nessa equipe do Cruzeiro, e é o momento do Flamengo aproveitar o espaço deixado pelo Cruzeiro para fazer o terceiro. Porque se faz esse terceiro gol, o Cruzeiro vai sair atordoado, vai sair maluco para a parte ofensiva, e aí a tendência é que o Flamengo possa até fazer o quarto, quinto gol e ter uma tranquilidade para o jogo de hoje. Então vejo o Flamengo que a partir de agora tem que manter aquilo que fez no início do primeiro tempo, ou melhor, em toda a primeira etapa, comandar o jogo, porque não é Mineirão. Explosão aqui é Maracanã.
0: Restam 21 minutos de tempo normal, né? Então é o Flamengo administrar a vantagem que já construiu. É só não dar mole, né, galera? 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O Maracanã volta a cantar um pouco mais aliviado, né? Com o gol do Samuel Lino. 2 a 1, tá ganhando o Flamengo. Quem espera o Flamengo ou o Cruzeiro, tá passando o Flamengo, é o Independente Del Valle, provavelmente, né? Semana que vem tem Del Valle e LDU jogando na terça-feira para resolver quem é que passa. Ontem foi Del Valle 1-0 na Colômbia. Aqui vem o Mengão manobrando bola rolada, giro feito pelo Mengo. Carrascal passa pedindo, quem domina é o Samu, falta no Samu. Cadê o cartão pro William, hein? Cadê o cartão pro William? Pintou o cartão, hein, Sidão Marinho?
4: É, o juizão até demorou muito pra dar esse cartãozinho. Agora o Matheus Pereira, ele quer tirar satisfação junto ao Samu Lino, mas a falta foi clara, né? O William chegou deixando a perna, o pé, na frente do Samu Lino, travando a passada do jogador da equipe do Flamengo, e por isso tá amarelado. Falta pro Flamengo, ciclo central do gramado. William, camisa 12, lateral direito do Cruzeiro, amarelado. É hora do Flamengo explorar essa bola aqui no setor esquerdo para quem sabe fazer uma expulsão do William. Explosão.
0: Foi o primeiro amarelo do jogo aos 25 do segundo tempo, né? 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
4: Vai mudar,
0: hein?
4: Vem aí Varela e Bruno Henrique.
0: Lá vem o Mengo manobrando, acelerada a bola para Emerson Royal, vai no fundo, ganha o escanteio. Valeu a briga do Royal, valeu o esforço dele. Escanteio pro Mengo lá pela canhota. 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Vai bater o Mengão, Jorge Carrascal, hein? Vai pra batida 26, no Maraca 2-1 Mengão. Carrascal levantou, pingou a bola, a zaga cortou, sobrou no Samu, vai bater, bateu o Samu, desviou, foi pra fora! Desvia na zaga, a bola do Samuel, tinha endereço certo, é novo escanteio, Sidão.
4: Essa bola acabou carimbando no Fabrício Bruno, na tentativa do Flamengo aqui pelo setor esquerdo, bola sobrou pro Samu na meia-lua, ajeitou pro pé canhoto, fez a bomba, ela desvia no meio do caminho, vai pra linha de fundo. Novo escanteio, Carrascal preparado.
0: Lá vem Carrascal, quase 27 no Maraca 2-1 Mengão, você colado numa explosão na manchete, na onda, está Litoral Rio, estamos junto. Vai bater, Carrascal, muita demora para cobrança. Lá vem ele, o juizão orientou alguma coisa, agora sim. Carrascal correu, bateu, bola pingou, meio da área, tentou, subiu, cortou a zaga. Quem tirou foi o Gerson. O troco é do Mengão, Samuel Lino pegou a sobra. Manobra pelo Mengão, domina, bota no gramado, estava apertado, voltou de longe até o Rossi. Vamos, Rossi. Rossi lança na canhota, vai correr pelo Mengão. Paquetá, que matada no peito do Paquetá. Devolve no Samu, Samu para Paquetá, corre na canhota, Paquetá genial também, Paquetá devolveu, tocando bola atrás, procurou Ayrton Lucas, Flamengo roda a bola, já temos 27 jogadores do Maracanã, Flamengo 2-1, Léo Ortiz amaciou a bola ali, amaciou, virou, deu bola, correu Paquetá, adiantou, lançou, tentou o passe, corria na canhota, lá na direita o Carrascal manobrou de pé, canhoto se enrolou, bola saiu, eu me enrolei aqui, o Carrascal se enrolou lá, é bola para a representação do Cruzeiro pela canhota da sua defesa, tá construindo, tá reformando, locação de caçambas, máquinas, ferramentas 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girou, tentou lançar, bateu na zaga, corta o Fabrício, insistiu, Paquetá lançou, penetrou, olha lá, vai pintar o gol, emendou, defendeu o goleiro! Na bola que sobrou, o Flamengo quase fez mais um, quando o Carrascal recebeu o passe de cabeça do Paquetá, hein, Sidão?
4: É, o Paquetá, ele batalhou bastante por essa bola, explosão, conseguiu ajeitar de cabeça nas costas da defesa. Carrascal saía praticamente no mano a mano contra o goleiro Otávio, a finalização não saiu da melhor maneira, o Otávio fez a defesa, mas antes disso, o árbitro lá do outro lado, Bandeira, já marcava a condição de impedimento, segue 2-1 Flamengo.
0: Tá na frente o Mengão tá se classificando, lá vem Lucas Romero, autor do gol do Cruzeiro, gira, volta, deu pra Matheus Pereira, os gols do Flamengo, do Arrasca e do Samu, bola pra William, foi travado, bateu na bola o Samu, último toque do e foi do Flamengo. Bate ali o 6-7, o João Costa bateu, ligou pelo meio, tentou tabelinha, domina o 6-7 do Cruzeiro. João 7, o João Costa manobrou, tentou domínio, virou, soltou de bola para Fabrício Bruno. 2-1, Varela e Bruno Henrique, vem aí daqui a pouquinho no Mengão. Varela e Bruno Henrique, lá vem trabalhando novamente pela meio Cruzeiro. João Costa insistiu, virou, bateu, soltou bola até onde está colocado Rojas. Rojas para João Costa, é travado, perdeu, Paquetá ganhou. Não conseguiu fazer o domínio concreto. Perdeu para o Lucas Romero. Dá no Matheus Pereira. Lá vem Cruzeiro manobrando. 2-1 ganha o Flamengo. Jogo sempre tenso na Copa Libertadores da América, né? Não tem jogo fácil na Libertadores, meu amigo. Isso aqui é Libertadores. É outro papo. Errou o Cruzeiro. Fabrício Bruno perde. Gerson tentou recuperar. Ganhou. Girou, botou no gramado pelo Cruzeiro. Fez o domínio pelo Cabuloso. Perdendo por 2-1. Flamengo bem fechado. Flamengo baixando suas linhas. Olha o Cruzeiro manobrando. Bola do Kenny Arruy. Lançou. Caio Jorge penetrou. Quebrou. Matheus Pereira emendou. Rossi. Mergulha e defende o goleiro do Mengão, hein, Lucas Mon.
2: Mais uma interceptação sensacional do Eric Pulgar ali na defesa. O Caio Jorge partia pela direita, devolve para o Matheus Pereira, que ia chegar finalizando dentro da área. E o pitbull do Mengão conseguiu afastar. O Rossi fez uma defesa tranquila, explosão.
0: 11:03 da noite no Rio. E o tempo vai passando. Anotem 30 minutos de bola rolando, faltando 15 para acabar. 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Mengão 2, Arrascaeta e Samuel Lino. Cruzeiro 1, gol do Lucas Romero. Nessa que eu vou, tô ligado na galera aqui na Ondas, na região dos lagos, na Manchete, no Rio e no Grande Rio, na Litoral News, a número 1 do YouTube do Brasil, galera grita, ah, é Bruno Henrique, tá pintando o rei dos clássicos, super campeão no Mengão, hein, Sidão?
4: É aquela alteração que o adversário olha e fala, caramba, olha a mudança dos caras, saindo 9 Pedro, entrando 27 Bruno Henrique, Sai com a camisa número 6, Ayrton Lucas, vai jogar invertido com a 2, Varela.
0: Muito bem, Varela na do Ayrton, Bruno Henrique na do Pedro. 2 a 1, Mengão, 31. Faltam 14.
4: Everton Araújo vem aí.
0: Vem aí o Everton Araújo para segurar o meio, né? Haja coração. Samuel Lino rodou pro Paquetá, lançou Varela. A bola é comprida, né? O Varela correu para não perder o amigo. A bola era comprida, não dava. Olha a Renata Marinho, a voz do chat ligada comigo, dando moral para quem me dá moral. Oi, Renatinha.
3: E aí, explosão. O Flávio tá com a gente lá de Munique, na Alemanha, ligado na transmissão e na torcida pelo Mengão.
0: Caramba, Flávio. 4 da matina aí em Munique. Vamos acordar os vizinhos? Vamos, Flávio? No próximo gol você bota o volume lá no alto. Pode não, que aí tem multa. Faz isso não. Comemora comigo aí no fone de ouvido, Flávio. Em Munique, na Alemanha, às 4 da madrugada, ligado na gente, na Europa. Obrigado pelo carinho. Vem trabalhando bola aqui, a representação do Cruzeiro. William dominando, William girou. Manobrou, rodou, tentou Kenny Arroyo. Kenny Arroyo trabalhou. Faz a rodada de bola pelo Cruzeiro. 4. O Flamengo tem 2 a 1. Olha a bola rolada. Girou, soltou o João Costa. Domina ali pela meia. 2 a 1, Flamengo. Flamengo tenta diminuir o espaço do Cruzeiro. Bola para o Jonathan Jesus, soltou no Lucas Romero, domina a bola pelo Cabuloso, acelerou para o William, deu duro, Samuel Lino ganhando, roubou a bola pelo Mengo, tem que sair jogando aí pela canhota, volta no Léo Pereira no fogo, Léo corrige, lance errado, Lucas Romero toma, brigou pela bola o Jorginho, bateu na bola, a defensiva, o Jorginho está morto, né, caiu, desabou no chão o Jorginho, está morto, está com cãibras, não aguenta mais, olha lá. Jorginho tá morto no campo, a bola não para, o Cruzeiro vem, João Costa dominou, chutou, bateu na marcação do Léo Ortiz, subiu, desceu a bola, tentou Lucas Paquetá, ganhou pelo Mengo, driblou o primeiro, caiu, falta nele, o juiz não deu, Lucas Romero retoma, ficou sentindo o Paquetá, não dá mais pro Jorginho, né? Já riou o meião, não dá mais pro Jorginho, lá vem Rojas, dominando pelo Cruzeiro, soltou bola de lado, deu na meia, Lucas Romero tentou o giro na direita, a bola é comprida, vai se perder na linha de lado, evita a saída do William, mas deu no pé do Samuel Lino, já dominou pelo Mengão, voltou no Varela, Varela trabalha pelo Mengo, tenta achar um jogo na meia para Carrascal, dominou, driblou primeiro, ganhou, hein? Ganhou Carrascal, Carrascal, armou Bruno Henrique, correu, Carrascal lançou mal. E aí a zaga protegeu com Fabrício Bruno, devolvendo no goleiro. O Sidão não dá mais pro Jorginho, não, Sidão.
4: Não, explosão, está com o meião arriado há bastante tempo. A verdade é que é um cara que é sempre importante permanecer no gramado, porque é cobrador de pênalti, mas o Flamengo está vencendo. E agora é administrar esse resultado. Por isso vem aí Everton Araújo. Já já duas alterações também no Cruzeiro.
0: Vai mexer o Cruzeiro. Já também tem a renda do jogo. Quem é que vem no Cruzeiro, Lucas?
2: É, Fagner e Lúcio Rodrigues daqui a pouco na equipe do Cruzeiro.
0: É, o Lúcio pintando é reforço desse segundo semestre, né? Vamos lá, pintando as alterações do Cruzeiro primeiro.
2: Na lateral direita sai o William com a 12 para a entrada do Fagner com a 23. Também sai a camisa de número 27, o Rojas, para entrada por ali do Lúcio Rodrigues, 97, vai para cima o técnico Arthur Jorge.
0: É, vai para frente. Lúcio Rodrigues é o número...
2: 97.
0: Vai entrar na representação do Cabuloso. No Flamengo vem aí o Everton Araújo, vai sair o Jorginho, né, Sidão?
4: É, a placa ainda não subiu, tá subindo agora, vai sair o 21, Jorginho, já com o meião arriado, deixando o gramado para entrada do 52, Everton Araújo. Ô, explosão, a verdade é que o Cruzeiro... ele deve formar uma linha de três na hora de atacar, com o Romero encaixando. Ao lado dele, Fabrício Bruno e Jonathan Jesus. Vai tentar o Fagner nessa espetada pela direita. E outra, o Fagner entra muito também, que o William estava amarelado. E agora quem corre aqui na esquerda é o Varela junto do Bruno Henrique. E às vezes também o próprio Samulino. Então, uma precaução do Arthur Jorge para, nesse combate, não levar o segundo
0: ele
4: amarelo.
0: Ele vai atacar, mas vai dar uma fechada na casinha ao mesmo tempo para evitar o avanço do Flamengo na contracarga. Pintou a grana, hein? Renata Marinho, renda e público no clássico aqui, Renatinha.
3: Público total, 72.481. Renda, R$8.117.578,50.
0: 72 mil presentes. É o maior público do ano, né, Sidão Marinho?
4: Maior público do ano, explosão. Tanto no futebol brasileiro, como também na Copa Libertadores da América. Mais de 72 mil torcedores presentes hoje aqui no Maracanã. Então, de fato, uma grandiosa festa da nação rubro-negra.
0: 72.481 presentes, como trouxe em absoluta primeira mão a Renata Marinho, aqui na Litoral News, da Manchete, na Ondas. Nossa informação sempre de primeira, aqui no Maraca. Vem voltando, tentando o Mengo, Paquetá lançou, Bruno Henrique brigou, Jonathan Jesus cortou o troco do Carrascal, ganha pelo Mengo, volta no Paquetá, foi desarmado, perdeu a bola, ganha a representação do Cabuloso. 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Chimichu Creperia, são 11:09 no Rio, tempo passando no Maraca. Lá vem o Mengo, Everton Araújo, manobrou, virou, lançou. Tentou Bruno Henrique, correu nas costas da marcação do Fagner. Bruno Henrique domina. Linha lateral do Campinari, é perigosa. Volta no Varela, gira, domina. Opa, falta. Aí não deu, não. Diz que o corte do Fagner foi legal. Sai jogando o Cruzeiro, tentou armar no comando. Lá vem Lúcio, Lúcio dominando. Virou pelo Cruzeiro, deu bola para Matheus Pereira. Se manda, vai embora o Cruzeiro. Jogo aberto ainda, 36. Libertadores é sempre um perigo. Tá 2-1 Flamengo. Inversão do Matheus Pereira. Bruno Henrique vem cortando, aplaudido. Deu pro Paquetá, matou no peito. Serviu um bolão pro Samuel Lino. Vai dividir Fabrício. Bruno na cabeçada, ganhando pelo Cruzeiro. Serviu no Fagner, deu mole e perdeu. Ganhou pelo Mengo. Bruno Henrique foi derrubado pelo Fagner. O juiz tá deixando correr, hein? Tá valendo tudo, ô seu juizão. Tá valendo tudo, meu garoto. Mas o Flamengo já toma. Ganhou Samuel, virou no Paquetá, adiantou, bateu pra Carrascal, correu na direita. Olha o Mengo penetrando, pode pintar o terceiro. Lá vem Carrascal, quebrou na meia-lua pro Paquetá, apontou, atirou pra fora. Pela linha de fundo, a queimada de canhota do Paquetá. Sidão.
4: Foi boa tentativa do Paquetop. Lá pelo setor direito, Carrascal dominou. Ele ajeita, olhando pra grande área. Deu homem na frente dela com o Paquetá. Tentou no pé canhoto, pegou mais embaixo do que deveria. Essa bola subiu demais, foi pra linha de fundo, mantém. 2-1 Mengão que vai se classificando.
0: 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Amanhã tem mais, tem Vasco e Olímpia, tem Corinthians e Rosário, tem Botafogo e Cienciano. Aqui dominava o Mengo, houve falta, o Samuel tá apanhando pra Dedéu. Pegaram o Samuel de novo, cadê o amarelo? O Gerson vai lá reclamar de quê? Ô Gerson, vai reclamar de quê, meu garoto? Foi embora porque quis, meu garoto. Ô Sidão.
4: É, deve tá batendo aquele arrependimento, né? No Gersoneca neste momento, explosão. Que pelo setor canhoto, o Samuel tinha posse, o camisa 8 do Cruzeiro chegou pra cima dele e depois ficou reclamando. Verdade que o juizão não pode ser conivente, né? Com esse Cruzeiro tá querendo chegar muito duro nessa reta final. É o momento do Mengão fazer o terceiro.
0: Olha o Mengão aí, 38 jogados, lá vem dominando o bola, o Mengo, bola do Royal, girou, soltou no Carrascal dentro da área, clareou, deu uma queda de asa ali, cortou, devolveu na meia até o Royal, trabalha a bola pelo meio, Eric Pulgar também faz um partidaço, virou pra Carrascal, solta no Royal, Flamengo toca a bola, Royal pra Carrascal, devolveu no Eric, Flamengo prendendo a bola, gastando tempo, 38,5, Eric vai voltar aqui atrás pro Rossi, só não pode brincar, né, goleirão? É apertar o Lúcio Rodrigues, Rossi lança, serviu um bolão, tentou Bruno Henrique, Fabrício fez a proteção, goleiro Otávio vai sair para defender, galera. 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Olha o Cruzeiro saindo errado, Samuel Lino brigou, ganhou, soltou bola para Paquetá, adiantou pro Everton Araújo, vai fazer, bateu, defendeu o goleiro. Mas ele atrasou, tava sozinho, podia ter dado uma balaça. Recuou pro goleiro Everton Araújo, ô Sidão.
4: Não dá nem pra falar que a bola caiu nos pés errados, porque ele já fez um golaço dali, explosão, e ele seria mais tranquilo. Tinha espaço pra fazer a finalização, ajeitou no pé canhoto. Dali era uma bolada, dali era uma disparada, era um tiro. Acabou dando a bola de graça nas mãos do goleiro Otávio. É bola que não se pode perder. 39,5. Tem oportunidade, tem que decidir, explosão.
0: 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As vaias já apontam. E quem sai no Cruzeiro é o Gerson, hein, Lucas?
2: Exatamente. Extremamente vaiado. Sai o número 8, Gerson, para a entrada do Bruno Rodrigues, número 9. Vai todo pra frente a equipe do Cruzeiro.
0: Bruno Rodrigues, número 9, no cabuloso. Na vaga do Gerson, vaiado pela galera do Flamengo. Foi embora porque quis, não foi por falta de aviso, né? Lá vem dominando, girando o Cruzeiro, bola solta na meia, errou, cabuloso perdeu, Eric Pulgar ganhou pelo Mengo, solta a bola pra Samuel Lino, arranca lá no comando, pedindo Bruno Henrique, Samuel prendeu, acabou virando pra Paquetá pelo círculo central. Flamengo agora vai pela direita, Emerson Royal no apoio, corre com ele, Jorge Carrascal entrou bem no jogo, Carrascal se mandou em direção à grande área, manobra, acelera, dribla, penetra, foi travado pela zaga, recua o goleiro Otávio, bateu pra frente, bola volta pro Mengo, que cor. Léo Pereira ganhou do Caio Jorge, virando pela meia, manobrando pelo Mengo, gira pro Varela, 40 minutos e meio, menos de 5 para acabar. Inversão do Varela, lá pela direita Emerson Royal, mata no peito, bota no gramado. Flamengo tá ganhando, Flamengo tá passando, Flamengo vai para as quartas de final da Libertadores da América, minha gente. Tem jogo em setembro, dia 8 ou dia 9, lá em Quito, no estádio do Del Valle, né? Vai ser lá no Banco Guayaquil. Deve passar o Del Valle depois de 17 ou 18, 16 ou 17 aqui no Maracanã, né? A bola rola, o Flamengo decide em casa sempre. Foi a melhor campanha, mas tem que ganhar aqui. Faltam 4 minutos ainda. Não dá pra comemorar antes da hora, não. 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Doutor Elcio Azevedo tá sempre ligado comigo. Doutor Marcelo Pereló, meu irmão querido. Um abraço carinhoso. 41,5, Flamengo 2-1. Obrigado pela carona, obrigado pelo carinho. Obrigado pelo moral. Você tá colado no Explosão. 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Tô na Manchete, tô na Ondas, tô na Nova Friburgo. Quando o Kenny Arroio voltou dominando pelo Cruzeiro, inverteu lá na canhota, vai correr trabalhando bola pela esquerda, o Cruzeiro dominou, trabalhou pela meia, vem João Costa avançando, rodou na meia, procura o passe, Bruno Rodrigues tenta o domínio, devolve no Matheus Pereira, vai abrir Kenny Arroio, viu o Matheus Pereira, soltou no Arroio, Fagner passou, Arroio devolveu no Matheus Pereira, soltou no Arroio, Flamengo corre perigo, lá vem o Arroio, abriu pro Fagner, cruzou, carimba no Varela e a bola vai pra escanteio, Lucas.
2: Exatamente, explosão ali pelo lado direito, o Fagner tentava o cruzamento, corta o Varela, esquinado pelo lado direito, quem tá chegando por ali é o 10, o Matheus Pereira, pra ajeitar a bola e cobrar o escanteio.
0: Minha amiga Dona Terezinha, ligada comigo em São Pedro da Aldeia, um beijo grande, Dona Terezinha, vai bater Matheus Pereira pelo Cruzeiro, 2-1 ganha o Flamengo, Matheus Pereira bateu, bola fechada, segundo pau é pro Fabrício, cabeceou na muvuca, tira a Varela, sobrou bola emendada do Cruzeiro, corta Emerson Royal de cabeça, voltou no Arroio, emendou mal, longe do gol. Flamengo resiste à pressão do cabuloso Lucas.
2: Escanteio cobrado pelo lado direito, levantamento em direção ao segundo poste, o Fabrício Bruno tentava a bola em direção à pequena área, na finalização do João Costa na entrada da grande área, Emerson Royal tira de cabeça em cima do Flamengo.
0: Olha a bola lançada, Bruno Henrique vai dividir, protegeu o Fagner, se estranharam os dois ali, o goleiro Otávio vai defender, vai parar o ato, não valeu nada disso, né? Vai mandar o Flamengo repor a bola em jogo aqui atrás, hein, Sidão?
4: Agora, Flamengo tem que ter essa tranquilidade dentro do jogo e entrar na mente do Cruzeiro. O Fagner já entrou esquentadinho na parada. Manda essa bola nas costas dele, já já se arranja uma expulsão do Cruzeiro.
0: Com gols de Arrascaeta e Samuel Lino, Lucas Romero descontando para o Cruzeiro. O Flamengo tá vencendo por 2-1. Tá passando o Flamengo, não é uma atuação igual a do primeiro tempo não, mas o Flamengo conseguiu se reequilibrar no jogo, né? O Cruzeiro mandou nos 15 primeiros minutos do jogo, depois que o Samuel Lino fez o gol aos 17, o jogo mudou de novo, ficou equilibrado, mas o primeiro tempo foi um amasso do Flamengo. Quase 44, haja coração, o torcedor tá roendo a unha, balançando a perna, esfregando uma mão na outra, mão gelada, mão suando. Flamengo aperta, tenta Bruno Henrique, ganha o Fabrício, Fabrício recuperou, retomou girando, solta a bola pra Lucas Romero, aperta o Paquetá, ganhou Paquetá, deu no Bruno Henrique, é agora pra fechar a tampa, Bruno Henrique penetrou, rodou Paquetá, emendou, defendeu o goleiro, mas foi fraquinho o chute do Paquetá, lá vem Cruzeiro, Matheus Pereira pra cá, e o Jorge corta o Léo Pereira na bola, sensacional, ganhando pelo Mengo, virou no Samuel Lino, já soltou no comando, tentou Carrascal, o galera levanta, é um espetáculo no Maracanã, a Libertadores é outro papo, o Flamengo domina, com a Emerson Royal, torcedor do Flamengo solta a voz, eleva o tom, procura Royal, acabou saindo, a bola bateu na defesa cruzeirense, é lateral. Sidão, que jogo, Sidão!
4: Um jogo elétrico, explosão, Maracanã grita Mengo, Mengo, Mengo. O Flamengo está muito perto da vaga nas quartas da Libertadores. Agora é ter calma, explosão. O acréscimo não deve ser longo, já já a placa sobe, vem Mengão.
0: Olha o Mengão aí, bola pra Paquetá, correu a zaga, cortou, vai ganhar escanteio, o Flamengo não, deu tiro de meta, é bola pra representação do Cruzeiro. Olha o sinalzão marcando.
4: 6 minutos.
0: Esgotado o jogo até 51. Veio longo acréscimo até 51. Tem muito jogo. 2-1 Flamengo. 2-1 Flamengo. Passando, eliminando o Cruzeiro. Vem o Mengão brigando. Eric no meio. Tentou, bola espirrou. Sobrou até o Léo Pereira. Royal no apoio. Trabalhou, virou pra Paquetá. Dominava pela meia. Deu mole e perdeu. Paquetá sobrou no Matheus Pereira. Acelera pelo Cruzeiro. Royal brigou no meio do caminho. Acabou caindo lá o jogador. O que era o Kenny Arroio. Sobra a bola pro Cruzeiro. Insistiu pela meia. Lúcio Rodrigues tentou. Tabelinha, vem avançando o Cruzeiro, bola pra Kenny Arroio, tentou no Matheus Pereira, acionou, olha a bola disparada, Rossi O chute do Lúcio, o Ross pegou, hein, Lucas Mon?
2: Exatamente, ali pelo lado canhoto, ele girou o corpo, explosão e finalizou com a perna direita. Mas foi no centro do gol, o Ross fez uma defesa tranquila e tenta ganhar tempo para a equipe do Flamengo.
4: Explosão. Só um detalhe, Flamengo tem que achar uma bola no contra-golpe, quem sabe essa?
0: Varela lançando para Samuel Lino, prende aqui na canhota. Parou, prendeu, errou no domínio, bola saiu aos 46, faltando 5. 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Sábado tem outro Flamengo e Cruzeiro, né? Pelo Brasileirão, lá no Mineirão, Flamengo pode passar o Palmeiras, hein? Pode passar o Palmeiras no sábado à noite. Eu vou lá transmitir no Mineirão. Volta trabalhando o bola, o Cruzeiro tentou. Jonathan Jesus devolve para Lucas Romero, 46,5. Jogo até 51. Oi.
2: Arthur Jorge desesperado com o time, mandando todo mundo ir pro ataque.
0: Matheus Pereira trabalhou, serviu, ligou pela meia, corre o Cruzeiro. Lá vem o Lúcio Rodrigues dominando, trabalha, limpa, abriu um bolão, penetrou o Cruzeiro. Olha a chance do empate na área. Bola rolada, Matheus Pereira chutou para fora. Pegou de canhota, tava livre, mas isolou. Foi lá na arquibancada, Lucas.
2: O Bruno Rodrigues achou um bom passe ali pelo lado esquerdo para o jogador da equipe do Cruzeiro. Ele faz a abertura com a perna direita, toca para o Matheus Pereira na chegada da meia-lua para a finalização de perna canhota do 10 do Cabuloso. Ele pegou muito embaixo da pelota, sai pela linha de fundo apenas tiro de meta.
0: Só não tá nervoso quem não tá vivo. É porque haja coração nesse final, meu irmão. 47, faltando 4. O Flamengo briga pela bola. Tentou Paquetá, girou, trabalhou, brigou por ela. Espirra, deu falta do árbitro. Falta do Paquetá aí no ataque. Ô, Sidão.
4: Quando ele dividia contra o Jonathan Jesus, Paquetá se doando, explosão, se entregando no gramado. Cruzeiro tem a posse.
0: Olha aí, lá vem Cruzeiro, Mano Brandeira, a bola pra Fagner. Juizão mandou bater lá atrás. 47,
4: amarelo. Meio.
0: 47 e meio pra quem?
4: Bruno Henrique. Pela falta em cima do Matheus Pereira.
0: Lá vem Cruzeiro, domina a bola, Lúcio Rodrigues pede no meio, lançamento, é pelo alto, tenta o passe, na direita, correu Kenny Arroyo manobrou, dominou, tentou balançar na frente do Varela, vai cruzar, carimba no Samuel Lino, e a bola vai para escanteio aos 48, Lucas.
2: É esquinada para o Cruzeiro, Arroyo tenta o cruzamento, corta o Samuel Lino, é esquinada ali pelo lado direito do gramado do Matheus Pereira, camisa de número 10, tá chegando por ali para realizar a cobrança.
0: Que jogo é esse, galera? Que jogo é esse? Matheus Pereira preparado, 48 no Maracanã, 2-1, tá ganhando o Flamengo, gols do Arrascaeta e do Samuel Lino, correu Matheus Pereira, bateu, bola pingou, subiu, tentando o corte, a zaga do Mengão aliviando, tira o Mengão, mas o troco é do Cruzeiro, insistiu o Bruno Henrique, brigou pela bola, ela vai sobrar na canhota, o Cruzeiro insistiu, João Costa lançou, bola vai sobrar, tira Léo Ortiz afastando, Flamengo tenta manter a bola no pé, brigou Everton Araújo, ganhou, ligou pro Bruno Henrique, domina o Flamengo, tenta prender, falta no BH, é falta e vai pintar amarelo, Sidão Marinho.
4: Amarelinho pintando, explosão lá do outro lado pro João Costa, o 6-7. Quando o BH ia fazer a proteção para tentar disparar, acabou que ele deixou a perna para cima do Bruno Henrique, fez a falta. Mengão tem tranquilidade, jogadores reservas de pé. Ali no banco de reservas, Pedro, Saul Níguez, os atletas Arrascaeta também. Todo mundo de pé, o Mengão muito perto da vaga.
0: 49, 2 minutos para acabar no Maracanã, tá dando o Flamengo. Luzão. Flamengo 2, Cruzeiro 1, lá vem o Mengão. Bola pelo alto, é para Paquetá, vai tentar prender lá pela ponta. Girou, dominou, perdeu, mas ganhou o lateral, ganha o tempo. Enerva o Cruzeiro, oi, chamou, falou.
2: Pintou amarelinho, o João Costa, ele mesmo que fez a falta no Bruno Henrique, sofreu cartãozinho amarelo, camisa número 67.
0: Não tem pressa o Flamengo para bater o lateral. 49,5. Emerson Royal bateu curtinha, deu bola pra Paquetá, tentou prender no fundo, girou, dominou, prendeu a bola, vai ganhar mais um tempinho ali, vai tentar o escanteio, a bola não saiu, saiu sim, é bola pro Flamengo. Cruzeiro na roda, Cruzeiro nervoso, Cruzeiro irritado no final, Cruzeiro sendo eliminado. Última volta do ponteiro. 1 minuto para acabar, o Flamengo vai se classificando. Tentou domínio agora o Paquetá, bola escapuliu, saiu, é tiro de meta. Era o Bruno Henrique quem brigava lá, bateu rápido o Cruzeiro joga a sua última ficha, joga a sua última cartada, sai jogando o Fabrício, o Bruno virou, dominou, tentou para Matheus Pereira, Samuel Lino vai fazer a falta, acaba ganhando a bola com falta, para ganhar um tempinho, Fagner tem pressa, recebe na direita, mandou bater mais atrás o juizão, Matheus Pereira bateu, soltou para Fagner, 50 minutos e meio, 30 segundos para acabar o jogo aqui no Maracanã, Flamengo 2, Cruzeiro 1, Flamengo segue vivo na Libertadores. Vai esperar a Independente Del Valle ou Tolima. O Del Valle ganhou ontem por 1-0 no primeiro jogo. Vem voltando o João Costa, acelerou, dividiu, ganhou, queria falta, o juiz não deu. Tira a zaga do Mengão, botou na linha de lado. Vai fechar o tempo, olha lá, o juizão
4: João
0: foi
4: Costa
0: quem
4: já
0: evitou.
4: Tem amarelo.
0: O João Costa pode ser expulso. Fechou o tempo, Sidão.
4: Fechou o tempo entre João Costa e Eric Pulgar. Agora o juizão tá vendo o Paquetá também estirado no gramado. A verdade é que o tempo já acabou, a explosão vai pedir a bola. Não,
0: vai
4: ainda não.
0: Terminar. 51. Paquetá está caído. Paquetá está caído. Vai ter posse de bola na representação.
4: Tempo já acabou, a explosão. Jogadores reservas do Flamengo reclamam que o tempo já acabou.
0: Já estourou o tempo. 51:15. Vai ter lateral Cruzeiro, na canhota, o juiz quer jogo, bateu Cruzeiro, vem Cruzeiro, Flamengo segura, tira o Flamengo, bota a bola pra frente, vai acabar o jogo, o Flamengo está classificado, acabou! O Mengão venceu a batalha contra o Cruzeiro, o Flamengo está classificado, Mengão 2, Cruzeiro 1, Flamengo segue vivo na Libertadores, Flamengo avança, Flamengo vai para as quartas de final, alô Sidão, alô Lucas.
4: Fim de papo, fim de jogo, e o Mengão tá classificadaço, só que é Flamengo, o Flamengo avança em busca do Penta, o maior campeão brasileiro da história da Copa Libertadores da América. Derruba o maior campeão da Copa do Brasil. Bye bye, Cruzeiro. Bye bye, Cruzeiro. Agora pense na Copa do Brasil, que a Libertadores é quem tem tradição. A Libertadores é quem domina. A Libertadores é do malvadão e dá um passo impressionante. E um passo que pode ser um passo para levar o Flamengo muito forte. Até quem sabe uma final de Copa Libertadores da América. Muito provavelmente pela frente o Independente Del Valle. Depois, muito provavelmente o Estudiantes, pode ser o Rosário Central, pode ser também o Corinthians. E o Flamengo quer chegar a Montevidéu. O primeiro passo no mata-mata foi dado. E no Maracanã não tem pra ninguém. Até aqui, somente visitantes tinham se classificado para as quartas. Ontem o Fluminense, ontem o Estudiantes, hoje o Palmeiras, hoje o Platense. Mas o Mengão é malvadão e o Flamengo é diferente. É o maior elenco do futebol sul-americano. É outro patamar. Para chegar no nível do Mengão, Cruzeiro, tem que comer muita coisa ainda. Tem que levantar muitos degraus ainda para conseguir chegar no nível do malvadão. Está classificado. O Flamengo avança para a próxima fase da Copa Libertadores. E aí aquele recadinho que eu fico pensando, explosão, Lucas, amigos. Fico pensando no cara que seca o Flamengo. Fico pensando no cara que seca o Flamengo. Eu sentia isso secando a Argentina na Copa do Mundo. Não tem jeito, cara. Compra mais secador, porque isso aqui é um malvadão. Seca mais. Torcedor lá, vascaíno, tricolor, botafoguense. Todo mundo secando o Mengão. Palmeirense secando o Mengão. Seca mais, porque o Mengão tá com tudo. E o Mengão vem pro pentacampeonato. É festa na favela. É festa da nação. O Mengão avança pra próxima fase, Lucas Mol.
2: Fim de jogo no estádio do Maracanã. O placar é de 2 para o Flamengo. 1 para o Cruzeiro e consegue a classificação em direção às quartas de finais da Copa Libertadores. Pra festa na favela. Pra festa de toda a nação rubro-negra no estádio do Maracanã. Os jogadores comemoram nesse exato momento, explosão e Sidão, lá perto do setor norte, com todos os torcedores. Festejam demais essa classificação de uma batalha, de um jogo que foi super, mega, hiper difícil. Tanto para Cruzeiro quanto para Flamengo, um dos jogos, talvez, com maior entretenimento desse futebol sul-americano na temporada 2026. Uma batalha, um jogo de altíssimo nível que a gente tem que parabenizar as duas equipes que conseguiram travar um grandíssimo duelo e o Flamengo conseguiu levar a melhor.
4: É aquilo que a gente falava. Poderia muito bem ser a final da Copa Libertadores da América. Flamengo e Cruzeiro poderia ser a decisão lá em novembro. Mas o sorteio apontou esse time do Cruzeiro enfrentando o Flamengo aqui no Maracanã. O Flamengo foi muito superior na primeira etapa, dominou o primeiro tempo, voltou mal para o segundo tempo, mas agora entrou o poder da individualidade, entrou o poder técnico. E numa linda jogada, o Arrascaeta dá no Pedro, Pedro de três dedos toca no Samulino. Samulino deixa o William de Popô no chão e coloca no fundo da rede, escora no fundo do barbante para fazer a vitória a favor da equipe do Flamengo. Vitória rubro-negra, em instante nós vamos acompanhar a entrevista coletiva com o técnico Leonardo Jardim. Vamos acompanhar também a entrevista coletiva com o Arthur Jorge, treinador da equipe do Cruzeiro. Mas antes,
1: Vamos ouvir o Lino, tá falando na saída de campo. Vamos ouvir o atleta da representação rubro-negra, autor do segundo gol, gol da classificação. Vive um grande momento, Samulino, no comando ofensivo da equipe do Flamengo. Classificadaço! Em busca do pentacampeonato, vamos ouvir o que fala Samuel Lino.
5: Não vai escutar muito não. O negócio tá caótico aqui. Mas falando do jogo, foi um jogo duro. Time difícil, os melhores times da América, que também veio com o peso de buscar chegar a final, só que hoje a gente foi incrível. Primeiramente, agradecer a torcida, que foi surreal o apoio até o final, e a gente correspondeu em campo, correu até o último minuto, cansamos, e essa vitória hoje, essa classificação, vai nos dar muita moral para o que vem a seguir.
6: Fala um pouco também sobre o seu gol lá no Mineirão. Você até participou do lance do gol do Cruzeiro, escorregando naquele carrinho. Hoje você deu o troco, digamos assim. Fala um pouco sobre o gol também.
5: Tem uma frase que é muito famosa, que eu coloquei quando eu saí de lá no Mineirão. Que a gente patou 1-1, eu tomei o drible, fui muito zoado. Aí eu falei assim, tudo bem, mas quem ri por último ri melhor. Hoje aconteceu, foi a minha vez de deixar o zagueiro deles no chão e fazer o gol da classificação. E o gol da classificação é o que mais importa.
1: Quem ri por último ri melhor. Se vingou, né? Se vingou o Samulino. Tinha ficado de popô no chão naquele primeiro jogo. Hoje deixou o William de popô no chão. E o Flamengo tá classificado. Vamos ver o Pedro também? Como joga o Pedro, né? É sensacional. Lucas até comentava.

0: conta disso, eu imagino que a torcida peça tanto seu nome, é pra fazer gols, mas hoje, mais uma vez, você foi garçom. E você tá entre os maiores do Flamengo na temporada, entre os maiores garçons. Como é que é pra você também ter esse papel?
1: Ah, muito feliz por poder ajudar a equipe não só com gol, mas também com assistência. Hoje foi um jogo onde eu saí muito, né, pra receber passe ali e criar jogada no meio campo. Então, trouxe uma liberdade para os pontas também usarem o espaço, a Arrascaeta também. E graças a Deus deu certo. Uma grande partida, não só minha, mas de toda a equipe.
2: Aí, Pedro, falando após o jogo, o atleta da representação rubro-negra, a verdade que fez uma partida de almanac. Em instante, nós vamos acompanhar também a explosão, a fala do técnico Leonardo Jardim após esse compromisso. Vamos acompanhar o Arthur Jorge também falando. O malvadão passou a explosão. Para os secadores, sequem mais. E já vão se preparando, hein? Porque em novembro, o Mengão vai ser penta da Liberta. Explosão.
3: É, vem aí o Del Valle, provavelmente, né? Passando pelo Del Valle, que ganhou ontem do Tolima 1-0. O Flamengo vai ter Estudiantes, Corinthians ou Rosário Central. Do outro lado, Palmeiras contra LDU ou Mirassol. Fluminense contra Platense. Eu não sei, não. Eu acho que está pintando uma semifinal brasileira. Não sei, não. Se o Corinthians passar do Rosário amanhã... Né? Corinthians e Estudiantes é um jogo duro, mas o Corinthians com o Diniz eu acho que passa. E do outro lado, Palmeiras contra a LDU, Fluminense contra a Platense. Tô achando que vai pintar um Fluminense-Palmeiras de um lado, um Flamengo e Corinthians do outro. Você já pensou, Sidão Marinho, um negócio desse? Dois duelos, Rio-São Paulo, né? Um Fla-Corinthians de um lado, um Flu-Palmeiras do outro. Aí pode ter um Corinthians e Palmeiras, pode ter um Fla-Flu, pode ter um Flamengo-Palmeiras, pode ter um Fluminense-Corinthians. Quer dizer, é um negócio espetacular. Você já imaginou uma semifinal brasileira? Porque aí seria inédito, né? E o Brasil faz as finais desde 2019, inclusive várias finais brasileiras. Nós só teve uma, e foi Flamengo e River Plate em 19, e outra Fluminense e Boca em 2023. Mas semifinal inteira brasileira não teve ainda não, né, Sidão?
2: Exatamente, explosão. Seria um feito inédito aí nesses últimos momentos. Acho que o campeão vai ser brasileiro. O Flamengo tem tudo para chegar à final. Acho até que a semi não vai ser contra o Corinthians. Acho que a semi vai ser contra o Estudiantes. Acho que o Corinthians não passa do Estudiantes. Pode até passar no desafio contra o Rosário Central, mas acho que não passa do Estudiantes. Mas claro que futebol é dentro do campo, né? Tem o favorito, tem o que não é favorito, mas futebol se decide dentro do gramado. Mas se eu for aqui hoje dar um chute, pra mim a semifinal da esquerda é Flamengo e Estudiantes, a repetição das quartas do ano passado. Estudiantes tem um time muito organizado desde o ano passado. Mudou o treinador, mas mantém uma característica muito forte dentro do gramado. Fez um 3-0 contra a Católica ontem, jogando no Chile, fora de casa. E do outro lado, explosão, ou vai ser Palmeiras e Fluminense, ou vai ser Fluminense e LDU. Acho que o Fluminense vai passar tranquilo pela Platense. E LDU e Palmeiras acho que é jogão. A LDU vai jogar o jogo da volta em casa. E vamos lembrar que a LDU ela quer se vingar do que aconteceu no ano passado, quando fez um 3-0 na ida, mas na volta acabou tomando um 4-0. Então, acho eu que a probabilidade maior é de não termos quatro brasileiros. Claro que podemos ter, mas eu não vejo Fernando Diniz apresentando um grande futebol na equipe do Corinthians, não acredito, Flamengo e Estudiantes. E do lado de lá, ou um confronto brasileiro entre Palmeiras e Fluminense, ou então Fluminense contra a LDU.
3: Seria legal.
2: Afinal, Flamengo, pra mim é Fla-Flu, explosão.
3: É, Fla-Flu, também acho. Eu acho que seria legal voltar à Argentina, voltar à La Plata, né, pra um Flamengo e Estudiantes numa semifinal. Mas eu, sinceramente, até pra dar, né, um stop na Comebol, tenta de todo jeito tirar os brasileiros da final. Seria legal uma semifinal toda brasileira, né? Pra gente garantir de novo uma final brasileira em Montevidéu. Gostaria de ver. Vou torcer pro Corinthians contra o Rosário e contra o Estudiantes, mas concordo que o Estudiantes tem o favoritismo no jogo, sim.
2: O Corinthians também seria um reencontro, né? Porque o Flamengo eliminou o Corinthians lá em 2022. O primeiro jogo foi da Neoquímica Arena, o jogo da volta aqui no Maracanã. E o Flamengo eliminou a equipe corintiana. O Del Valle também é um reencontro, né? Então o Flamengo tá numa Libertadores reencontros. Reencontrou o Cruzeiro, vingou 2018. Pode reencontrar o Del Valle agora pelo caminho, ou até o Tolima, que foi adversário em 2022 também. O Del Valle o Flamengo enfrentou nas Recopas aí, na Recopa de 2020 e também de 2023, e enfrentou o Del Valle naquela fase de grupos, da Libertadores de 22. Teve até aquela goleada, né, na época do Domenech Torren, quando o time estava infectado naquela questão por conta da pandemia. Então, podem ser reencontros para o Flamengo, Corinthians a mesma coisa, Estudiantes a mesma coisa e até na frente também. Pedir para o torcedor permanecer na tela, ficar conosco para a gente continuar acompanhando. Vem aí a coletiva com o técnico Leonardo Jardim pelo lado do Flamengo. Vem a coletiva com o técnico Arthur Jorge também pelo lado da equipe do Cruzeiro. Vamos ouvir o Arrascaeta que está falando após o compromisso de hoje.
4: Sabía que Cruzeiro jogaba mucho en los encaixes. En el juego de la fue un poquito difícil eso,

0: preparó ese juego con Pedro para jugar más solto. A gente creó mucho con eso. Conseguimos muchos espacios en el primer tiempo. Podríamos, como falei, ter feito más un gol. Mas tu, mitad de parabéns. Quem entra también, jogó, entró muy bien.
1: Tá, então, Arrascaeta, falando após essa partida, mais um golaço, né? Do gênio, do craque, Jorge André Arrascaeta. Então, torcedor, fique conosco, permanece na tela, pode aparecer o botãozinho reproduzir agora para quem tá com a gente no canal do YouTube, no canal da Litoral News. Daqui a pouco a gente traz ao vivo a fala do técnico Leonardo Jardim e também a fala do técnico Arthur Jorge, depois desse desafio, 2 para o Flamengo, 1 para a equipe do Cruzeiro. Mengão está classificado.
2: Explosão. Foi um grande duelo, né? Foi um grande jogo de futebol, cheio de alternativas. O primeiro tempo foi todo do Flamengo, um amasso. O segundo tempo até os 15 só deu o Cruzeiro, depois o Flamengo equilibrou. Mas aquela bola que o Jorginho tirou em cima da linha, né? Depois veio um chute para fora, depois o golaço do Lucas Romero, uma noite de golaços, né? O gol do Arrascaeta no primeiro tempo foi lindo, o gol do Samuel Lino no segundo tempo foi lindo, mas uma vitória maiúscula, né? Uma vitória de campeão, né? Foi uma final antecipada, né? Porque o Cruzeiro também tinha futebol para estar na decisão, o sorteio, né? Colocou um diante do outro, e aí não tem jeito, no mata-mata, esse é o gostoso do mata-mata, né? Um segue, o outro para. Isso não tem campeonato de pontos corridos que iguale, né? O Brasileirão de pontos corridos é maneiro, a Bundesliga, a La Liga, a Premier League, é tudo muito maneiro, é tudo muito legal, pontos corridos é um barato também. Mas nada, nada, nada supera, nada iguala sequer o mata-mata, né? Porque o mata-mata tem essa sensação do perdi, tô fora, ganhei, sigo confiante, isso não tem igual. Porque o Brasileirão, por exemplo, ano passado foi resolvido antes, no Flamengo e Ceará, esse ano ninguém sabe como será, mas o Flamengo já tirou a distância do Palmeiras, tem tudo aí para ser campeão pela 10ª vez do Brasileirão. É um outro papo, né? Um outro papo. Você tem emoção? Claro que tem. Tem celebração? Claro que tem, mas não tem essa coisa da degola, né? Do senso de urgência e do senso de que pode acabar, como acabou de terminar para o Cruzeiro, né? E o Flamengo segue feliz, comemorando uma vitória maiúscula, 2 para o Flamengo, 1 para o Cruzeiro, mais cedo o Palmeiras 1, Cerro Porteño 0, gol do Gustavo Gomes, o Marcelo Marinho transmitiu, o Palmeiras passou, espera ele de o Mirassol, o Flamengo espera Independente Del Valle, o Tolima, e do outro lado, né? O Platense ganhou do Coquinho Bonito nos pênaltis por 7-6, vai pegar o Fluminense, o Estudiantes ganhou ontem do time da Católica do Chile e vai aguardar o ganhador de Corinthians e Rosário Central amanhã. Amanhã para os cariocas tem Copa Sul-Americana, Vasco e Olímpia, Botafogo e Cienciano. Para o Corinthians tem a Libertadores contra a representação do Rosário Central. Flamengo 2, Cruzeiro 1, já já fala o Leonardo Jardim. Para você que está ligado na gente aqui na Litoral News no YouTube, aqui na Manchete, aqui na Ondas, aqui na Nova Friburgo, vamos embora juntos. Daqui a pouco tem Leonardo Jardim falando. Lucas, uma vitória de campeão, mas antes da tua análise, vamos ouvir o Fabrício Bruno, né? Ex-jogador do Flamengo. Importante ouvir também um jogador do Cruzeiro, Fabrício Bruno, falando com a gente.
3: Qualificadas. Talvez a gente demorou um pouquinho a entrar no jogo no primeiro tempo. Nós propomos muito, talvez de uma forma muito, até por adversário jogar em casa e ter o costume de empurrar os adversários para trás. A gente viu no intervalo que chegou um momento que a gente estava marcando com linha de 6 atrás e talvez até pelo ímpeto do Flamengo de atacar. Mas acho que no segundo tempo foi um jogo mais aberto, onde conseguimos jogar. Conseguimos fazer o gol de empate e aí talvez um descuido atrás, a gente acabou cedendo o gol da vitória para eles.
2: Bom, tá aí o Fabrício dando as explicações, né, em relação à atuação do Cruzeiro. Só não concordo, né, que o Cruzeiro tentou atacar no primeiro tempo. O Flamengo matou o jogo, né? O Flamengo dominou o jogo inteiro na primeira etapa aqui do Maracanã e sai com uma vitória merecida, né? Apesar da inércia do Leonardo Jardim no início do segundo tempo, ele assistiu, né, 15 minutos o Cruzeiro mandar, depois colocou o Paquetá, depois trouxe o Carrascal, o Flamengo conseguiu equilibrar um pouquinho as ações do jogo, né? O Flamengo está classificado, segue na Copa Libertadores, já já tem o Leonardo Jardim, já já tem o Arthur Jorge. Vamos ouvir os treinadores aqui no nosso pós-jogo. 11 da noite, 41 minutos, deu Flamengo, Flamengo 2, Cruzeiro 1. Sábado tem um outro Flamengo e Cruzeiro, esse valendo pelo Campeonato Brasileiro, lá no Mineirão. Lucas Mol, que jogo, hein, Lucas Mol? E que vitória importante do Flamengo aqui no Maracanã, Lucas?
4: Acho que a primeira coisa que eu posso contribuir à explosão antes da análise da partida, eu acho que é um parabéns para Flamengo e Cruzeiro, porque futebol brasileiro pode sim ter grandíssimas partidas para fazer com que o torcedor não só de Flamengo e Cruzeiro ligue a televisão, ligue o rádio, vá até o estádio, vá até a rua acompanhar o jogo, enfim, assistir de qualquer forma que seja possível. Não só de Flamengo e Cruzeiro, mas que qualquer outro torcedor tenha certeza, convicção, absoluta explosão. Que torcedores de Fluminense, Vasco, Botafogo, do Galo, do Corinthians, do Palmeiras, enfim, da maioria das torcidas espalhadas do Brasil inteiro, acompanharam esse duelo, porque não é só um grande jogo em termos de camisas, em termos de peso, em uma grande competição, mas como foram de duas equipes que não só batalharam pelo sentido de vontade de ter a vaga para as quartas de finais, mas batalharam com as suas próprias armas da tática, priorizando a parte técnica, e foi um grande confronto, Explosão. Foi um grande confronto, na minha interpretação, foi pelo menos os dois jogos que mais foram interessantes de se ver no futebol brasileiro, pela diversidade tática, pela quantidade de atletas de alto nível que estão e que estiveram dentro de campo, né, de Flamengo, de Cruzeiro, de duas grandes camisas, de dois times que jogam em dois grandes palcos do futebol nacional, que é o Mineirão e o Maracanã. Eu acho que isso tudo, Explosão, isso faz diferença, né? Duas equipes querendo jogar, com uma arbitragem mandando o jogo seguir, com estádios cheios, sem espaço, lotado. Acho que isso faz de tudo ser uma partida muito boa de se assistir. E isso demonstra que o futebol brasileiro pode ser muito mais do que às vezes jogos um pouco chatos em alguns momentos no final de semana em Brasileirão, com a equipe que só está sobrevivendo, só está jogando por jogar, que às vezes o estádio não está muito cheio, que a arbitragem faz o jogo muito picotado. Flamengo e Cruzeiro demonstrando que um jogo de alto nível do futebol brasileiro pode até ser comparado, sim, em alguns momentos, com um alto nível do futebol europeu. É claro que faz diferença do investimento, da grana, dos atletas de seleção que tem por lá, mas que foi uma grande partida de se assistir. Eu acho que esse é o primeiro ponto que dá pra trazer, que foi um jogo que, em termos de entretenimento, foi exemplar, Explosão.
2: E podia ser uma final de Libertadores, e a gente não tá fazendo média com o Cruzeiro, né? Mas o Cruzeiro tem um grande time, o Cruzeiro tem um grande treinador, um cara que teve a capacidade de mudar um jogo em que o time dele não jogou no primeiro tempo, né? O Cruzeiro não jogou e o Arthur Jorge mudou o jogo. Acho que faltou ao Leonardo Jardim uma resposta imediata. Eu gosto de ver, né, a batalha, o duelo dos treinadores, alguém corrige um ponto, uma mexida tática muda um jogo inteiro. E ele demora a reagir, ele demora a entender o que o treinador adversário fez, né? Isso é preocupante, porque jogos de Copa, sobretudo, né, são decididos no detalhe. O Cruzeiro poderia ter virado o jogo para cima do Flamengo. Se o Jorginho não corta aquela bola, o Cruzeiro faria o empate, logo depois faria a virada com o gol do Lucas Romero. Então, o detalhe, às vezes, tira você de uma competição, Lucas.
4: Nem ficou a polêmica se a bola entrou ou não, porque o Cruzeiro fez o gol 30 segundos
2: logo depois, no outro ataque, né? Mas a bola não entrou, o VAR mostrou, né, os detalhes que ali ficou um pedacinho da bola ainda em cima da linha, ela tem que entrar por inteiro. O Jorginho foi salvador. Aliás, que grande atuação individual dos jogadores do Flamengo, né? O Jorginho, o Eric, o Paquetá entrou de novo muito bem, o Samuel Lino, que tá jogando o Samuel Lino? O Pedro hoje não fez gol, mas deu assistência sensacional.
4: Duas assistências,
2: lembrou bem aqui o Mol, né? Então, é um time que vai encorpando, e no momento mais importante da temporada, né? Ganhar corpo nesse momento de agosto, setembro, é sinal de que as coisas vão bem na temporada. É o momento em que você tem que crescer na temporada do futebol, hein, Mol?
4: Hoje era o jogo mais importante do Flamengo no ano, Explosão. É claro que a temporada vai passando, você vai conseguindo a classificação das competições, o jogo mais importante vai se tornando o próximo. Mas, Explosão, eu acho que, com exceção se o Flamengo chegar numa final de Libertadores, acho que o jogo de hoje do Flamengo é o mais importante da temporada, até mais do que vai ter contra Tolima ou provavelmente o Del Valle nas quartas, porque é um jogo que dá paz para o treinador da equipe do Flamengo, Leonardo Jardim, que já teve muitos maus resultados em pouco tempo de trabalho, na eliminação da Copa do Brasil, na derrota aqui no Maracanã para o Palmeiras, dos tropeços que teve no Campeonato Brasileiro. É claro, teve um bom resultado na estreia do Campeonato Carioca contra a equipe do Fluminense, mas que dá um respiro para esse time, dá confiança no trabalho que vem sendo construído, ainda mais depois dos um pouco mais de 10 dias que o Flamengo ficou sem jogar, enquanto teve aquelas duas rodadas de Copa do Brasil. E isso faz o time ter confiança no trabalho, ter tempo para para crescer. Bom comentar, explosão. O Flamengo vai ter Copa do Brasil nessas próximas duas semanas. E o Flamengo terá a semana cheia. Talvez não, pode ser que seja remarcado o jogo do Mirassol no jogo de volta. Mas pelo menos uma semana cheia o Flamengo terá nesse período. E que possa recuperar os seus jogadores, trabalhar com o elenco todo, recuperar atletas que estão no departamento de médico, como o caso do Nico de la Cruz, do próprio Alexandro, enfim, e de outros jogadores também. Então, o jogo de hoje foi fundamental para a confiança e para dar confiança também para a própria torcida de acreditar nessa temporada que tem sido até então muito difícil, explosão. Torcedor no Flamengo lembra até hoje do ano de 2023, que após a temporada de 2022, quando o Flamengo foi campeão da Copa do Brasil e da Libertadores, fez aquele ano de 23 onde teve muitas decisões ruins por parte da diretoria, mudança de técnico, e a equipe acabou frustrando o torcedor com muitos maus resultados naquele ano, de eliminação de Libertadores, de perda de final da Copa do Brasil para o São Paulo, e o torcedor ficou um pouco angustiado que isso poderia acontecer novamente. E, por enquanto, vem conseguindo batalhar contra isso, porque numa eliminatória super complicada contra o Cruzeiro, porque, como eu tinha falado no pré-jogo, na minha visão, hoje é a segunda melhor equipe do futebol brasileiro. Flamengo e Cruzeiro, até então, antes do jogo, para mim, eram os dois melhores times do futebol brasileiro. Palmeiras tem um grande elenco, um trabalho de longo prazo do seu técnico, um grande trabalho também feito pela diretoria, mas futebol jogado, para mim, desde a chegada do Arthur Jorge, o Cruzeiro conseguiu se colocar ali num patamar muito alto. Não é à toa, foi a equipe que mais conquistou ponto no Campeonato Brasileiro desde a chegada do treinador português. E o Flamengo conseguiu eliminar uma equipe extremamente complicada. Isso dá confiança para os jogadores, para o projeto e para a ideia tática que vem sendo implementada desse elenco, que vem ganhando força e sendo encopado numa partida que talvez, uma explosão, acho que foi muito mais sofrida do que poderia ser. Porque é bom lembrar, o primeiro tempo foi de muita criação do Flamengo, que poderia ter saído pelo menos com 12 a 3 gols de diferença ainda na primeira etapa.
2: Podia ter matado o jogo, não matou, e Libertadores é fogo. Aliás, o futebol é fogo, né? Você tem a chance de matar, não mata, você corre risco, foi o que aconteceu com o Flamengo, concordo plenamente. Foi muito mais sofrido do que devia ser, mas só mostrou a qualidade enorme das duas equipes. E sábado tem mais, né? Tem Campeonato Brasileiro de novo, lá no Mineirão, Cruzeiro e Flamengo, jogo importantíssimo. Flamengo vai ter, depois do jogo contra o Cruzeiro, uma semana de folga. A CBF não marcou ainda Flamengo e Mirassol, né? O Flamengo deve ter pedido para jogar esse jogo um pouquinho mais à frente, né? Para ter um momento de descanso, né? Agora, nesse momento de Copa do Brasil, até hoje não foi marcado. Flamengo e Mirassol, existia a possibilidade de ser semana que vem aqui no Maracanã, mas o Vasco joga em São Januário, né? Então é provável que esse jogo fique para outra semana, lá para o iníciozinho de setembro, quando o Vasco joga fora de casa. Devem encaixar Flamengo e Mirassol aqui no Maracanã, até para dar um refresco para os times. Então a tendência é forças máximas, né? De um lado e de outro, para Flamengo e para Cruzeiro. Sábado, 8h30 da noite, o jogo é só do Amazon Prime, claro, da Litoral News, da Manchete, da Ondas e da Nova Friburgo. Estaremos lá no Mineirão, em Belo Horizonte. Deixa eu abraçar o doutor Francis, meu amigo querido. Tá saindo do Maracanã ligado na gente com o Matheus Melo, meu companheiro, né? Tá brilhando já aqui do nosso lado, o Mateuzinho. Um abraço, Francis, um abraço, Matheus. Boa viagem de volta aí. Flamengo alegrando o seu torcedor, né? O Arthur Jorge está chegando. Vamos ouvir primeiro o técnico do Cruzeiro. Na Libertadores é assim, né? Fala primeiro o visitante, depois fala o mandante. Já tem o Leonardo Jardim, vamos acompanhar o Arthur Jorge falando depois da eliminação do Cruzeiro.
5: É um momento duro para todos nós, para nós em particular, também para a nossa torcida, porque vivemos de ilusões e daquilo que sonhamos, mas hoje de facto acabamos aqui uma trajetória de uma competição. E temos realmente que olhar para aquilo que foi o jogo. Concordo com a questão do primeiro tempo em que não fomos iguais a nós próprios. Fomos uma equipa que acabou por, em primeiro lugar, por mérito do adversário também, mas também porque acabamos por estar com algumas dificuldades naquilo que era o ganho da primeira e segunda bola. Permitimos a perda de muitos duelos. Tivemos momentos em que não conseguimos pressionar pelas distâncias que acabamos por ficar para os nossos opositores. Tentamos corrigir o intervalo para que pudéssemos ser mais eficazes, acho que o fomos. Fomos bem melhores, acabamos por ter um Cruzeiro mais próximo daquilo que temos sido. E no momento em que estávamos por cima, sofremos o segundo gol, que acaba por dificultar ainda mais a nossa ação e acabar por ditar o resultado final.
6: Arthur. Marcelo Braga, estamos ao vivo no Paramount Plus. Esse primeiro tempo não foi bom e no intervalo muita gente achou que você mexeria na equipe. Você não mexeu e o Cruzeiro voltou melhor mesmo assim. Que tipo de ajuste você fez no intervalo para o Cruzeiro voltar melhor e conseguir o empate? O que faltou para a virada acontecer? Obrigado.
7: Olha, não era uma questão dos jogadores, porque os jogadores, volto a dizer, deram o seu melhor dentro de campo, deram tudo aquilo que tinham, fizeram o seu trabalho. Era uma questão mais de ajustes posicionais e daquilo que eram comportamentais. E, portanto, não íamos alterar, porque não era uma questão específica do jogador. E fizemos-lo para a segunda metade, sobretudo com a questão de termos os nossos alas mais próximos, quer dos zagueiros contrários, para conseguirmos fazer uma segunda vaga de pressão e termos também a capacidade de sermos mais verticais quando com bola e após ganharmos também aqueles duelos que na primeira metade não conseguimos ganhar. E tivemos algumas oportunidades depois do gol de ainda criar, mas como lhe disse, acabamos por no nosso melhor momento sofrer um segundo gol que acabou por pôr mais confortável o Flamengo e tirar-nos a nós da zona de conforto e obrigar-nos atrás do resultado novamente.
8: Arthur, aqui Rafa Nobre, Jornal uhum. Tempo, boa noite. Lá no Mineirão, lembro que você falou que os grandes jogadores, vocês viviam de grandes jogos como esse. E esses grandes jogos, claro, trazem grandes conquistas, mas se elas não vêm, elas acabam trazendo problemas, né, e dificuldades, como pode acontecer para a sequência da temporada. Como transformar uma derrota dessa como motivação para o clássico que vem aí, para a sequência do Campeonato Brasileiro, e o Cruzeiro brigando ainda pelo G4?
7: Não, é nós sabermos e sermos equilibrados daquilo que é não ficarmos eufóricos quando ganhamos, nem depressivos quando perdemos. Temos que perceber que isto faz parte do jogo. Hoje tínhamos aqui dois resultados possíveis. Temos, obviamente, que tirar o melhor que se possa tirar deste jogo para podermos dar continuidade ao nosso trabalho. Portanto, isto é um jogo, é de facto uma eliminatória, é uma competição que fica para trás para nós, mas temos ainda muito trabalho, muita coisa pela frente, quer de campeonato, quer de Copa do Brasil, e, portanto, todos nós sabemos que estes momentos fazem parte daquilo que é uma temporada e uma longa temporada como nós temos aqui no Brasil.
9: Arthur, aqui na frente, Pancieri, Tatiaia. Eu só queria que você retomasse essa parte do primeiro tempo. O quanto pesa numa partida dessa grandiosidade, o fato do Cruzeiro ter feito esse primeiro tempo que não é o que a gente conhece, o que a gente vê, o quanto isso pesa numa classificação dessa que não aconteceu para o Cruzeiro? Obrigado, boa noite.
7: Voltar à primeira metade é dizer e tentar de uma vez por todas explicar ou tentar explicar aquilo que quando nós temos uma equipa que acaba por ter distâncias longas entre os seus setores e os seus jogadores, acabamos por ficar mais vulneráveis porque permitimos espaços. Espaços que uma equipa como o Flamengo sabe aproveitar porque tem qualidade individual muito grande para o fazer e acaba por criar alguma frustração em quem está sem bola. Ou seja, passamos muito tempo da primeira metade sem bola, a tentar recuperá-la, e que quando a recuperávamos, talvez até pelo desgaste também, acabámos por não tomar as melhores decisões e fomos precipitados. Mas é o que eu digo, são 90 minutos em que é muito difícil de corrigir no momento imediato, ou seja, é em momento real, porque é difícil dentro daquilo que é o próprio ambiente, mas procuramos corrigir, corrigimos e demos uma segunda parte melhor, mais próxima e real daquilo que é o valor deste Cruzeiro. Obviamente que temos que ter e poder ter 90 minutos mais consistentes para que, de facto, possamos estar mais próximo do resultado que queremos, e o resultado que queremos é sempre e em qualquer competição ou partida ganhar.
10: Arthur, aqui. Boa noite, Dani Paiva, do GE. Arthur, quanto coloca no seu time ou afeta no desempenho de alguma forma em um jogo desta magnitude ter jogadores tão jovens, principalmente em setores decisivos como no gol e no ataque, que você tem um trio de ataque jovem, né, na média de idade de 20 uhum. a 24 anos. Quanto que afeta no desempenho em um jogo grande e pesado como esse de oitavas de final de Libertadores contra um time como o Flamengo? Obrigado.
7: Não pode afetar nada, tem que ser visto.
11: sobre aquilo que é a oportunidade de tão jovens jogadores terem a oportunidade de competir numa competição destas, num ambiente destes, numa decisão como esta de Copa Libertadores. Portanto, têm é que poder desfrutar e aproveitar para poderem crescer, evoluir, e aquilo que já lhe disse, em qualquer momento, seja de vitória ou não, nunca me refugiarei sobre aquilo que é a idade ou a experiência ou a inexperiência dos jogadores.
12: Mister, boa noite. Arthur Mesquita, Rádio 98 FM. O quanto que essa eliminação impacta para o projeto do Cruzeiro nessa temporada? E, querendo ou não, o torcedor já está pensando em mais uma eliminatória de Copa do Brasil, um clássico contra o rival. Isso dá um peso a mais para esse jogo? Você acha que esse elenco precisa dar uma resposta para o torcedor nesse jogo específico, nessa eliminatória?
11: Não, olha, desde que eu cheguei em abril, nós temos vivido com um peso enormíssimo. E não sei se tem alguma noção do que é sair da 20ª posição, onde uma equipa não ganha jogo nenhum, e traz, de facto, isso sim, um peso que é em cima daquilo que é uma continuidade de maus resultados. Nós hoje tivemos aqui um resultado que é mau porque nos traduz numa eliminação, numa eliminatória, que nós queríamos e sabíamos que era bastante dividida, mas que queríamos continuar em prova, e não pode impactar em nada, porque de outra forma não podíamos estar a competir, porque sabemos que temos cada uma dessas competições com contextos e exigências maiores. Esta de Copa Libertadores, a próxima também de Copa do Brasil, mas dizer-lhe que uma equipa que tem sabido viver e ultrapassar sequencialmente desde abril até ao dia de hoje aquilo que foi estar no fundo do poço para hoje estar a lutar por uma vaga direta na Libertadores da próxima temporada, demonstra muito daquilo que é o caráter e a personalidade da equipa.
2: Muito bem, tá aí o Arthur Jorge falando, técnico do Cruzeiro, avaliando, né, essa derrota para o Flamengo 2-1. De imediato, vamos ao Leonardo Jardim, né, ele já está chegando para a entrevista coletiva, falando com o torcedor do Flamengo. Grande vitória do Flamengo, 2-1 diante do Cruzeiro aqui no Maracanã, Flamengo classificado, né, a gente já daí ouviu o Leonardo Jardim, então aguardando ali só o ajuste dos últimos detalhes do áudio, né, seguindo o protocolo da Conmebol Libertadores, da Conmebol, a gente ouve com áudio, depois a gente recupera no vídeo, né, com as imagens, após o encerramento das atividades na sala de coletivas, aí sim é permitido o uso, né, do vídeo para a gente transmitir. Apenas aguardo aí a liberação, né, do áudio para a gente poder colocar no ar o Leonardo Jardim, técnico do Flamengo, que já vai começar a dar sua entrevista coletiva. Uma grande vitória e a classificação do Flamengo aqui na Copa Libertadores da América, Flamengo vencendo 2-1. O Jardim não chegou ainda, né? Está terminando de chegar o ajuste que está sendo feito do áudio, que eu não tenho a imagem ainda, né? Até para seguir o protocolo aqui da sala de coletiva do Flamengo no Maracanã. Lucas, achei coerente o Arthur Jorge, né, entendendo a superioridade do Flamengo, entendendo, e a gente tem que elogiar, como você já fez o Arthur, né? Ele mudou o time sem mexer peças, mudou o posicionamento do time, mudou completamente o panorama do jogo. Eu falei umas três vezes durante a transmissão logo no comecinho que o vento virou, o Cruzeiro conseguiu reagir, e é o dedo do treinador, né, o trabalho do treinador que fez essa virada de padrão de jogo acontecer, e o Cruzeiro quase conseguiu reagir. Mas o elenco do Flamengo é muito forte, né? A individualidade do Flamengo é um negócio impressionante, e quando esse individual potencializa o coletivo, não tem quem segure, Lucas Mon.
4: E eu acho que o elenco do Cruzeiro também, explosão, além do fato de que o time titular do Flamengo tem mais qualidade, mais entrosamento, isso faz muita diferença também, mais tempo para trabalhar no dia a dia, porque o Flamengo já saiu da Copa do Brasil, isso são questões, e também o jogo sendo Maracanã, o Cruzeiro não era favorito, o Flamengo era favorito, só que a superioridade também foi alta até demais da primeira etapa para a segunda, por isso o Flamengo conseguiu imprimir volume, finalização, mas o poder de recuperação mental que o Cruzeiro teve na segunda etapa no intervalo para conseguir criar para cima do Flamengo foi sensacional. Conseguiu botar a bola embaixo do braço, conseguiu criar, principalmente ali pelo lado direito do gramado, com boas tentativas envolvendo o Gerson, finalização do Lucas Romero, boas chegadas no fundo do Willian. Não foi um grande jogo coletivo e nem individual, acho que dois jogadores do Cruzeiro foram bem no jogo de hoje, o Otávio e o zagueiro Jonathan Jesus. De resto, acho que individualmente o Cruzeiro foi muito abaixo, por mais que o Matheus Pereira e o Gerson tenham tentado muito não foi um jogo com bola muito bom deles. E o próprio Matheus Pereira, eu acho que ainda deve um pouco nessa questão de poder de decisão, que é algo que talvez falte a ele talvez dar um nível maior. Um jogador super regular, com uma qualidade muito alta, mas que falta um pouco mais essa decisão em alguns momentos. E ele teve até uma finalização boa ali na entrada da área, acabou não aproveitando.
2: Bom, agora o Flamengo tem o Cruzeiro, sábado pelo Brasileirão. Não joga semana que vem, vai ter uma semana inteira de descanso. Depois, no dia 30, domingo, pega o Botafogo aqui no Maracanã, né? Aí, se a CBF marcar para a primeira semana de setembro o jogo do Mirassol no meio de semana, o Flamengo joga de novo em casa. E dia 6 de setembro vai a Belém do Pará pegar o Remo. Não tem, em princípio, o jogo do meio de semana, mas é uma data oportuna para a CBF marcar o jogo atrasado Flamengo e Mirassol. Não sei se marca agora ou se deixa tudo para mais para frente, né? A CBF não se pronunciou sobre isso, o Flamengo não deu qualquer informação também de como é que está a negociação para esse Flamengo e Mirassol.
4: Pode marcar a SEMI da Copa do Brasil, né?
2: Pode,
4: depois
2: mas
4: da data FIFA.
2: Mas a SEMI é só em novembro, né? Eu jogaria logo, até pela fase do Flamengo. Eu sou o Flamengo, peço, marca logo o jogo, né? Para o Flamengo pegar o Mirassol. Não agora, quarta-feira que vem, marcaria para outra quarta, dia 1 de setembro. Dia 6 tem o Remo e aí no dia 7, 8, 9, quarta-feira ou na quinta, dia 10, vai depender da tabela, o Flamengo vai a Quito pegar a LDU.
4: Até fazer uma de viagem casada,
2: eu
4: né?
2: acho que vai que fazer.
4: É mais fácil.
2: Eu acho que vai fazer, né? Tá ali do lado, pô, de Belém pra Quito, a viagem de avião dura, sei lá, 2 horas e meia, e aqui do Rio dura 6 horas, né? Então, eu acho que faz sentido, né? O Flamengo, se o jogo for quinta, talvez não faça, pra não ficar 4 dias na altitude, mas se o jogo for terça ou for quarta,
13: é até Jardim, boa noite, Thiago Lima do GE, parabéns pela classificação.
2: Vamos ouvir o Leonardo Jardim,
13: queria começar te perguntando, Jardim, primeiro pedindo pra você avaliar a atuação do Pedro hoje, uma atuação que ele foi o garçom, deu as 2 assistências no jogo, fez uma grande partida, e se te queria te perguntar também se o seu plano inicial já era, desde o início, começar com o Pedro? Se teve influência a pancada que o Bruno Henrique sofreu e não ter viajado, de estar com essa dor? Qual foi a sua decisão para escalar o Pedro hoje? Obrigado.
14: Bem, boa noite a todos. Em primeiro lugar, antes de falar do jogo, agradecimento especial a toda esta torcida, não é? Foi magnífico, foi o 12º jogador. Um ambiente fantástico com as torcidas a nos apoiar durante todo o jogo, e essa minha primeira mensagem vai para eles. Em relação ao nosso jogo, acho que foi um jogo extremamente bem conseguido, uma primeira parte muito, muito forte. Depois tivemos falta de eficácia, porque podíamos ter saído com mais do que um gol. A segunda parte, boa reação do adversário, no primeiro chute quase à baliza acaba por fazer um gol, e depois voltamos a reagir e tomar o comando do jogo. Acho que é uma vitória justificada, sempre um jogo difícil. Eu estava ali a falar com o meu staff nos últimos 2 anos, que é estes 2 efetivos, mais ou menos, do Cruzeiro e do Flamengo. Os jogos foram sempre extremamente cerrados, já o ano passado foi, este ano também acabou por ser. E para finalizar, em relação à opção do Pedro, tinha sido uma opção no jogo em casa, tínhamos mais posse, tínhamos mais construção, era uma opção já planeada para este jogo, e por isso ele entrou. O Bruno estava disponível no último jogo, não foi a Mirassol ainda pela pancada, mas estava totalmente disponível agora, mas foi uma opção estratégica, porque sabíamos que íamos ter mais volume do que aquele que não tivemos no primeiro jogo no Mineirão.
15: Jardim, boa noite. Aqui na frente, Marcelo Braga, estamos ao vivo no Paramount Plus, aqui do seu lado direito.
14: Ah.
15: O Arthur Jorge acabou de sair daqui e admitiu que o Cruzeiro teve muita dificuldade no primeiro tempo, o Flamengo teve o controle do jogo. Queria sua avaliação, por que o Flamengo foi tão superior nesse primeiro tempo, por que teve tanto volume, e se na sua opinião o Flamengo é o melhor time dessa Taça Libertadores. Obrigado.
14: Não, é assim, acho que é uma forma muito correta de abordar o jogo, não é? Só quem veio, esteve no estádio, sabe que nós fizemos uma grande primeira parte, uma primeira parte com uma pressão muito alta, com toda a gente a procurar a bola mesmo no meio campo adversário, depois com uma boa qualidade técnica, mesmo com a rasca e com o Pedro, que muitas vezes havia sempre dúvidas se eles dois eram capazes de pressionar, e a gente verifica que também é possível. E acho que é uma análise correta do treinador do Cruzeiro. Como eu disse anteriormente, também os primeiros 10 minutos da segunda parte não foram muito bem conseguidos. Eu tive a reação do adversário, mas depois voltamos outra vez a controlar a partida. E é uma vitória extremamente justificada. Com certeza que eu estou muito feliz de termos qualificado a equipa. Não gostava que fosse o Cruzeiro que fosse eliminado, mas na vida é assim. O importante é que eles agora nas outras provas consigam os seus objetivos e nós o nosso caminho.
16: Boa noite, Jardim. Lucas Baier do Lance, parabéns pela classificação. A gente vem falando desde 2019, cada temporada que passa o Arrascaeta vive o seu melhor momento, né? E hoje ele marca um golaço, numa assistência muito importante também do Pedro, como disse o colega. Você acha que o Arrascaeta ele vive hoje o prime dele pelo Flamengo, a melhor forma dele? Ano passado foi uma temporada artilheira, né, com o Felipe Luiz aqui, hoje com você, decisivo nessa Libertadores, no jogo de hoje. Você acha que o Flamengo tem esse privilégio de contar com um jogador como o Arrascaeta, o camisa 10 que faz muita falta no futebol brasileiro, enfim, no mundo inteiro? Você acha que ele vive o seu melhor momento no Flamengo?
14: Eu já vos disse isso algumas vezes, mas a seguir há pessoas que cortam um pouco daquilo que eu digo e depois metem outras... O Arrasca é um jogador fantástico, Tenho pena é que ele já não consiga fazer todos os jogos, 200 dias, 90 minutos e tenha esse andamento. Mas isso eu expliquei isso já, mas muita gente, ele não gosta do Arrasca, ele quer mais um meio, ele quer isto, quer aquilo. Mas, o que é que eu vou dizer? O Arrasca é um jogador fantástico, já o ano passado fez uma campanha espetacular. E com uma gestão também do treinador, que eu vi muitas vezes, ele jogava 60 minutos, não jogava, depois jogava, entrava 30 e essas coisas todas. E esse jogador que nós pretendemos para termos sempre presente, porque ele é um jogador que é importante estar presente. Quer de início, quer entrar, é um jogador que consegue, principalmente em pequenos espaços, na definição, ter uma qualidade acima da média.
17: Jardim, Raíza Simplício aqui da Placar. Você falou há pouco sobre a tua opção hoje pelo Pedro, por ter sido estratégica. Bruno Henrique estava à disposição, mas hoje você optou pelo Pedro por ser uma questão de estratégia. O Bruno Henrique foi titular na Libertadores, acho que em todos os jogos até hoje. Eu queria entender de você como é que você decide quem vai jogar, se é o Pedro ou se é o Bruno Henrique como centroavante, porque ano passado o Bruno Henrique já chegou até a falar que se o Pedro está à disposição, ele prefere que o Pedro jogue de centroavante do que ele. Mas eu queria entender como é que você analisa, o que você analisa para escolher entre um ou outro para começar como centroavante.
14: Bem, a primeira coisa que eu analiso é se vamos ter muita posse de bola e vamos ter um jogo mais apoiado, e aí o Pedro é extremamente muito bom. Se o adversário também tem qualidade técnica que constrói muito, principalmente no jogo em casa, e aí acho que o BH também teve um papel fundamental, pressão na frente, que é isso que ele também é extremamente bom, transição, nunca deixou o adversário subir linhas porque tinha essa capacidade, um pouco aquilo que ele fez hoje no segundo tempo. O Pedro é um goleador, e quando a gente consegue reunir as melhores condições, ele é um goleador, mas como eu falei do Arrasca, ele é um jogador extremamente importante para mim, como treinador, para o Flamengo. Mas também não há aquele jogador que pode jogar todos os jogos 90 minutos. É igual, pá. Eu vou falar da mesma coisa do que falei do Arrasca. É um jogador espetacular, um jogador com uma qualidade técnica acima da média. Mas para jogar com a intensidade que ele está a jogar hoje em dia, que ele hoje em dia está a jogar com uma intensidade diferente. Ele vai atrás, ele defende, ele vem, ele volta a marcar. Ele não consegue muitas vezes jogar 90 minutos nem jogar 3 jogos sempre seguidos.
18: Meus amigos da Onda, está aí o Leonardo Jardim falando ao vivo aqui do Maracanã. A gente segue acompanhando na Litoral News, toda a coletiva do Jardim, a repercussão de Flamengo 2, Cruzeiro 1. Aqui na Ondas, fique ligado, 97,7. Amanhã de manhã eu estou no programa do Amaury Valério. E à noite tem transmissão, tem Vasco e Olímpia com Marcelo Marinho, tem Botafogo e Cienciano comigo, direto lá do Nilton. Davi Carvalho do Painel Digital, produção e coordenação da Renata Marinho aqui no Maracanã. Eu, o Sidão, o Lucas Mol, a Renata. Contamos 2 para o Flamengo, Arrascaeta e Samuel Lino. 1 para o Cruzeiro. fazer o gol do Lucas Romero. O Flamengo segue vivo na Copa Libertadores da América. Para seguir ouvindo o Jardim, vem pro YouTube da Litoral News. O show já terminou aqui na Ondas. Obrigado pelo carinho, pela sintonia. Fiquem todos com Deus. Tá na hora de dizer tchau, galera!

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0: 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Bom dia, amigo ouvinte. Bom dia, amiga ouvinte. Queridos irmãos, muito bom dia. Quinta-feira, um dia abençoado. E você, sinta-se abraçado, receba nossa oração, agradecimento e carinho aqui na Rádio Ondas, 97,7 FM em toda a região dos lagos, Ondas FM App, no aplicativo da Rádio Ondas e ainda no site ondasfm.com.br. É o Café com Cristo, um programa da Igreja Batista no Braga. Estamos ao vivo. Quinta-feira, 20 de agosto de 2026, e vamos juntos até às 8 horas da manhã. É o Café com Cristo, um programa da Igreja Batista no Braga. Uma palavra de fé, amor e esperança, como sempre ressalto, nosso pastor Neemias Lima, eu Leandro França, e vamos juntos até às 8 da manhã. Pastor Neemias aqui conosco. Olá, bom dia, pastor Neemias Lima.
1: Bom dia, meu amigo Leandro França. Que alegria estar aqui com você, que lindo, que dia lindo, abençoado. Hoje, dia 20 de agosto de 2026, temperatura deu uma amenizada aí, está 21 graus, mas uma temperatura assim, uma sensação mais fria um pouquinho. Que alegria, Leandro, estamos firmes e fortes para a honra e glória do nome de Jesus.
0: Amém, pastor.
1: Ontem foi lindo na igreja, que lindo, que lindo. O Matheus Ferreira pregou a palavra, foi bênção jovem pela primeira vez, celebração com a banda de adoração, não é, da juventude, coisa linda, abençoada, e olha que festa maravilhosa. A gente está no mês da juventude, vai seguindo, tem evento toda semana, todo dia, não é? E eles têm atividades assim, esportivas também. Quem quiser, vai lá visitar a gente. Domingo que vem tem celebração mais uma vez, e a gente vai estar junto, celebrando o nome de Jesus. E temos atendimento, jornada de oração, não é? E hoje lá, hoje tem, no caso, o plantão às 7 da manhã, a jornada foi ontem, não é? Tem atendimento, amanhã tem lá a nutricionista, Leandro, bênção do Senhor, e atendendo, e vamos ampliar isso aí também. Tem atendimento jurídico também.
0: Que beleza, pastor.
1: Então a igreja está lá para servir e abençoar vidas, Leandro.
0: Amém, pastor Neemias. Deus abençoe a todos. Podem participar também pelo WhatsApp da Rádio Ondas, 97401-2957. Hoje tem professor Adari Lacerda. É o Café com Cristo na Rádio Ondas, também com louvor, pastor.
1: É verdade, é verdade. Estamos aqui firmes e fortes. E a gente começa sempre assim, Leandro.
2: Vamos falar com Deus.

nosso Deus e nosso Pai. Ó Deus bendito, Pai querido, eu quero te louvar, Senhor, e te bendizer pela tua bondade, pelo teu amor. Senhor, nós podemos descansar uma noite numa cama, um teto cobriu-nos. Ó Deus, nós tivemos motivação, alegria para sair, para agir. Ó Deus, tudo bondade tua, Senhor. E agora, nesse momento tão especial, nessa manhã tão linda, Senhor, nós chegamos ao trono da tua graça, porque Jesus nos autorizou. E chegamos com ousadia, chegamos com coragem, mas com muita humildade, Senhor. Nós somos servos, só tu és o Senhor. Nós somos criatura, tu és o Criador. Ah, Pai, estende a tua mão sobre nós, Senhor. Ó Deus, eu te peço em nome de Jesus, que agora os teus anjos acampem de modo especial sobre a vida em volta dessa pessoa que está sofrendo, Senhor. Está experimentando dores, quem sabe em perigo. Pai, eu quero te pedir que o Senhor agora estenda a tua mão sobre esse lar que está vivendo em desarmonia, em confusão. Ó Deus, e dispensa ali favores especiais. Essa mulher que está desamparada, Senhor, está aflita, preocupada. Esse homem que perdeu o emprego e que precisa de outra fonte de recursos para sustento da família. Ah, Deus, essa família que vê o filho tão longe, na desobediência. Ó Deus, conserta esse quadro. Pai, estende a tua mão sobre criancinhas, idosos, adultos, jovens, adolescentes. Pai, abençoa a nossa rádio, a emissora, toda a direção. Desde a direção geral até o funcionário mais novo, mais recente. Abençoa todos, abençoa Leandro, ó Deus, seu filhinho Henrique, a Cristiane, esposa, abençoa seu programa às 11h20. Abençoa, Senhor, toda a sua caminhada. Deus, obrigado por esta manhã. Nós sabemos que o Senhor nos ouve, porque o Senhor é bom. E Jesus nos autorizou a falar contigo. E chegamos com muita alegria, em nome de Jesus, nesta hora bendita, a bendita hora, a hora da oração. Amém.

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0: 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Leandro, e aí, tem algum contato aí, Leandro?
3: Ei, Pastor Neemias Lima, 712, sempre tem gente boa com a gente, hein, Pastor Neemias? Vamos acompanhar os recados?
0: Vamos embora, vê aí.
3: Bom dia, meu irmão William.
4: Bom dia, meu irmão querido Leandro França. Bom dia, meu amigo Pastor Neemias. Bom dia a todos os irmãos do Café com Cristo. Uma quinta-feira abençoada para todos. Fica com Deus, pastor. Fica com Deus, meu irmão.
3: Um abraço, meu irmão William.
0: Querido William, obrigado, pastor, querido.
4: Opa. Eu queria pedir uma oração pelo um amigo e irmão que faleceu ontem.
0: Opa.
4: Fábio Gonçalves Melo Horta. Meu irmão querido, pastor, o enterro será hoje, será realizado hoje no Rio de Janeiro. Eu queria pedir o senhor uma oração aí pela alma do meu querido amigo. Te agradeço muito.
0: Opa.
4: Um abraço.
0: Eita, vamos orar aí pelo conforto, né? E Deus abençoe a família. Imagina como é que você está aí, querido. Deus te abençoe e te conforte, amigo.
3: Sinceros sentimentos, meu irmão William. Sinceros sentimentos aqui de todos nós. Sinta-se abraçado, hein?
0: Verdade, triste isso.
3: Bom dia, Vidinho.
5: Bom dia, meu grande amigo Leandro França.
3: Tudo bem, amigão?
5: Bom dia, pastor Neemias.
0: Bom dia, querido.
5: Bom dia, ouvinte do Café com Cristo. Bom dia, meu amigo Fábio e o irmão dele Flávio, lá da rua da Estainha, lá no Vinhateiro. Uma boa quinta-feira para nós. O dia hoje está maravilhoso, menos nublado, mesmo nublado, está lindo o dia hoje. Saudações rubro-negra. Hoje, todo flamenguista, um umbigo de recém-nascido é a coisa mais linda do mundo. Vamos que vamos.
0: Uhum.
5: Rumo ao Bi da Libertadores.
0: Uhum.
5: É o Penta.
0: Aí, aguenta aí, Leandro.
3: Um abraço.
5: Fulanias, o senhor que é um homem sábio, entendido do futebol, não seria melhor botar o Flamengo como a seleção brasileira, não?
0: É verdade, hein?
5: O que você acharia?
0: Faz sentido, sim.
5: Você acha que daria certo, não?
0: Faz sentido.
5: Para representar a seleção brasileira?
0: Faz sentido.
5: Como joga bonito esse Flamengo, né?
0: Faz sentido.
5: Joga muito bonito.
0: É.
5: Você vê o Flamengo jogando, é uma coisa maravilhosa. É uma maravilha ver o Flamengo jogando. Aquele TikTok lindo. Melhor que o Barcelona.
0: Eita, aí aguenta aí, Leandro.
3: Se ele tá falando, tá, né, vendo, pastor?
0: Aguenta.
3: Quem sou eu pra dizer o contrário? Um abraço, Vidinho. Bom dia.
0: Tem
3: bom
0: mais gente?
3: Tem a Ana do Balneário, minha queridíssima amiga. Oi, Ana.
6: Bom dia, Leandro. Bom dia, pastor Neemias.
0: Bom dia, Ana. Deus te abençoe.
6: Uma quinta-feira abençoada para vocês, meus amigos.
0: Muito obrigado.
6: Em nome de Jesus.
0: Amém.
3: Amém. Amém, Ana. Bom dia a todos e obrigado pelo carinho. É só participar. Pode mandar sua mensagem pra gente aqui, né, pastor?
0: É verdade.
3: 97401-2957.
0: A gente vai registrar com maior alegria, né, Leandro?
3: Com certeza, pastor Neemias.
0: Muito bem. Tem mais alguém, não, né?
3: São as participações por hora, o pessoal pode participar conosco.
0: Eita, muito bem. Leandro, olha, você viu aí, né? A gente está aqui com um parceiro aqui, não é? Que está junto com a gente, que é a Óticas Madus.
3: Que maravilha.
0: 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E uma empresa que atua no ramo com muita seriedade. Então, eu quero mandar um abraço aqui para os proprietários lá e a gente agradece aí essa parceria. Tem mais algum destaque, Leandro?
3: Pastor Neemias, final de semana está chegando com programação na Igreja Batista no Braga, é o mês da juventude, pastor.
0: Sim, exatamente. A gente vai ter aí no domingo, né, toda a programação. A partir de amanhã a gente vai dar informação detalhada, de repente eu consigo até hoje ainda, porque eles têm lá, né, os jovens pregadores, né, pessoas que estão abençoando as nossas vidas, então a gente vai dar, mas é toda a celebração dirigida por eles, e tem também a pregação, né, eventualmente um jovem pela primeira vez que prega, então tem sido uma bênção tremenda. E a gente louva a Deus por essas vidas preciosas. Amém. Programação é normal, 8 horas da manhã, escola bíblica, perdão, culto de oração missionário, 8h30, escola bíblica dominical, e depois, às 9h45, o culto da manhã. E à noite, 19 horas, o culto da noite, Leandro.
3: Perfeito, pastor. Rua Mar Fontoura, 117, no bairro do Braga, em Cabo Frio, pastor Neemias.
0: É verdade, isso aí. Estamos lá firmes e fortes, louvando a Deus com muita alegria. Leandro,
3: amém.
0: E dia 31 de agosto, teremos no Nova Onda Hotel uma palestra, né, com um desembargador federal, que vai falar aí para, não é, líderes influenciadores impactam gerações. Eu tive alguém que falou assim, pastor, eu não me interessei muito porque eu não sou líder, não lidero nada. Eu falei assim, você tem filhos? Ah, sim, tem. Você tem uma casa? Você é líder. Né? Ser líder não é ter cargo, né, Leandro? Ter função.
3: Exato.
0: Tem gente que às vezes tem um cargo e não é líder, sabia?
3: Pois é, é verdade, faz
0: sentido,
3: pastor.
0: Tem gente que é líder e não tem cargo. Então, liderar não é questão de só liderar numa função, seja ela pública ou religiosa, na área privada, não.
3: Trata-se de relacionamentos pessoais.
0: Exatamente. Hoje a maior eu diria, sinalização, né, conceituação de liderança é a capacidade de servir. Líder é aquele que serve. É aquele que transmite vida para que outros continuem aquela história, né? Aquele projeto, aquele programa. Então, depende de estar ligado a uma função. Então, para qualquer pessoa, palestra é muito boa. Quem quiser, entre em contato com a gente. Tem lá o Café Colonial, né? Que é um café especial e está incluído aí na inscrição. Então, a inscrição é praticamente para pagar o café lá. E a gente vai ter um evento maravilhoso, Leandro.
3: E vai ser no dia 31, uma segunda-feira. Isso. Em que horário,
0: pastor? A partir de 18 horas. 18 horas, pode entrar. Entendeu? Quiser, pode chegar mais cedo também, né? Chega mais cedo e aí, Leandro, vai poder ficar tomando um café até 10 horas da noite no Café Colonial, é assim, né?
3: Sim, é um encontro bem agradável sempre, hein, pastor?
0: E lá tem comida pra burro, hein?
3: Opa!
0: Não é pra burro não, pra gente.
3: Pra nós, né, pastor Neemias?
0: Leandro, tem mais algum recado? Tem áudio
3: aqui do William, vamos lá.
0: Vamos lá, Leandro. Olha, William. Oi, William.
7: Domingo a gente tem muito que comemorar. É aniversário do nosso irmão aí, Leandro França.
0: Ah, rapaz, pois é.
7: É, mais um ano de vida com muita saúde, muita paz.
0: Merece bolo, merece festa, merece tudo.
7: Boas realizações na vida, porque ele merece.
3: Muito obrigado.
7: Fica com Deus.
3: Opa, que honra, hein?
0: Merece mesmo.
3: Rapaz, eu não ouço o áudio antes de ir pro ar e a gente tem um impacto desse logo de manhã. E eu já tô nessa celebração, hein? Muito obrigado, meu irmão William, por seu carinho também. Deus abençoe. Com a minha amizade, conte sempre, a todo instante, hein?
0: Amém, valeu. Tem mais gente, Leandro?
3: Obrigado, pessoal. E o pessoal pode participar aqui também pelo WhatsApp da Rádio Ondas. É um prazer recepcionar o seu recado, sua participação, abençoar vidas aqui no Café com Cristo pela Rádio Ondas, pastor Neemias.
0: Eita, que lindo.
3: 97,7. Ontem encontrei, pastor Neemias, ao fazer feira, nosso amigo mestre Adari Lacerda. Foi um encontro muito agradável, pastor.
0: Esse é muito bom, né, rapaz?
3: Adaria é uma simpatia.
0: Uma bênção, um homem de Deus. Ele, a Lourdes, Deus abençoe esse casal maravilhoso. Nós temos a crônica dele hoje.
3: Temos,
0: então,
3: sim.
0: Daqui a pouco a gente vai ouvir. Já a gente vai ouvir. Mas eu quero mandar um abraço, Adari. Oh, gostaria muito de você lá na palestra Nova Onda, hein? Sei que você gosta desses eventos, né? Com essa qualidade, não é? Então vale a pena, tá bom? Vamos lá então ouvir Adari?
3: Professor Adari Lacerda chegando aqui no Café com Cristo. Um abraço, professor Adari Lacerda. É a crônica desta quinta-feira.
8: Esther, esse relato nos mostra como, por uma ação divina, uma simples judia exilada se torna rainha do poderoso Império Medo-Persa. A história em si é simples. O poderoso rei Assuero, soberano dos Medos e Persas, resolveu convidar todos os príncipes de seu vasto império para uma festa, que tinha como principal finalidade ostentar o seu poder e sua riqueza. Depois de 7 dias de festejos, sob o efeito de muita bebida, o rei, já totalmente bêbado, mandou que a rainha desfilasse para os seus convidados, para que todos pudessem contemplar e invejar a sua extraordinária beleza e formosura. Entretanto, a rainha Vasti, para surpresa geral, se recusou a atender ao rei, que, enfurecido com tal afronta, exaltado pela grande quantidade de álcool, resolveu destituir a rainha do seu posto, condenando-a ao exílio perpétuo. Com a deposição da rainha Vasti, o rei resolveu promover uma espécie de concurso de beleza para escolher entre as mais belas virgens de seu império aquela que seria a nova rainha dos Medos e Persas. Esther, uma moça judia que vivia na Pérsia, seguindo a orientação de Mardoqueu, seu primo e tutor, omitindo a sua origem, se apresentou como candidata e foi escolhida. Mais tarde, Mardoqueu descobre uma conspiração contra a vida do rei, o que provocou o ciúme de Amã, uma espécie de primeiro-ministro ou conselheiro do rei, que nutria um profundo e injustificável ódio contra os judeus. Para se vingar do prestígio de Mardoqueu, Amã, que desconhece o seu grau de parentesco com a rainha Esther, arma uma cilada e convence o rei a assinar um decreto autorizando o extermínio de todos os judeus que viviam sob seu domínio. Desse modo, o rei, induzido por Amã, estava condenando à morte a sua própria esposa. Usando de astúcia, Esther promove um almoço em honra ao rei e convida Amã para participar. Durante o banquete, Esther revela ao rei sua origem e toda a trama armada por Amã para exterminar o seu povo. O rei fica enfurecido e ordena que Amã seja destituído de sua posição e ordena que Mardoqueu ocupe imediatamente o cargo que o pertencia, como recompensa por ter livrado o rei de um atentado à sua vida. O rei, segundo a lei dos Medos e Persas, não podia revogar o decreto assinado por ele, mas publicou um novo decreto, autorizando os judeus a se armar para se defender. Diante disso, os persas desistiram de exterminar os judeus e, desse modo, a rainha Esther conseguiu salvar o seu povo. Adari Lacerda.

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0: 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Leandro, seguindo, Eliano, tem gente com a gente?
4: Pastor Neemias Lima, nós temos uma linda oração para compartilhar. Eita, com os nossos ouvintes. Lindo. O Café com Cristo, seguimos por aqui com alegria, pastor. Eita,
0: é a missionária Luciana Almeida aí, bênção do Senhor, vamos ouvir.
5: Olá, Luciana Almeida falando, membro da Igreja Batista do Braga. Mais uma vez, estamos convidando vocês para estarem conosco nos nossos cultos públicos e vocês serão muito abraçados, muito bem-vindos. E vamos orar? Pai, no nome de Jesus, nós estamos na tua presença, lugar da onde nós não saímos, porque o Senhor está sempre cuidando de nós. Agora, ó Pai, quando a minha voz está chegando aos ouvintes dessa rádio, que em nome de Jesus encontre o coração de cada um, grato pela sua imensa paz, pelo seu cuidado, pelo seu carinho, porque, ó Deus, o Senhor tem cuidado de todos nós. Pai, eu peço por aqueles, ó Pai, que mesmo em circunstâncias difíceis, estão olhando para Ti. Aqueles, ó Pai, que estão dentro da UPA, ou então, ó Pai, dentro dos hospitais, que estão, ó Pai, aguardando um exame, um atendimento médico. Senhor, que eles entendam que não importa o lugar onde eles estão, não há impossível para o Senhor. Eles não estão sozinhos. Senhor, a Tua presença está neste lugar. A Tua presença está com eles. Ó Deus, em nome de Jesus, eu sou grata a Ti. Porque, ó Deus, não existem portas que possam impedir o Senhor de mostrar o Seu cuidado, o Seu carinho por cada pessoa que está em dificuldade. Senhor, em nome de Jesus, entre em cada casa, entre em cada lar, para encontrar os corações que estão pedindo a Tua ajuda, o Teu conselho, a Tua sabedoria, a Tua paz, porque o Senhor tem para dar. Nós somos gratos. Recebe a nossa adoração, o nosso louvor. Muito obrigada. No nome de Jesus. Amém, Senhor. Olá, Luciana Almeida.

0: aqui no Braga, em Cabo Frio, pastor Neemias.
1: Pois é, Leandro, e o Brasil está vivendo aí toda essa euforia das eleições, né, deste ano, né, Leandro?
0: Algumas pessoas nem tanto euforia, né, pastor?
1: É verdade.
0: É o meu caso, por exemplo.
1: É verdade.
0: É uma época que eu confesso não gostar muito, inclusive, pastor Neemias. A gente vai adaptar algumas coisas em relação ao horário eleitoral gratuito, né, pastor?
1: É verdade,
0: Neemias.
1: A partir do dia 28, eu acho.
0: A partir,
1: né,
0: do dia 28, já na próxima semana.
1: É. Vai dar tudo certo, vamos lá. Hoje, neste ano, você vai votar para presidente, senador, dois senadores por estado, né? Vão ser renovados 2/3 do Senado, 2 senadores, 1 deputado federal, 1 deputado estadual e 1 governador. Gente, é voto para burro, hein? Eita, gente, tem aí que pensar, estudar bem, né? Vai com consciência, né? Escolha o seu candidato. Não brigue por causa de política, não, tá? Ó. Briga não. Aí quando eles vão lá para os microfones que eles brigam, ou então brigam aí nas entrevistas, nas redes sociais, terminando, eles vão almoçar juntos, vão jantar juntos, não é, Leandro?
0: Com certeza, pastor. Isso é certo.
1: E votam juntos quando há interesse. Então, ó, não briga não. Tenha direito de votar, né? Escolha seu candidato, não vote por manipulação, mesmo que você interaja com outras pessoas, esclarecendo, sendo esclarecido, mas não vote por manipulação, né? Tenha consciência, exerça o seu papel, né, com dignidade. Deus abençoe o nosso Brasil.
0: Amém, pastor, amém. Vamos ao Café com Cristo, pastor Neemias?
1: Opa, vamos lá, o Café com Cristo, uma bênção que Deus me deu a honra de fazer e enviar para todo mundo, Leandro.
0: E a série continua, tudo é vaidade.
1: É verdade.
0: Vamos ao Café com Cristo, então.
1: Olá, queridos, olá, queridas. Chegamos com mais um Café com Cristo, tudo é vaidade, parte 20. Salomão reforça a argumentação sobre o luto com a afirmação: o coração dos sábios está na casa do luto, mas o dos insensatos na casa da alegria. Eclesiastes 7:4, e elenca outras comparações curiosas, algumas sensatas e outras não, como se vê. Melhor é a mágoa do que o riso, porque com a tristeza do rosto se melhora o coração. Eclesiastes 7:3. Melhor é ouvir a repreensão do sábio do que ouvir a canção dos tolos. Eclesiastes 7:5. Melhor é o fim das coisas do que o seu princípio. A paciência é melhor do que a arrogância. Eclesiastes 7:8. A vida é recheada de experiências melhores e piores. Elas podem ser melhores e piores se comparadas a outras, e teremos que evitar as piores, quando pudermos, e pedir sabedoria divina para distingui-las. O que precisamos ter consciência é que todas as experiências podem contribuir para o nosso bem pela ação divina, e que elas são causadas por nós, como Salomão concluiu no verso 29 do capítulo 7. O que descobri é tão somente isto: que Deus fez o ser humano reto, mas ele se meteu em muitos problemas. Com a bênção do Eterno, Neemias Lima, pastor da Igreja Batista no Braga, Cabo Frio!
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Salmo 34, verso 8, nós lemos assim: provai e vede que o Senhor é bom, bem-aventurado o homem que nele confia. Numa linguagem mais informal, menos formal, deixando a segunda pessoa do plural para uma terceira pessoa do plural, nós vemos assim: provem e vejam como o Senhor é bom, como é feliz a pessoa que nele se refugia. Olha, eu quero falar agora sobre a bondade do Senhor. Você já parou para pensar sobre isso? Você já refletiu sobre a bondade de Deus? A bondade de Deus é um dos atributos que a gente percebe na Bíblia de Deus. Não é apenas um algo, uma experiência relacionada àquilo que ele faz. A bondade de Deus está intimamente ligada ao seu caráter. Deus é bom. Deus não tem bondade. Você entende? Dá para perceber? O caráter de Deus é bom. Bondade é essência de quem Deus é. E esse caráter, esse atributo, se desdobra em relação a nós. Porque a bondade em si só tem valor quando ela é, de certa forma, expressa na vida do próximo. E a bondade de Deus é que sustenta a nossa vida, é que nos acompanha todo dia. A bondade de Deus é que nos dá a segurança de que nós podemos chegar até Ele, não é? É porque Ele é bom. Não é? Mesmo quando eu falhe e erre e cometa pecados, Deus não deixa de ser bondoso comigo, não. Tem muita gente, não é? Eu me lembro de garoto, não é? Criança, a gente ouvia muito, não é? Os pais, e é verdade que isso diminuiu bastante, embora casos aqui e ali ainda ocorram, mas os pais diziam: cuidado, falava para o filhinho, né, para a filhinha, cuidado que Deus vai te castigar. Gente, que mensagem negativa. A criança acaba assumindo, não é, uma ideia de um Deus que gosta de castigo, que gosta de impor um juízo. E na verdade, o que mais deveria ser realçado é que Deus é bom, independentemente do que você for fazer. Logicamente que aí com isso viriam também os conceitos de cuidado, né, de juízo, os conceitos de responsabilidade, mas nunca transmitir a ideia de que Deus está ali para castigar. Meu amigo, meu irmão, minha irmã, se você estiver enfrentando agora uma luta, um problema, uma enfermidade, uma batalha, não é? Você está enfrentando uma aflição, saiba de uma coisa: não é falta de bondade de Deus. Deus não está castigando você, não. Até porque a Bíblia fala que Deus é bom o tempo todo, não é um tempo apenas. É o tempo todo. A bondade dele é algo que é realimentado, não é? E diariamente essa bondade se renova. Porque na bondade dele você vai encontrar graça, misericórdia, paz, alegria. Você vai encontrar, não é, aí várias relações sobre esse caráter de Deus e o Deus que é bondoso cuidando de nós. Então, uma luta que você estiver enfrentando, uma batalha, mesmo que seja reída, uma dor, um sofrimento, uma decepção, uma traição, uma surpresa desagradável, nada disso
é falta da bondade de Deus sobre sua vida. São as consequências, não é, da nossa caminhada como natureza humana, como ser humano. Nós desobedecemos a Deus, o pecado entrou no mundo, desgringolou tudo, bagunçou tudo e nós sofremos consequências. Às vezes sofremos consequências de erros que cometemos e às vezes de erros que outros cometem. Não é? Então, não tem aqui agora qualquer relação com falta de bondade de Deus. Deus é bom o tempo todo. Deus está aí com você nessa aflição. Deus está aí com você nessa luta. Deus está aí com você nessa batalha. E é interessante que a bondade de Deus não o isentou de sofrer uma dor tremenda, porque foi na bondade dele que ele falou assim: eu vou socorrer este homem que está caído, que está perdido. Como é que eu vou socorrer? Eu vou mandar meu filho para assumir as dores dele. E o filho veio, Jesus Cristo, assumiu o nosso lugar e assumiu também ali a cruz do Calvário. Que coisa, hein? Que bênção, que maravilha. Ah, eu quero convidar você agora, eu quero convidar você a dizer assim: eu quero experimentar essa bondade de Deus. Eu quero que a bondade de Deus seja uma realidade aqui para mim. Eu sei que Ele é bom, mas às vezes eu fico em dúvida. Mas hoje eu vou assumir um compromisso com a bondade dEle, com Cristo Salvador. Eu vou voltar para o Evangelho, eu vou retornar. Faça uma oração agora e eu vou orar por você. E diga: Senhor, eu abro meu coração para a Tua bondade. Aqui na minha família, eu abro o meu lar para a Tua bondade. Na minha empresa, eu abro o meu lar para a Tua bondade. E eu quero viver debaixo da Tua bondade e ser bondoso com as pessoas. Você quer fazer isso agora? Vamos fazer? Então abra aí agora, faça uma oração e eu oro por você daqui a pouquinho.

0: Nosso Deus e nosso Pai, em nome de Jesus, eu oro agora agradecido pela Tua bondade, pelo Teu amor e pela Tua graça. Eu oro, Senhor Deus, porque a Tua bondade é sobre nós o tempo todo e muito obrigado por ela. Eu oro agora por este coração deste homem, desta mulher, deste jovem, desse adolescente, dessa criança, desse idoso, que está dizendo assim, eu quero a bondade de Deus na minha vida. Eu quero ser mais bondoso com as pessoas. A pessoa que está dizendo, eu aceito Jesus como meu Salvador, eu volto para a igreja hoje, para o Evangelho hoje, vou procurar uma igreja. Pai, estende a Tua mão e derrama bondade sobre os lares, sobre as empresas, sobre os negócios, sobre a vida de todas as pessoas. Eu oro agradecido no nome de Jesus. Amém e amém. Pois é, Leandro, e o programa segue aí, amanhã de volta, se Deus quiser, não é verdade?
1: Pastor Neemias Lima, que bênção, pastor. E olha como é maravilhoso, pastor. Não tem outra palavra para poder falar aqui, testemunhar junto aos nossos ouvintes o privilégio de compartilhar a sua palavra, pastor. Uma palavra abençoadora e que chegou a um coração de forma certeira nessa manhã.
0: É verdade.
1: A mensagem que acabo de receber aqui da amiga Fátima Moraes, pastor.
0: Vamos lá.
1: Eu estava pensando nessa bondade de Deus hoje pela manhã. Que mensagem. Deus abençoe, pastor Neemias e Leandro França. Muito obrigado, Fátima, por seu carinho conosco.
0: Obrigado, Deus te abençoe.
1: Mensagem que chega aqui pra gente também do amigo Sérgio. Olá, bom dia, Sérgio.
2: Bom dia, pastor Neemias.
3: Bom dia,
0: querido.
2: Tamo junto, meu querido. Tamo junto sempre.
1: Um abraço especial, Sérgio. Deus abençoe, bom dia. O Vidinho tem mais uma mensagem aqui pra gente também, pastor.
0: Vamos lá.
4: Desculpa eu voltar de novo aí, mas, sim, rapaz, domingo meu amigo aí faz, fica melhor, né?
1: Ah, obrigado,
4: Vidinho. Leandrão, uma sexta-feira é difícil mandar áudio,
1: é,
4: né?
1: Verdade,
4: uma correria.
1: Verdade. Uma correria danada.
4: Feliz aniversário aí, que
1: muito
4: Deus
1: obrigado
4: te abençoe, tá?
1: Ô, amigo.
4: Que você continue sendo esse parceiro aí do povo aí,
1: obrigado,
4: ajudando o povo aí com essas reclamações aí e tal.
1: Sim.
4: Que você seja,
1: que legal,
4: um grande homem, né?
0: Amém.
4: Homem de Deus, você já é uma grande pessoa de Deus.
1: Muito obrigado.
4: Um bom pai, um bom marido.
1: Ah, que mensagem legal.
4: Um excelente filho.
1: Amém.
4: Que Deus sempre venha te abençoar, tá, meu camarada?
1: Obrigado.
4: Que nós volta aí, que saúde, disposição.
1: Amém.
4: Que essa data se repita vários anos,
1: amém,
4: tá?
1: Amém.
4: Tá fazendo o quê, Leandrão?
1: Opa.
4: 18? 17 ou 18?
1: 18 anos em cada perna, né?
4: É, rapaz, eu tô com 62. Ah. 62 e hoje já dei meu piquezinho de 5 km já.
1: Que benção.
4: Faço minha funcionalzinha na praia, terça e quinta.
1: Epa.
4: E segunda, quarta e sexta, aquela corridinhazinha, só pra manter.
1: E a pedalada nos intervalos, que eu sempre vejo o Vidinho por aí com a bicicleta pra cima e pra baixo. Amém. Assim como a Nete Fernandes, outra querida amiga. Um abraço, muito obrigado, Vidinho. Deus abençoe.
0: Que lindo, que lindo. Muito bom, um grande abraço. Mandar um abraço também pro Paulo Melo, lá da Praia Linda, Leandro. E a gente vai seguindo aí, e amanhã estará de volta, se Deus quiser, Leandro.
1: É verdade, pastor. Agora tem a Mauri Valério chegando com muita reportagem. Amanhã tem Café com Cristo de novo, aqui na Rádio Ondas, de 7 às 8. Pastor Neemias, olha o final de semana com programação na igreja, pastor.
0: É verdade, o mês da juventude, eles estão dirigindo toda a programação. Uma bênção tremenda e a gente aguarda você lá em nome de Jesus, tá bom? Deus te abençoe rica e poderosamente, né? Graça e paz para você e para toda a sua família, Leandro.
1: Às 8 da manhã tem o culto de oração missionário, depois tem a escola bíblica, aprender da palavra do Senhor e tem celebração domingo de manhã. 9h45, né, pastor?
0: É verdade, exatamente.
1: E às 19 horas?
0: 19 horas, celebração da noite também. E nós estamos lá, amanhã tem nutricionista, Leandro, atendimento gratuito. E aí na semana que vem, né, terça-feira, mas aí é sob demanda, né, quem quiser marcar, atendimento jurídico, financeiro, consultoria, inclusive para quem tem empresa e tudo, se quiser.
1: Beleza.
0: Entendeu? É um profissional de primeira, viu? De fera mesmo, na área.
1: na Igreja Batista do Braga, Rua Omar Fontoura, 117, no Braga, em Cabo Frio. Um fraterno abraço, pastor Neemias, e a todos que nos acompanham, pastor. Até amanhã.
0: Um abraço, querido. Deus te abençoe.
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0: Alô, bom dia meu amigo, bom dia minha amiga, bom dia minha gente querida. 8:17. Epa, tudo bem? Vamos lá, começando o dia, tá meio nublado, hein? Mas não se enganem, isso não é nuvem não, isso é uma névoa que daqui a pouquinho vai passar, não é não? Ontem a gente esqueceu de dar um abraço no nosso historiador aqui, o Gedeon Souza, é historiador, e a gente ontem passou e nem deu os parabéns, Luciano. Eita, dá um beijão nele aí, dá aquele abraço, isso aí. O nosso historiador está aí também desempenhando a reportagem do programa, beleza? Vamos lá, 8:18, meu amigo, muito bom dia. Hoje é quinta-feira, hoje é dia 20 de agosto do ano de 2026. E nós estamos iniciando o nosso programa, viu? Até às 11:15, nós estaremos aqui à sua disposição. 997-150175. 997-150175, meu amigo, muito bom dia! Epa, olha, muita informação, muita notícia. Se liga, tá? Sábado aí a gente vai ter um dia inteirinho de vacinação. Uma campanha em todo o estado, em todo o país, de multivacinação. A gente vai trazer informações para vocês, vamos trazer aí postos de vacinação, quais as vacinas, tá bom? Fica ligado aí para você se programar e sábado colocar a tua carteira de vacina aí em dia, tá bom? Principalmente aquelas que forem para as crianças, aquelas que forem para proteger aí os idosos também, beleza? Bom dia, meu irmão. Obrigado pela tua companhia. Hoje a gente vai ter aqui no programa, a gente vai bater um papo, a gente vai ter uma etapa do campeonato de tênis de mesa, rapá. É uma estruturaça. Pela primeira vez a gente vai ter aqui em Cabo Frio, do dia 21, a partir de amanhã, aqui no ginásio Barretão, em Cabo Frio, o terceiro circuito de tênis de mesa estadual. Tá bom? Olha só quem é. O Caldeirano tá aí mandando ver, né, rapaz? E a gente está vivendo um bom momento do tênis de mesa. E hoje o presidente da federação, o Lucas Matheus, vai estar aqui junto com o Evandro Manhães, que é o presidente da Associação de Mesistas da Costa do Sol. Eita! Vamos lá, você é bom na raquete? Hã? Só naquela raquete do mosquito? Mas nessa aí tá bom, não tem, né? Só passar. Quero ver pra você rebater a bolinha, Luciano. É, essa daí, Evandro Manhães, tá? Olha aí o progresso aqui de Cabo Frio, tem a galera aí, tá? Que ensina tênis de mesa. A gente vai falar isso com o Evandro Manhães hoje aqui. Então você que gosta do tênis de mesa, se liga que a gente vai ter um circuito, uma etapa do circuito estadual de tênis de mesa aqui em Cabo Frio. Hoje também a gente tem aí o Marcos Nóbrega, né? A gente tá vendo aí ele que falou sobre aquela questão ali, né? De limpar a Praia da Rasa. E o Ministério Público deu 30 dias para Cabo Frio, né? Fazer aí as ações que o Ministério exige que sejam feitas. E o Marcos Nóbrega fala rapidinho com a gente hoje aqui, tá bom? Bom dia, meu irmão. Vamos lá, tamo juntos até às 11:15. Muito obrigado, viu? Olha, hoje a gente tem uma informação também. ICMBio, IBAMA, né? Resex, o pessoal aqui de Arraial do Cabo, né? Fez um pedido há algum tempo aí ao Ministério Público, à Justiça, para que as obras aqui na Marina não fossem realizadas aqui em Arraial do Cabo. E a justiça determinou agora a paralisação das obras aqui na Marina de Arraial do Cabo. Ali no segundo pier, por exemplo, já quase concluída, né? Mas tem aquela área dos pescadores ali também. E a gente vai falar sobre esse assunto. Inclusive, a gente sabe aí, né, que quem pediu o IBAMA, o ICMBio e tal, mas o IBAMA de Brasília, segundo diretores aqui da FIPAC, tem a documentação, a autorização para as obras do IBAMA de Brasília. Mas a gente, né, vai trazer os detalhes. Estamos inclusive esperando um pronunciamento oficial aí da prefeitura aqui de Arraial do Cabo sobre essa situação. A ordem da justiça diz que se a Marina não acatar, né, não parar aí, tem multa diária de uma grana, viu? Então tá aí, vamos trazer as informações no decorrer do programa, tá bom, pessoal? Muito bom dia! Eita, a campanha tá que tá, né não? Já tem carro na rua, já tem gente em cima de carro falante, né? Carro falante. Pedindo voto, essa é a festa da democracia, né? Mas óbvio que você, meu irmão, não deve se inebriar, né, com palavras bonitas, com promessas mirabolantes. A gente tem que ter pé no chão e saber quem é que está falando com a gente, não é não? Então se liga aí, seja rigoroso na escolha do seu candidato. O Alisson Vasconcelos, muito bom dia. Como é que estamos? Tudo certinho por aí? Eita, calma, deixa eu ouvir a sua voz.
1: Bom dia, Mauri.
0: Bom dia, tudo bem?
1: Bom dia a todos, tudo ótimo.
0: Deu pra vir de bicicleta hoje, tranquilinho?
1: Tá... Sim, tranquilamente, Mauri.
0: Beleza, foi... era uma névoa, não era nuvem, não, né?
1: É uma névoa, você tá cobrindo aqui, não dá pra gente ver o que tem do outro lado, por exemplo, né?
0: Uh-huh.
1: De longe, enfim.
0: Beleza,
1: passa,
0: vamos lá,
1: né?
0: Vai ter sol, hein?
1: É, dia promete.
0: O dia... É, porque, de... como é que é o ditado? É, névoa baixa, sol que racha. Eita, é isso aí, ó, a névoa já tá dissipando, mas daqui a pouquinho quem é que fala sobre o tempo?
1: Márcio Sorém tá com a gente.
0: É isso aí. E aí, conta pra nós.
1: A Maria, eu quero começar, ontem a gente falou muito sobre o trânsito, né? E eu quero começar agora com o áudio do Mauro, ele tá fazendo um questionamento. Aquela areiazinha que fica ali no cantinho da rua é também um mal para os motoristas, principalmente para os ciclistas e motociclistas também que andam pelas ruas.
0: Foi dessa areinha que a vítima lá de Saquarema, a vítima fatal do ciclo, o veículo lá, ela foi desviar, né, de uma areinha.
1: Sim,
0: dessas
1: é.
0: Aí, né? Segundo relatos.
1: E o Mauro está questionando isso aqui em Cabo Frio. Vamos ouvir o relato dele?
0: Mauro. Alô, alô, Mauro. Bom dia.
2: Alô, alô.
3: Ah, Mauri, Valério, bom dia, meu amigo. Que é Mauro que está falando? Pastor Mauro. Eu tô ouvindo aí vocês falando dessas motinhas aí, dessas motos ciclo-elétricas. Essas areias que fica na pista é muito perigoso, né? A prefeitura tem que pedir as pessoas para também varrer, né? Porque independente se tiver de capacete ou não, com a areia na pista vai cair. Quantas vezes eu já vi motoqueiro cair na pista ali, naquele trevo do Arraial do Cabo, cheio de areia. Também isso daí também provoca, né, esses acidentes. É isso aí, Mauro e Valério, valeu.
1: Isso aí, gente, fica esse questionamento aí. Um alerta também pra você que anda aí de moto pelas ruas. Olha, agora nós temos o Alex, ele tá cobrando um buraco que tem na estrada da Integração, no bairro São Jacinto, no quilômetro 3. Tá causando muito problema para os motoristas. Ontem, inclusive, ele disse que um pneu de um carro acabou estourando aí no meio do caminho, furando.
0: Rasgou,
1: conta disso,
0: né?
1: Rasgou, isso
0: com
1: aí.
0: Com certeza. Caramba, vamos lá então, Alex. Lá.
1: O Alex, ele fala com a gente no vídeo.
0: É no vídeo?
1: É um
0: tá
1: vídeo.
0: Aí no vídeo. Alô, alô, seu Alex. Ele é aquele que mostra, né?
1: Isso.
0: Ele reclama e mostra lá. Então vamos lá, alô, direto do bairro
1: São Jacinto.
0: São Jacinto, fala, Alex.
4: Bom dia, Mauro e Valério, do ouvinte da rádio. Queria falar aqui da estrada de São Jacinto. Aí, ó, esse buraco que eu acabei de passar aqui tem causado transtorno. Ontem mesmo, dois carros à noite aqui ficaram na via com o pneu furado. E a qualquer momento pode até causar um acidente aí mais grave aí. A gente pede ajuda aí do governo, faça alguma coisa. Mesmo que diga que não tem asfalto para jogar, mas no governo passado eles usaram a criatividade, colocaram o paralelepípedo em alguns lugares da cidade para diminuir o buraco aí. Fica aí o pedido aí aos nossos governantes. Alex, do Parque Eldorado 2.
0: Tá aí, Alex. É, obrigado. Tá o vídeo aí, tá mostrando, né? Então, vamos pedir a galera aí que pelo menos tape os buracos, né?
1: Pois é, que conserte essa via o mais urgente possível. Ontem também mostramos, durante 2 dias seguidos, inclusive, lá no Vinhateiro também, o pessoal cobrando bastante por buracos em São Pedro. Olha, amor, uma outra situação, olha só. Uma mãe mandou mensagem pra gente, a Vânia, tá reclamando o seguinte, lá do bairro Guarani, a escola Deodoro Azevedo, escola municipal, tá infestada de ratos, as crianças estão até 3 dias sem almoçar, estão com café da manhã e ficam em jejum porque não tem almoço por conta disso. Alô, então, pessoal da Vigilância Sanitária aqui em Cabo Frio, escola municipal Deodoro Azevedo, o que que tá acontecendo por ali? Né? Não dá pra ficar assim.
0: Rato, né? Mas... É, por que será que tem rato ali?
1: É uma situação do meta natural, né, Mauri? Os ratos estão saindo do seu ninho, vamos dizer assim, né?
0: Não, mas vindo para onde tem comida, onde pois tem lixo, né? Onde tem resíduos, né, que eles possam comer. Então, vamos lá, vamos, quem sabe uma limpezona, vigilância, é saúde coletiva, vigilância sanitária, saúde coletiva, por favor, né? Vigilância, saúde coletiva. Rato, bichinho nojento, cara. Você tem medo de rato?
1: Medo eu não tenho.
0: Nojo,
1: não.
0: Você tem nojo?
1: Um nojo.
0: Ah, igualzinho. Um receio. Tem medo de barata? Não, tem nojo. Tem medo de lagartixa? Não, tenho nojo.
1: Tem que lagartixa barata, tô tranquilo.
0: Fala sério, rapaz. Rato tem que correr atrás dele, dar-lhe um chute, que ele morre rapidinho. E rato só traz doença. Rato é uma praga que imagina perto de uma escola, cara. Né?
1: Ruim
0: da Deodoro
1: demais.
0: Azevedo.
1: Isso aí, ruim muito demais. Bem. Essa situação. Olha, mande seu comentário também pra gente pelo número 2299-715-0175. Amauri.
0: Muito bem, obrigado. Vamos lá, agora são 8 horas e 29 minutos. Bom dia, meu querido irmão. Obrigado. Olha, Sérgio da oficina, nosso vascaíno, já tá de plantão, né, ô Sérgio? É hoje, é? É hoje, mas pior é o pessoal do Botafogo, cara. Que é isso? Que é isso? Que é isso aí? Não acordou ainda, não? Acordou! Vamos lá, eu tô vendo... Sérgio, pessoal do Botafogo tem que fazer 5 pra, né, pra ir pra, pros pênaltis, irmão. Será que vai ter condição de fazer aí? Você, hein? Uma vez o Fluminense precisou ganhar de 10 a 0, lembra dessa? Fluminense precisava ganhar de 10 a 0, né, de um time aí. Ganhou, cara. Ganhou, foi lá e pá, pá, pá, pá. Eu falei, meu Deus, por que e como acontece isso, né? Enfim, Vasco, pessoal do Botafogo, tá bom? Flamengo já ganhou ontem do Cruzeiro. Fluminense foi aquele sufoco na terça-feira e hoje sobra aí pro pessoal os vascaínos e os botafoguenses. Vamos lá, deixa eu falar com o William Rodrigues. O Isaac da Cruz já tá por aqui. Isaac, bom dia. Luciano Monteiro, lá de São Paulo. Obrigado, Peter. Bom dia. Bom dia, galera que tá acompanhando. Olha, hoje a gente reprisa os nossos monumentos, né? Que não colocamos anteontem, porque faltou energia aqui no nosso estúdio. Aliás, aqui nessa parte inteira da cidade. E a gente colocou ontem e hoje a gente reprisa como normalmente, ok?
2: Repórter!
0: Muito bem, vamos lá, deixa eu falar com o William Rodrigues. O William já está por aqui para a gente falar de acidentes. Ô William, quantos acidentes ontem, hein, rapaz? A gente tem aí muitos, graças a Deus assim, sem muitas vítimas, né? Mas acidentes. William Rodrigues, bom dia, meu amigo.
5: E bom dia, Mauri. Bom dia de nossos telespectadores. Bom dia para todos que estão ouvindo aí o programa do Mauri aqui pela Rádio Ondas FM, internautas, enfim. Nós estamos aqui em Araruama, Mauri. E vindo para cá ontem, né, presenciamos 3 acidentes. E houve um outro que aconteceu um pouco antes. Então, o primeiro acidente que nós presenciamos, Amaury, foi ali na Avenida Joaquim Nogueira. Isso foi um pouco mais cedo, tá? Por volta de 1h30, 15 para as 2 da tarde. Um menino estava atravessando na faixa de pedestres ali na Avenida Joaquim Nogueira, onde tem a entrada para a Avenida Vitor Rocha, né? Aquela avenida da UPA. E aí todos os carros pararam por ali, né? Mas o motociclista não parou. Ele avançou ali pelo corredor e acabou tendo um contato com esse menino. Né? Graças a Deus, o menino teve apenas escoriações leves, mas o motociclista, naquela manobra para se desviar, ele acabou se desequilibrando também, caiu e se machucou.
0: Caramba.
5: A gente pode ver aí.
0: Tá aí, estamos vendo aí as imagens. Que horas que foi isso, William?
5: Por volta de entre 1h30 e 15 para as 2 da tarde.
0: Caramba!
5: Exatamente nesse horário aí. Uhum. E aí você vê, Amaury, que as pessoas improvisaram ali, né, um guarda-sol, o sol estava muito forte nesse momento, o asfalto também bastante quente, e aí pessoas ali que estavam na proximidade colocaram um guarda-sol para proteger ali o motociclista, uma pessoa estava com ele também acompanhando o tempo todo, e aí os bombeiros chegaram, fizeram um socorro e ele foi encaminhado então para a UPA, para a unidade de pronto atendimento, né, e para receber os cuidados médicos, né. O menino, graças a Deus, teve escoriações bem leves e não precisou. Foi claro, para passar por um período de observação, alguns exames, mas não foi nada grave, graças a Deus. Mas um acidente que assustou a todos aí.
0: Beleza, tá aí, olha, mas e que, como eu falei, né, acidente, mas dos males o menor, né, não houve gravidade, graças a Deus. E que outros acidentes você presenciou, William?
5: Sim, e aí, quando nós pegamos a estrada um pouco mais tarde para vir aqui para Araruama, nós presenciamos um segundo acidente, que foi ali na rodovia Deputado Márcio Correia, né, que é liga Cabo Frio a São Pedro, também RJ-140, e ali nesse local, Amaury, bem próximo ali ao bairro Baixo Grande, em São Pedro da Aldeia, houve ali um outro acidente, né? E foi, dessa vez, foi um atropelamento. Um atropelamento que aconteceu e a vítima foi socorrida pelo SAMU, né? E levado para uma unidade de saúde de São Pedro da Aldeia. A gente não tem informações exatamente sobre o estado de saúde da vítima nesse momento, mas esse acidente aconteceu. E a Amaury teve um outro acidente ali também, um pouco mais cedo, um outro acidente aconteceu ali na mesma rodovia, desta vez os envolvidos aí foram um carro e uma bicicleta. Nós temos somente a foto desse acidente. Um homem ficou gravemente ferido após essa colisão frontal. Isso foi na RJ-140, tá? Na rodovia Amaral Peixoto, ali próximo à Polimix, em São Pedro da Aldeia. O acidente aconteceu no sentido Cabo Frio. Com o impacto, a vítima ficou parcialmente dentro do para-brisa dianteiro do carro e foi retirada do local pelas equipes de atendimento. E o estado de saúde a gente não pode informar nesse momento, né? A bicicleta foi encontrada no canteiro da rodovia totalmente amassada e a Polícia Militar e o Corpo de Bombeiros foram acionados, estiveram lá no local, atenderam a ocorrência e agora as circunstâncias, a maioria desse acidente, estão sendo apuradas, tá bom? E mais um pouco, já chegando em Araruama, presenciei já na noite.
0: William.
5: Oi, Amaury.
0: Caramba, você só viu um acidente?
5: Só vi acidente.
0: Não viu um dente vir, não viu uma, sei lá, uma águia, uma arara, um tucano, hein?
5: Amaury, enquanto esse povo não tiver bastante atenção aí no trânsito, vendo acidente. Infelizmente.
0: Caramba, e qual foi dessa triste. Aí? E qual foi esse aí?
5: Então, esse aí já foi na chegada, já à noite, né? Já em Araruama, aqui próximo à Praia do Barbudo. Nós vimos aí esse outro acidente. Não pudemos parar para fazer uma apuração mais detalhada, né? Mas a gente viu que foi um acidente entre um carro e uma moto. Eles colidiram ali na próxima Praia do Barbudo, né? E no momento que nós passamos, as vítimas estavam, né, recebendo ali atendimento médico emergencial que estava sendo prestado por unidade

0: viagens aí. Agora, William Rodrigues, me fala sobre... A gente tem, né, o CEAN de Búzios, a galera tá, vai realizar uma palestra.
1: Exatamente, e vai ser... o nome desse evento é CEAN na Praça, e o objetivo é o quê? É levar informações e acolhimento às mulheres em Búzios. A gente sabe que a violência contra a mulher, Amaury, não pode ser ignorada, silenciada ou tratada como um problema particular, né? Um problema localizado, não. É um problema que tem bastante abrangência, né? A gente vê todos os dias notícias de violência contra a mulher. E informação e acolhimento e uma rede de proteção podem fazer aí a diferença. E em muitos casos até salvar vidas, hein? É com esse objetivo que o Centro Especializado de Atendimento à Mulher, o CEAM, está realizando hoje, a partir das 9 horas da manhã, daqui a pouquinho, tá? Dia 20, mais uma edição do CEAM na Praça. A ação vai ser realizada na Praça Emir Freire, bem próximo à Policlínica de Manguinhos, em Búzios, dentro da programação Agosto Lilás. Durante a atividade, as mulheres poderão conhecer melhor os serviços disponíveis no município, os caminhos para buscar ajuda, os canais de apoio para quem está enfrentando algum tipo de violência. Também participam da ação agentes de segurança presentes na Patrulha Maria da Penha e Guarda Municipal, reforçando aí a importância da atuação conjunta na prevenção e no enfrentamento à violência contra a mulher. A Amaury, o CEAM oferece acolhimento, orientação e acompanhamento às mulheres em situação de violência e faz parte da rede de proteção do município. A programação integra o Agosto Lilás, Búzios por Elas, e que durante todo esse mês está realizando aí ações de conscientização, né, e combate à violência contra a mulher. E fica um alerta, hein? Ninguém deve se acostumar com a violência, mesmo que se ela seja física, psicológica, sexual, patrimonial ou moral. Se você sofre violência ou conhece alguém, alguma mulher que sofre qualquer tipo de violência, procure ajuda, procure ajudar, porque romper o silêncio deve ser aí o primeiro passo para mudar essa história. A Amaury Valério.
0: Isso aí, beleza. William, vamos lá, me dá uma última informação. A gente está aqui vendo preparativos em todos os municípios, galera aí se preparando para o dia D da multivacinação, hein, William?
1: Perfeito, Amaury. Isso aí faz parte do calendário nacional, é o dia D de multivacinação. E é sábado agora, dia 22, tá? Os municípios já estão se movimentando aí, fazendo campanha de vacinação durante todo esse mês de agosto, mas o dia D é sábado agora, dia 22, né? E o objetivo é, claro, atualizar a caderneta de vacinação de crianças e adolescentes menores de 15 anos, principalmente. A mobilização vai ser das 9 da manhã às 4 da tarde, em Cabo Frio, em 32 unidades da rede de atenção básica, tá? Com o objetivo de atualizar aí as cadernetas de vacinação. Serão oferecidas vacinas de rotina contra doenças como poliomielite, sarampo, caxumba, rubéola, hepatite, meningite, HPV, entre outras. A vacina contra a dengue também estará disponível para crianças e adolescentes de 10 a 14 anos. Os responsáveis devem levar a caderneta de vacinação e o CPF ou o cartão de saúde. As equipes vão verificar as doses registradas e aplicar aquelas que estiverem atrasadas conforme a idade. A ação faz parte da campanha nacional de multivacinação, iniciada pelo Ministério da Saúde no dia 3 de agosto. Então não esqueça, dia 22, sábado agora, é o dia D de multivacinação. Não vá perder essa oportunidade, tá bom, meu amigo, minha amiga? A Amaury, é isso então. 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Amaury, tô indo para Cabo Frio, daqui a pouquinho a gente se fala, tá bom? William Rodrigues para o programa Amaury Valério, notícia o tempo todo.
0: Beleza, esse é o nosso William Rodrigues, né? Trazendo aí, você viu quantos acidentes, rapaz. E ontem a gente falava sobre bicicleta. Aquele acidente foi em Saquarema, né, Gerão? O ônibus passou em cima da cabeça da mulher, cara.
1: Caraca.
0: Em cima da cabeça, sabe, por conta de uma areia, por conta de uma desatenção, sei lá de quem. Mas olha só, resultado aí. A gente tem que dar uma... Não basta, cara, a gente

40 mil pessoas por ano nesse país em acidentes automobilísticos. Por favor. O que

0: aí, o tempo tá desse jeito por enquanto, mas já tá mais abrindo, tá? Ah, você vê aí o mirante do Morro da Guia na direita e na esquerda ali o Morro do Telégrafo. E a gente tem, olha só, essa névoa toda nesse momento aqui no céu de Cabo Frio. Como é que tá a praia aí, Leonardo? Epa, já, Gereão, trazendo as informações, tá bom? Vamos lá, Gereão Souza, olha só como é que tá aí a Praia do Forte, pessoal. Tá desse jeito, né? Oh, essa névoa, isso não é uma nuvem, a gente inclusive tem uma previsão, né, de que o tempo muda a partir de amanhã. A partir de amanhã, inclusive, a gente tem uma previsão de ventos fortes, tá? Fiquem atentos, aliás, vamos ficar atentos à previsão do Márcio Sonem daqui a pouquinho, né? Olha só, olha a música que o Luciano foi resgatar lá. Como é que é o Sabiá? Manda lá, Luciano, olha lá. Olha lá. Eita! Veio hoje com o dono Custo Velho. Eita! Vamos lá, obrigado pessoal. Olha, daqui a pouquinho a Caroline Castro, ela que é a coordenadora de imunização aqui de Búzios, vai falar conosco. Alô, alô, buzianos, alô, alô, Búzios. Se liga, a gente vai falar postos de vacinação. Vamos falar com a Caroline, que é a responsável pela imunização aqui no município buziano, sobre as ações de sábado, né, no dia D de vacinação. Deixa eu falar contigo, meu amigo. Olha, mandar um abraço pro doutor Alfredo Crescenzi, meu querido irmão, né? Aquele colírio, tem uma hora que a gente não produz mais a lágrima necessária, né? Pra lubrificar ou abrir e fechar os olhos, né? E aí tem que usar o colírio lubrificante. E a gente tem exatamente, às vezes, a gente confunde até com... que pode ser uma conjuntivite, uma coisa, mas nada, às vezes a falta da lágrima na lubrificação. Olha só, doutor Alfredo que me falou isso aí, né? E aí, doutor Alfredo Crescêncio, um grande abraço, meu irmão, aqui da Clínica de Olhos Alfredo, né? Aqui na Joaquim Nogueira. Obrigado, querido, pela amizade, um grande abraço. Vamos lá, agora então, olha a musiquinha, Luciano. Você foi embora. E Fafá de Belém, olha lá, ó. Beleza. Isso, Léo. O Léo tá me acompanhando ali no... Aquilo aqui, ó, um bongô. Deve ser um bongô coco. Mas assim, por que você tá... olha lá, ó, o refrão. Olha lá, esse aqui, ó. Cadê o refrão, rapaz? É o refrão. Mas vai já chegar. Olha aí, enquanto a gente vendo aí a Fafá de Belém, a gente tá vendo o Forte São Mateus, meu irmão. Tudo com névoa, olha lá. Você. Muito legal, né, não? Pô. Fala sério, cara. Música é música boa, meu Deus do céu. Vamos lá, vamos seguindo por aqui, meu irmão. Agora tá na hora da gente chamar o Gedeão Souza. Vamos às informações aí, ô Gedeão. Rapaz, a gente tem golpista de tudo que é lado. Pensa que é só em Brasília, né? Não. Aqui, ó, ontem foram presos dois homens que estavam aplicando o golpe do cartão, de reter o cartão nas caixas, rapaz. Gedeão Souza tá com os detalhes aí, Gedeão. Os caras foram presos mesmo? Bom dia.
1: Bom dia, Mauri. Bom dia a todos que estão nos acompanhando aqui no programa Amauri Valério, seja na rádio ou no YouTube. Isso mesmo, Amauri. Dois homens naturais aí de São Paulo foram presos na última segunda-feira aqui em Cabo Frio por aplicar golpes, meu amigo, de cartão, suspeitos de integrar um esquema de fraude contra clientes do Caixa Econômica Federal. Segundo a polícia, a dupla utilizava dispositivos para reter esses cartões bancários em caixas eletrônicos e posteriormente tentava obter aí informações das vítimas. A investigação começou após uma tentativa de golpe registrada na noite de segunda-feira. Informações levantadas aí pelo setor de inteligência apontaram que os suspeitos haviam passado por Araruama e também Saquarema utilizando aí um carro que eles tinham alugado. Agentes ali da 124 DP de Saquarema e também de Volta Redonda passaram a acompanhar o veículo durante as apurações. Os policiais confirmaram junto à Caixa que havia ocorrido uma tentativa de fraude em terminais aí de autoatendimento. De acordo com a investigação, Amaury, os suspeitos instalavam um mecanismo que impedia a devolução dos cartões após a operação. Eles também colocavam nos caixas eletrônicos adesivos com o número de telefone que não pertencia ao banco. A estratégia, segundo a polícia, era fazer com que o cliente ligasse para o suposto serviço de atendimento depois de ter o cartão preso. Do outro lado da linha, os criminosos se apresentavam como funcionários da instituição financeira e tentavam convencer as vítimas a fornecer aí os dados bancários e também as senhas, Amaury.
0: Caramba, agora de boa, Gideão. Alguém liga para você, você recebe alguém para pedir todos os seus dados e a senha e você dá? Né? Cair num golpe desses, pelo amor de Deus, cara. A gente tá todo dia, toda hora vendo aí esses bandidos roubando de idosos, roubando, dando golpes, exatamente por isso. Eu tenho uma amiga que tá com uma tia, o Gideão, que tá crente, que tá falando com um grande artista brasileiro, cara. O cara tá dizendo que adora, já pediu para ela R$500, um artista famoso. Pediu R$500 e ela acreditou e só não mandou porque o filho foi no banco e falou para não fazer mais nada, porque ela tá alucinada por isso, cara. As pessoas adoecem, o que acontece? Né? Esses bandidos aí dão alguma dose pelo olho para as pessoas, porque elas não acreditam no filho, no marido. Caraca, uma doideira. Parece que tem uma lavagem cerebral, cara. Que doideira. Então, fiquem atentos, meu irmão. Muitos golpes toda hora, o tempo inteiro, tá? Ainda mais pedindo teus dados, CPF, essa coisa. Tá doido. Para com isso. Aqui, rapaz, muitas drogas apreendidas também, hein, Gedeão?
1: Isso mesmo, Amaury. Tivemos uma grande operação aí em São Pedro da Aldeia, lá na Colinas, Amaury. Foram apreendidos quase 2.000 cápsulas de cocaína, totalizando aí um prejuízo de mais de 95 mil reais ao tráfico de drogas ali da localidade. Os policiais realizaram uma operação ontem, na quarta-feira, em uma área de mata ali do bairro das Colinas. Então, de acordo com o 25º Batalhão, os policiais receberam informações que integrantes do tráfico teriam escondido uma grande quantidade de drogas durante a madrugada. As equipes do GAT foram até os locais aí que foram informados, onde supostamente essas drogas aí estariam escondidas ali, ocultadas em meio à vegetação, e ao chegaram ao local tiveram êxito aí em encontrar, Amaury, olha só aí, cerca de 1918 cápsulas de cocaína aí, ó, mais de 13 quilos da droga. Segundo a polícia, o material foi avaliado em mais de R$95 mil. Um grande prejuízo ao tráfico, ninguém foi preso, toda essa droga aí foi recolhida e levado para a 125 DP, onde este caso aí, Amaury, segue sob investigação. Também tivemos uma grande apreensão, Amaury, vindo lá do morro da Coca-Cola. Foram mais de 1.200 cápsulas e 325 comprimidos de êxtase. O homem que é apontado ali pela polícia como integrante do tráfico, né, foi preso na tarde da terça em Arraial do Cabo. Uma ação conjunta da polícia, né? A polícia e o setor Delta, que receberam informações de que um suspeito conhecido pelo apelido aí de Soneca estaria em uma residência com essas drogas, em uma quantidade maior ali de material também escondido neste endereço. Os policiais foram até o imóvel, localizaram esse suspeito. Durante a abordagem foram encontrados aí 14 pinos de cocaína. Além disso, a PM disse que o homem teria admitido aí o envolvimento no tráfico de drogas ali na localidade do Morro da Coca-Cola. Com ele também foram encontradas as chaves aí, duas chaves desse imóvel. E a partir das informações obtidas durante a ocorrência, os agentes foram até um segundo endereço, onde localizaram aí uma grande quantidade de entorpecentes. Foram apreendidas 1.224 cápsulas de cocaína, cerca de 4,5 kg da droga, além de 325 comprimidos de êxtase. O suspeito aí, Amaury, foi encaminhado para 130 depois DP e posteriormente foi levado para 125, que é a central aí de flagrante, permanecendo preso e à disposição da polícia, Amaury.
0: Caramba, juntando aí quantos quilos de drogas apreendidos, hein? Beleza, mais alguma informação aí, Gedeão? Tá tudo nublado aí na tua cabeça, aí no céu aí, Gedeão?
1: Sim, Amaury, olha só, o céu muito nublado nesse momento. Pedi para o Alisson dar uma filmada, como você bem disse. O morro daqui à nossa direita, o morro do Telégrafo à esquerda. Tempo fechado, tá ventando um pouquinho, Amaury. Mas não acredito também que vá chover aí, talvez seja aí uma cerração, ao menos uma nuvem mesmo, né? Talvez apenas uma nuvem, mas vamos aguardar. Olha só, a avenida agora, quem está indo em direção ao centro, Amaury, não encontra dificuldades. Quem vai também em direção a São Cristóvão, outros bairros aqui da cidade de Cabo Frio, trânsito bem tranquilo aí nesta quinta-feira pós-vitória do Mengão, Amaury. E eu vou ficando por aqui, meu amigo. Gideão Souza para o programa Amaury Valério, notícia o tempo todo.
0: Beleza, tá aí, ó, tá aí o céu de Cabo Frio, meu irmão, olha, agora é nuvem, né, antes era uma névoa, mas você vê, ainda temos aí, o sol ainda não venceu essa batalha, tá bom? É isso, agora são 8:56. Vamos aqui, ó. Hoje o Luciano, hoje ele resolveu, hoje meteu a mão aí lá no baú, né? Cadê, Luciano? Agora não, essa aí é nova, né? Essa é nova, não tem nada de baú essa aí, ó. E é isso, pessoal. Alô, alô, muito bom dia. Avenida, olha aí, a Jonas Garcia, lá no fundo, a Ponte Feliciano Sodré. E a gente vendo, ó, cadê o coqueiro ali, ó? O coqueiro nem tá se mexendo ainda, rapaz. Né? Mas se liga aí que a gente vai trazer informações sobre a mudança aí no tempo, tá? Olha aí, tá aí a Ponte Feliciano Sodré. Nesse momento aí o canal do Itajuru, galera ainda ali, né, de bicicleta. Que bom, um grande abraço, galera que tá trabalhando, galera que tá afim aí de trabalhar, mas tá com preguiça. Conversa com a preguiça e manda ela embora, irmão. Tem que trabalhar, não, senão já viu, senão não tem amanhã o que botar na mesa. Vamos embora, vamos lá, vamos seguindo por aqui. Olha aí, ó, eita, Fuscão Preto, meu irmão. Caramba, o Chuchu não era nem projeto ainda do pai e da mãe. Fuscão Preto, Luciano DJ colocando essa música do tempo. Quando é que é isso, Luciano? 1970, 80? O quê? Sei lá. Enfim, meu irmão. É por isso que eu tô falando, Léo. Eu não tô negando não, compadre. Pode ficar tranquilo aí, hein? É isso mesmo, é por isso que eu lembro. O meu primeiro carro foi um Fuscão 1500 preto. Fuscão preto, rebaixado, roda, aquela tala larga. É, o meu primeiro carro foi assim, um Fuscão preto mesmo, né? Bom, enfim, vamos lá. Falando de automóvel, né? A gente tem, a partir de amanhã, uma novidade aqui no município de Arraial do Cabo. O estacionamento no Pontão do Atalaia é proibido terminantemente nas vias públicas. O secretário de Turismo, Júnior Chuchu, está aqui junto conosco. Chuchu, muito bom dia. Seja bem-vindo. Você conhecia essa música Fuscão Preto, ô Chuchu? Bom dia.
2: Fala, Maria. Bom dia a todos os ouvintes, bom dia a sua equipe. É sempre um prazer falar com vocês. Rapaz, essa música aí eu nunca nem ouvi falar.
0: Eita, tá vendo? É o Luciano, da época do Luciano, né? Aí ele tá trazendo aí, Fuscão Preto. Eu vou mandar, o Luciano vai mandar pra você ouvir, pra você conhecer. Sucesso.
2: Beleza. Viu?
0: Aqui, Chuchu, vamos lá, meu irmão. Então quer dizer que a partir de amanhã não tem estacionamento no Pontal da Atalaia, em nenhum, nem para morador?
2: Então, o que acontece, Amauri? A partir de amanhã começa o cumprimento do TAC do Pontal da Atalaia. A gente ali vai ter um controle de acesso de veículos. Então, a gente hoje, o que está autorizado a partir do dia 21 a entrar é táxi, Uber e prestador de serviço. Prestador de serviço é cadastrado e reconhecido lá pelo acesso do portal do condomínio. Quem pode subir com seu veículo? Moradores do Pontal. É importante a gente pontuar que quem faz o controle de acesso é o condomínio, tá? Não é a prefeitura. E a gente vai ali fazer um plano de ação no entorno ali do Pontal e também vai botar algumas placas informativas falando sobre o decreto.
0: Perfeito. Agora, o Chuchu, o que que surgiu de inesperado? Alguém se sentiu prejudicado? Algum problema que surgiu por conta dessa decisão que vocês tiveram que resolver? E se sim, como é que foi resolvido?
2: Maurinho, então, na verdade, quando a gente é morador da nossa cidade, a gente sente um pouco essa questão de não poder acessar o Pontal com o nosso veículo. Isso aí não é só o munícipe, a gente também, como gestor, a gente é morador do município e a gente também se sente lesado. Mas a gente entende, dentro de um planejamento de ação, que a preservação e a organização do ambiente é mais importante que a nossa vontade individual. Então, é a vontade coletiva. Lembrando também que é uma determinação do Ministério Público. Então, cabe a gente acatar o que foi posicionado e emitido lá nesse TAC.
0: Então, todo mundo, todos os moradores, os condomínios, as casas, o pessoal que mora aqui no Pontal, então já está todo mundo devidamente cadastrado, todo mundo orientado de como agir a partir de amanhã, né, Chuchu?
2: Então, tá sim. Inclusive, existe alguns comércios e prestadores de serviço na área do entorno do Pontal e dentro do Pontal da Atalaia, no condomínio. Eles já foram excluídos pelo condomínio, como que vai funcionar. Já teve também um estudo lá de área, a prefeitura, junto com o condomínio e o INEA, demarcou toda ali a área de acesso às prainhas, que é onde a gente tem um fluxo maior de veículos. Já está tendo um estudo de planejamento de ações futuras de médio e longo prazo para poder melhorar ali toda a prestação de serviço lá em cima do Pontal da Atalaia, para poder a gente trazer uma qualidade maior para o turista e visitante que vai acessar e para o prestador de serviço também que vai prestar serviço ali no Pontal.
0: Tá aí, beleza. Essa é a fala do secretário de Turismo. Então, pessoal, todo mundo muito atento, tá? É óbvio que a gente exige, pede da autoridade o ordenamento. E aquele local, o Pontal da Atalaia, virou um atrativo natural, né, de Arraial do Cabo há quantos anos? Então, por favor, se orientem, né, para não terem contratempos com a entrada em vigor amanhã da proibição desse estacionamento. Chuchu, mais alguma orientação, mais alguma informação aí para a galera?
2: Não, é passar para quem vai visitar aqui a nossa cidade, quem vai estar hospedado na cidade, falar que a partir de amanhã é proibido a subida de veículos particulares no Pontal da Atalaia. Então a gente orienta que você procure algum transporte regulamentado na cidade ou de regulamentação federal por aplicativo, o táxi ou Uber ou similar, com o objetivo aí de fazer o seu passeio, a sua viagem ainda melhor com essas orientações. Falando também que a gente vai ter um plano de ação lá no entorno do Pontal da Atalaia e nos acessos também, principalmente às prainhas, com o objetivo, além de trazer maior segurança, a gente trazer mais informação e estar perto ali de quem vai prestar serviço e vai visitar o Arraial do Cabo.
0: Beleza, agora o Chuchu, não é da tua área, eu inclusive falei ainda há pouco com o Rodrigo, que é o presidente da FIPAC. A gente tem aí uma ordem judicial para que as obras aqui da Marina paralisem. Eu te pergunto, vai ter algum reflexo no movimento de turista nos passeios de barco?
2: Então, o que acontece, Amaury? Eu ainda não tive conhecimento dessa ação. A gente vai ter uma reunião agora às 10 horas que eu vou saber um pouquinho mais, mas já a princípio não cria um impacto, tendo em vista que a gente está no período de baixa movimentação, onde a gente utiliza para fazer reforma e ampliação. Por isso é importante a gente pontuar que essa obra que está acontecendo é num período de baixa, então é um período importante de fazer um desenvolvimento estrutural aqui na cidade, e a gente entende que para ordenar melhor a Marina, a gente precisa ampliar o espaço, não só para o passeio náutico, mas também para a pesca. A gente entende que hoje a pesca sofre um pouco ali o reflexo do turismo na Marina, e ampliando ali a prestação de serviço, melhorando o espaço, a gente entende que vai ajudar tanto o turismo quanto a nossa pesca aqui, que é uma tradição da cidade. Então, a gente vai ver que pode fazer o mais rápido possível, porque essa obra, nesse período, é muito importante, porque se ela for feita num período daqui a 2 meses, o fluxo de visitação aumenta bastante e pode aí sim atrapalhar a cidade.
0: Beleza, tá aí, Chuchu. Obrigado, secretário. Um grande abraço. Tudo de bom. Tá nubladão aqui em Arraial também, Chuchu?
2: Valeu, um abraço, amor. Tá sim, eu acho que é a troca de água, né? Aí sobe essa fumaça aí gelada.
0: Isso aí, valeu. Abraço, Chuchu. Obrigado por falar conosco, valeu, meu irmão. Tudo de bom.
2: Tchau, tchau. Fique com Deus. Um abraço.
0: Tá aí, olha. Júnior Chuchu, então, pessoal, olha, orientação aí, né? É uma novidade e a gente procura você, quando for agora, né? Procure todas as informações, o pessoal do condomínio vai estar por ali, tá bom? Muito bem, vamos lá, agora são 9:05, olha, não é brincadeira não, cara, Jesus, né? Falar de Jesus, a cruz, né? Toda a gente, inclusive, mandar um abraço aí pro Anderson, né? Que faz o Jesus aqui de Arraial do Cabo, galera que faz. O Yuri já fez aqui em Cabo Frio também, né? Olha uma moto peidorrenta passando aí. E aí a gente tem a cruz que carrega, né, cara? Aí eu quero, Leonardo. Tá ouvindo, Leonardo? Sai do telefone, rapaz. Olha só, presta atenção, né? Que aí inclui tudo, né? Olha, tem uma música aqui, como o Luciano está lá nos anos lá de 1980, a gente foi buscar uma música, a gente não, o Luciano foi buscar uma música do Evaldo Braga. Léo, essa música é de Mim Patu, olha só.
3: Sinto a cruz que carrego bastante pesada.
0: Ai, ai, ai. Tá vendo aí, Léo? Eu carrego, né? E o carrego mesmo, né, cara? Eita, onde é que você foi buscar isso, Luciano? Meu Deus do céu, Luciano. Evaldo Braga, cara, um negro, né? Com essa vozeiraça toda aí, né? Já falecido, né? Não, eu acho que era mais do teu avô, Léo. Não era da minha não. Então, pessoal, estamos no ar até às 11:15. Deixa com a equipe que a gente vai te deixar muito bem informado.

0: E pode confiar mesmo, meu irmão. A gente tá aqui trabalhando pra te deixar muito bem informado, viu? Segura a onda. É, a gente vai falar hoje do Festival Sabores de Cabo Frio. Dona Inês já está por aqui, do Convention Bureau. E a gente é a 12ª, né, Inês? A 12ª edição do Sabores de Cabo Frio. Tá bom? Irmão, 997150175 é o nosso zap, viu? Vou repetir, 997150175. À sua disposição. A gente não atende esse telefone, tá bom? Áudio, vídeo, imagens, escrito. Pode mandar que a gente acompanha direitinho. Valeu? 997150175. Bom dia, meu irmão. Saúde, paz, sucesso, vitórias. E que Deus, Pai Todo-Poderoso, esteja sempre conosco. Chama que o Amauri já
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0: Eba! Vamos lá, estamos de volta. É, rapaz, estou recebendo duas das mulheres mais atuantes, né? Estou aqui com a Marinês e essa menina, né? Que estava perdida ali. Tudo bom, dona vovó? A mulher que faz o doce, né? Mais gostosos, não é isso? A doceria da vovó.
1: Feito com muito capricho.
0: Eu sei disso. Verdade. Fala perto aí. Tudo bem contigo? Já eu falo com essas duas aí. Tô com a galera que vão falar de sabores de Cabo Frio, mas eu tô antes aqui com o nosso Alisson Rodrigues, trazendo as informações. Galera aí que tá no WhatsApp, tá no pedindo ajuda, pedindo socorro.
2: Sim, Amor. Inclusive, hoje a gente tem aí uma pessoa nova, né, gente? O Alisson Rodrigues.
0: Ah, é verdade. É irmão, é primo do William. É o primo do William, né? Fala o Alisson Vasconcelos.
2: Isso aí.
0: Isso, agora olha sim, só, né?
2: A gente está agora com um áudio, Amor, do seu Manuel. Ele é morador de São Cristóvão. Ele está reclamando o seguinte: os banheiros públicos da praça, eles foram reformados, no entanto, falta água. O básico, né, Amor?
0: Não pode, um banheiro não pode funcionar sem água, né?
2: Pois é.
0: Eita, vamos lá, Manuel, vamos lá. Boca no trombone, Luciano, não é não? É boca no trombone?
3: É. Com a boca no trombone.
4: Bom dia, Mauri Valéria, Manuel de São Cristóvão. Mauri, quero fazer uma reclamação. É que foram para a Praça de São Cristóvão, reformaram o banheiro, mas deixaram o banheiro sem água, né? E o vaso, as descargas não segura a água e as torneiras não têm água, certo? Isso não é culpa do prefeito, não é culpa da empreiteira e dos ajudantes do prefeito, do secretário do prefeito. Que o prefeito não pode olhar tudo, não, tem que ter o secretário para olhar. Então o neguinho não está fazendo o serviço, o dever de casa, está deixando o furo, não está tomando conta, tá bom? Dá essa divulgada aí para mim, bom dia, obrigado, bom programa.
0: Tá aí, ó, o Alisson. Então tá aí água nos banheiros aqui, públicos de São Cristóvão.
2: São Cristóvão, isso aí.
0: Perfeito.
2: Situação difícil aí, pessoal. Daqui a pouquinho eu volto também com outros temas também, outros áudios aí, outros comentários do pessoal daqui. Mande seu comentário também pelo número 22997150175. Amaury.
0: Você não vai oferecer hoje pra gente jogar na Mega Sena, não? 48 milhões, cara. Ninguém acertou terça-feira.
2: Pois é.
0: Quem acertou cinco números levou 50 mil. Eita, quem acertou 4 levou 1.000. Mas tu queria mesmo era os milhões, né? A gente joga na Mega Sena pelo 1 milhão, não é não? Vamos lá, vamos bancar aí. Tu banca 3 apostas aí, vamos, pra gente ficar rico?
2: O programa banca, é. A gente
0: o
2: fala
0: programa
2: aí com
0: o banca, Edson. Eu falei você, cara. Banca
2: eu ainda
0: banca?
2: Não posso chegar nessa criatividade de bancar.
0: Aqui. Que isso, rapaz? R$6 o jogo?
2: Não, mas é mais de 6, é mais de vários, né?
0: Tá, Inês vai mandar um palpite aqui, então. Vamos fazer o seguinte, 3 apostas. Nós vamos bancar 3 apostas. Mande você seu número pelo WhatsApp, 6 dezenas, tá bom? Manda teu nome, manda as dezenas que nós vamos escolher daqui a pouquinho, sortear, né? 3. Para a gente fazer essas apostas e amanhã a gente, como diria o outro, a gente estarmos rico. Eita! Tá bom? Você não está incluído porque você é munhaca de porco.
2: Que isso, Amaury?
0: É, você não quer dar R$100, rapaz. Luciano, você dá quanto? 12, né? Então, 2 apostas. Então tá feito. Valeu, mais alguma informação, Alisson?
2: Não, daqui a pouquinho eu volto, Amaury.
0: Beleza. Pessoal, vamos lá. São 9 horas e 22 minutos. O Sérgio, meu amigo Sérgio da oficina, tá por aqui, né, não? Ô Sérgio, um abraço, meu irmão. Tudo de bom. Vascaíno, Inês. Tem alguém vascaíno lá? O Sabiá é o ele é vascaíno ou não?
5: Não.
0: Ele é flamenguista, né?
5: Flamenguista. É. Na verdade,
0: Vamos mudar de assunto. Acabou. Não quero saber mais de nada não. Ponto, né? E aí, Miriam, tudo bom, meu mozão? Como é que você está?
6: Tudo bem, graças a Deus.
0: Tudo na paz?
6: Graças a Deus.
0: Fala mais perto do microfone.
6: Tudo
0: que você tá
6: ótimo,
0: fazendo obra?
6: Graças a Deus.
0: Está fazendo obra lá na doceria? Eu passei ontem lá. Estava fechado só um lado, né? Tá funcionando.
6: Tem um lado fechado. Eu estou reformulando. Estava aberto, maravilhoso, todo mundo perguntando. Eu estou reformulando para voltar com força total.
0: Isso aí vai aumentar mais ali, vai botar mais mesas ali?
6: Botar mais mesas.
0: Caramba, que bom. Toda hora está lotado ali. Que
6: graças
0: bom, né?
6: Graças a Deus.
0: Seja bem-vinda, meu mozão. Sabe que é um prazer te ver. Cada vez mais linda com esses cabelos brancos.
6: Obrigada.
0: Nossa Miriam Azevedo. Marinês, Bom dia, vamos falar da 12ª edição, Sabores de Cabo Frio, chegando mais uma vez. Terça-feira tivemos aí a festa de lançamento, tá tudo prontinho, tu é de 4 de setembro a 4 de outubro, né?
5: Isso, o festival...
0: Seja bem-vinda.
5: Muito obrigada, Maurinho, muito obrigada pelo convite, né? Obrigada para todos os ouvintes que estão assistindo aqui, da Mauri Valério, que... Mauri é um velho parceiro, né? Velho que você não é velho, né? Que está sempre jovem, sempre esbelto.
0: Isso, esbeltíssimo, né, Miriam? Tudo prontinho. Ei, cala tudo... a boca que só eu sou esbelto aqui. Você não é não, Leonardo? Maior barriga vergonhosa aí. A Inês está falando porque ela está vendo, né, Inês?
5: É, estou vendo.
0: E ela está vendo com olhos de amiga.
5: É, que é melhor ainda, né?
0: Então, Inês, está tudo pronto? 12ª edição,
5: pronto,
0: Inês?
5: Tudo pronto, Mauri, mas assim... É, tem duas fases do festival, né? Porque desde o ano passado que teve essa novidade da Vila Gastronômica,
0: né?
5: Que foi um sucesso, se repete mais esse ano, né? Com o apoio da Prefeitura de Cabo Frio, a montagem da Vila Gastronômica, onde estarão vários participantes, não todos, não na totalidade, que são 71 participantes esse ano, mas tem muitos participantes que estarão na Vila, que é de quinta-feira, dia 27 de agosto, a domingo, dia 30 de agosto. Então, né, quinta, sexta, sábado e domingo, o último final de semana de agosto, vai ser a Vila Gastronômica ali no, na passagem, no, onde está no Terminal dos Transatlânticos, naquela avenida da Murilo.
0: Ali naquele,
5: né,
0: pedacinho onde a galera da autoescola fazia treinamento para o pessoal de motorista, né?
5: Isso,
0: lá
5: ali
0: no
5: vai
0: final
5: ser
0: da,
5: a Vila.
0: No, naquele condomínio da Moringa.
5: Exatamente.
0: No final da Avenida Assunção.
5: Com shows, vai ter shows todos os dias, na quinta, na sexta, na sábado e domingo. Vai ter um espaço gourmet incrível, com as apresentações lindíssimas. Porque o tema esse
0: é um
5: ano...
0: vídeo oficial, né, que a gente estava vendo por ali.
5: A Vila Gastronômica, o Espaço Gourmet, ele tem muitas atrações, né, além dos artistas principais, que são os participantes, que vão apresentar esses pratos deliciosos para o pessoal conhecer na porção petit.
0: Então, é isso que eu ia te perguntar. Na Vila, eu vou só ter uma demonstração.
5: Uma
0: vou comprar só uma...
5: A porção petit é porção... até 200 gramas. Não é pequenininho, não. É uma porção caprichada.
0: É pequenininho, sim. É. Uma porção boa seria de 1 quilo.
5: Dá para comer bem. E aí, são vários, né? Entre restaurantes, docerias, pizzarias, sanduíches, japonês. Tem de tudo.
0: E quantos restaurantes vão estar na Vila Gastronômica,
5: na Vila,
0: mais ou menos, Inês?
5: São 67.
0: Caramba. Ao todo, no festival, nós vamos ter quantos?
5: São 71 participantes.
0: 71 participantes. Então, quase todos, né?
5: Sim, quase todos. Pouquinhos que não foram, porque foi preferência.
0: Começa a partir de que horas, Inês, a Vila Gastronômica?
5: Na quinta-feira vai começar a partir
0: daqui a uma semana.
5: E aqui, semana que vem.
0: Daqui a uma semana, exatamente.
5: Exatamente uma semana.
0: Isso.
5: Na quinta vai começar às 19 e vai até meia-noite. Na sexta-feira começa às 18 e vai até meia-noite. E no sábado, o dia inteiro, a partir do almoço... de meio-dia à meia-noite, e no domingo, de meio-dia a 10 horas da noite, porque o pessoal tem que dormir para trabalhar na segunda-feira.
0: Você não tinha uma vontade de fazer dois fins de semana, esticar mais a Vila Gastronômica?
5: Na verdade,
0: que o pessoal,
5: Mauri,
0: gostou tanto?
5: Sim, o pessoal gostou muito, mas o que acontece? O festival nosso tem uma característica diferente dos outros festivais. O festival nosso, ele... essa mostra da Vila Gastronômica é um final de semana para as pessoas conhecerem a degustação. Mas a intenção é que o cliente vá até o estabelecimento, até dentro do restaurante, dentro das docerias. Por quê? Porque ele tem que conhecer o atendimento, a casa, conhecer o espaço, conhecer realmente a história do prato, que tem todo um cuidado. O garçom vai contar a história do prato. Então a ideia é levar o cliente para o estabelecimento. A Vila Gastronômica existe, maravilhosa, foi uma novidade incrível, porque deu um up.
0: Caraca,
5: ao festival,
0: foi uma, é verdade,
5: né?
0: Foi uma
5: Mas
0: tremenda
5: é uma mostra
0: sacada.
5: Para depois, durante um mês, os restaurantes terem seu movimento com um aumento substancial para terem mais
0: movimento,
5: vendas.
0: Movimento, né? E você, Miriam, vai levar... Deixa eu ligar. Vai levar tudo que você tem lá na doceria da vovó? O que que vai ser? O que que está preparando para a gente aí?
6: Então, a gente tem só um prato, né?
0: Sim.
6: E todo ano tem um tema. Esse ano o tema é uma lembrança de família.
0: É a lembrança de família, é. Não é a lembrança da vovó, né? É a lembrança.
6: Exatamente. Eu brinco muito, gente, que se fosse lembrança minha, eu sou de Italva. Uhum. Olha só, eu fiz 70 anos agora. Eu falei, se eu for levar alguma coisa lá da família, da minha mãe, ia ser broa no fogão a lenha, ia ser doce de mamão, doce de abóbora. Aí eu já ri muito, eu gosto de brincar. Mas então eu fiz o quê? Eu peguei das minhas filhas. Eu tenho uma filha que está fazendo 50 anos hoje, Rebeca.
0: Hoje?
6: Hoje.
0: Eba, Rebeca, vamos sair daqui direto para a Rebeca, e Rebeca leva para a gente lá para a doceria, né, Rebeca?
6: Então eu tenho Rebeca de 50, Larissa de 47 e Dalila de 44. Eu juntei isso daí e fiz uma sobremesa bem bacana.
0: Diga a base de quê?
6: É uma sobremesa que eu fiz. É um bolo úmido de amêndoas. Um bolo úmido de amêndoas com um suspiro em cima. E ele é numa caldinha de creme inglês, com aquela baunilha de altíssimo nível. É tudo como é feito na brigadeiria da vovó. Nós somos mulheres lá na brigadeiria que adoramos doce. Então, quando a gente faz o que a gente gostaria de comer, né? Então é essa daí, a lembrança das minhas filhas.
0: Uhum. Agora, então, como é que é? Explica de novo para a gente, explica pra gente como é que vai ser esse doce aí.
6: Ele é à base de chocolate.
0: Chocolate
6: nobre.
0: Ah.
6: Tá?
0: O que é um chocolate nobre?
6: O chocolate nobre é o chocolate
0: doce,
6: de verdade.
0: Amargo?
6: Não, é o chocolate de verdade. Pode ser meio amargo, pode ser ao leite, pode ser branco. Mas, na verdade, o chocolate meio amargo e ao leite, que são os chocolates nobres. Quando está escrito cobertura fracionada, não é, tá? Já é para outra coisa. Então, para você comer, tem que ser um chocolate nobre. Você tem que dar para as pessoas o que você consome.
0: E o teu prato, né, vai ser isso?
6: É. Ele é esse...
0: base de chocolate nobre?
6: A base de chocolate nobre, com amêndoas, creme inglês, que é uma delícia, que ele é servido quentinho, e um suspiro em cima, porque eu adoro suspiro também. Então, você vê que é uma doce lembrança, de verdade.
0: A doce lembrança, é uma deliciosa doce lembrança, né? Aqui, agora deixa eu falar com o Inês. Inês, tem alguma novidade, tem alguma coisa nova implementada no festival, ou estamos como as 11 edições anteriores?
5: Não, sempre é uma novidade, né, Amorim? Porque os pratos são sempre criações, né? Coisas novas, eles capricham de acordo com o tema, e como o tema é receita de família, e esse ano, né, eles capricharam muito contando histórias. Então, a novidade é o espaço gourmet, na Vila Gastronômica também é uma novidade, porque nesse evento do espaço gourmet, teremos famílias fazendo receitas, e terá uma mesa para essas famílias sentarem e conversarem e bater papo. Isso vai virar vídeo, filme e o público assistindo. A gente quer mostrar...
0: A vila é uma coisa mais... mais íntima, né? Você está mais... o sono está alto, o sono... Sim. Eu estou na mesa, eu posso falar.
5: Sim.
0: Eu posso interagir,
5: o sono,
0: não é?
5: O sono é um componente, né? Os artistas que vão tocar sabem que não pode ser o som muito alto, né? Porque os artistas principais são os estabelecimentos que vão vender. E aí é um encontro de família, de amigos, e a gente quer fazer com esse tema receita de família um encontro de família, né? Porque a mesa da família é uma comunhão mesmo, né?
0: Sim.
5: Está se perdendo, né, Amaury? Porque o celular, aí você vai ver se num restaurante está todo mundo no celular, ninguém conversa,
0: que
5: ninguém
0: doideira,
5: bate papo.
0: Cara, impressionante.
5: Então, na ideia desse resgate e desse espaço gourmet, de colocar uma mesa para as famílias se confraternizarem e deixar os celulares...
0: Conviver, né? Para ter uma...
5: Uma comunhão,
0: uma convivência
5: mesmo de família, né?
0: Olho no olho, né?
5: Que é tão importante, né? Que está se perdendo um pouco.
0: Verdade. Você levantou o dedo para mim, do dedo de querendo falar. O que você lembrou aí?
6: Então, o que me impressionou o ano passado, me impressionou muito,
7: é que a gente encontrou amigos, assim, da alfabetização verdade. Das minhas filhas. Foi uma alegria tão grande. E como ali é um espaço, assim, como se fosse um espaço cercado, vamos dizer assim, porque, né, você entra na vila, uhum. O que um a circuito, gente, né, encontrou de amigos, foi a coisa mais impressionante do mundo.
0: É verdade.
7: A alegria de todo mundo de encontrar os amigos de infância, encontramos com o professor.
0: Não era o turista, né?
7: Não era o turista que estava ali. É o cabofriense que é o que nasceu aqui, é o que escolheu viver aqui. Gente, isso foi uma coisa impressionante.
0: Muito legal.
7: Impressionante.
0: Foi bom você lembrar isso, porque eu também tive essa sensação. A minha sensação, pô, encontrei. Nossa, muita gente.
7: É uma
0: gente
7: festa,
0: mesmo,
7: gente. É como se fosse uma grande festa onde as pessoas se encontram, os amigos se encontram.
0: Essa vez eu quero ver se eu vou mais. Da outra vez eu só fui 2 dias, Inês.
7: Faço favor.
0: Né? Se passar lá no teu box lá, não sai mais, né? O box da doceria.
5: Aquelas delícias, né? Uhum. É difícil.
0: Agora, ô Inês, quando é que você vai liberar? A galera vai fazer foto dos pratos, tudo?
5: Sim, já fizemos as fotos dos pratos. Já está no ar no site, Sabores de Cabo Frio.
0: A gente tem um vídeo? É esse vídeo que a gente tem aí?
5: Não, tem o vídeo. Tem no Instagram, está já todos os pratos, já foram lançados. Sabores de Cabo Frio. Pode já estar um carrossel com todos os pratos e todos os participantes.
0: Escrevendo tudo, do prato.
5: Tudo direitinho, o que tem. E tudo isso já está na mídia, já está rodando, né? Está bem bacana, Mauri. Tem pratos bem, bem gostosos. Você vai gostar bastante.
0: Que bom. Agora, o Inês, estamos no objetivo, estamos. O festival foi criado há anos atrás, não há 12,
5: né? Porque
0: a gente teve. Mas não teve a parada da pandemia, essa coisa toda?
5: Sim, mas na pandemia a gente fez o festival, porque foi no segundo ano, acho que da pandemia, não fizemos.
0: Não,
5: bem fechadinho, fizemos sim.
0: Menor, bem
5: menorzinho,
0: né?
5: Mas a gente agora, nunca parou, na verdade, né?
0: Isso aí. O que tem significado isso para o município, como a prefeitura tem apoiado?
5: Sim.
0: Totalmente?
5: Significa muito, Amauri, porque a gastronomia é um dos pilares do turismo. Cabo Frio é uma cidade turística. Sim, gastronomia não tem turismo.
0: Uhum.
5: E aí o festival trouxe para Cabo Frio um aprimoramento, uma gourmetização, uma qualificação no atendimento, qualificação nos estabelecimentos, né, que se prepararam. Antigamente, ia para comer na Rua das Pedras. Ia, vamos jantar hoje.
0: Que, coisa antigamente, né? Antigamente não, anteontem,
5: isso. Acabou, agora a gente tem um polo gastronômico.
0: Né? Caro.
5: Pegava a estrada de noite, voltava. Hoje em dia a gente tem tudo em Cabo Frio, tem restaurantes incríveis, sanduicherias maravilhosas, docerias, cafeterias inúmeras, cada uma mais linda que a outra, mais saborosa
0: comidas
5: que a outra.
0: Comidas orientais, asiáticas.
5: Né? Uhum, tem de tudo hoje em dia Cabo Frio e tudo de qualidade. Restaurantes bonitos, né, bem apresentados.
0: Uhum.
5: E o festival, quando começou há 12 anos, tínhamos poucos participantes. Tínhamos 33 participantes e tínhamos que lutar para conseguir. Hoje em dia, falta espaço. Né? Então, cresceu muito e o festival trouxe isso para Cabo Frio.
0: É isso que você sente, Miriam? Nossa vovó.
7: Olha só, eu sou muito entusiasmada com o festival. Tem as mais... Eu sou entusiasmada mesmo, porque também eu falo assim, caramba, é um marketing que é para a nossa...
0: Marca, né?
7: Para a nossa marca. O marketing do festival, coloca lá, outdoor, coloca...

0: luta nisso. Inês me ajudou, fora do comum, o que eu tenho para agradecer para essas pessoas que me ajudaram. Se hoje eu estou com a brigaderia, Claudinha do Sebrae, o Sebrae...
1: Uhum.
0: Né? Aquela
2: é o pai, né?
1: Apoiando.
0: Sebrae, ele chama a gente de parceiro. E aí, parceira? Assim que ele fala com a gente. E isso dá força, porque aí a gente vai assim, as pessoas confiam na gente, você quer fazer o melhor, sempre. Sempre fazer o melhor, sempre fazer o melhor. É muito importante. A prefeitura que fez essa vila para a gente o ano passado, e esse ano de novo, quer dizer, isso tudo valoriza nosso trabalho.
1: Perfeito.
0: Isso dá força para a gente continuar.
1: Isso aí incentiva,
2: né?
1: É um
2: conjunto, né, Mauri? A gente estava na festa de lançamento, né? E a gente chamou ao palco, inclusive chamou você, mas você não pôde estar presente.
1: Eu estava no Rio.
2: Chamamos ao palco todos que apoiam o festival, tanto os patrocinadores quanto os apoiadores. O palco não tinha espaço para caber
1: todo mundo.
2: Foi,
1: né?
2: Ter tantos apoiadores, é um conjunto, né? Como o Everton falou no momento, que ele falou muito bem, que é um conjunto... é uma união, né, do empresariado com os patrocinadores, com a imprensa, com o poder público, né, a prefeitura. É um grupo muito forte que todos fazem com que seja alavancado o festival cada ano mais.
1: Tá aí, pessoal, mas então o mais perto agora é a Vila Gastronômica. O festival é de 4 de setembro...
2: 4 de setembro a 4 de outubro.
1: A 4 de outubro. A Vila Gastronômica é a partir de quinta-feira que vem.
2: Quinta-feira que vem a domingo, de 27 de agosto a 30 de agosto, semana que vem.
1: Sempre começando às...
2: Começando o primeiro dia de abertura às 19, quinta-feira. E depois, sábado e domingo, a partir de meio-dia.
1: Beleza. Já agenda teu Uber aí, porque você vai comer pra caramba.
2: E beber pra caramba.
1: Beber pra caramba, né? Então já vai de Uber na boa, né? 99, desses táxis de aplicativos aí. Tá bom, Inês? Um grande beijo, então, tá? Um grande beijo, muito obrigado mais uma vez, Miriam, todo mundo. Seu convite final, então, por aí, primeiro para a vila.
2: Sim, esperamos todos vocês semana que vem, a partir de quinta-feira, lá na Vila Gastronômica. Está imperdível, com shows, gastronomia, espaço gourmet. Quinta-feira que vem, quinta, sexta, sábado e domingo, para vocês se deliciarem com todos os pratos. E o mês inteiro de setembro, para vocês visitarem todos os estabelecimentos gastronômicos. Conheçam o Instagram, Sabores de Cabo Frio, que aí vocês vão ter todas as informações.
1: O preço?
2: O preço. Prato principal, R$ 45,00. Entrada, R$ 35,00. E sobremesa, R$ 30,00.
1: Tá bom. Então, fazendo as contas, R$ 90,00, R$ 140,00, cento e pouco.
2: Sim, ou você pode comer dois pratos principais, três, uma sobremesa, depende.
1: Não dá.
2: Muito bem servido,
1: nessa
2: tá?
1: Nessa hora, Inês, não dá para a gente segurar, né? A gente entra na brigaderia da vovó, lá como é que come um docinho só, não é não, dona?
0: Exatamente.
1: Miriam? Sai comendo doce aí, se Luciana
0: entrar. Mas é numa
1: lá,
0: época
1: então,
0: especial, né?
1: Ele sai com a glicose.
0: No festival vale tudo. Ainda tem os vinhos maravilhosos lá. Gente, é uma farra, Mauri. É uma farra para nós empresários também, porque a gente se encontra, se abraça, bebe junto.
1: Conversa sobre negócios.
0: Conversa sobre tudo. É só alegria. Então, a gente espera todo mundo lá na Vila Gastronômica.
1: Perfeito.
0: E depois, quem não conseguir ir, estamos lá.
1: Bom.
0: Nos estabelecimentos.
1: Muito bom. Um beijo para vocês duas, minhas grandes amigas.
2: Muito obrigada, Mauri. Um beijo para você e esperamos vocês lá na vila, hein?
1: Com certeza, estaremos lá. Você não falou da atração de música? Já
2: sabe
1: quem está,
2: temos muitos
1: shows.
2: Eu vou te mandar os shows hoje certinho, todos.
1: Tá.
2: De quinta, sexta, sábado e domingo.
1: E a galera só daqui, né? Galera que canta aqui.
2: Domingo que a gente está trazendo um artista de fora muito bom.
1: Bom também? Beleza.
2: Muito bom.
1: Pessoal, vou para o intervalo, já a gente volta, tá bom? Temos informações, nossos repórteres já trazendo aí. Mas olha, eu quero falar com você sobre o Liberty Park. É o parque montado aqui no Jardim Esperança. Se liga, meu amigo, de quinta a domingo, hein? Quinta e sexta, você paga R$ 40,00 e brinca em todos os brinquedos que você conseguir brincar. Tá bom? Você paga um passaporte e fica lá. Abre às 18 horas e fecha às 22. Então você compra um passaporte pagando R$ 30,00 em dinheiro e aí você fica o tempo que quiser dentro do parque, tá bom? Não é aquela, vou naquele brinquedo.

0: brinquedo, um ingresso. Vou naquele outro brinquedo, um ingresso. Não, você bota a pulseirinha e brinca nos brinquedos que você quiser, tá bom? Se liga, meu amigo, se liga, minha amiga. É o parque, é o Liberty Park, aqui no Jardim Esperança. E ó, a gente tem convite, né, Wallison? A gente tem convite aí, vamos dar. É convite não, passaporte,
1: sim,
0: né?
1: Sim, tem sim, Amaury. 3 passaportes aí pra cada pessoa que mandar aí pra gente. Vai ser sorteado aí.
0: Quantas pessoas?
1: 3 pessoas.
0: Então
1: 3
0: são ouvintes. 9 passaportes só?
1: Isso. Caraca, aí, 3
0: pra cada. Você tá econômico, hein, cara? Por que você não dá mais passaporte pras pessoas, cara?
1: A gente ainda vai sortear, tem muitas pessoas também pela frente, Amaury. Tem sexta, tem segunda-feira,
0: tá,
1: terça.
0: Então tem hoje e amanhã. Hoje é 3 e amanhã, quem sabe, 5.
1: Amanhã pode ser 4, 5.
0: Tá bom. Beleza, então tá aí. A partir de agora é só fazer o quê pra ganhar?
1: Só mandar pelo WhatsApp, eu quero ir pro parque. E você manda aí o seu nome e as informações direitinho.
0: 997-150175. Beleza? Eu vou pro intervalo e já já a gente volta.

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8: Muito bem, estamos de volta. Vamos confirmando a hora? 9:51. Faltam 9 minutinhos para as 10 horas da manhã. Você vendo aí a Avenida Júlia Kubitschek. Ainda não temos sol, viu, pessoal? A gente ainda está com o tempo assim. Aliás, o Márcio Soren já está na linha. Já a gente vai trazer aí as informações. E não esqueçam, hein? Daqui a pouco a gente vai trazer para vocês o episódio, mais um episódio de Nossos Monumentos, tá? Este episódio é o da Sesmaria. Pedaço de pedra, você já viu, a gente passou ontem, era para passar na terça, né, esse episódio, mas como a gente ficou sem energia, colocamos ontem e o dia normal da reprise é hoje e a gente com maior orgulho vai trazer para você aí o episódio de Nossos Monumentos com a nossa Patrícia Bernardo daqui a pouquinho, tá bom? Falando sobre a Sesmaria.
14: Jamais.
8: lá, vamos junto. Deixa eu trazer agora o Gedeão. O Gedeão foi dar uma conferida no Guriri. Eita, aquela estrada do Guriri, meu amigo. Fala sério, seu Rogério.
0: Que,
8: é, que perigo, rapaz. Tá lá, tá. Tá onde? Tá dentro de um buraco aí, Gedeão?
0: Oi, Amauri. Não só um, como vários buracos, meu amigo. Estamos aqui na pista do Guriri. Já estivemos aqui há um tempo atrás, dando uma olhada, e hoje voltamos, Amauri, e os perigos da pista do Guriri continuam. Além de muita reclamação da falta de iluminação, a falta também de monitoramento de câmeras de segurança, segundo informações que eu recebi, câmeras de segurança que nós temos aqui na Avenida.
8: Caiu a linha. Cadê a linha? Caiu. Gedeão! Caiu aqui. Vê aí, vê o que aconteceu. Será que ele caiu num buraco, cara? Não. Se Deus quiser, não. Tá lá. É, a estrada do Guriri é um problema, né? Aquela entrada do Novo Horizonte, galera, quando vai de carro, quando vai, tenha muita atenção. Já morreu gente ali. Já morreu. Pessoal da de moto. Uma doideira, cara. Vamos lá, Gedeão, fala aí, complementa aí então, Gedeão. Retomamos o contato.
0: Oi,
8: fala,
0: oi,
8: Gedeão.
0: Amor, estamos de volta aqui para trazer essa informação. É, a pista do Guriri, muitos buracos, Amauri. Os carros acabam jogando aí para o acostamento, para sair desses buracos, só que os motoqueiros também acabam vindo, tirando também, jogando também para esse acostamento. Só que o que acontece, meu amigo? Muita areia. O William trouxe de inúmeros acidentes. Ontem ele também trouxe ali, né, de uma motinha elétrica, onde uma moça acabou perdendo a sua vida por passar aí nessas areias que ficam na pista e foi atropelada, infelizmente, por um caminhão. Aqui o Guriri passa por algo igual, amor. É muita areia, não temos um acostamento. A iluminação aqui na parte da noite é precária. Os moradores ficam aí com aquela sensação de falta de segurança. Eles acham que eles estão largados, assim que um morador acabou falando comigo ali, que eles estão de certa forma largados, porque ninguém acaba fazendo nada por eles. São muitos buracos, Amauri. Olha só, está sendo construído aqui, Amauri, dois postos de gasolina. Esses postos de gasolina aí deve ter mais ou menos 50 metros aí de diferença um para o outro. E é muito. E tá no meio da pista, Amauri. Fica muito difícil para você entrar aí para esses postos e saírem. Não foi feito, de certa forma, ali algo estruturado para o carro conseguir entrar e sair dali sem comprometer parte da pista, buracos. Além disso, o acostamento, Amauri, muito mato. Eles estão reclamando dos perigos de pessoas estarem, às vezes, escondidas nesse matagal, pessoas ali mal intencionadas para acabar roubando, porque eles falaram que isso acontece muito. Vai chegando o período de férias, período de festas, acontecem muitos assaltos aqui na pista do Guriri. Amauri, então fica aí todo o questionamento dos moradores aqui da localidade, com inúmeros buracos, o acostamento, mato alto, falta de iluminação e também de câmeras de segurança. Vou ficando por aqui, meu amigo. Depois voltamos com muito mais informação. Gideon Souza para o programa Amauri Valério. Notícia o tempo todo.
8: Beleza. Chove por aí, Gideon? Tem chuva, não? Tá nublado?
0: Oi, não.
8: Tá chovendo por aí?
0: Ah, não, Amauri. Olha só, né? Hoje, a diferença de hoje de manhã, o sol já volta a aparecer aqui na cidade de Cabo Frio, meu amigo. Já tem um solzinho aqui. Eu que tava com um casaquinho, já tô tirando, colocando na mochila, porque o sol já voltou a abrir. Mas o Márcio Soren é melhor ele para dizer sobre como ficará o tempo para hoje, para esse final de semana aqui na nossa cidade, meu amigo.
8: Beleza, valeu, Gedeão, um abraço. Tá aí, olha, agora 9:57, a estrada aí, ó, tá aí essa. Essa é exatamente a estrada do Guriri, meu irmão. Muito cuidado, traiçoeiraça. À noite, pelo amor de Deus, tá? Se liga, atenção super dobrada. Valeu! Bom, pessoal, olha só, eu estou com o Marcos Nóbrega. Ele está aqui, né, coordenador do grupo de, de moradores, tá? O Ministério Público deu 30 dias para a Prefeitura de Cabo Frio tomar prova, limpar a Praia da Rasa, né? E o Marcos estava aí, ele falou com a gente logo no início dessa ação. Ô Marcos, cadê você? Já está no vídeo aí. Muito bom dia, Marcos. Tudo bom contigo? Seja bem-vindo. Peraí, o que está acontecendo aí? Já a gente vê aí. Você, meu amigo, tá aqui, tá aí o Marcos, tá aí, Marcos. Peraí, Marcos. Agora sim, agora a gente está te vendo. Muito bom dia, Marcos. Seja bem-vindo. E aí, tão esperançosos agora aí em relação a essa sujeira aí na Praia da Rasa, Marcos? Bom dia.
18: Bom dia, Mauri. É um prazer aí estar falando com você nessa manhã. Como você se recorda, né, algum tempo atrás nós entramos, o grupo de moradores, né, nós entramos com uma representação no Ministério Público Federal sobre a situação de abandono da Praia Rasa, né, e do bairro de Maria Joaquina, né, em Cabo Frio. E agora nós tivemos uma grata surpresa, né, era o que a gente esperava, né, de uma entidade séria como o MP, né, que oficiou a Prefeitura de Cabo Frio em 5/8, dando um prazo agora de 30 dias para que a Prefeitura tome as providências. Né? É algo lamentável, Mauri. A população tem que ir ao Ministério Público para conseguir a limpeza da praia, né? E outras coisas básicas para o bairro. Eu vou citar, por exemplo, o texto, a conclusão aqui que o próprio Ministério Público escreve nesse ofício ao prefeito. Né? A Praia Rasa encontra-se totalmente suja e está havendo lançamento de esgoto a céu aberto no bairro de Maria Joaquina. Quer dizer, é lamentável que a gente tenha que entrar no Ministério Público, né, após constatar que a praia está totalmente suja, né? Isso demonstra o descaso da prefeitura com o segundo distrito, né? Infelizmente, tudo que a gente precisa, é necessário antes a gente pedir ajuda do Ministério Público, porque a prefeitura simplesmente se omite.
8: E o que é que você já viu alguma movimentação aí da prefeitura em relação a começar efetivamente essa limpeza aí, Marcos?
18: Olha, Mauri, ainda não. A gente não percebe, né? A prefeitura tem até o dia 5 de setembro, né, para tomar as providências, mas é bastante complicado. A omissão da prefeitura com o bairro é algo que chama muita atenção, né? Não sei se você se recorda, para a gente conseguir reforma na escola, tivemos que entrar no Ministério Público Estadual. Para conseguir iluminação pública, tivemos que entrar no Ministério Público Estadual. Ou seja, a prefeitura, no segundo distrito, ela só atua quando a gente provoca o Ministério Público, provoca o Poder Judiciário. O que é muito triste, né? Porque é uma situação que demonstra exatamente a falta de interesse da prefeitura, a falta de gestão sobre essa área, inclusive a questão ambiental, né? Nós estamos com vários peixes, tartarugas que aparecem mortos na praia devido exatamente a sujeira, o plástico, né? Numa área que é turística, né? E afeta também muito o município de Búzios, já que essa praia de 9 quilômetros, ela abrange tanto o município de Cabo Frio como de Búzios.
8: Muito bem. Bom, e agora então, qual o próximo passo aí, vocês, né, que se organizaram para pedir essa ajuda do Ministério Público agora, o que vocês vão fazer? Que tem mais uma reunião? Vai alguém entrar em contato com a prefeitura? Alguém vai ficar fiscalizando ou atento a essas ações aí, ô Marcos?
18: Então, Mauri, agora nesse momento a gente tem que aguardar o prazo da prefeitura, que é 5 de setembro, né? E obviamente nós estamos monitorando o tempo todo a situação da praia, essa situação do esgoto a céu aberto no bairro, né? Principalmente nas áreas mais carentes, mais pobres. E obviamente, se até o dia 5/9 não houver nenhuma providência por parte da prefeitura, nós vamos comunicar ao Ministério Público para que aí tome as providências judiciais necessárias, né? Há toda uma escala, uma graduação de providências, né? E o Ministério Público domina muito bem essa legislação, né? E exatamente aí a gente vai ver o que que o Ministério Público, com ações judiciais, responsabilização ao prefeito, né, o que for necessário para que se cumpra e evite-se esses crimes ambientais que acabam ocorrendo.
8: Perfeito. Está aí o Marcos Nóbrega. Marcos, você quer falar mais alguma coisa, Marcos?
18: Agradecer aí o seu convite para falar e tentar chamar a atenção da prefeitura mais uma vez, né? Eu sempre digo que nós não somos contra a prefeitura, não fazemos oposição ao governo, nós simplesmente lutamos para que o nosso bairro tenha a mesma atenção e os mesmos cuidados dos demais bairros de Cabo Frio, né? Infelizmente, o prefeito Serginho abandonou o segundo distrito, as obras que ocorrem são obras cosméticas, nós não temos rua, calçada, não temos, temos sistema de esgoto, não temos iluminação pública, mas a gente vê, às vezes, projetos megalomaníacos, né, de uma obras de alto custo, de alto valores, né, e que, na realidade, quando a população não tem o básico, né? Então, a gente quer chamar a atenção da prefeitura, tentar sensibilizar mais uma vez o prefeito Serginho para que cuide de Maria Joaquina, para que cuide do segundo distrito, não com obras faraônicas, mas com o básico que a população precisa, que é iluminação pública, é calçamento, é sistema de esgoto, é escolas decentes, é atendimento médico.
8: Esse é o Marcos Nóbrega conversando conosco, né? Ele que é um coordenador aí do grupo de moradores aqui da Rasa, né? Em relação a esse lixo aqui, né? Então tá aí, ó, qualquer novidade avisa pra gente aí, tá bom, Marcos?
18: Obrigado, Maurinho, um bom dia pra você.
8: Valeu, tá aí, olha, mais um assunto, né, que a gente traz aqui pra você, meu querido amigo. Vamos lá, que horas são agora? 10 horas e 4 minutos, Juno do Gás. 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
8: Áries. Olha, Ariano, embarque numa onda de energia positiva e se aventure em novas experiências. Surpresas gostosas e imprevistos acontecerão simultaneamente e poderão mudar a rota nesta manhã. Ariano, vale a pena ter um plano B.
22: Touro.
8: Pois é, Taurino, soluções para a vida surgirão repentinamente. O dia favorecerá o desfecho de assuntos de família e também do passado. Será um ótimo momento para mudar os padrões de consumo.
22: Gêmeos.
8: As parcerias e o casamento estarão em destaque, hein, Geminiano? Alguém chegará com uma proposta que balançará as estruturas. A vontade de mudar tudo poderá brigar com o que já está combinado.
22: Câncer.
8: A rotina e a saúde ganharão espaço, canceriano. Você resolverá bem o que estava acumulado na agenda. Um cansaço difuso poderá aparecer sem aviso. Respeite o corpo e reduza o ritmo.
22: Leão.
8: Lindo momento para resolver assuntos do coração, leonino, para aumentar a sintonia com os filhos ou com o par e aprofundar vínculos importantes em sua vida. Um convite de grupo que chegará de última hora poderá bagunçar a agenda.
22: Virgem.
8: O dia trará conexão com a família e reencontro com alguém importante do passado, Virgem. Uma virada de vida poderá acontecer repentinamente com uma proposta profissional bem atraente chegando ainda hoje.
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22: Libra.
8: Olha, Libriano, conversas e contatos movimentarão o dia. Uma mensagem bem colocada abrirá portas importantes. Planos de viagem ou de estudo poderão mudar de repente. Mantenha a agenda flexível.
22: Escorpião.
8: Uma oportunidade de trabalho bem remunerada aparecerá de maneira inesperada, Escorpião. A casa e a família trarão conforto e segurança. Cuide do corpo com constância e sem exagero. O faro para bons negócios estará apurado.
22: Sagitário.
8: Vista sua melhor versão e consiga tudo o que quiser com seu carisma, alto astral e simpatia, sagitariano. Uma parceria poderá aparecer com novidades. As conversas fluirão com profundidade. Um assunto sério se resolverá.
22: Capricórnio.
8: O dia pedirá um pouco mais de recolhimento, privacidade e conexão com o mundo interior. Capricorniano. Desacelere e cuide do seu equilíbrio. A saúde cobrará atenção.
22: Aquário.
8: Amizades e projetos coletivos darão o tom do dia, aquariano. Uma nova conexão inspirará o trabalho e aumentará seu prestígio profissional. Amor e filhos com novidades e surpresas gostosas.
22: Peixes.
8: Carreira em ascensão, pisciano, dê um passo importante com naturalidade e invista na sua imagem pública. Novidades em casa ou da família poderão alterar a programação. Um assunto guardado se revelará.
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8: Eita, qual que hora tem aí, Luciano? 10h10 aí. Cadê o pessoal que vai deixar a gente rico da Mega Sena? Isso, vamos lá, vamos ver aí, ó. Nós estamos bancando 3 apostas para a Mega Sena hoje. 48 milhões. Se ganhar, se uma das apostas ganhar, já sabe, né? Você que deu o palpite, nós que bancamos a aposta, ó. É o quê, Luciano? É suspense, cara. Vamos ganhar, pelo amor de Deus. Estou precisando comprar um microfone novo. Hein? 48 milhões, cara. Isso, pra viajar é, Luciano, é? Vai botar pé no jato aí, né? Eita, a Federação de Tênis de Mesa nem o Evandro, com 48 milhões dava pra comprar umas duas raquetinhas, né? Umas bolinhas aí pra gente disputar. Tem circuito do estadual aqui, do tênis de mesa em Cabo Frio, de 21 a 23, hein? Se liga aqui no Alfredo Barreto e eu tô aqui com duas figuras. É o Lucas Matheus, né? Que é o presidente da federação, e o Evandro Manhães, nosso tricolor. Eita, lá vai, ó. E o homem que é o responsável aí por essa ascensão aí do tênis de mesa aqui na nossa cidade, aqui na nossa região, tá bom? Então, segura a onda que já já a gente vai falar sobre tênis de mesa. Pessoal, eu estou com a Caroline Castro, ela é a coordenadora de imunização aqui de Búzios. Sábado agora a gente vai ter uma campanha, né, de o dia D de vacinação, de multivacinação. E eu já estou com a Caroline aí no vídeo. Caroline, bom dia, meu amorzão. Mais uma vez aí, muito obrigado por falar conosco. E conta para nós aí, tudo preparado aqui em Búzios, os postos, quantos postos a gente vai poder se vacinar aqui em Búzios. Bom dia, queridona, seja bem-vinda.
1: Bom
8: Ela tá falando, tá sem som, Caroline, vê aí no teu aparelho, tá sem som, a gente tá vendo o que você tá falando, mas tá... Ok, agora tá ok, ok, agora tá ok então. Então vamos lá, Caroline, bom dia, seja bem-vinda. Conta aí, Búzios já todo estruturado para sábado?
1: Bom dia a todos. Sim, sábado, né, nós teremos a campanha de multivacinação aqui no município. Será uma atualização, né, da caderneta da criança e do adolescente até 15 anos. Então a gente pede, né, para que os responsáveis, os pais, a mãe... que vá, né, às UBSs para poder estar fazendo essa atualização da caderneta. No sábado, todas as 11 UBSs estarão abertas de 9 às 4 da tarde, tá? Terão profissionais capacitados para avaliar, né, a situação vacinal da criança e do adolescente. Então, assim, é mais um dia, né, para que esse responsável, porque às vezes durante a semana é mais complicado, porque às vezes está no trabalho... ou no período ali da escola, então é difícil, né, às vezes, encontrar o UBS, né, ir até o UBS. Então, assim, o sábado vai ser mais uma oportunidade para que esse responsável leve essa criança para estar fazendo essa atualização da caderneta. Vale lembrar também que é uma data importante até mesmo para os adultos, porque nós teremos a vacinação da tríplice viral, que protege contra o sarampo, caxumba e rubéola, liberado também para adultos até 59 anos, Então, esse adulto que não tenha o comprovante vacinal ou não tenha a caderneta, esse adulto pode se dirigir até uma unidade de saúde também para estar fazendo essa vacina, né, atualizando. Visto que nesse momento, né, nós temos casos confirmados no estado de São Paulo, então nós precisamos, né, estar imunes, nós precisamos vacinar. Porque, assim, com a vacinação, nós conseguimos, né, várias doenças. E o que hoje a gente vê no Brasil, né, a gente vem enfrentando, na verdade, a baixa cobertura vacinal, e nós temos visto que essas doenças que lá no passado, né, por algum momento foram erradicadas, elas têm retornado. Então, assim, a única forma da gente se proteger, né, proteger a criança, proteger o adulto e toda a população, é que todos, né, tenham essa consciência de se vacinar. Né? Então, assim, a vacina é importante. Então, nós precisamos vacinar. Então, assim, é um apelo, né, para que esse adulto, esse responsável, pai, mãe, avô, avó, que leve essa criança, o adolescente, para estar verificando, né, fazendo a checar a caderneta para ver se tem alguma vacina em atraso ou alguma coisa pendente para a gente estar conseguindo atualizar.
8: Muito bem. Agora, uma coisa, Caroline, a gente está falando, você pode dizer quais as vacinas e essa falta de cobertura? Está aí, ó, sarampo, pólio, uma série de doenças que a gente nem ouvia mais falar. A gente está vendo agora por conta de, infelizmente, algumas pessoas, né, propagarem que a vacina não funciona, que a vacina mata, que a vacina é espiã, que, sabe? Então, a gente tem hoje um quadro que você mesmo falou, doenças que a gente pensava já sob controle agora, né, aparecendo de tudo aí. Quais são as vacinas que estarão sendo aí oferecidas, né, para essa atualização vacinal da carteira da meninada, hein, Caroline?
1: Então, foi disponíveis todas as vacinas do calendário, tá? Todas as vacinas do calendário, sendo elas BCG, febre amarela, tríplice viral, varicela, todas mesmo, todas estarão disponíveis em todas as UBSs, pneumo 10, pneumo 20, então, assim, influenza, né, que a gente continua na campanha da influenza, e, assim, mais um apelo também, porque, assim, a cobertura da influenza tem estado baixa também em todo o estado do Rio de Janeiro. Nós temos os grupos prioritários, que são as gestantes, os idosos e as crianças até 5 anos. Então, assim, a gente faz um apelo também, inclusive por esse tempo, né, que uma hora está sol, outra hora tá chovendo, e, assim, pessoas, né, que têm problemas respiratórios. Então, a gente faz esse apelo para que procurem a vacinação. Então, no sábado, todas as vacinas do calendário infantil, do adolescente e do adulto estarão disponíveis em todas as UBSs do município.
8: Perfeito. Então, olha, quem está falando aqui é a Caroline Castro, ela que é a coordenadora de imunização do município aqui de Búzios. Sábado, a partir de que horas, hein, começa a vacinação? A partir de que horas e até que horas, Caroline?
1: A vacinação vai ser a partir de 9 horas até as 4 horas da tarde. Dentro desse período de 9 às 4, todas as UBS estarão funcionando de portas abertas com os profissionais para estar atendendo, né, toda essa população que estiver indo até a UBS. E assim, todas as UBS, ah, mas é distante. Não, a UBS é ali do ladinho da sua casa. Então, assim, as 11 UBS nos 11 bairros distintos estarão abertos de 9 da manhã às 4 horas da tarde.
8: Ô, Caroline, última pergunta. Em que casos a vacina não poderá ser aplicada?
1: Então, a vacina só não pode... Na verdade, não é que não possa, né? A gente acaba não vacinando por conta de sintomas. Então, assim, aquela criança que ela tá com febre, né? A gente orienta para que cesse a febre para estar fazendo, né, essa vacinação. Porque se acontecer, né, ela está com uma febre, é por um outro motivo, né? Por alguma doença, por alguma infecção. Então, assim, quando a gente faz uma vacinação, alguma vacinação que normalmente causa algum tipo de sintoma, como a penta, a DTP, que pode ter alguma reação da própria vacina, ela pode se confundir. Então, a gente pede para que, se a criança tiver com uma febre alta, para que se aguarde, né, o término dessa febre para estar fazendo essa vacina. Mas se ela tiver com qualquer outro sintoma, pode se vacinar. Ah, eu estou com resfriadinha, minha filha está tossindo, ou está com o nariz com um pouco de coriza. Não tem problema, pode se vacinar.
8: Perfeito, tá aí palavra da Caroline Castro. Caroline, mais alguma orientação, mais alguma comunicação sobre esse dia tão importante da multivacinação, minha querida?
1: Eu acho que eu consegui falar tudo, né? Eu espero, né, que a gente consiga incentivar cada vez mais, né, essa questão da vacinação, não só no sábado, que é um dia específico, né, como um dia D, mas assim, orientar que além do sábado, todas as UBS estão abertas de segunda a sexta-feira, de 8 horas da manhã e 5 horas da tarde, né? Tendo a vacinação de 9 às 4. Então, se porventura algum responsável não conseguir no sábado, né, que é um dia D que a gente está fazendo, que ele vá nos outros dias da semana, porque dentro dos outros dias da semana, de segunda a sexta-feira, acontece também essa vacinação e também continua disponível em todas as unidades de saúde todas as vacinas do calendário.
8: Perfeito! Caroline, muito obrigado, meu amorzão, tudo de bom. E que a Caroline falou, né? Chamou, fez o chamamento aí para você, papai, levar, olha, todas as vacinas da cobertura aí das crianças, né? Dos jovens, estarão nos postos das UBS. Obrigado, Caroline, fica com Deus.
1: Um abraço.
8: Tá aí, vamos lá, vamos tomar vacina, meu amigo. Isso aqui é muito bom. Eita. Quando a gente ouve aqui essa trilha, a gente já sabe o que é que vem, né? Olha lá.
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8: Pois é, vamos hoje trazer mais um episódio do nossos... da série Nossos Monumentos. Hoje a gente está falando sobre Sesmaria, tá? A nossa produtora, apresentadora Patrícia Bernardo preparou para a gente mais um episódio da série que nós estamos trazendo para você, que é a série Nossos Monumentos. Você conheceu o convento Nossa Senhora dos Anjos, você soube a história do Cáritas, você ouviu a história do prédio da Câmara Municipal, da Igreja de Nossa Senhora da Assunção, ouviu a história da Ponte Feliciano Sodré, ouviu a história, meu amigo, aqui do prédio do Corpo de Bombeiros, do Ismar Gomes. E hoje você vai acompanhar conosco o monumento Sesmaria. Você vai saber o que é a partir de agora no episódio de Nossos Monumentos.
4: Você já prestou atenção nas pedras antigas que dividem as nossas terras? Hoje vamos falar de um monumento histórico que viu Cabo Frio nascer, sobreviveu aos séculos e carrega na sua estrutura a herança da nossa colonização. Localizado na região das Salinas Peruanas, ele guarda o segredo das primeiras divisões de terra da cidade. Prepare-se para uma viagem no tempo. Eu sou Patrícia Bernardo e começa agora Nossos Monumentos.
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4: A nossa história de hoje nos leva diretamente para o ano de 1616, nos primeiros passos da colonização de Cabo Frio. Naquela época, o capitão da fortaleza, Estevão Gomes, recebeu uma missão super importante: doar as chamadas Seis Marias para quem desejasse povoar e cultivar essas terras virgens. No ano seguinte, em 1617, o Colégio dos Jesuítas do Rio de Janeiro fez o pedido da segunda Seis Maria da nossa região. A ideia era gigante. Queriam uma área rural começando numa ponta de terra em frente à cidade, indo até a Baía Formosa, lá em Búzios. Mas o destino mudou a rota. Os jesuítas desistiram da ideia. E em 1623, essas terras passaram para as mãos dos monges beneditinos, do Mosteiro de São Bento. Para marcar essa posse, o primeiro marco de pedra foi assentado. Mas onde exatamente essa história aconteceu? Aquele ponto inicial da medição que eles chamavam de esteiro é uma faixa estreita e comprida de terra onde hoje fica um hotel Porto Veleiro e a antiga Salina Peruana, que hoje já está desativada. E é justamente ao lado desse hotel que o nosso monumento descansa hoje. Porém, tem um detalhe muito curioso nessa história. Aquele marco de pedra que resiste ao tempo lá nas Salinas não é o original de 1623. Na verdade, o que vemos hoje é um marco colocado bem depois, por volta de 1830, logo após a independência do Brasil, quando fizeram uma nova medição daquelas terras. Trata-se de uma coluna retangular imponente, feita de pedra bruta, trazendo gravadas em baixo relevo as letras S e D, as iniciais de São Bento. E a influência dos beneditinos não parou por aí. Em 1664, eles ganharam um novo pedaço de terra, mas dessa vez bem dentro do atual perímetro urbano de Cabo Frio. E foi exatamente essa doação que deu origem ao nosso tradicional bairro de São Bento. Originalmente, haviam quatro marcos de pedra delimitando toda essa área urbana. O tempo passou, a cidade cresceu e de todos eles restou apenas um. Esse último sobrevivente urbano está escondidinho, preservado num jardim lá na rua Miguel Couto, número 211. Seja nas Salinas ou no centro, esses monumentos são muito mais do que velhas divisas. Eles são as testemunhas silenciosas de como Cabo Frio foi desenhada. É a nossa raiz talhada na pedra, uma memória viva que precisamos proteger.
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8: Eita, que beleza, hein? Viu só? Pois é, a história que a gente vai conhecendo. E a gente agradece a você, meu irmão, a galera que fica aqui, toda extasiada, né, cara? Eu fico feliz da vida, né? Eu tô vendo aqui a Cadma. Eita, todo mundo, obrigado, viu? Obrigado pelo apoio, pelo incentivo, sempre falando sobre a coisa da história, né? Porque a gente, quando conhece a nossa história, a gente está preparado para proteger e preservar não só a história, mas os nossos monumentos. E esse é o nosso propósito, tá bom, pessoal? 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Eba, vamos lá, olha o Sidney Marinho, rapaz. O Sidney Marinho acompanhou ontem a vitória do Flamengo sobre o Cruzeiro. É, e agora estamos lá, hein, ó, tá já o nosso Botafogo, tem que hoje, eita, vamos ver como é que vai ficar? Quem tá chegando para falar de futebol, Luciano? Sidney Marinho. Pois é, o homem que narra aí, né, valeu, grande abraço, vamos ali. Chegando então, o Explosão, bom, ontem foi a vez do Flamengo, hein, ô Sidney, bom dia, meu irmão.
7: A Mauri, foi um jogão. Bom dia, meu irmão. Bom dia para quem tá ligado com a gente aqui na Ondas nessa quinta-feira. Rapaz, que jogo ontem no Maracanã. O Flamengo e Cruzeiro foi sensacional. Os dois jogos, aliás, foram muito bons. Mas ontem foi um jogo cheio de emoção, cheio de alternativas. O Flamengo amassou no primeiro tempo. Podia ter resolvido a classificação. Podia ter feito 3-4, não seria a favor. Não fez. Fez só 1-0. Na volta do intervalo, o técnico Arthur Jorge corrigiu o time do Cruzeiro. O Cruzeiro teve 15 minutos excepcionais, fez um gol, teve aquela bola que o Jorginho tirou em cima da linha e o Cruzeiro quase protagonizou uma virada. O Flamengo desempatou aos 17 minutos com o Samuel Lino numa jogada de videogame, né? Toquinho do Samuel para o Arrasca, do Arrasca para o Pedro, Pedro de calcanhar deu para o Samuel, ele limpou do zagueiro e bateu no canto do goleiro. Foi um golaço, né? Mostrando a força individual do time do Flamengo, que resolve, em vários momentos resolve. E aí o jogo ficou equilibrado, o Cruzeiro ainda tentou, apertou até o final, mas o Flamengo sustentou a vantagem, venceu por 2-1 e está classificado para as quartas de final da Copa Libertadores. Uma classificação merecida, foi quase uma final antecipada, diria eu, né? Porque o time do Cruzeiro está muito bem, subiu demais do brasileiro e é muito bem comandado pelo Arthur Jorge. Parabéns ao Flamengo, uma classificação importantíssima. Para seguir vivo, agora deve pegar o Independente Del Valle. O segundo jogo Del Valle e Tolima é só na semana que vem, em razão do terremoto na Colômbia, né? O jogo foi postergado, jogaram terça-feira em Ibagué, que é a casa do Tolima na Colômbia, e o Del Valle meteu 1-0, quer dizer, decide em casa, teoricamente é o Del Valle. O Palmeiras também passou, o Palmeiras está no caminho do Fluminense. O Fluminense vai pegar a Platense da Argentina na próxima fase. E depois, se passar pelo time argentino, pega ou Palmeiras, ou LDU, ou Mirassol, que ainda jogam hoje, né? Então o Palmeiras também conseguiu a classificação. Do lado do Flamengo, jogou com o Del Valle. Passando, o Flamengo tem Estudiantes, Corinthians ou Rosário Central, que ainda jogam hoje também, nesse caminho da Copa Libertadores. Hoje tem Sul-Americana, duas missões difíceis para os cariocas, né? O Vasco vai à Assunção pegar o Olímpia às 7. O Marcelo Marinho transmite aqui na Ondas e também no nosso canal do YouTube, a Litoral News. E o Botafogo pega o Cienciano no Nilton Santos às 9:30. Missão do Botafogo é quase que um milagre, né? Porque o Botafogo perdeu de 6-1 lá no Peru. Tem que devolver 5-0, pelo menos, 5 gols de diferença para levar a decisão da vaga para os pênaltis. Não é fácil, não é fácil, mas tem que jogar e tem que buscar subir essa montanha, né? Fazer esse desafio acontecer. O Vasco contra o Olímpia, a condição é igual, 0-0 no primeiro jogo, quem vencer leva, se houver um novo empate, a decisão será nos pênaltis. Acho que se o Vasco tiver tranquilidade, pode superar o Olímpia, né? O Olímpia não é um timaço, é um time aplicado, é um time que é voluntarioso, mas se o Vasco da Gama tiver tranquilidade, eu acho que o Vasco pode voltar classificado para o Rio e pode seguir vivo na Copa Sul-Americana. Tomara! A missão do Botafogo não é fácil, repito, a Mauri, é um milagre caprichado para o Botafogo seguir vivo agora. Também se reverte um quadro desse, ganha moral na competição. Tá bom, meu irmão? Obrigado pela audiência gigante de ontem, muito obrigado pelo carinho de todo mundo. Logo mais tem outras transmissões, tem Vasco e Olímpia com o Marcelo, tem Botafogo e Cienciano comigo e final de semana tem mais Brasileirão. Tá bom, amigo? Abraço grande, amanhã eu tô de volta. 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
7: 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Um abraço grande, Amaury, até logo mais, irmão.
8: Valeu, valeu. Pois é, será que Botafogo vai conseguir, rapaz? Eita, o impossível acontece, né? De vez em quando. Boa sorte aí pros botafoguenses, hein? O Alisson não vai ficar triste hoje não, hein? Tá? Os 6-1 deve ter deixado mais triste, né? É, Vasco e Botafogo, hoje tem Vasco também, né? É Sul-Americana. É o quê, o... Tudo mulambo ali, ó, o Evandro Manhães. Tudo mulambo, eita. Epa, vamos lá, vamos, ó, só deixa eu trazer o William Rodrigues, rapaz. Vamos às informações, nosso William chegando aí, mas deixa eu falar aqui, meu querido amigo, é sobre a Carpel. 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
8: Vamos lá, trazendo de volta aí o nosso William Rodrigues. Ô, William, quais são as informações, hein, William?
10: Oi, Amaury. Muitas informações nessa manhã. Agora a gente vai falar, Amaury, sobre compulsão. Por apostas. Tem muita gente passando por isso. Transtornos têm sido criados aí na vida de muita gente, na vida familiar, principalmente, porque as apostas online, Amaury, podem parecer uma brincadeira ou uma oportunidade de ganhar dinheiro fácil, mas para muita gente acabam se tornando aí um problema sério de saúde mental. A Universidade Veiga de Almeida alerta para a ludopatia, que também é conhecida como transtorno do jogo. O problema acontece quando a pessoa perde o controle sobre as apostas, passa a pensar constantemente em jogar e continua apostando mesmo diante das perdas financeiras e dos problemas familiares e pessoais. Entre os sinais de alerta estão a tentativa de recuperar o dinheiro perdido com novas apostas, o endividamento, mentiras para esconder o comportamento e a dificuldade de parar. Para quem está enfrentando aí essa situação, a orientação é procurar ajuda profissional. E a Veiga de Almeida está oferecendo atendimento psicológico por meio do Serviço de Psicologia Aplicada, o SPA, com acompanhamento realizado por estudantes de psicologia sob supervisão de professores. E tem atendimento aqui na região dos Lagos, tá? O serviço funciona no campus da Veiga, em Cabo Frio, né? E... É de acordo com as condições do paciente. Vai ser feita uma investigação, vai ser feito ali traçar o perfil do paciente e aí ele vai ser atendido de acordo com o seu perfil. Para mais informações e agendamento, o interessado deve procurar diretamente o Serviço de Psicologia Aplicada da Veiga no campus de Cabo Frio. E fica o alerta, hein? Quando a aposta deixa de ser diversão e começa a controlar a vida da pessoa, é hora de pedir ajuda. Agora, Amaury, o mais interessante é que o SUS também está oferecendo esse serviço, tá bom? Olha que maravilha. Você pode baixar o aplicativo Meu SUS Digital, né? E a partir dali você vai contactar uma equipe profissional que vai te dar aí esse atendimento multiprofissional, tá bom? Então você pode aí, olha, ter mais informações pelo aplicativo Meu SUS Digital. Basta baixar aí ou então entrar em contato com a ouvidoria do SUS pelo telefone 136. Se você está passando por dificuldade aí, meu amigo, minha amiga, com negócio de aposta, né? Pode procurar ajuda aí, porque o pior é ficar sozinho, tentar resolver o problema sozinho. 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Tá bom? 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Daqui a pouquinho a gente volta. William Rodrigues para o programa. 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

0: Volta, 10 horas e 43 minutos. Está aí a Avenida Jura Kubitschek, nossa Avenida Jura Kubitschek. Trânsito tranquilo, de boa, não é não? Pessoal, olha só. 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Você joga tênis de mesa, hein? Joga tênis de mesa, mais ou menos, hein? Não joga, já, ó, a gente tem, já trouxe aqui a galera do Progresso, né, Evandro Manhães, nosso tricolosaço aí também, tá aqui junto com o Matheus, cara, Lucas Matheus, ele que é o presidente da federação, tá aqui porque temos um circuito, né, uma etapa do circuito estadual aqui, rapaz, neste fim de semana agora, a partir de amanhã, não é isso? Primeiro pela ordem, né? Não é nem pela antiguidade, é pelo, né? Pelo homem aqui, o presidente, cara, falar. Tudo bem, seu presidente?
1: Muito obrigado.
0: Como aí, é que você está?
1: Estou ótimo, seja, muito bem.
0: Seja bem-vindo. Esse é o Lucas Matheus, presidente da Federação. Já sei que você não joga porcaria nenhuma, meu amigo.
1: Joguei um pouquinho, né? Mas hoje a gente está mais focado na gestão da Federação mesmo.
0: Caramba! Você joga tênis desde quanto tempo, ô Lucas? Eu te chamo de Lucas ou Matheus?
1: Pode ser de Lucas.
0: Lucas.
1: Eu jogo desde 2013.
0: 2013? E por quê? E por que foi pro tênis de mesa?
1: Eu comecei jogando num colégio, na frente da minha casa, que eu morava. E botaram uma mesinha de tênis de mesa lá, na época ping-pong, vamos dizer assim.
0: Ping-pong,
1: e comecei a ver que tinha uma menina, uma japinha, que jogava, pô, muito, e eu não conseguia ganhar dela. Então eu falei, poxa, eu quero aprender esse esporte pra ver se eu ganho uma vez.
0: Você ficava de olho na raquete dela?
1: Pô, mas ela me ganhava com qualquer raquete.
0: Não
1: tinha jeito. E aí acabei perguntando pra ela onde ela treinava, era no Madureira Esporte Clube. E comecei a treinar lá e tô nessa loucura.
0: E hoje é presidente. Você, o Evandro, tava me falando aí, cara, você tem uma ficha enorme corrida aí em disputas de tênis de mesa, né? Alguns títulos, né?
1: Tem alguns títulos, já ganhei 8 vezes campeonato brasileiro, né? Medalha de ouro campeonato brasileiro. Já joguei uma etapa de WTT, né? Que é um evento a nível internacional também. Tem algumas medalhas.
0: Depois do Calderano, a gente teve uma explosão na galera do tênis de mesa?
1: Com certeza. O Calderano, até por ser do Rio de Janeiro, né? Teve um boom muito grande no tênis de mesa, inclusive muito do ano passado pra cá. E eu tô muito feliz também, né? Que mais pessoas praticando esporte. Bem legal.
0: Que bom. Evandro, e você, meu querido, como é que você está? Saudações tricolores. Você tomou muito remédio na terça-feira para aguentar o Fluminense daquele jeito? Bom dia, seja bem-vindo.
2: Olá, Mauri, bom dia. Uma satisfação mais uma vez estar aqui presente. Rapaz, foi tenso, hein?
0: Foi. Haja coronária, né, cara?
2: Cada grito que eu dava na sala lá, minha esposa tomava um susto no segundo andar, perguntava se eu estava bem, mas no final deu tudo certo.
0: Eu tenho um vizinho chato. Ele é vascaíno, a gente estava perdendo, né? 1-0, né? Não, quando a gente foi pro tênis.
2: Pro pênalti.
0: Caramba, o meu amigo, meu vizinho vascaíno, pela primeira vez na vida, ele gritou de alegria quando o Fábio... ele prefere o Léo Jardim. O Fábio, meu irmão, tem história e salvou a gente. Bom, não estamos aqui para falar do Fluminense. Ô Lucas, é quando dois Fluminenses se encontram, principalmente depois do sufoco, né? Como é que tá? Tudo pronto aí? Galera de Cabo Frio está participando. Vamos competir. Qual é o nosso, a nossa participação nessa etapa desse circuito aí?
2: Então, Amauri, você acompanha nossa evolução, né? Desde a época da pandemia. Você é um grande parceiro aí, a Rádio Ondas também. E hoje o tênis de mesa em Cabo Frio e na Costa do Sol é uma realidade, né? A prova disso é que conseguimos essa parceria junto com a Secretaria de Esporte e a Federação, né? Já queria de antemão aqui agradecer ao presidente Lucas pela confiança em trazer esse grandioso evento a nível estadual aqui para a nossa cidade.
0: É a primeira vez, né, que a gente cedia uma etapa do estadual, né?
2: A região toda, Amauri. A região toda. Caramba. Nunca teve uma etapa de campeonato estadual. Né? Tivemos no interior, em Volta Redonda, né, Lucas? E acho que essa está sendo a segunda vez.
1: Desde que eu jogo, eu não vejo uma etapa de estadual fora da capital.
0: A gente está... Como é que nós estamos? Como é que está Cabo Frio? Como é que está a região? Está bem representada nessa etapa?
2: Amauri, graças a Deus... Recorde de inscrições da nossa equipe, Associação dos Mesatenistas da Costa do Sol, né, que é a união dos atletas dos 13 municípios. Recorde, cerca de 52 atletas inscritos. Nunca tivemos uma delegação tão grandiosa, né?
0: Maior, só de Cabo Frio?
2: Só da região dos Lagos. Da Costa do Sol, perdão. Uhum. Só da Costa do Sol, esse número. E aí temos um elevado número aí que o presidente vai falar também de inscrições gerais, mas a nossa equipe está focada, está unida e estamos esperançosos que vamos conseguir muitas medalhas.
0: Muitas medalhas. Ô Lucas, quem é que, os que disputam essa etapa, eles conseguiram a vaga como? Eles ganharam o campeonato da cidade deles, da região, quem é que disputa o estadual?
1: O campeonato estadual é um campeonato, vamos dizer assim, aberto, desde que as pessoas sejam filiadas, né? Então eles têm que ser federados.
0: Federadas, né?
1: Exatamente. Uhum. E depois que se federa, obviamente, quando você se federa, você já tem que estar filiado a algum clube. Então, por exemplo, a gente tem o Fluminense, tem diversos outros clubes, tem a Associação de Mesatenistas da Costa do Sol, por exemplo, aqui na região. A partir do momento que você se filia, você tem direito a jogar.
0: Uhum. E deixa eu te falar, o que, por exemplo... Tem essa terceira etapa e quantos mais a gente vai ter? Quando termina o campeonato?
1: A gente tem mais duas etapas no radar, uma em setembro e outra em outubro. E aí depois que faz toda essa finalização dos eventos, somam-se pontos. E aí no final do ano a gente tem o campeão do ano e também tem o clube campeão do ano também, que é importante lembrar que a Costa do Sol entrou no top 4, isso é bem legal. É um time que é fora da capital, entrando entre os quatro melhores clubes do estado. Então é bem
0: daqui?
1: Bacana. Exatamente.
0: Nosso... E tem tido, né? Bem legal. Já eu falo com... Mas fala, como é que vai ser a disputa? Gente, eu estou vendo aqui que é de 21, 22 e 23. O que acontece em cada dia? O que eu vou ver quando eu for lá?
1: Exatamente. Na sexta-feira a gente começa logo pela manhã também com as categorias.
0: A partir de que horas?
1: A partir de 8 horas da manhã.
0: A partir das 8 da manhã.
1: Isso, a gente já tem os primeiros jogos. A competição inicia nesse horário e vai mais ou menos até umas 6 e pouquinho da noite. Esse evento, na sexta-feira, são só crianças, né? Do sub-9 até 21 anos, não são mais os adolescentes, já vai chegando. As crianças grandes. E depois a gente, no sábado, a gente já tem as categorias de veteranos, que aí a gente entra ali do 22 até o veterano 75, por exemplo, tem atletas já de 75 anos. E depois, no mesmo dia também, no final da tarde, a gente já começa com as categorias absolutas, que é a categoria geral. Aí vocês vão ver disputas bem legais, que são, por exemplo, de crianças de 12 anos, 13 anos, jogando com atletas de 60, 70 anos. É bem bacana.
0: E tem muitos atletas já de idade?
1: Temos bastante.
0: Tem?
1: Temos bastante. Na verdade, o nosso... Acredito que um dos nossos maiores públicos são pessoas a partir dos 30.
0: Tá,
1: principalmente de nível também. São bem fortes. São atletas bem fortes.
0: Bom, e aí então a gente tem na sexta, sábado e domingo. Como é que encerra?
1: A gente encerra no domingo com a categoria principal, que é a categoria absoluto A. né, que é a categoria principal do país.
0: É categoria absoluto A?
1: É como se fosse a Série A do Campeonato Brasileiro, por exemplo, de futebol. Uhum.
0: A elite.
1: É elite, exatamente. E a gente tem atletas fortes disputando aqui, no caso, por exemplo, o Danilo Rolim, que é o atleta que desponta no número de pontuações no rating e está vindo para buscar ganhar esse campeonato para voltar ao topo do ranking que ele não... Hoje, ele, apesar de ter a maior pontuação a nível de atleta no Rio de Janeiro, de pontuação no Brasil, ele não está pontuando em primeiro lugar no Campeonato Estadual.
0: Vamos, Leonardo, mostra aí os vídeos, mostra o vídeo pra gente aí, que não é fácil, é um esporte que não é fácil, né? Eu já contei pra uma ex, eu tenho um irmão que ele me mandava, eu já saía com 18 a 0, ele me dava 18 pontos e depois eu não conseguia mais jogar. Ele dava o saque e ele perguntava para mim, você quer rebater para que lado? Aí eu falava um lado e queria rebater para o outro e ia para aquele lado, cara. Que doideira. O que é que a gente está vendo aí?
1: Ali vocês estão vendo a estrutura. Ali foi um evento que a gente acabou de fazer em Vassouras.
0: A disposição vai ser essa? Quase a mesma aqui em Cabo Frio?
1: A disposição é parecida. A gente vai ter 13 mesas no complexo aqui. A gente optou por uma... botar um pouco mais, menos mesas, mas com uma estrutura de campo maior. Então os atletas vão ter um pouco mais espaço para jogar, conseguir fazer mais rallies, assim, vai ficar mais legal. Vamos ter uma mesa de transmissão também, então vai ser bem bacana. Então
0: vão ser 13 mesas.
1: 13 mesas.
0: E eu vou acompanhar vários jogos simultâneos. Essas 13 mesas, elas estarão sendo utilizadas simultaneamente?
1: Sim, são 13 mesas com jogos rolando ao mesmo tempo.
0: Como é que a gente vai ver o jogo, cara? Ver um, como é que...
1: É isso aí, loucura.
0: Vai ter que se desdobrar para ver, escolher o jogo, né?
1: Exatamente.
0: Vem gente do interior todo?
1: A gente tem atletas de todo o estado, praticamente.
0: Quem é que se destaca no tênis de mesa, além da capital, o Lucas?
1: A própria Costa do Sol segundo maior polo de tênis de mesa do estado do Rio de Janeiro, tirando a capital.
0: Caramba, Evandro, que patamar, né? Você, não você, mas uma galera, né, que trouxe aí o tênis de mesa à tona mesmo, para ser bem praticado aqui na cidade, né?
2: Isso, Amaury, você lembra bem, né, quando a gente iniciou as atividades aqui, nos 13 municípios tinha cerca de 12, 13 atletas, juntando todos os municípios, né? Hoje nós temos aí cadastrados aí no nosso ranking, no nosso campeonato regional, mais de 300 atletas. Então,
0: que salto,
2: assim,
0: hein?
2: Foi uma massificação, estamos na luta ainda. Só para complementar ali, né, aquele vídeo foi da Copa Brasil que a federação realizou em Vassouras e não uma etapa do estadual. E uma outra observação, que ao término da sexta etapa, né, do estadual, é sexta, né, Lucas? Temos a definição dos melhores atletas que vão representar a seleção do estado do Rio de Janeiro em dezembro no Campeonato Brasileiro. Então, cada etapa vale muito ponto na busca pela seleção. Tá? Isso aí é muito importante.
0: A convocação é pela pontuação, não é pelo desempenho?
1: A convocação ela é pela pontuação ao final de todo o campeonato estadual. No caso, esse a gente vai ter mais duas etapas ainda. E no final do ano, a última etapa tem peso 2, né? Então é bastante pontuação que a pessoa ganha. Então, isso, a pessoa joga o campeonato da seleção estadual final do ano para disputar o Campeonato Brasileiro, né? É no Campeonato Brasileiro. Então, é bem, bem bacana, assim. O pessoal briga muito por essa pontuação.
0: Bom, tem premiação? É medalha? Tem dinheiro ou não? Troféus?
1: A gente não tem premiação em dinheiro. A gente tem as medalhas. No final do ano, os atletas ganham também um troféu de melhor da temporada. Mas a gente tá na luta aí para futuramente conseguir colocar a premiação em dinheiro boa aí para os atletas.
0: Isso aí. Agora, eu vou pagar para ver? Tem o ingresso? Como é que vai ser, o Lucas?
1: Entrada franca, todo mundo pode acessar o ginásio, o Alfredo Barreto, ir lá disputar, ver a competição sendo disputada e vai ser bem bacana. Tem jogos espetaculares lá.
0: Que bom. Manhães, e aí? Manhães foi para Itália, foi, né? Já foi lá disputar. Caramba, tá feliz, tá no grau, por assim dizer, do tênis de mesa ou falta muito ainda?
2: Não, Amaury, a felicidade é enorme, né? Alcançamos aí esse grande objetivo que é trazer uma etapa do estadual para cá. Já tínhamos aqui, né? Temos, na verdade, o nosso campeonato regional. E não podia deixar aqui de agradecer ao secretário, Rafael Bernardo, né, que dá todo o suporte aí para que o tênis de mesa avance cada dia. Rapaz, ele ficou com medo e falou que federado não dá para ele, não.
0: Se fosse no tatame, ele ia, né?
2: Pô, se fosse lá no MMA, ia dar ruim. É, então, Amaury, respondendo a sua pergunta, a felicidade é imensa. Né? O Lucas me conhece desde o Rio, né? Na época que eu era dirigente lá, sabe da luta que é esse esporte. E hoje nós podemos dizer que não chegamos ao topo, mas, né, subimos muitos degraus aí com essa etapa do campeonato estadual. E fica aqui minha convocação a toda a população de Cabo Frio, que é uma grande oportunidade de estar conhecendo mais de perto o popular ping-pong, né? Que a gente joga tanto na escola, né? Joga no clube, joga no condomínio. Então está aí uma grande oportunidade de conhecer melhor a modalidade olímpica tênis de mesa.
0: Faz o convite, Lucas. O Lucas, que é o presidente da estadual, né? Faz o convite, então, 21, 22 e 23, aqui no Complexo Esportivo Araci Machado, no ginásio Alfredo Barreto, hein? Nosso Lucas. Fala lá, Lucas. Eu queria jogar uma partida contigo, mas você ficou com medo?
1: Vamos marcar, com certeza, final de semana. Pessoal de Cabo Frio, todo mundo convocado. Quero agradecer ao Evandro aí pela confiança também na federação da gente fazer essa parceria. Agradecer tanto a Prefeitura de Cabo Frio aqui, secretário de esportes daqui da cidade de Cabo Frio, Rafael, por todo o suporte da federação. Convocar todo mundo aqui de Cabo Frio, região, dia 21, 22 e 23 de agosto, ginásio Alfredo Barreto. Estarão acontecendo o primeiro campeonato estadual com tantas inscrições assim aqui em Cabo Frio.
0: Muito bem, tá aí, obrigado, Lucas. Mais alguma coisa, Evandro, pra gente falar? Que eu tô saindo pro intervalo, parabéns aí, tá? Todos tenimesistas.
2: Mesatenistas,
0: tá vendo? É. Então é mesatenista, é o atleta que pratica o tênis de mesa.
2: Só agradecer, Amaury, a você novamente pela oportunidade e convocar, né? Torcida aí de Cabo Frio e da Costa do Sol pelos nossos atletas. Como eu falei anteriormente, estaremos brigando por várias medalhas e manter a nossa colocação aí, quarto lugar, né, que é muito importante. Atualmente são 14 clubes, né, 17 clubes que disputam o campeonato estadual, e com a luta e a união aí dos municípios da Costa do Sol, nós somos atualmente a quarta potência do estado. Então isso é muito gratificante.
0: Orgulho, né? Caramba. É o quê? Quem é que está? Primeiro, segundo, terceiro?
1: Hoje a gente está com o CT Lua em primeiro, a Rio Espinho em segundo e o Fluminense em terceiro.
0: Fluminense.
1: Coladinho com o Fluminense.
0: E Cabo Frio no quarto, né? Que é o Progresso. Como é que é?
1: É a Associação da Costa do Sol.
0: Associação da Costa do Sol. Né?
1: São os municípios unidos aí. E agradecer a Rádio Ondas também aí, Maurício, pela...
0: Estou sabendo que o doutor Davi Dutra já preparou o peito aí para umas três medalhas. Foi, Davi? Quero ver, hein?
2: Rapaz, doutor Davi Dutra vai participar aí. Será um momento histórico aí, né? Que ele é o pai, né, do tênis de mesa aqui em Cabo Frio.
0: Que bom. Beleza. Manhães, um abraço, Lucas. Obrigado, muito, um prazer te conhecer. Tá bom, irmão?
1: Prazer todo meu, muito obrigado.
0: Vamos lá, e a gente vai estar amanhã, a gente já vai estar lá com o nosso repórter, já vai estar lá junto com vocês lá no Barretão. Tá bom? Abraço, pessoal. A gente está indo para o intervalo. Posso seguir? Posso seguir por aqui? Obrigado, então. Então vamos seguindo por aqui. Deixa eu trazer para vocês agora a previsão do tempo. É, rapaz, a gente está... Atenção, hein? Ó, tem sol, rapaz. O sol apareceu ali. A gente tem previsão e alerta de ventos fortes para amanhã. Vamos convocar o nosso Márcio Soren, Luciano? Hein? Não convoca, não? Convoca, sim. Vamos lá. Márcio Soren.
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0: Vamos lá então, direto, galera aí do Costa do Sol, né? Do Grupo Costa do Sol de Defesa Civil. Márcio, conta pra gente como fica o tempo, meu irmão.
4: Bom dia, Amaury. Bom dia, amigas e amigos da Rádio Ondas FM e da Rede Canal 10. Meu nome é Márcio Sorém e aqui segue a previsão do tempo do Projeto Costa do Sol de Defesa Civil para hoje, quinta-feira, dia 20 de agosto. O tempo ainda fica estável, sob influência de um sistema de alta pressão atmosférica, e o céu fica claro, com névoa espessa pela manhã e formação de algumas nuvens à noite, sem previsão de chuva. A temperatura máxima prevista para hoje é de 30 graus e a mínima de 17 graus. A umidade relativa do ar está com máxima prevista de 92% e mínima de 68%, com o menor índice previsto em Tamoios entre as 13 e as 16 horas. Para a construção civil e galera da vela, vento nordeste a 20 km por hora com rajadas de 35 km por hora. E a intensidade máxima prevista para o dia é de 42 km por hora a partir das 20 horas. Então fica o aviso de vento com rajadas de moderada intensidade a partir do fim da tarde. O pôr do sol se dará às 17 horas e 35 minutos. Lua crescente com 53% de visibilidade. Para a galera do surf banhistas, ondas nas praias. Praia do Forte batendo ondas de 20 centímetros, Peró 60 centímetros e Undamar com 70 centímetros. Em Búzios, Jeribá com 20 centímetros, Brava 60 centímetros, Tucuns com 50 centímetros. Em Arraial do Cabo, Praia Grande e Figueira com 20 centímetros. Para os amigos do turismo náutico e da pesca, ondas nas ilhas de passeio de leste, em Cabo Frio, Papagaios com ondas de 1 metro, Comprida e Pargos com 1,10 metro, em Búzios, Feia com 1 metro, Branca e Gravatá com 1,10 metro e Âncora com 1,20 metro, em Arraial do Cabo, Ilha do Cabo Frio com 1,10 metro, a mar aberto, ondas de 1,20 metro a 1,50 metro, temperatura do mar, 22 graus. Na Lagoa de Araruama, também 22 graus. E raios UV, o índice 6, que é alto. Um forte abraço a todos, uma excelente quinta-feira e fiquem com Deus.
0: Ok, ok. Valeu, Márcio. Obrigado. 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
0: Vamos para o espaço. Vamos para o espaço, rapaz. É, e hoje a gente está aqui com o nosso Wagner Sena, tá bom? Wagner que está trazendo para a gente mais um episódio, né? E a gente convoca o Wagner Sena, nosso quarto planeta do sistema solar. Sabe qual é? Hein? Nós vamos falar. Chega aí, Wagner Sena. Bom dia, meu irmão.
6: Bom dia, Amaury Valério. Bom dia, ouvintes da Rádio Ondas, telespectadores do Canal 10, amantes da astronomia em todo o mundo. Aqui é o astrônomo em mais um Vamos para o Espaço. Hoje vamos viajar 228 milhões de quilômetros pelo espaço para conhecer Marte, o planeta vermelho. Marte é o quarto planeta a partir do Sol e recebeu esse apelido por causa da grande quantidade de óxido de ferro presente em sua superfície, que dá ao planeta aquela aparência avermelhada. Mas Marte não é apenas um planeta bonito de observar. Ele é um dos lugares mais estudados pelos cientistas, porque existe uma grande pergunta. Será que Marte já teve condições de abrigar a vida? Sabemos que no passado Marte teve água líquida em sua superfície. Existem marcas de antigos rios, lagos e até regiões que podem ter sido grandes reservatórios de água. Hoje a maior parte da água marciana está congelada, principalmente nas calotas polares e no subsolo. Marte também possui características impressionantes. Lá está Olympus, o monte, o maior vulcão conhecido do sistema solar. E é o Vale Marines, um gigantesco sistema de cânions muito maior que o Grand Canyon. E será que um dia os seres humanos poderão viver em Marte? Essa é uma das grandes questões da exploração espacial. Missões robóticas continuam estudando o planeta, procurando entender seu passado e descobrir se algum dia existiu vida por lá. Marte nos ensina que o universo ainda guarda muitos mistérios e talvez no futuro nossos filhos e netos possam olhar para o céu e dizer: nós chegamos ao planeta vermelho. 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Aqui é o astrônomo Wagner Sena para o programa Amaury e Valério. Me siga nas redes sociais, @wagnersena.astrônomo. Até a próxima.
0: Vamos para o espaço. Vamos para o espaço. É o planeta vermelho, rapaz. Olha, vamos correr também. 11 horas e 10 minutos, Gedeão. Vamos lá, qual é a última informação aí, Gedeão? Vamos lá, o Gedeão tá chegando. Cadê o William? Tá aí? Quem é que tá na linha aí? O Gedeão, vamos lá então. Vamos à última informação aí do nosso companheiro Gedeão Souza. Fala, Gedeão.
7: Oi, Amaury, olha só, meu amigo, estabelecimentos estão flagrados aí com ligação clandestina aqui em São Pedro da Aldeia, meu amigo. Um restaurante ali no centro de São Pedro da Aldeia foi flagrado aí utilizando ligação clandestina de água, ou o famoso gato, né, meu amigo? Durante uma operação que foi realizada nessa última terça-feira, a irregularidade foi identificada após a Prolagos detectar aí inconsistências no histórico do consumo aí do estabelecimento. O que a Prolagos disse? Que o imóvel registrava consumo zerado havia cerca de 3 meses. Situação que é considerada incompatível com o funcionamento aí de um estabelecimento, ainda mais, né, comercial, estabelecimento comercial. Durante a inspeção, foi feita aí com apoio da Polícia Civil, Militar e também os técnicos aí da Prolagos que acabaram detectando. Possíveis responsáveis foram levados para 125 DP da Polícia de São Pedro, onde aí foram prestados aí onde a ocorrência foi registrada, né? De acordo com a Prolagos, o monitoramento do consumo faz parte das ações de combate à fraude no sistema de abastecimento. A empresa acabou informando que a análise dos dados permite identificar imóveis com comportamento fora do padrão das fiscalizações. Uma escola também e uma casa de festa acabaram sendo autuadas, Amaury. Olha só que coisa. Vamos continuar apurando até para saber que escola foi essa, que casa de festa foi essa. E quando tivermos as informações certinhas, vamos trazer aqui para os nossos ouvintes. Vou ficando por aqui, meu amigo. Gideão Souza para o programa Amaury Valério, notícia o tempo todo.
0: Valeu, obrigado, Gideão. E rapidinho, deixa eu me despedir do Alisson. O William está chegando por aí. O Alisson, hasta manhã.
8: Sim, Amaury, deixa eu só dar um alô pro pessoal aqui dos comentários, aqui nosso youtuber. Olha só, o Kleber tá mandando aqui: oi, amigão, ontem mais uma excelente exibição do Mengão. É, olha só, tem o Vitório também dando aquele bom dia, o Fábio também com a gente, o Celton, o Carimbosa também tá dando bom dia e parabenizando a todos da federação. Aí o Lucas e o Evandro estão de parabéns aí à frente da região, com ótimos trabalhos aí do esporte. Isso aí, Carimbosa.
0: Carimbos, ok. Beleza, tá aí, ó, Lucas e a galera toda aí.
8: Isso aí, olha só, gente, hoje tá rolando também uma feira de adoção lá em Búzios, na Praça Santos Dumont, vai até a 1 hora da tarde, então se você tem o seu cãozinho, se você quer um cãozinho, vai lá e adote um.
0: É hoje?
8: É hoje.
0: A feira de adoção aqui em Búzios.
8: Na Praça Santos Dumont, até 1 hora da tarde.
0: Ok, vamos lá então. Repórter. Vamos lá, vamos aí, ó, tô vendo aqui quem é que tá falando, Garra, hein, Gara João Branques, eita, não sei aqui não. Tá falando que o filho dele de 11 anos vai participar do primeiro campeonato de tênis de mesa aqui na região. William Rodrigues, vamos lá, qual é a última informação, William?
9: Oi, Amauri. É a respeito de uma explosão, né, que todo mundo está acompanhando aí na imprensa, a explosão de um veículo aqui na estrada próximo ao bairro Botafogo, no município de São Pedro da Aldeia. Essa explosão aconteceu no finalzinho da tarde de ontem e esse veículo, Amauri, ele estava transportando 5 botijas de GNV, 5 cilindros, né, de GNV soltos dentro do porta-mala. Não se pode afirmar que a explosão no carro tenha acontecido devido a esses cilindros soltos, mas há um alerta muito grande aí, porque esse tipo de material não pode ser transportado, né, dentro de veículos sem estar absolutamente acondicionado, absolutamente presos ali. Então, sabe como é que é, né? Se há um vazamento, aqueles cilindros podem ficar rolando dentro do porta-mala do carro, um bate no outro, gera centelha, porque é ferro batendo em ferro, né? E aí, se tem um vazamento, tem algum gás dentro do veículo, por exemplo, a explosão pode acontecer. A verdade é que, de acordo com a Prefeitura de São Pedro da Aldeia, a equipe médica teve muito trabalho ao receber o homem. Ele teve 60% do corpo queimado, né?
0: Caramba,
9: e do, 60% entrou, chegou às unidades de saúde em estado gravíssimo e estabilizá-lo não foi fácil. Nas redes sociais, Amauri, esse homem, ele compartilhava registros relacionados ao trabalho que ele fazia com instalação e manutenção de sistemas de GNV em veículos. Essa foto que nós temos aí foi retirada do site G1, né? Eles fizeram um compilado ali com 3 imagens, né, de pessoas que estavam passando ali na hora e tiraram o frame e formaram essa foto com 3 situações aí. Mostra aí bem esses cilindros soltos dentro do porta-malas desse carro. Infelizmente, o homem teve 60% do corpo queimados e acabou aí passando por essa situação,
0: claro, tá
9: gravíssima.
0: Grave, né? Tá aí, olha, sim, cuidado, né, cão, quando instala gás, enfim. Beleza, William, obrigado, queridão.
9: Tá certo então, Amauri, a gente agradece aí a Maiago Auto Center, a Ótica Cabo Frio e ao Parafusão em Bazar Aurora. Amanhã a gente tem mais informação. Até amanhã, grande abraço.
0: Valeu.
9: Aí, fica com Deus.
0: Valeu, William, obrigado. E rapidinho, vamos lá, atenção, ó, pessoal da Mega Sena. Quem foram os escolhidos aí pra gente bancar os jogos, o Alisson?
8: O Peter do Guarani, a Nazaré do Manuel Correia e o Fábulo. E ó,
0: o
8: tem
0: quê?
8: Fábulo.
0: Fábulo.
8: Fábulo, isso aí.
0: Fábulo.
8: E tem também o sorteio do parque.
0: Do parque, vamos lá.
8: Quem vai pro parque hoje, ó. O Luiz Cláudio do Monte Alegre, a Maria Antônia do Porto do Carro e a Joana do Manuel Correia.
0: São quantos passaportes?
8: 3 para cada um deles.
0: 3 para cada um. Eita, vamos fazer a festa, hein? É se apresentar lá que a gente tá passando isso o nome mesmo de vocês e deixa a carteira de identidade também, tá? Valeu, pessoal. Chegamos ao final. Direto já, Luciano. Vamos direto. Leandro França já está chegando por aí. 11 horas e 17 minutos. A gente volta amanhã, a partir das 8 da manhã. Tá bom? É óbvio, amanhã a gente vai estar no tênis de mesa, cobrindo lá. O Gedeon vai estar dando uma cobertura para o primeiro dia dessa etapa do tênis de mesa aqui em Cabo Frio. Leandro França, você é bom de tênis de mesa, Leandro? Bom dia.
10: Sou fera, Mauri. Sou bom demais, hein? Te desafio, Mauri Valério.
0: Ah, tadinho. Cara, você não tem noção, meu irmão, de quem você tá desafiando, não?
10: Ah, Mauri, ó. Essa promete, hein? Vamos botar a mesa aí pra jogo.
0: Só não pode jogar raquete um no outro, hein?
10: Não, de tá jeito bom? Nenhum. É no fair play, Mauri.
0: É no fair play. É isso, mas vai ser muito legal, hein?
10: É divertido.
0: Ó, e doutor Davi Dutra vai estar com competindo, cara. Essa eu quero ver.
10: Por falar em perder partida aí, você falou de doutor Davi, eu vou perder fácil pra ele. Leva uma cara de gato, como se chama,
0: Maurinho. Eita, nem brinca. Meu irmão, tudo pronto, região em foco?
10: Vamos nessa, nos trinca, Maurinho, Valério.
0: Lá, beleza, ó, o sol apareceu, agora tá chegando Leandro França. A gente volta amanhã, tá bom? Leandrão, bom programa, até amanhã, queridão.
10: Obrigado, Maurinho, um abraço, até amanhã.
0: Valeu, e você, meu irmão, que esteve conosco até agora, muito obrigado. Fique em paz e com Deus. Tchau, tchau.
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9: Bom dia, uma quinta-feira bem legal, uma quinta-feira especial para você na nossa programação na Rádio Ondas, 97,7 FM.
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9: Tá na onda, está com tudo. Olá, Iguaba Grande. Bom dia, Arraial do Cabo, Cabo Frio, São Pedro da Aldeia, Búzios, Araruama, Saquarema. Aonde você está na internet, nos ouvindo pelo site ondasfm.com.br, no app, no aplicativo da Rádio Ondas, no TuneIn, na Alexa, no fone de ouvido, no rádio do seu carro, no rádio do seu trabalho. você fazendo aquela caminhada, uma pedalada neste dia ensolarado. Obrigado pela companhia no fone de ouvido. Tá na onda, está com tudo, 97,7 FM, muita informação, muita notícia sempre pelas manhãs. Programa Mauri Valério com toda a sua equipe de reportagem, atenta aos fatos, sempre com o conteúdo, bate-papo. E agora, o Região em Foco entra no ar, apresentando as informações num formato dinâmico, objetivo, trazendo a bronca do ouvinte em destaque. No quadro, o povo é quem sabe, hoje tem bate-papo, tem entrevista, tem o seu recado, a sua interatividade. Obrigado, muito obrigado. Lindo dia, quinta-feira, ao vivo, 20 de agosto de 2026, lua crescente, signo de leão. Faltam 134 dias para o ano de 2027 chegar. 20 de agosto, dia do maçom, dia do vizinho, dia mundial do mosquito. É dia de Região em Foco no ar.
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9: Sou eu, com e pela graça de Deus. Participe do nosso programa mandando seu registro, o seu recado através das redes sociais, Facebook, Instagram e o WhatsApp da Rádio Ondas. 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Nossa página, Facebook, Programa Região em Foco. Tudo que é dito por aqui é compartilhado lá. Facebook, Programa Região em Foco. Fotos dos convidados, agenda de entrevistas, o pensamento do dia na arte ilustrativa. E pelo Messenger, você manda sua participação. 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O Instagram, todo mundo tem um perfil por lá. 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E o WhatsApp da Rádio Ondas, 97401-2957. 97401-2957. Mande a sua mensagem para participar, mensagem de texto, áudios com duração máxima de 1 minuto e 30. Você pode mandar para a gente também, detalhando os problemas no seu bairro. Assim a gente compra o barulho, leva o assunto à tona, encaminha para as prefeituras e empresas para cobrar solução. O quadro O Povo é Quem Sabe. O último bloco do programa tem as reclamações da nossa população, do amigo ouvinte na interatividade. Para falar com a gente, não atendemos chamadas. 97401-2957. Áudios de até 1 minuto e 30, fotos, vídeos ou mensagem de texto. 97401-2957. Está apenas começando o programa Região em Foco, nesta quinta-feira, véspera da sexta, que é véspera do final de semana. Energias boas para você. 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Região em Foco começando nesta quinta-feira. Muito obrigado por sua amizade e participação. Neste sábado tem o espetáculo Refinaria, na Usina 4, Casa das Artes. E o Guilherme Guaral, que é ator que interpreta e que, na verdade, ele faz ele é o ator principal do espetáculo teatral. Aqui o espetáculo Refinaria vai fazer um convite também ao nosso público ouvinte no Região em Foco de hoje. Vamos bater um papo logo mais meio-dia, em meio ao Agosto Lilás. A Praia do Peró, aqui em Cabo Frio, recebe neste final de semana o Festival em Movimento, que une atividade física, empreendedorismo, ciclo de palestras e lazer em prol da conscientização sobre violência contra a mulher. O Festival em Movimento é atração nesse final de semana em Cabo Frio e a gente vai bater um papo com as organizadoras do evento no programa de hoje, logo mais meio-dia. Tem balanço econômico e previsão do tempo, além das informações do esporte. A torcida rubro-negra está feliz da vida. O Flamengo se classificou para as quartas de final da Libertadores. Hoje o Botafogo tem uma missão quase impossível: se classificar para as quartas de final da Copa Sul-Americana. E para isso, terá que aplicar uma goleada na equipe peruana. O Vasco enfrenta o Olímpia hoje. Oitavas de final, jogo de volta, Copa Sul-Americana. Aqui pela região, neste sábado, várias cidades vão estar mobilizadas pelo dia D de multivacinação para crianças e adolescentes, menores de 15 anos. Cabo Frio está mobilizada, Búzios também e Arraial do Cabo. Vou trazer uma atualização dessa informação. Começa hoje em Cabo Frio a mostra ARTI, Artesanato, Renovação, Tradição e Identidade. Será no Cáritas. Começa amanhã em Arraial do Cabo a implantação do novo modelo de acesso ao Pontal do Atalaia. Mudam as regras de acesso ao Pontal do Atalaia a partir de amanhã. E a partir de agora, quem mora em Arraial do Cabo já conta com em sua rua. Saquarema vai ter no dia 28 de agosto Fórum Empresarial e Trabalhista. As inscrições estão abertas. Hoje tem audiência pública em Búzios para discutir o projeto de lei que trata da revisão do plano plurianual. No quadro O Povo é Quem Sabe, eu tenho resposta da Prefeitura de Arraial do Cabo para nosso ouvinte Lucimar de Monte Alto, que protesta em relação ao estado da rua Antônio Alves. Aguardo resposta da Prefeitura de Arraial do Cabo para o questionamento dos funcionários da cooperativa Costa do Sol e aguardo respostas também da Prefeitura de Cabo Frio para os ouvintes Vanderlina e Agenor. Primeiro assunto é economia.
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9: O dólar opera em queda de 0,87% e é cotado hoje a R$ 5,17. O grama do ouro é negociado a R$ 747,54. Olha essa, hein? O chamado gato solar entrou no radar do setor elétrico brasileiro após casos de alterações não autorizadas em sistemas de geração solar. A prática ocorre quando consumidores aumentam a potência instalada dos painéis fotovoltaicos ou fazem mudanças em equipamentos sem informar a distribuidora responsável. A geração distribuída permite que consumidores residenciais e empresariais produzam a própria energia e utilizem créditos pelo excedente enviado à rede. Estimativas sobre o tamanho das irregularidades variam. Alguns cálculos apontam uma potência próxima à da usina de Itaipu, enquanto a fiscalização feita pela ANEEL com 19 distribuidoras identificou 88 MW em geração irregular confirmada. A Associação de Distribuidores de Energia Elétrica, Associação Brasileira, afirma que os casos já impactam a conta de luz dos consumidores no país. A ANEEL informa que acompanha o tema atentamente e avalia medidas de prevenção, identificação e também aperfeiçoamento do sistema. A Prolagos está realizando uma nova etapa de vistorias na Praia do Siqueira, em Cabo Frio, para verificar a conexão dos imóveis, a rede coletora de esgoto disponível na região. Iniciada no dia 3 de agosto último, a ação vai até o dia 27 e deve alcançar 490 matrículas na Praia do Siqueira, em Cabo Frio. Esse trabalho reforça uma etapa fundamental para o pleno funcionamento do sistema de esgotamento sanitário, além da implantação da infraestrutura de coleta, é necessário que os imóveis façam a interligação à rede para que o esgoto seja coletado e encaminhado para a estação de tratamento de esgoto na Praia do Siqueira. Durante as visitas, os moradores cujos imóveis possuem rede coletora disponível em frente à propriedade estão recebendo orientações sobre a necessidade de realizar a interligação e os padrões técnicos que devem ser observados. As equipes da Prolagos também entregam comunicados com informações sobre o procedimento e, quando necessário, orientam sobre a estrutura que permite o acesso à ligação de esgoto para inspeções e manutenções. Até o momento, as equipes de fiscalização vistoriaram 172 matrículas. Desse total, 128 possuem rede coletora disponível, mas ainda não realizaram a interligação e foram orientadas pela Prolagos. Outras 17 foram identificadas como conectadas à rede separativa de esgoto. Como a ação ainda está em andamento, o levantamento completo será consolidado após a conclusão das vistorias. A conexão dos imóveis à rede de esgotamento sanitário, quando disponível, está prevista no artigo 45 da Lei Federal 11.445, de 2007. Na prática, a concessionária é responsável pela operação e manutenção da infraestrutura de coleta e tratamento, enquanto cabe ao proprietário providenciar a interligação do imóvel às instalações disponíveis, seguindo os padrões técnicos estabelecidos.
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9: Quinta-feira e o sol abriu. Sol entre algumas nuvens na região, mas hoje não há previsão de chuvas. Os ventos têm direção nordeste, intensidade moderada, com umidade relativa do ar na média de 78%. A temperatura varia entre 25 e 20 graus. E as informações são do Clima Tempo.
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9: Esporte. O Flamengo venceu o Cruzeiro por 2-1 ontem no Maracanã e avançou às quartas de final da Libertadores da América. O responsável por abrir o placar foi Arrascaeta aos 34 minutos do primeiro tempo, mas Lucas Romero empatou com um chute de fora da área aos 5 minutos da segunda etapa. 10 minutos depois, Samuel Lino garantiu a vitória e a classificação do Flamengo, que agora aguarda o vencedor do duelo entre Tolima e Independiente del Valle para conhecer seu próximo adversário na competição. O Botafogo tem uma missão quase impossível nesta noite: vencer o Cienciano por 6 gols de diferença para se classificar às quartas de final da Copa Sul-Americana. Na ida no Peru, o placar foi de 6-1 para o time da casa. Agora o jogo acontece no estádio Nilton Santos, hoje às 21h30 e com ingressos a partir de R$ 5. O Glorioso chega para esse confronto com o técnico do Sub-20, Rodrigo Belão, como interino, após a demissão de Franklin Carvalho na última terça-feira. O Vasco da Gama encara o Olímpia hoje, 19 horas, na capital paraguaia, pelo jogo de volta das oitavas de final na Copa Sul-Americana. Depois do empate sem gols, na ida em São Januário, o time vascaíno do técnico Pedro Emanuel precisa vencer no Paraguai para garantir a classificação às quartas. Um novo empate leva a decisão para os pênaltis. O técnico

0: vivo, emoção é com explosão, aqui na programação. 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
0: Intervalo. O primeiro do Região em Foco nesta quinta-feira. Um dia lindo para todos. Eu volto daqui a pouquinho com a nossa lista de alô e os aniversariantes do dia. A frase para hoje é de autoria desconhecida. É curioso como sempre há dinheiro para guerra, mas nunca para salvar o planeta.
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1: Esse é o programa Região em Foco. 16 anos no ar. Muito obrigado por sua amizade, por sua companhia e carinho. Lindo dia, ótima quinta-feira. 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
1: É hora da nossa lista de alô. É um momento muito esperado do meu dia, onde eu posso retribuir esse carinho incrível. Muito obrigado, um grande abraço. A sua participação vem e vem pelas redes sociais. Facebook, Programa Região em Foco. Instagram, @ Região em Foco. E no WhatsApp da Rádio Ondas, 97401-2957. Minha amiga Carmen, Zé Vicente, em Arraial do Cabo, um abração para vocês. Alex Teixeira, um abraço, tudo de bom. Em Arraial do Cabo, Nilma Sabino, um dia mega abençoado também para você, Nilma. Um beijo, tudo de bom. Val Freitas, um abraço, minha amiga Val. As broncas estão no final do programa, no quadro O Povo é Quem Sabe, e a gente vai falar sobre as demandas que chegam detalhadas aí pelos nossos ouvintes. Bronca detalhada é bronca compartilhada, divulgada e cobrada aqui nos microfones da Rádio Ondas FM. Bom dia, Tânia. Obrigado, querida, pelo carinho. Parece que se preocupam mais em destruir, né, Leandro? Tá comentando aqui a frase do dia. Muito obrigado, Tânia. Tânia do Jacaré, uma beijoca pra você. Maravilhosa quinta-feira. Bom final de semana, mestre Robson. Alô, professor Robson do IFE. Obrigado, queridão, a você e família. Tudo de bom. Muito obrigado aí pelo apoio e participação que nos alegra tanto.
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1: Deixa eu mandar um abraço ao meu amigo Douglas. Alô, Douglas, de Juiz de Fora. Ontem falei dele, de sua esposa simpática também. Nos ouvindo online em ondasfm.com.br. É o bonde do rabinho de cavalo curto, né, Douglas? Fechamento, um abraço, meu irmão. Maravilhosa quinta-feira. Oi, Terezinha. Bom dia, Terezinha.
2: Leandro, bom dia pra você, bom dia pra tua esposa, bom dia pro teu filhote, tá? Bom dia pra tua mãe.
1: Obrigado.
2: Pro Flávio da Rua da Tainha, tá? Dizendo a eles que eu tô com saudades deles. Você tem uma quinta-feira abençoadíssima, tá, meu querido? Um beijão pra tua mamãe, um beijão pro Fábio Flávio da Roda Taí, um beijão pra vocês aí, tá?
1: Obrigado.
2: E saudações cristianamente, saudações rubro-negra. Beijo, beijo, beijo. Bom dia, bom dia, bom dia. Tô falando rápido, que tem médico uma hora,
1: boa,
2: por isso
1: amiga.
2: Que tô falando rápido, tá? Beijo, beijo, meu querido.
1: Tudo certo aí nos exames, Terezinha. Um grande beijo, sempre muito carinhosa. E o cachorrinho também de fundo querendo participar. Obrigado, Terezinha. Uma beijoca pra você. O mestre Robson, falei com ele agora há pouco, professor Robson. Lembra que as inscrições estão abertas, processo seletivo para alunos, técnico e superior. Acho que é no IFE, no Instituto Federal Fluminense, Campus Cabo Frio. Não tenho maiores detalhes, mas tá aí o lembrete do mestre Robson. Obrigado, Robson. Abraço. Oi, Fábio. Bom dia.
3: Bom dia, Leandro. Mais um dia agradecendo, mais um dia escutando você na minha casa. Leandro,
1: obrigado.
3: Quero te agradecer aí a força que você deu na iluminação pública aqui no Banheiro Vinhateiro. Os meninos estão com o maior carinho botando as lâmpadas aqui.
1: Que bom.
3: Não tá botando LED, não. Eu acho que não deixaram botar, não. Viu? Mas tá aí. Nós tá iluminando.
1: Um abraço, Fábio.
3: Gostei que você falou ontem, tá, Leandro? Tá de parabéns. Você é o cara mesmo.
1: Obrigado,
3: que
1: amigão.
3: Não se vende. Tá de parabéns.
1: Muito obrigado, amigão, por seu apoio e carinho, por sua compreensão também. Estamos juntos, Fábio. Muito obrigado. Abraço ao Flávio. Um dia lindo pra vocês, Margarida. Bom dia, Margarida. Tudo bem? Oi. Cadê você? Ah, bom dia, Margarida.
2: Deus te dê uma quinta-feira abençoada.
1: Obrigado.
2: Você e toda a sua família.
1: Oi.
2: Muito obrigado pelo programa seu maravilhoso.
1: Ah, muito obrigado, amiga.
2: Fica com Deus aí.
1: Eu beijo. Que agradeço.
2: Deus te abençoe.
1: Um beijo, Margarida, pra você e toda a família aí no Mossoró, em São Pedro da Aldeia. Uma simpatia, Margarida também. Sérgio, alô, Sérgio. Sérgio dos Santos. Bom dia, Leandro França. Ótima quinta-feira, meu querido. Valeu, Sérgio. Galera aí na oficina, tamo junto sempre. Tá na onda, está com tudo. Ainda mandou uma figurinha aqui do Vasco da Gama. E disse que hoje tem o Vasco dele em campo. Pois é, rapaz. Ontem, a quarta-feira, foi de fortes emoções. E segue o líder da Série B. Ninguém alcança o Criciúma. Valeu, um abraço, Sérgio. Alô, Marilza, bom dia. Obrigado pelo carinho. Jacira, bom dia. Aqui de São Cristóvão. Ela pergunta se a rádio saiu do ar. Não. A rádio tá firme e forte, graças a Deus, nos 97,7 FM da Rádio Ondas. Quem tiver qualquer instabilidade de nos ouvir através do rádio convencional, tradicional, né? Daquela caixinha com a antena, vem pro virtual. ondasfm.com.br e no aplicativo da Rádio Ondas. Ondas FM app com sinal estabilizado, perfeito. Alô! Deixa eu dar um bom dia aqui para minha amiga Marilza. Inclusive, ela perguntou onde deposita óleo de cozinha. Onde faz aquele recolhimento, né, Jacira? Não sei te informar, mas eu juro que eu vou buscar essa informação para te passar, tá bom? Bom dia, Ana!
4: Bom dia, meu ursinho lindo, meu tigrão maravilhoso.
1: Bom dia, amada.
4: Quinta-feira abençoada para você,
1: pra
4: meu
1: gente.
4: Lindo.
1: Pra gente. Muito obrigado.
4: Para todos os seus ouvintes, para sua mãe.
1: Obrigado, Edson, Ana.
4: No Rio de Janeiro.
1: Isso.
4: Pra sua esposa Cristiane,
1: ei,
4: seu filho
1: Ana,
4: Henrique.
1: Muito obrigado.
4: E para todos os seus ouvintes, meu querido. Tá bom, meu lindo?
1: Tá
4: você
1: ótimo.
4: Tem um fim de semana abençoado.
1: Você também.
4: Tá bom, meu lindo?
1: Tá bom.
4: Sábado eu vou mandar feliz aniversário pra você no Ademir Barcelos, tá bom,
1: eu
4: meu
1: quero.
4: Amor?
1: Quero, me dedico uma
4: te amo
1: música,
4: muito,
1: hein?
4: Muito. Você já faz parte da minha vida, da minha família, tá bom, meu
1: minha
4: querido?
1: Minha amada Ana do Balneário, deu um beijinho aí na sua mamãe Nilce também. Então, meus parabéns, vai vir no sábado. Eu faço aniversário só no domingo. Então, no domingo não tem programa. No sábado, o Ademir Barcelos vai estar aqui com o Manhã da Gente. Ana, me dedica aquela canção, hein, Ana? Ó. Um beijo pra você, amada. Completa.
4: É, Leandrinho. Quase impossível, né? Mas como pra Deus não é nada possível, né? Quem sabe meu fogão chega lá.
1: Botafogo?
4: Tá bom, meu lindo? Beijo.
1: Será que o Botafogo completa essa saga? Goleia hoje pra se classificar? Beijo, Ana. Obrigado pelo carinho. Chegaram mais dois áudios aqui que eu ainda não consegui ouvir. Dependo do intervalo comercial pra saber o que é. Meu amigão Manuel. Um abraço, Manuel. Aqui de São Cristóvão. Alô, José Carlos. Alô, Carlinhos e toda a equipe Nota Mil do Bate Boca Lanches. Um abraço. Daqui a pouquinho, durante o intervalo comercial, vou conseguir ouvir o áudio do Manuel para saber o que é, se é alô, se é reclamação, qual é a participação do amigo que pode contar sempre com a gente. Chegou mais um áudio aqui da Cláudia, que eu também vou precisar do intervalo para ouvir, para saber o que que é. E o Fábio já sinalizou, disse que é alô, né, Fábio?
3: Tá voltando a ouvir de sua, a Rose da base.
1: Que Rose, eu não tô vendo falar. É verdade.
3: Quem come com ela aí, tenta entrar em contato aí, perguntar o que é. Que eu não vejo ela falar. Acho que é Rose da base.
1: Exatamente, a Rose da base aeronaval de São Pedro da Aldeia. Rose, por onde você anda, Rose? Faça um contato aqui com a gente. Nosso ouvinte Fábio, externando aí preocupação, não ouviu mais ela por aqui. Somos uma verdadeira família, né? Um abraço também pra Janete Cardoso, a Janetinha do Parque Central. Tá sumida a Janetinha também. Eliana, minha amigona, aqui de Arraial do Cabo. Um beijo, Eliana. Ótima quinta-feira pra família Região em Foco. Que coisa boa. E ela manda aqui saudações rubro-negras. Tá feliz? Feliz da vida aí com a vitória do Flamengo, dela também, a Eliana. Obrigado, Eliana, um ótimo dia. E por falar em Flamengo, olha a Elide no Rio de Janeiro. Bom dia!
5: Em dezembro de 81, voltou os ingleses na roda. 3-0 no Liverpool, ficou marcado na história. E no Rio não tem outro igual, só o Flamengo é campeão mundial. E agora o seu povo pede o mundo de novo. Excelente quinta-feira para todo mundo.
1: Um beijo.
5: Saudações bonitas para todos os ouvintes flamenguistas.
1: 81. Faz tempo, hein? Nem era nascido. Um beijo, amada. Obrigado pelo carinho e sintonia. Uma ótima quinta-feira. Vamos para Monte Alto abraçar minha amiga Lucimar. Bom dia, Lucimar.
6: Bom dia, Leandro França. Aqui é a Lucimar de Monte Alto.
1: Tudo bom, Lucimar?
6: Entendeu? Muito bom dia pra você. Que você
1: bom dia.
6: É uma pessoa especial, maravilhosa.
1: Muito obrigado.
6: Obrigado por ter mandado um alô pro meu marido.
1: Moacir.
6: Meu marido Moacir.
1: E de Monte Alto, entendeu? Né? Legal.
6: Eu te peço, tudo de bom pra você, tá?
1: Obrigado.
6: Beijo, Mauri. Fica
1: Mauri
6: com
1: Deus. Não, Leandro, sou eu.
6: E obrigado por cuidar dos meus assuntos aí, tá? Que eu te pedi.
1: Pode deixar.
6: Muito obrigado mesmo.
1: Ei, Lucimar, um beijo pra você e pra toda a família, hein?
6: Ô, Leandro, manda um beijo e um abraço pra minha filha Milene, que ela tem uma loja de salgadinho ali em frente do Pior. Salgadinho delicioso. Divulga aí pra mim, por favor. Salgadinhos são maravilhosos. É da Milene e do Isaac. Obrigado pela atenção.
1: Beijo, Lucimar. Beijo pra toda a família aí. Pra Milene e o Isaac, salgadeiros, né? Nossa, eu sou fanático num salgado. Um beijo, minha amiga. Obrigado aí pelo carinho. Alô, Fábio Rogério, dando aquela risada. Um abraço, Fábio. Bom dia, Leandro França. Um grande abraço, amigão. Obrigado, Fábio. Maravilhosa quinta-feira pra você, amigo. Daqui a pouco tem mais alô. É hora de informação. 11:57. Aqui a gente noticia apenas o que faz a diferença na sua rotina. A cada 10 informações, releases, que a gente recebe, 3 são importantes para você. O resto é tudo o poder público querendo mostrar serviço, né? Querendo fazer oba-oba, jogar confete. A gente não cai nessa aqui não, nosso programa tem uma missão diferente e um perfil diferente também. Informação objetiva e que faz a diferença na sua rotina. Começa hoje em Cabo Frio a mostra ARTI, Artesanato, Renovação, Tradição e Identidade. É um evento dedicado à valorização, fomento e divulgação do artesanato cabofriense. A abertura oficial será às 14h hoje no Cáritas, local que sediará toda a programação até 29 de agosto. A programação integra exposição museológica, feira de artesanato, gastronomia artesanal, apresentações culturais e também oficinas de artesanato. Acontece hoje às 14h uma audiência pública em Búzios para discutir o projeto de lei que trata da revisão do plano plurianual para o período de 2026 a 2029. Essa audiência será no plenário da nova sede da Câmara de Búzios e vai contar com transmissão ao vivo pelos canais oficiais da Casa Legislativa Buziana. O plano plurianual é um dos principais instrumentos de planejamento da administração pública e estabelece diretrizes, objetivos objetivos e metas, que vão orientar as ações do município ao longo de um período de 4 anos. 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
0: Muito bem, estamos de volta ao vivo aqui na Rádio Ondas FM. Todo dia aprendendo um pouquinho. Essa é a essência da vida. Todo dia a gente pode ser um pouco melhor. Um abraço especial para você, maravilhosa quinta-feira, 16 anos no ar. É o Região em Foco, hora certa, Rádio Ondas, meio-dia e quatro.
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0: Vamos bater um papo legal sobre uma atividade bem interessante que vai acontecer nesse final de semana aqui em Cabo Frio, precisamente na Praia do Peró. É o Festival em Movimento. A proposta é reunir esporte, bem-estar, empreendedorismo e networking feminino. Deixa eu conversar aqui com a simpática Júlia Navarro, jornalista, pesquisadora e também ligada à organização do evento, que está aqui conosco para bater um papo sobre essa programação. Tudo bem, Júlia? Boa tarde.
14: Boa tarde, tudo bem. E você, Leandro?
0: Tudo bem, prazer te receber, Júlia.
14: Obrigado, prazer.
0: Seja bem-vinda ao nosso programa Festival em Movimento. É a primeira edição desse evento?
14: É a primeira edição desse evento. A gente está organizando o Festival em Movimento. A organizadora do evento é a Rose Fitness, bem conhecida aqui na cidade.
0: Um abraço para a Rose.
14: Um abraço para a Rose, não pôde estar aqui agora. E ela já fez vários eventos, mas esse festival no porte que está sendo é a primeira vez. Um festival em que a gente tem atividades simultâneas, a gente tem três palcos na orla, A gente tem espaços dentro do Hotel La Plage também, são 2 dias de festival, então é a primeira vez que a gente faz uma programação desse porte.
0: Então, Praia do Peró, aqui em Cabo Frio, vai estar mobilizada e movimentada pelo Festival em Movimento, sábado e domingo, 22 e 23 de agosto. Júlia, para a gente poder introduzir aqui a nossa prosa, o que suscitou a realização de um evento como esse?
14: Bom, a Rose, ela trabalha com o movimento, né? E ela acredita muito do como o movimento salva vidas. Então, ela faz essa mobilização feminina de criar uma rede de apoio através do movimento. E por conta da situação infeliz que ela passou, da tentativa de feminicídio, ela se mobilizou cada vez mais para a violência contra a mulher. A gente está no Agosto Lilás, um mês de conscientização da violência contra a mulher. E ela resolveu unir o movimento à conscientização. Então, quando a mulher ela está rodeada de amigas num ambiente tranquilo, praticou atividades físicas, a serotonina saiu do corpo, entrou cada vez mais, com tudo isso a mulher se torna mais suscetível a ouvir. E aí entra a parte de conscientização. Em paralelo, eu já estava organizando um evento de conscientização, porque eu pesquiso violência contra a mulher há 5 anos já. E eu fui adquirindo esse conhecimento, conhecendo pessoas que trabalham na área e senti falta de uma forma democrática da gente aprender informações básicas. Por exemplo, a Patrulha Maria da Penha tem um WhatsApp 24 horas. Você pode ligar a qualquer momento para chamar eles ou mandar uma mensagem se você não puder ligar, se o agressor estiver do lado, ele não pode ouvir. A gente tem outras leis além da Lei Maria da Penha. Muitas pessoas não sabem nem como funciona a Lei Maria da Penha. Então, com tudo isso, eu queria uma forma de democratizar essa informação para as pessoas conseguirem tirar suas dúvidas de uma forma fácil, estar ali junto, conversando, lembrando das coisas conforme vão conversando. E aí eu me uni à Rose, e aí dentro da programação do Festival em Movimento, a gente tem o Mulheres que Resistem, que é um evento para falar sobre conscientização com várias palestrantes.
0: Que legal, muito interessante. Essa é a Júlia Navarro, jornalista, pesquisadora e também ligada à organização aí do evento Festival em Movimento, sábado e domingo aqui na Praia do Peró. Muito interessante e muito oportuno aí também. Sim. Em meio ao Agosto Lilás. Antes da gente focar um pouco na programação, Júlia, eu fiquei interessado nas suas pesquisas, nos dados que você levanta. São dados preocupantes, em especial com foco aqui em nossa região?
14: Sim, sim, são dados bem preocupantes. Todo ano a gente tem um aumento, um novo recorde que a gente bate, infelizmente.
0: Lamentavelmente, hein?
14: Sim, todo ano a gente tem mais mulheres denunciando, mais mulheres sofrendo violência, são números muito graves. E é quando a gente olha aqui para Cabo Frio, recentemente eu tive acesso aos dados da Patrulha Maria da Penha. Eles fizeram um treinamento, eu estive lá e eles me enviaram esses dados. E é muito importante a gente frisar, porque durante todos esses anos, dentro do país, o maior número de violência contra a mulher é contra mulheres negras. Isso é um fato confirmado pelos dados há muitos anos e no país inteiro. Mas quando eu olhei

0: os dados da Patrulha Maria da Penha, a maioria das denúncias eram de mulheres brancas. Isso significa que a violência contra a mulher aqui em Cabo Frio é mais para mulheres brancas? Pelos meus estudos, eu acredito que não. Eu acredito que é uma questão de acesso, que a mulher negra na periferia não sabe o que é a Patrulha Maria da Penha, qual é o número, como acionar. Então, a gente tem os serviços, mas a informação não chega na ponta. Isso que é o mais preocupante.
1: Pois é, Júlia, esse é um tema muito importante de ser levado a público, ao conhecimento público. É um tema também delicado, nada melhor do que um ambiente propício, um ambiente favorável para que esse assunto possa chegar à pessoa mais interessada. Aí que entra o festival em movimento,
0: É
1: né?
0: aí que entra o festival, em que a gente já vai estar o dia inteiro fazendo atividades físicas, vai ter DJ na praia para as mulheres poderem curtir. É um evento para a família, então a gente tem o Hotel La Plage ali à disposição para os filhos ficarem na piscina, curtirem, os maridos ficarem ali no bar da piscina enquanto a mulher faz uma atividade física. Caso ele não queira fazer também, né? Ele está super convidado a participar.
1: Pode se integrar então, né?
0: Sim, é totalmente integrado para toda a família, não é um evento só para mulheres. Inclusive, é muito importante os homens estarem juntos, participarem, incentivarem a mulher a estar participando e na hora que a gente fizer a pausa para as palestras, ter ali uma escuta ativa.
1: Minha amiga Júlia, é muito difícil você organizar uma simples festa de aniversário. Eu imagino você fazer um evento com essa proporção que dura 2 dias de programação. Desde quando vocês vêm se organizando e quem vem colaborando também para essa realização, Júlia?
0: Então, a organização do Festival em Movimento, ela veio da Rose Fitness, junto com o Carlos Cunha, que é
1: Abraço ao Carlos
0: empresário.
1: Cunha, lá do Hotel La Plage, grande
0: Isso,
1: amigo.
0: empresário do Hotel La Plage, os dois bolaram juntos essa ideia
1: Muito
0: já tem
1: bom.
0: alguns meses. Acredito que uns 2 meses que eles reestruturaram, decidiram fazer. E aí a gente foi se juntando. A Ananda Pacheco, que é professora de yoga, faz
1: Bem,
0: parte do
1: conheço
0: BIP
1: a Ananda, muito
0: Clube.
1: simpática, da BIP Clube, né?
0: Isso. E ela se juntou para fazer a parte da feira, da yoga, ajudar com alguns professores. E aí depois eu entrei também, já estava fazendo o evento, aí fui conversar com o Carlos. Ele falou que eles também estavam fazendo, então eu entrei ali no grupo um pouco depois, mas já com um evento estruturado.
1: E já com interesse também seu, né, Júlia, nesse
0: Sim,
1: tema, né? Um
0: sim.
1: tema que te interessa também.
0: Com certeza. Então a gente foi juntando e se preparando. A gente já está uns 2 meses organizando tudo, procurando apoios para ficar tudo bem certinho.
1: É um evento gratuito, Júlia.
0: 100% gratuito, todas as atividades. A gente tem um link de inscrição que está no Instagram da Rose.
1: É importante para se organizar, né, Júlia?
0: Exato, é @rosefit.br. E esse é o Instagram, você entra lá, você consegue fazer a inscrição. Não é obrigatória, mas é bom para a gente organizar, ter uma noção ali de
1: Espaço.
0: espaço para receber melhor as pessoas, né? Quanto mais a gente tiver uma noção de quem vai, mais a gente consegue deixar confortável para as mulheres que vão estar.
1: Todos que estarão envolvidos na programação Festival em Movimento, na Orla da Praia do Peró e também ali no Hotel La Plage, um ambiente acolhedor, seguro e inclusivo. Festival em Movimento. Que horas começa, Juliane?
0: A gente começa no sábado às 9 da manhã, então o ideal é que chegue um pouquinho antes, já esteja ali pela praia por volta das 9. E aí a gente começa as atividades físicas nos 3 palcos que vão acontecer lá.
1: Que temos de atividades
0: A
1: físicas?
0: gente tem simultaneamente a Rose Experience, que é uma aula que a própria Rose Fitness vai dar. Temos hitbox, defesa pessoal, pole dance, samba. A gente tem muitas aulas coletivas. Então, a gente faz durante toda a manhã essa parte mais esportiva.
1: Em movimento, literalmente, né, Júlia?
0: Totalmente em
1: Ninguém vai ficar
0: movimento.
1: parado aí curtindo a
0: Isso.
1: programação.
0: E, ao mesmo tempo, no jardim do Hotel La Plage, que fica em frente à orla da Praia do Peró, a gente tem a feira de empreendedoras. Então, para a gente apoiar também as mulheres que estão aí conquistando sua independência financeira através do empreendedorismo, a BIP Club está organizando essa feira com vários produtos que vão passar o dia todo sendo exibidos lá.
1: Dá um spoiler pra gente. O que que tem nessa feira aí de legal, Julia?
0: A gente tem produtos naturais, principalmente. A gente está fazendo um evento fitness, então a gente mira para esse público. A gente tem roupas de ginástica, a gente tem alimentos, mais funcionais, mais saudáveis, e o restante as pessoas vão ter que ir lá conferir.
1: Tá bom, é um fomento ao empreendedorismo feminino nesse Isso. evento também, né? E no domingo, o que, que temos programado?
0: No domingo, na parte da manhã, a gente tem a aula de yoga com a Nanda Pacheco, ela que trabalha muitos anos com isso.
1: Que horas?
0: Às 9 da manhã também.
1: 9 da manhã.
0: E às 10 da manhã a gente tem corrida na praia. Enquanto isso, vai estar rolando novamente a feira dentro do La Plage. E a gente tem também oficinas da Mary Kay. Mary Kay tá junto com a gente nessa. Vão fazer algumas oficinas de autocuidado, vai ter massagem. Toda essa parte também mais do cuidado com o nosso corpo, sem ser a atividade física, né? Um cuidado que a gente permite outra pessoa cuidar da gente.
1: Quem estiver por lá vai poder se movimentar, aprender, adquirir conhecimento, colaborar, fazer essa engrenagem girar. É o Festival em Movimento com esporte, bem-estar, empreendedorismo e networking feminino. Essa parte do networking como seria, Juliana?
0: Essa parte do networking é você se conectar com as outras mulheres. E não só um networking de trabalho, a gente vai ter ali várias professoras que podem atrair seus alunos, a gente tem a feira de empreendedorismo, mas a gente fala também do networking de criar uma rede de apoio, em que você, muitas vezes, o seu marido, que pode ser um agressor, ele não vai te deixar ir para uma delegacia, mas ele vai te deixar ir para a academia, para a igreja. Por isso que é muito importante a gente ter esses espaços em que a mulher vai encontrar uma rede de apoio.
1: Ela se sente mais confortável, mais Sim. à vontade para expor as situações. E você, minha amiga que ouve a gente agora, ao primeiro sinal de violência, ó, denuncie. Não aceite de forma alguma. Mulheres que resistem também integra essa programação. É um encontro sobre violência, proteção e recomeços, Júlia.
0: Isso, Mulheres que Resistem foi aonde eu entrei com essa parte de conscientização. E a gente chama de palestrantes, mas é, na verdade, uma roda de conversa em que todo mundo vai se olhar, vai trocar, vai se sentir à vontade para tirar as dúvidas. É uma parte mais intimista dessa programação, né? A gente tem grandes palcos na orla, mas nesse momento a gente entra no restaurante do Hotel La Plage e tem uma conversa mais tranquila, mais íntima. E a gente tem várias especialistas que vão falando sobre isso.
1: É a partir de que horário e qual dia essa programação em especial?
0: É no sábado, a partir das 3 horas. Quem já estiver lá curtindo toda a programação, é só entrar no restaurante do hotel. Mas quem não puder ir na parte da manhã, será muito bacana ir na parte da tarde.
1: Legal, estou vendo aqui que a secretária municipal da Mulher de Cabo Frio também tem presença confirmada, Sim. ouvidoria da Mulher da OAB também marcando presença, coordenação da Patrulha Maria da Penha de Cabo Frio, então vários assuntos importantes vão ser abordados.
0: Isso, a gente vai entrar ali em vários temas de uma forma muito simples. Então, a gente começa com a abertura, eu vou introduzir ali quais são os tipos de violência contra a mulher. E a secretária da Mulher, Alexandra Codesso, vai fazer uma pequena participação para mostrar que o município está ali para ouvir elas e ter um contato mais próximo. Depois a gente parte para as palestras. A gente tem a Xênia Mendes, que é ouvidora da Mulher da OAB, e ela vai falar sobre os nossos direitos, quais leis a gente tem, como acessar a OAB, quando pode ser acessado. Depois a gente parte para a Jaqueline Serpa, é uma neuropsicóloga que é especializada em violência contra a mulher. Ela, inclusive, foi quem amparou a Rose no ano passado. E ela vai falar sobre esses gatilhos que fazem a gente perceber que está dentro de um lar violento. Tanto para as mulheres, quanto para suas crianças também, que podem estar mostrando sinais e os pais não estão vendo. Depois a gente tem também a Regiane Costa, que é coordenadora da Patrulha Maria da Penha, para a gente entender o que acontece dentro da Patrulha Maria da Penha, quais são os serviços que eles oferecem. Foi o que eu falei com você um pouco antes, a gente tem dados que mostram que talvez a Patrulha Maria da Penha não esteja sendo tão divulgada a ponto da população em massa saber. Então é mais uma oportunidade da população que mora ali perto do Peró, principalmente, ter acesso ao serviço da Patrulha Maria da Penha. E a gente encerra com a Rose contando a história dela e principalmente encerrando com uma esperança e uma demonstração de que você consegue uma independência financeira e uma independência emocional para sair desse relacionamento.
1: Que barato, que bacana. Festival em movimento, atração esse final de semana na Praia do Peró. Sábado e domingo. Pesquisadora, jornalista, organizadora do evento, Júlia Navarro aqui conosco. Júlia, a gente já está no caminhar final da nossa prosa. Queria que você reforçasse, então, como faz para integrar. É preciso acessar algum site, se inscrever através do link? É recomendável, né, Júlia?
0: É recomendável que se inscreva. É só acessar o Instagram, @rosefit.br. que é o Instagram da Rose, que está organizando, ou o Bip Club também colocou na bio deles. Você acessa ali na biografia, clica no link, faz a inscrição totalmente gratuita para os dois dias, e é muito importante para a gente conseguir se organizar a partir disso. Vale falar também que para quem quiser se hospedar no hotel, o Hotel La Plage está fazendo uma promoção para os casais que forem lá e não quiserem voltar para ir de novo ao Peró. No domingo de manhã, eles podem desfrutar ali uma hospedagem frente-mar, com café da manhã, com tudo incluso, por um preço mais especial para quem está fazendo o nosso evento.
1: Tem um desconto aí especial. Temos já um desconto. Fiquei no Hotel La Plage, é bem legal, hein? Vale a pena. E são dois dias de programação, é mais conforto.
0: Com certeza.
1: Para quem estiver integrado. Muito bem. Após esse evento, algum outro plano? O ano ainda tem mais alguns meses, Júlia. Dá para a gente revelar o que vem por aí?
0: Olha, a Rose vai continuar fazendo vários eventos, assim como a Bip Club. O Hotel La Plage também está com programação. Não sei se eu posso contar a programação, não perguntei se eu tinha essa autorização de spoiler.
1: Faz parte.
0: Mas eles têm, sim, uma programação que vale entrar no Instagram deles para olhar. E eu, como pesquisadora, estou sempre disponível para palestras. Já fiz palestras na Universidade Veiga de Almeida, no Centro Di, alguns aparelhos aqui da cidade. E a gente tem que falar sobre isso o ano inteiro, né? Então, mesmo passando o agosto lilás, eu me coloco sempre à disposição para estar debatendo esse assunto a partir das minhas pesquisas.
1: Júlia Navarro, prazer te receber por aqui.
0: Prazer.
1: Muito eloquente, como é fácil entrevistar uma jornalista, né?
0: Pois é.
1: A jornalista Júlia Navarro, pesquisadora, minha colega de profissão também, porta aberta. Sempre que precisar, será
0: Obrigada.
1: Bem-vinda. Considerações finais, algum agradecimento? Fica à vontade, Júlia.
0: É reforçar vocês irem ao evento, vai ser muito bacana, totalmente gratuito. Não pode ir de manhã, tem programação de tarde, tem programação no dia seguinte, então não tem motivo para não estar no evento. Festival em Movimento na Praia do Peró, dias 22 e 23 de agosto.
1: Legal, e amanhã a gente reforça a informação aqui,
0: Perfeito.
1: Tá bom?
0: Perfeito.
1: A gente vai ao intervalo e volta com mais notícia. Tá na onda, está com tudo.
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0: Estamos de volta ao vivo aqui na Rádio Ondas FM, meio-dia e 24. Tem notícia. Notícia sobre vacinação. Vacine-se. Vacina é saúde. Vacina é vida. Uns bobalhões há um tempo atrás demonizaram a vacina. Muita gente no Brasil acabou desconfiando da vacina, o que foi altamente prejudicial para a nossa saúde coletiva. É hora da gente virar essa página, dar tchau ao negacionismo e falar sobre a importância da vacinação. Neste sábado, diversas cidades na região estarão no dia D de multivacinação para crianças e adolescentes menores de 15 anos. Em Cabo Frio, serão 32 unidades da Rede de Atenção Básica de Saúde atualizando as cadernetas de vacinação de 9 da manhã até 4 da tarde. Em Arraial do Cabo, todos os postos de saúde do município estarão abertos no sábado, de 8 da manhã às 5 da tarde, exclusivamente para a atualização da caderneta de vacinação. Já em Búzios, o dia D da campanha de multivacinação neste sábado será de 9 da manhã até às 4 da tarde, nas 11 unidades básicas de saúde de Búzios. O dia D em Búzios também será uma oportunidade para adultos de até 59 anos atualizarem a caderneta com a tríplice viral, de acordo com a avaliação da equipe de vacinação. A população de Búzios deve levar a caderneta de vacinação até as UBSs. Estão abertas as inscrições para o processo seletivo público, destinado ao preenchimento de vagas na área da saúde em Arraial do Cabo, para os cargos de agente comunitário de saúde e agente de combate às endemias em Arraial. As inscrições estão abertas e podem ser feitas até 21 de outubro, exclusivamente pela internet, através do site da Prefeitura de Arraial, na aba Processo Seletivo, ou então pelo site do IBAN, que é o responsável pela organização e execução do certame. A aplicação das provas está prevista para o dia 22 de novembro, nos turnos da manhã e da tarde. O edital, com o cronograma completo, requisitos, número de vagas, conteúdo das provas e as outras regras do certame, está disponível nos sites do IBAN e também da Prefeitura de Arraial do Cabo. O valor da taxa de inscrição é R$ 80. Estou falando de Arraial. E a partir de agora, quem mora em Arraial do Cabo passa a contar com CEP em sua rua. A iniciativa substitui a codificação genérica. Arraial do Cabo só tinha um CEP para toda a cidade, agora tem um CEP para cada rua. Atribuiu um código de endereçamento postal exclusivo para cada trecho da cidade ou logradouro do município. Ao todo, o levantamento mapeou 588 logradouros, entre ruas, travessas, praças e rodovias, resultando na criação de 694 novos CEPs em Arraial do Cabo. O morador de Arraial já pode verificar o CEP da sua rua no site oficial dos Correios. Saquarema terá em 28 de agosto o Fórum Empresarial Trabalhista. É um evento voltado para empresários, contadores, empreendedores, gestores e profissionais interessados nas transformações do mercado de trabalho e da gestão empresarial. O encontro está agendado para o Teatro Municipal de Saquarema. A partir de 1h30 da tarde, dia 28 de agosto, serão palestras ministradas por especialistas da área. A participação é gratuita, mediante a inscrição pelo aplicativo Colab. A entrada vai ser solidária com a doação de 2 quilos de alimentos não perecíveis, que depois serão doados a um projeto social de Saquarema. Eu volto para Arraial do Cabo com uma informação que tem dado muito o que falar, inclusive muda bastante a vida dos turistas, do banhista, do morador de Arraial do Cabo, que gosta de visitar as prainhas do Pontal do Atalaia. Belíssima paisagem, né? Curtir as prainhas do Pontal do Atalaia. Eu já tinha dificuldade de ir até lá, né? De carro. Agora vou ter mais ainda, só de barco e olhe lá. Começa amanhã, em Arraial do Cabo, a implantação de um novo modelo de acesso ao Pontal do Atalaia, definido através de um TAC, Termo de Ajustamento de Conduta, firmado entre a Prefeitura de Arraial, o Ministério Público Estadual e a administração do Pontal do Atalaia, que é um condomínio. né? O acesso de veículos até o local está interrompido hoje, durante todo o dia, para a realização de manutenção na via e as adequações necessárias para a implantação das novas regras que começam amanhã. Com essas novas regras, o estacionamento rotativo acaba, será encerrado. Veículos particulares não poderão mais acessar ou permanecer estacionados ao longo da via, no pontal do Atalaia, incluindo o trecho de acesso às prainhas. Acabou essa de carro para as prainhas, a não ser por aplicativo, táxi, enfim, a medida vale para motoristas, para moradores, né, e também visitantes. Algumas exceções estão previstas no TAC, por exemplo, moradores do condomínio, clientes dos estabelecimentos dentro do pontal do Atalaia, no interior da área. Esses vão continuar tendo acesso, utilizando as vagas autorizadas pela administração. Ambulantes cadastrados, táxis, veículos de aplicativo também vão seguir regras específicas de circulação e atendimento aos banhistas, moradores e turistas no Pontal do Atalaia, em Arraial. O acesso às prainhas do Pontal do Atalaia, então, poderá ser realizado a pé. Haja disposição, hein? Por barcos, por táxis ou veículos de aplicativo, exclusivamente para embarque e desembarque dos passageiros. Então, atenção às novas mudanças aí do Pontal do Atalaia em Arraial do Cabo. Não são ossos do ofício, né? Informação que a gente precisa repassar aqui ao nosso público ouvinte. Depois do intervalo, tem a bronca no quadro, o povo é quem sabe, e tem também participação, tem alô chegando aqui pra gente. Ah, no Clube Progresso, anota aí, dia 6 de setembro, vai acontecer um evento bem bacana, samba, pagode e forró, no mesmo dia, com apoio aqui da Rádio Ondas FM.
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0: Tradicional Progresso Futebol Clube, que fica na Joaquim Nogueira, ali em São Cristóvão, Cabo Frio, vai trazer várias atrações no mesmo dia. Samba, pagode e forró, 6 de setembro, às 18 horas. Vai ter o Grupo Jaé, Binho Show, Rick Santos, Ailton Cara do Forró, Rover dos Teclados, Jonas Gonçalves, Binho Alves Forronejo, pagode com o Grupo Jaé, logo após, muito forró, sertanejo e piseiro. Mulheres grátis a noite toda. Homens grátis até as 19 horas. Então, mais próximo à data, a gente também vai divulgar essa programação festiva aqui em Cabo Frio. Tá na onda, está com tudo.
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4: Alô! Alô, você com a gente aqui na Rádio Ondas FM, tá na onda, está com tudo. Excelente quinta-feira, amanhã sextou, hein? Amanhã tem música no quadro Qual é o Seu Talento e agenda para o seu final de semana. Qual é a boa? Sexta, sábado e domingo aí pelas redondezas, na sua cidade. Nos sintonize, sexta-feira o nosso programa é Agenda, aqui no Região em Foco. Quero mandar um abraço pro meu amigo Edu, Eduzão. 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Um abraço, Edu. Aquele abraço, irmãozinho. Tudo de bom. Joelcio Fernandes. Um abraço, Joelcio. Grande amigo de bom gosto musical. Esteve no Uruguai há pouco tempo. Que legal. Vamos bater um papo aqui no estúdio da Rádio Ondas em breve pra gente saber. Eu tenho um sonho de conhecer o Uruguai. Quem sabe um dia eu chego lá. Um abraço, Joelcio. Tudo de bom. Obrigado aí pelo carinho sempre, sua companhia. Minha amiga Nilma Sabino. Um beijo, Nilma. Ela tá divulgando aqui dois eventos que serão nos próximos dias. Com certeza nos próximos dias divulgaremos também, minha amiga. Um grande beijo. Conta conosco, Anderson Barcelos. Fala, meu amigo Anderson, bom dia.
5: Boa tarde, Rádio Ondas, programa Região Foco. Anderson,
4: oh, acelerado não, quero ouvir o Anderson na boa, com aquela voz limpinha. Vem, Anderson.
5: Boa tarde, Rádio Ondas, programa Região em Foco. Anderson Barcelos, São Pedro Aldeia.
4: Boa tarde, amigo.
5: Amigo Leandro França.
4: Fala aí.
5: O Mengão ontem fez o dever de casa, hein?
4: Ganhou, né?
5: O Cruzeiro, um time bom, bem montado, um técnico de excelência, que pega os jogadores de média para alta, assim, não tem nada de cracaço, mas fez um time muito bom. Deu um sufoco Flamengo, mas Flamengo, com o timaço que tem, ganhou. Indiscutivelmente ganhou. Agora, cuidado com o Tigre, hein? O Tigre daqui a pouquinho, ó, vira um Botafogo 2023. E não pode não, porque eu estou contando com 6 pontos que o majestoso dará ao Mengão em 2027. Saudações, rubro-negros.
4: Vira essa boca pra lá, meu amigo Anderson. Não, não seremos cavalo paraguaio na Série B. Segue o líder. Falou aí da vitória do Flamengo ontem. Foi um jogo que eu não consegui acompanhar nada. Tava na minha sofrência lá da Série B. Só fui saber hoje de manhã na classificação do Flamengo. Um abraço, Anderson. Obrigado aí pelo carinho. Maravilhosa quinta-feira e final de semana pra você, pra Vanilda, pra toda a família que conta sempre aqui com a gente. Obrigado. Ó, mas vira essa boca pra lá que a gente vai se encontrar ano que vem na Série A. Valeu, Anderson, bom final de semana. Deixa eu mandar um abraço pro meu irmão William aqui do Braga. Fala, irmão.
6: Bom dia, meu irmão querido Leandro Franz.
4: Beleza?
6: Bom dia a todos os ouvintes do Região em Foco.
4: E aí, irmão?
6: Este aí é o melhor programa da região do Lago em prestação de serviço. Fica com Deus, meu irmão. Tamo junto.
4: Bondade sua, meu irmão. Muito, muito obrigado pelo carinho. Conta sempre com a gente. Sempre podemos fazer melhor, né? Essa é a nossa tônica. Sempre poder melhorar um pouquinho. E o feedback, esse apoio é incomparável. Muito obrigado. Um abração, William do Braga. Tudo de bom. Participação pelo WhatsApp da Rádio Ondas. 97401-2957. Facebook, programa Região em Foco. E você, Linete? Linete de José Gonçalves. Em Búzios, ó, um beijinho pra você, minha amiga Linete, tudo de bom. Ah, um abraço pro rei da feijoada.

0: É, ele sabe. Valeu, Leandro. Um abraço pra tu aí, irmão. Todo mundo mandando um abraço pra você aí, valeu?
1: Aí, fiquei bem feliz, hein, rapaz? Fiquei bem feliz que o recado veio pelo WhatsApp da Rádio Ondas. Aí é batata. Aí a gente consegue compartilhar. Que coisa boa. Reunião de tricolores aí em São Cristóvão, então. Ali no bar do Geraldinho. Geraldinho é gente boa. Já estive lá cumprimentando o amigo também. É o bar em frente ali, a relojoaria no São Cristóvão, né? Alô, Betinho. Um abraço, meu irmão. Saudade de você, grande Robson Marreco. Esse mora no meu coração. Obrigado, pessoal. Um abraço especial pra vocês. Fico muito feliz com a amizade e sintonia.
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1: Vamos para as broncas. É o quadro O Povo é Quem Sabe. E olha, mais uma vez, reiteradamente, a gente encaminha para a Prefeitura de Arraial do Cabo uma demanda, uma reclamação de uma situação muito delicada e continuamos sem resposta da Prefeitura de Arraial do Cabo a respeito desse tema. Um tema preocupante. Mais uma vez, o nosso programa recebe o desabafo de funcionários da Cooperativa Costa do Sol, a usina de reciclagem em Arraial do Cabo. Eles estão questionando a preocupante situação de 35 famílias de funcionários da cooperativa, trabalhadores da cooperativa Costa do Sol em Arraial do Cabo, que seguem vivendo a insegurança de ficar sem salários, talvez, por conta de uma quebra de contrato por parte da Prefeitura de Arraial do Cabo. Inclusive, eles pedem uma audiência com o prefeito de Arraial do Cabo para tratar pessoalmente do tema. Mais uma vez, o caso foi encaminhado para a Prefeitura de Arraial do Cabo, que, por sua vez, não respondeu. O silêncio é a resposta da Prefeitura de Arraial do Cabo para esse caso. Eu compadeço seriamente, de coração, com a situação dos trabalhadores. Conheço a maioria deles, pessoas honradas, pessoas honestas, pessoas que trabalham ali na coleta de lixo. É um trabalho árduo, é um trabalho que exige muita dedicação. E aí os funcionários, 35 famílias, não sabem o que vai ser. Não sabem se vão conseguir pagar as contas por causa desse rompimento de contrato por parte da Prefeitura de Arraial do Cabo. Rompeu o contrato? Não rompeu o contrato? Vai rever o contrato? Vai receber os funcionários da Cooperativa Costa do Sol? Com vocês, a resposta da Prefeitura de Arraial do Cabo. Não, a gente não saiu do ar, não. É que o silêncio representa a falta de resposta, de atenção da Prefeitura de Arraial do Cabo com esse caso. E é um caso que preocupa. É gente que trabalha, é gente que se empenha, são moradores, são cidadãos cabistas que não sabem o que vai acontecer. Provocada, a Prefeitura de Arraial do Cabo preferiu o silêncio, ao invés de dar um posicionamento. Será que não tem como se reunir com uma comitiva de 5 funcionários para poder resolver essa questão? Será que a Prefeitura de Arraial do Cabo quer deixá-los nessa insegurança? Vão receber ou não vão receber? É uma situação preocupante. 35 famílias, funcionários da Cooperativa Costa do Sol, Prefeitura de Arraial do Cabo, vai resolver essa situação ou não vai resolver? A gente continua abrindo espaço, democratizando, para que a Prefeitura de Arraial fale sobre essa situação. E eu ainda...
3: E ainda espero resposta.
1: É, não é fácil não, hein? Olha, a Lucimar de Monte Alto, em Arraial do Cabo, ela reclamou da situação da rua Antônio Alves. Nossa amiga Lucimar ontem soltou a bronca no ar em áudio e afirma que a rua Antônio Alves em Monte Alto está abandonada. Não tem manutenção, está toda esburacada e ainda sofre com alagamentos em dias de chuva. Para este caso, eu tenho a resposta da Prefeitura de Arraial do Cabo. Agradeço a atenção. A Prefeitura de Arraial, através da Secretaria de Obras, informa que a licitação para o início das obras de pavimentação no distrito de Monte Alto está previsto para o mês de setembro. Estaremos atentos para cobrar também. Minha amiga Lucimar, esteja vigilante. Estamos aqui a postos quantas vezes preciso for. Oi, Manuel. Manda pra gente seu recado.
4: Leandro França, bom dia. É Manuel de São Cristóvão. Leandro França, eu vou falar uma coisa aqui agora que eu, passando no local, fiquei assim um pouco indignado.
1: Me conta.
4: Ali depois da curva da morte, daqui para lá à esquerda, né? No

0: Baixo Grande,
1: São Pedro.
0: foi tirado várias casas dali para poder aumentar aquela pista. Inclusive, um parente meu que morava ali desde criança foi tirado dali. Teve que ir para um lugar longe onde ele não gostava, porque tiraram ali, o pessoal dali pagaram, né? E tiraram dali para poder fazer a pista. Só que nosso Brasil, nosso estado, né? O nosso município
1: Complicado.
0: são tão bagunçados,
1: É
0: a
1: verdade.
0: bagunça é tão grande, que foram lá e invadiram, né? Casa de pneu, material de construção,
1: Caramba.
0: e acabaram invadindo aquilo tudo. Eu passei lá, olhei, né? Tinha um pedaço de terreno lá, estão acabando de invadir o resto. Quer dizer, foi pago aquilo lá, pagaram todo, tiraram as pessoas que moravam ali, que nasceram ali, para outros chegarem agora e invadir. Inclusive a minha filha, né? Estava fazendo estágio na Procuradoria do Estado, né? Advogou muito para aquilo lá, ficava a madrugada toda fazendo processo daquelas indenizações lá, né? E trabalhou muito naquilo ali. E agora está lá invadindo. O Estado não toma conta, o município não toma conta, e quem não tem direito está lá invadindo aquele terreno que é do Estado e era para poder ter um acostamento ali, até um estacionamento, sei lá, mas não para ninguém morar, já que tiraram as pessoas nativas dali. Tá bom? É uma reclamação, né? Ver quem é de direito para ver aquilo ali, tá bom? Boa tarde, bom programa, obrigado.
1: Um abraço, eu que agradeço, Manuel. Interessante aí a participação do Manuel, que traz uma reflexão, né, que nos preocupa, né? Quer dizer que um espaço, uma área pública foi desafetada, né? Foi retirada ali as casas, os prédios, foram ordenados a sair do local para que ali seja feita a construção da pista e agora o trecho está servindo como invasão. Preocupação, né? Ocupação desordenada, a gente vê aos tombos pela região dos lagos. Geralmente tem algum padrinho político nesse tipo de situação. Tá aí a preocupação muito válida do Manuel, prontamente compartilhada. E a gente vai procurar as autoridades para indagá-los a respeito desse levantamento do ouvinte. Um abraço, Manuel. Pode contar com a gente, amigo. Tudo de bom. Oi, Cláudia. Sua vez, minha amiga. Boa tarde.
2: Bom dia, Leandro France. Aqui é Cláudia da Rua do Fogo.
1: Oi, Cláudia.
2: Quero comunicar que a Prefeitura de São Pedro, ela veio, colocou lâmpada aqui na Rua Dona Menina. Só que na mesma semana que eles colocaram a lâmpada de LED, já tem as três lâmpadas queimadas. Inclusive, em frente à minha casa, número 13, também está queimada. Na mesma semana que colocaram, já as lâmpadas já estão queimadas. Já tem três lâmpadas queimadas. Queria pedir para você comunicar aí, fazer um favor para mim. Um ótimo dia para vocês aí, tá bom?
1: Muito obrigado. Oi, obrigado pelo carinho aí, Cláudia. Conta com a gente. A reclamação chegou detalhada. Consegui identificar o nome da rua, o bairro e a cidade. Aí assim a gente consegue encaminhar o caso para a prefeitura. Voltaremos ao tema amanhã, hein, Cláudia? Amanhã a gente sobe o tom da cobrança de hoje para amanhã. A gente vai buscar essa resposta. Aguardo resposta também da prefeitura de Cabo Frio para o Agenor. O Agenor mandou um vídeo para a gente ontem pedindo providências para dois ralos completamente entupidos, cheios de folha seca, ali na rua Marquês de Olinda, no bairro Guarani, né, Agenor? Situação complicada, ainda bem que o tempo tá firme, mas se chover, certamente vai ser transtorno para os moradores com alagamento aí da Marquês de Olinda. Entramos em contato com a Prefeitura de Cabo Frio, inclusive, Agenor, a gente mandou o vídeo. A Prefeitura de Cabo Frio disse que vai apurar a situação. Mas não é uma resposta detalhada ainda. A gente espera de fato é a providência. A Vanderlina do Jardim Caiçara, ou Vanderlina querida, ela mora aqui em Cabo Frio também e reclama das manilhas entupidas na rua Carlos Mendes. A sujeira está retornando para dentro das casas. Olha que nojo! Na altura do número 16 da rua Carlos Mendes. Ninguém merece conviver com essa imundice, né? A nossa ouvinte diz que até a cisterna de um condomínio no local acabou recebendo esgoto de volta por conta das manilhas entupidas, que não dão vazão à saída do esgoto. Isso acontece na rua Carlos Mendes, Jardim Caiçara, em Cabo Frio. A prefeitura de Cabo Frio foi notificada a respeito desse apelo da nossa ouvinte e também prometeu apurar o caso. A gente espera que a solução seja apresentada.
3: É. 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
1: Estamos chegando ao final do programa Região em Foco nesta quinta-feira. Tchau, Toninho do Jafui, mas antes eu quero fazer um lembrete, pois neste sábado, dia 22, o espetáculo Refinaria é atração na Usina 4, Casa das Artes. Sábado agora com o espetáculo, é o espetáculo Refinaria, uma adaptação do livro de poemas de Rodrigo Cabral, finalista do Prêmio Jabuti 2025. Sábado, a partir das 8 da noite, a Sofia Editora apresenta o espetáculo teatral Refinaria, com Guilherme Guarau, na adaptação da obra do Rodrigo Cabral, finalista do Jabuti 2025. Guarau, meu amigo ator Guilherme Guarau, faz o convite para os nossos ouvintes.
4: Alô, Leandro França, tudo bem?
1: Tudo bom?
4: Aqui quem fala é o Guilherme Guarau e estou passando para te convidar e convidar todos os seus ouvintes para volta do espetáculo Refinaria. Estaremos em cartaz no Teatro Usina 4 a partir desse sábado, dia 22 de agosto, e depois nos sábados 29 de agosto, 5 e 12 de setembro, às 20 horas. É ali pertinho, é perto da rodoviária, da Enel, né? Perto da Henrique Terra, da rua, da Avenida Henrique Terra. Então é pertinho, vai lá, confere. É um espetáculo que fala muito bem da nossa região e com certeza seu público vai gostar bastante. Tá certo?
1: Beleza.
4: Ingressos pelo WhatsApp, no cartaz que a gente mandou aí pra produção, depois você divulga aí pra gente,
1: pode
4: tá
1: deixar,
4: bom?
1: Pode deixar, pode deixar.
4: Então, espero todos lá no teatro.
1: Valeu, Guarau.
4: 4, Refinaria, sobre as poesias de Rodrigo Cabral. Um abraço.
1: Um abraço, Guilherme Guarau. Sob a direção de Rodrigo Sena, Refinaria, o espetáculo teatral deste sábado, tem projeção de vídeos inéditos do Douglas Lopes, que captam sutilezas do patrimônio histórico e ambiental de Cabo Frio, e a trilha sonora do Júnior Carriço. O espetáculo aclamado Refinaria, com exibição, espetáculo teatral, neste sábado, às 8 da noite, na Usina Casa das Artes, Rua Geraldo de Abreu, número 04, aqui em Cabo Frio. Ingressos a R$30 e podem ser adquiridos pelo WhatsApp 981515565. 981515565. Amanhã a gente volta com mais um Região em Foco. Beijos e abraços. Muito obrigado por sua companhia. Tá na onda, está com tudo.
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5: 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Vamos relembrar um sucesso da novela Cara e Coroa, que foi ao ar em 1995 pela Globo, de autoria de Antônio Calmon, com 215 capítulos.

0: Um Homem em Volta do Mundo, de Hit, foi tema de Rubinho, interpretado por Luz Melo na novela Cara e Coroa. 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
1: Fala, rapaziada, Bola Rápida aqui na Rádio Ondas, trazendo aquelas informações rapidinhas aqui dos clubes cariocas e começar falando de Flamengo, que ontem no Maracanã bateu o Cruzeiro por 2-1. O Flamengo começou o jogo pressionando demais. Arrascaeta, Pedro, Plata e Samuel Lino correndo muito ali, pressionando a defesa da equipe cruzeirense. O Flamengo conseguiu abrir o placar ali com um belo passe do Pedro de letra para o Arrascaeta, que marcou um belo gol. O Cruzeiro conseguiu empatar, mas no segundo tempo o Pedro, não satisfeito, deu outro passe de letra. Samuel Lino cortou, 2-1. Flamengo classificado para as quartas de final, esperando aí o vencedor de Tolima, Independente Del Valle. O Flamengo mostrou porque é a melhor equipe aí das Américas, meus amigos. Que timaço tem o Flamengo e que futebol. O Leonardo Jardim parece que aos pouquinhos vai conseguindo encontrar ali o time ideal, a maneira do time jogar, lembrando até mesmo, obviamente, não comparando com o Felipe Luiz. Flamengo 2, Cruzeiro 1, Flamengo classificado para as quartas de final, Maracanã cheio, mosaico, mais de 70 mil pessoas. Meus amigos, e também temos informações aqui do Botafogo, o nosso Botafogo que vem com tudo hoje aí para enfrentar o Cienciano. Vale lembrar que tem que tirar 5 gols aí, meus amigos, para empatar em 6-6. Se fizer 6 é para passar direto. E temos novidade, o ingresso está a R$5 aí para o torcedor botafoguense. É para lotar aí, né? A esperança de classificação é muito difícil, mas o Botafogo promete fazer um bom jogo e quer o estádio lotado. E o novo investidor do Botafogo, o Gabriel Alba, diz que quer fazer do Botafogo um dos melhores times aí das Américas, né? O empresário promete forte investimento e não descarta contratações na atual janela e diz que irá com frequência ao Rio. O Botafogo será o principal projeto aí da transição vencedora da minha vida, disse o novo investidor, o Gabriel Alba. E hoje, à beira do campo, nós temos Belão. Já que o Franklin Carvalho foi demitido, Belão, técnico sub-20, vai assumir a equipe do Botafogo hoje, enquanto aí não se tem um novo técnico. Essas foram as informações dos clubes cariocas aqui no Bola Rápida da Rádio Ondas.
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2: Vamos relembrar um sucesso da novela Salve Jorge, que foi ao ar no ano de 2012 pela Globo, de autoria de Glória Pérez, com 179 capítulos.

0: Esse Cara Sou Eu, de Roberto Carlos, foi tema de Morena, Nanda Costa e Théo Rodrigo Lombardi na novela Salve Jorge. 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
7: Boa tarde, ouvintes da Rádio Ondas. Começou mais um Bola Rápida comigo, Mariana Fernandes, trazendo informações sobre o Vasco Fluminense. Bom, começando pelo Vasco, o Vasco tem uma decisão importante pela frente nesta quinta-feira. O Cruz Maltino enfrenta o Olímpia às 7 da noite no estádio Defensores del Chaco em Assunção, no Paraguai, pelo jogo de volta das oitavas de final da Copa Sul-Americana. Depois do empate em 0-0 no primeiro confronto em São Januário, o Vasco precisa vencer fora de casa para garantir a classificação no tempo normal. Um novo empate leva a decisão para os pênaltis. A partida terá transmissão exclusiva pelo Paramount Plus. O técnico Pedro Manuel busca uma resposta da equipe depois de uma sequência complicada. No Campeonato Brasileiro, o Vasco ocupa a penúltima colocação e luta contra o rebaixamento. O presidente Pedrinho assumiu a responsabilidade pelo momento do clube e afirmou que trabalha para corrigir os problemas da equipe. Fora de campo, a situação financeira também preocupa. A justiça suspendeu o empréstimo de R$ 150 milhões solicitados pelo clube e determinou a realização de uma auditoria nas contas. O Vasco entrou com recurso para destravar o chamado empréstimo DIP, que é necessário para pagar as contas, fazer contratações e afins. E no mercado da bola, o Vasco apresentou uma proposta de €1,5 milhão por Bruno Duarte, atacante sérvio da Estrela Vermelha, com oferta de contrato de 2 anos e meio. Um jogador que deve sair do elenco é o zagueiro Saldívia, que já está buscando um novo clube. Agora todas as atenções estão voltadas para o Paraguai. Vasco e Olímpia entram em campo às 7 da noite, valendo uma vaga nas quartas de final do Sul-Americano. Sobre o Fluminense está entre os 8 melhores times da América. O tricolor eliminou o Independiente Rivadavia nos pênaltis e garantiu a classificação para as quartas de final da Copa Libertadores. Depois de um empate de 1-1 no tempo normal em Mendonça, o Fluminense venceu e disputou por pênaltis por 5-4. O grande destaque foi o goleiro Fábio, que defendeu 2 cobranças e voltou a ser decisivo em uma classificação continental. A classificação também teve momentos de muita tensão. O Fluminense saiu na frente com um gol de Serna, mas sofreu um empate nos minutos finais. Além disso, Canobo foi expulso no segundo tempo, deixando a equipe com um jogador a menos. Mesmo assim, o tricolor resistiu e garantiu a vaga nas penalidades. E o próximo adversário já está definido. O Fluminense vai enfrentar o Platense, da Argentina, nas quartas de final da Libertadores. O time argentino eliminou o Coquimbo Unido nos pênaltis por 7-6 na noite desta quarta-feira. Agora, o Fluminense volta as atenções para o Campeonato Brasileiro. O próximo compromisso será contra o Remo, no domingo, dia 23 de agosto. Depois, o tricolor terá pela frente Atlético Paranaense fora de casa no dia 30. Uma momento de cobrança para o Fluminense. e segue vivo na Libertadores e busca avançar ainda mais na competição continental e vem numa sequência boa. Então a fase é boa, confiança lá em cima e os tricolores felizes. Esse foi mais um Bola Rápida comigo, Mariana Fernandes, aqui na Rádio Ondas.
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Até às 18h, uma ótima tarde de quinta-feira. Estamos chegando e trazendo para você sempre muita informação. Tá entrando no ar o Panorama, com o resumo das notícias do seu dia. Vem com a gente.

0: da tarde, amiguinhos, são 2 horas de programa comunicando com você, que é sempre muito mais importante pra gente. Uma ótima tarde, uma ótima tarde. Uma ótima tarde de quinta-feira, pré-final de semana, batendo na porta e vem pintando também o panorama, trazendo pra você o resumo das notícias do seu dia. Tudo o que aconteceu na sua rua, no seu bairro, na sua cidade. A gente vai te contar. Eu vou contar que é pra manter você sempre por dentro de tudo.
1: É claro.
0: Sempre muito bem informado, por isso, desde já, receba aí o nosso abraço. Todo mar de audiência, toda rapaziada esperta. Galera que dá moral pra nós, aqui em Cabo Frio, Arraial do Cabo, em Búzios, Iguaba, Araruama, São Pedro da Aldeia, em Saquarema, Rio das Ostras, em Macaé. Pra você que tá na sua casa, no carro, trabalho, internet com seu smartphone, com seu iPhone, aonde quer que você esteja. Receba aí nosso muito obrigado.
2: Muito obrigado.
0: Obrigado pelo seu carinho, audiência e paciência. Obrigado por permitir que o Panorama te faça companhia.
2: É verdade.
0: Todos os dias da tarde, trazendo para você sempre muita informação. Neste momento estamos sem energia elétrica no município de Arraial do Cabo, onde fica a nossa torre de transmissão. É isso mesmo, onde fica a nossa torre de transmissão. Então, por isso, estamos ao vivo apenas aqui no aplicativo da sua Rádio Ondas, também pelo YouTube e já também pela sua Jovem TV. Tudo que eu quero que você que tá aí do outro lado, pra você que tá acompanhando a gente, que você não nos abandone, e onde quer que você esteja, que você aumente o som. Coisa boa de ouvir, né? Pois é, a programação da sua Rádio Ondas é assim, amiguinho. Animada, informativa, contando tudo pra você. Aumenta o som, vem com a gente, tá no ar o Panorama e o resumo das notícias do seu dia.
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0: Pessoal, notícia de agora. Equipe da 127DP prende 2 elementos acusados do homicídio de um funcionário da Prefeitura Municipal de Cabo Frio. É isso mesmo, vocês lembram aqui do crime que acabou vitimando Fabiano Rodrigues de Oliveira. O corpo dele foi encontrado há pouco tempo agora, pessoal, uma semana passada, pela equipe da 127DP. Pois é, a equipe da 127DP, eles acabaram identificando os 2 elementos acusados do crime e tem uma segunda vítima que ainda está internada em estado grave no hospital. Ele também ajudou a identificar os 2 homicidas. Já a gente traz notícias sobre isso. Cumpriram mandado de prisão aí por ordem do doutor Lauro Coelho da Justiça. Olha, Marcelo Magno anuncia pacote de obras e pavimentação nos bairros de Arraial do Cabo. A galera tá no segundo distrito. Alô, sabedoria! Sabedoria! Pois é, ó, a galera vai lá asfaltar as ruas lá, hein? Búzios receberá 5 escalas de cruzeiros em outubro, com previsão de 8,7 mil passageiros. Justiça suspende obras da Marina dos Pescadores no município de Arraial do Cabo. Tem notícia pra você aqui no Panorama.
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0: Prolagos orienta moradores sobre ligação de rede de esgoto durante vistoria na Praia do Siqueira, no município de Cabo Frio, hein? Tem mais informação. Arraial inicia entrega gratuita de prótese dentária. É isso mesmo. A galera vai dar um sorriso, hein? Dá um sorriso aí. Isso, que beleza. Olha só, deixa eu contar pra você a notícia. Arraial vai entregar prótese dentária. Já contei essa pra você. E tem mais, hein? Pontal do Atalaia terá novo modelo de acesso a partir de amanhã para garantir preservação ambiental e melhorar mobilidade. Arraial que vai passar a contar agora com CEP individual por rua para otimizar as entregas e serviços essenciais. Olha a galera que tá indo agora para Jardim Esperança. Atenção, galera que vai para Jardim Esperança, muita atenção. O trânsito nesse momento, ele foi modificado em decorrência de uma campanha política. Acontece hoje. Doutora Gabriela faz o lançamento hoje no bairro do Jardim Esperança e hoje tem uma grande movimentação no bairro do Jardim Esperança. São também aí os governadores, ou melhor, candidatos ao governo do estado, que também estão aí visando a região dos lagos. Ontem foi em São Pedro da Aldeia, também teve em Búzios, também teve em Cabo Frio. E a gente vai trazer todos os detalhes da agenda dos candidatos aqui em nossa região. Olha, hoje vamos receber aqui em nossos estúdios um candidato ao Senado. É isso mesmo, candidato ao Senado do Rio de Janeiro. doutor Luciano Matos, ele que foi procurador-geral do estado do Rio de Janeiro, já foi desembargador, trabalhou também aqui em Cabo Frio, ele será candidato, ou melhor, é candidato ao Senado do Rio de Janeiro, vai estar aqui em nosso programa, daqui a pouco também participando conosco. E não é só isso não, hein? Região dos Lagos, atenção aí galera da região, alerta de vendaval nesta sexta-feira. Ventos podem chegar a mais de 60 km por hora a partir de meio-dia. Atenção, vai vir uma frente fria. Tá chegando a frente fria para o final de semana. Iguapa pode ter limites com 3 municípios da região dos Lagos atualizados. Tudo isso eu conto para você. E nas ocorrências policiais?
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0: 25º Batalhão de Polícia Militar dá um prejuízo gigantesco no tráfico de drogas no município de São Pedro da Aldeia. A galera lá, ó, encontrou mais de 1.000 cápsulas de cocaína, quase 2.000 cápsulas. Um prejuízo de R$ 95 mil.

0: Até às 6 da tarde, comunicando com você. Esse é o Panorama, trazendo tudo pra você. E você sempre por dentro de tudo. Mas antes, deixa eu mandar um grande abraço para o meu povo, que está completando mais uma primavera. Hoje é dia 20 de agosto. 10 dias faltam para o final do mês de agosto, hein? Já já é primavera. Eu preciso mandar um grande abraço, porque vai ter festa, vai ter bolo, vai ter salgado, vai ter torta salgada, vai ter muita alegria na casa do Fábio Rogério Barcelos, quem também está completando mais uma primavera nesta quinta-feira. É a Lohane Seco, o Wagner Valério, é o gêmeo. Aí o Wagner e Valério são os gêmeos. Isso mesmo, a galera que tinha banca de jornal. Um abraço pra rapaziada aqui do bairro da Vila Nova. Tá completando mais uma primavera. Um abraço para o Wagner, um abraço para o Valério. Olha, a Luzanira também completa mais uma primavera nesta quinta-feira, dia 20. A Leburian é o nome dela. Beijo pra você, Alê. Quem também está completando mais uma primavera nesta quinta-feira é o Rosenil. Rosenil Salles. Grande abraço para o Rosenil. O apelido dele é Rose. Olha, a Paula Fernandes não é cantora, mas ela também completa mais uma primavera. A Miriam Abreu tá recebendo o nosso abraço. O Flavinho Santos, ele é produtor de eventos. Grande abraço para o Flavinho. Tá completando mais uma primavera. A Maria Júlia Langa, a Merinha Mary, a Nicole Silva, o Antônio Carlos Machado, o Léo Plácido, o Tiago Martins da Silva, a galera do Ciclo Universo, todos recebendo o abraço do Panorama, recebendo o abraço da Jovem TV, recebendo o abraço da sua Rádio Ondas, amigo. São 35 anos com você. Acerte o seu relógio. São 4 horas, 17 minutos. Uma ótima tarde de quinta-feira pra você. Quero mandar um abraço pra toda minha rapaziada que secou o meu Flamengo. Ontem meu Flamengo passou por cima e mais uma vez confirmou em uma fase da Libertadores. Tem muita gente triste, mas eu não ligo não. Tem muita gente triste e a galera tá aí agora torcendo agora por qualquer outro time, né? Que beleza, que beleza. Olha aí. É, a rapaziada tá aqui. Isso, a galera tá aqui acompanhando aqui também aqui no YouTube. Alô, meu povo, o Panorama tá ao vivo no YouTube. A galera tá aí acompanhando a nossa programação. Infelizmente, estamos sem energia elétrica aqui no morro, aqui no município de Arraial do Cabo. Mas já já a gente aguarda, né, que a energia retorne, inclusive para poder funcionar direitinho aqui o nosso esquema. Porque eu tenho notícia, tenho notícia para você aqui no Panorama.
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0: Atenção, meu povo, olha só, tá vindo um vendaval, hein? Já já eu conto pra você. Tem uma previsão aí de chegar um vendaval aqui pra região dos lagos e você precisa ficar alerta, porque vai chegar amanhã e a partir do meio-dia a coisa pode ficar um pouco mais complicada em nossa região. Olha, vai ter campeonato de tênis de mesa, é a terceira etapa do Campeonato Estadual de Tênis de Mesa, que acontece entre os dias 21 e 23 de agosto, aqui em Cabo Frio, e vai ser o palco da terceira etapa do Campeonato Estadual. Tá chegando agora aqui a nossa convidada, a Luciana Lá. A nossa querida Patrícia Cardinot vem acompanhando também aqui o doutor Luciano Matos em nosso programa aqui nesse dia de hoje. Vamos entrevistar aqui um candidato ao Senado do Rio de Janeiro. É isso mesmo, teremos 2 candidatos ao Senado no Rio de Janeiro. Então, por isso, a nossa querida Patrícia Cardinot vem aqui fazendo aqui a sala, né? Para o doutor Luciano Matos, é isso mesmo, ela que está chegando aqui. Deixa eu mandar aqui um recadinho para ela, Patrícia, eu não tenho esse telefone dela aqui não, isso, que coisa. Olha só, daqui a pouquinho tem entrevista. Então, enquanto isso, pessoal, olha, tem a terceira etapa estadual do Campeonato de Tênis de Mesa aqui no município de Cabo Frio. Vai acontecer mais uma vez aqui no Ginásio Poliesportivo. É isso mesmo, o Ginásio Poliesportivo mais uma vez. Tem, ó, deixa eu botar aqui, vem aqui no estúdio. Ó, que beleza. Olha, o Ginásio Poliesportivo está se transformando realmente num grande instrumento de formação de caráter aqui da nossa juventude. Então, nesse final de semana, a partir das 7 horas da manhã, nos dias 21 até o dia 23, começa nesta sexta-feira. A competição é organizada pela Federação de Tênis de Mesa do Estado do Rio de Janeiro, com apoio da Prefeitura, e terá abrangência estadual. A expectativa é receber entre 500 e 600 pessoas por dia, entre atletas, técnicos, dirigentes e o público em geral. É isso mesmo. Para Cabo Frio sediar uma competição de alcance estadual, reforça o município como destino para grandes eventos esportivos. Esta foi a declaração de Rafael Bernardo. Ele que ontem mandou um áudio pra gente. E a gente vai tentar ouvir aqui, inclusive, o áudio do Rafael falando exatamente sobre isso. Ele fala sobre essa possibilidade de se realizar aqui mais um evento no município de Cabo Frio, trazendo o esporte para mais perto da nossa criançada, dos nossos jovens. O esporte que muda, o esporte que muda a história de muita gente. Rafael, inclusive, é um cara muito engajado na questão do esporte, porque ele é também, ele durante muito tempo foi atleta também de alto rendimento, né? Ele lutou aí durante muito tempo aí nos tatames aí, inclusive representando o BOP quando era do BOP. Agora é secretário municipal de esporte. E isso realmente é de grande oportunidade para a cidade de Cabo Frio. Olha, pessoal, então amanhã a partir você pode participar, você pode chegar lá para participar dos atletas filiados à federação e representantes de clubes e agremiações de todo o estado, e a programação contempla diferentes faixas etárias, categorias, categoria absoluto, categoria master e disputa de tênis de mesa paraolímpico. Ao longo de 3 dias, o público vai poder acompanhar uma programação que reúne atletas de diferentes gerações e níveis de competição, e a disputa também será importante para a composição do ranking estadual. É isso mesmo. E agora, tem a entrevista no Panorama.
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0: Em Cabo Frio, o vereador Alfredo Gonçalves acabou aí aprovando uma lei muito interessante. Essa lei, veja bem, essa lei obriga que pessoas que forem trabalhar no transporte público, transporte de crianças, elas sejam obrigadas a fazerem também o nada consta na polícia. Ouça aqui a palavra do vereador do município de Cabo Frio, Alfredo Gonçalves, no Panorama.
2: Vocês viram agora recentemente o que aconteceu na cidade de São Pedro Aldeia, onde um motorista de um ônibus escolar foi preso por estupro de vulnerável? Em Cabo Frio isso não vai acontecer. Qualquer um que quiser participar e trabalhar na administração pública vai ter que apresentar a sua certidão negativa criminal. Não vai trabalhar com as nossas crianças, com os nossos adolescentes e com as nossas queridas pessoas idosas. Nós fizemos uma lei, já passou na segunda discussão e será promulgada com toda certeza, para que essas pessoas, ao tentarem entrar no serviço público, seja por concurso público ou por contrato, apresentem essa certidão negativa criminal, para que a gente dê segurança às nossas crianças dentro das escolas, dentro dos ônibus ou em qualquer lugar da cidade, que a gente dê segurança às nossas queridas pessoas idosas, que possam participar da vida social da cidade de Cabo Frio com muita tranquilidade. É o que a gente quer, trazer para a nossa cidade de Cabo Frio uma qualidade de vida exemplar.
0: Tá aí, então, Alfredo Gonçalves falando com a gente de um projeto muito interessante, pessoal. Esse projeto, inclusive, a gente vai discutir amanhã aqui em nosso programa, porque hoje estamos recebendo aqui um convidado. Mas amanhã a gente vai trazer esse projeto aqui de novo, mais uma vez, destacá-lo, para poder então apresentar a vocês e saber qual é a sua opinião a respeito disso. Agora deixa eu falar aqui, mandar aqui um recado para o meu povo que me secou. Olha aí, meu Mengão, hein, rapaz, vou te contar, hein. Mandar um abraço aqui para a rapaziada do Rio de Janeiro, o Ninja Sincero. Já deixou lá o vídeo dele dizendo, olha, eu vou dizer uma coisa para você, tomando raiva do futebol. Estão deixando o Flamengo chegar. Eu não falo nada, eu fico só observando e torcendo para tudo dar certo, né? Para você que ficou aí, de repente, até o final do dia esperando aí, ou melhor, o final da noite esperando alguma coisa diferente acontecer, o Flamengo mostrou mais uma vez a sua força e dentro de campo acabou vencendo a equipe do Cruzeiro. E ó, aceita que dói menos, hein? Eu vou te contar uma coisa, hein? E aí, ó, e vem mais jogos bons por aí, hein? E, notícia boa para o esporte do estado do Rio de Janeiro. A FIFA já decidiu. O Maracanã é que vai ser o local da final da Copa do Mundo Feminina ano que vem. É isso mesmo, ano que vem a galera vai estar aqui curtindo a Copa do Mundo e a gente vai estar então acompanhando a final da Copa do Mundo no Maracanã. Maracanã, mais uma vez, é cenário das grandes competições e então a gente vai ter então aqui no Maracanã a final da Copa do Mundo Feminina, que acontece ano que vem aqui no Brasil. Isso, sem dúvida nenhuma, é uma excelente notícia para todo mundo aqui do Brasil. Tem mais informação para você aqui no Panorama.
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0: Secretaria Municipal de Educação. No município de Armação dos Búzios, parou de modular aqui, meu filho, parou de modular. Alô, alô, alô, alô, alô, alô, alô, alô, alô, alô, alô, alô, alô, eu, agora sim, parece que tá modulando, vamos lá. Olha só, a Secretaria de Educação no município de Armação dos Búzios também tá convocando a minha rapaziada também para se preparar para o Enem, tá chegando aí a prova do Enem. Então, para você, ouça só esta informação pertinente no município de Búzios.
4: 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O depois virou amanhã, o amanhã é semana que vem e agora o Enem tá batendo na sua porta.
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0: Tá aí, pessoal. Então, olha, para você, meu jovem, a inscrição é até amanhã. Sexta-feira, dia 21, é o seu último dia para poder fazer a sua inscrição. Acerte o seu relógio, família Panorama. 4 horas e 27 minutos. 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Eu vou pro intervalo e Panorama volta já já.
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0: Até às 18h, amiguinho. 4h33, uma ótima tarde de quinta-feira para você, pré-final de semana batendo na porta. Estamos ao vivo aqui pela sua Rádio Ondas, no aplicativo, na internet, também no YouTube. Estamos sem energia em nossa torre de transmissão no município de Arraial do Cabo. Mas isso não quer dizer que eu não vá fazer a pesquisa do dia no Panorama.
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0: O Supremo Tribunal Federal recebeu lá uma ação que foi promovida por uma mulher que acusava o vizinho de perseguição e também de ser violento. Por conta deste caso, bateram o martelo. Agora, a Lei Maria da Penha, ela vai ser estendida a também casos de homem e mulher. Não tem mais que ter um relacionamento afetivo. Anteriormente, precisaria ter. Você teria que ser namorado, esposo, esposa, aquela coisa toda, um ficante. Aí seria enquadrado Lei Maria da Penha. Quando não havia esse relacionamento, seria a perseguição, agressão, violência, né? E outros artigos mais, olhando a lei. Agora, pessoal, a Lei Maria da Penha, ela também está estendida para casos não afetivos, né? Não de não relacionamento. Mas sim, houve uma confusão na rua, uma briga na rua. Uma mulher se meteu na briga, empurrou alguém. Se o homem empurrar essa mulher, ele também vai ser enquadrado na Lei Maria da Penha. Se ele agredir com palavras esta mulher, ele também pode ser enquadrado na Lei Maria da Penha. Para o grupo das mulheres, as jornalistas, as apresentadoras, eu compreendo e respeito, elas estão muito felizes porque agora também garante a segurança de muitas mulheres nas ruas, né? Temos também aí muitos casos de homens violentos e, claro, precisam ser presos e precisam ser condenados e pagar pelos seus crimes. Mas existe uma parcela dos homens que estão preocupados. Porque hoje em dia, o que mais se comenta nas rodas de amigos é que o homem não tem mais a garantia de poder se defender. Esta é uma visão. Eu não estou sendo aqui machista, nem estou defendendo isso. Isso é o que eles estão, é o que os homens estão comentando. Que hoje a palavra de um homem pouco vale diante da autoridade de justiça, né? Já vimos muitos casos em que mulheres acabaram mentindo, né? Em casos de violência para poder prejudicar o seu ex-companheiro, aquela coisa toda. E por isso há, lá em Brasília, alguns deputados que já estão implementando leis para poder agravar a situação de mulheres que mentem para poder prejudicar os seus esposos e enquadrá-los na Lei Maria da Penha. Mulheres que mentirem também serão penalizadas e serão penas duras com relação a essa mentira. E eu quero saber a sua opinião agora com as mudanças que estão ocorrendo na Lei Maria da Penha. Você como mulher, você defende? Você como homem, está preocupado? Opa, agora sim, voltamos para o município de Arraial do Cabo. Opa, tem energia Arraial, hein? Atenção, meu povo, estamos ao vivo agora aqui em 97,7 e para a galera também que está no YouTube. Já voltamos também à transmissão. Pesquisa do dia no Panorama.
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0: O Supremo Tribunal Federal estendeu agora a cobertura no que trata a Lei Maria da Penha. Muitos homens estão preocupados. Estão achando agora que cada vez mais eles não têm mais o direito de se defender no sentido de dizer aquilo que eles pensam ou dizer aquilo que aconteceu no caso. O que vale mais é sempre a voz da vítima. E aí o homem, para o homem, está pesando muito essa situação. Eles estão preocupados. Na sua opinião, a Lei Maria da Penha, que agora foi estendida também para casos de homens e mulheres que não têm relacionamento. Anteriormente precisava ter um relacionamento, marido e mulher, namorado. Agora não. Agora, se de repente acontecer uma discussão na rua e um homem de repente falar algumas palavras duras ou até mesmo empurrar uma mulher, ele sim pode ser enquadrado na Lei Maria da Penha. Como é que você avalia isso? Está preocupado? Você acha que há um exagero? Ou, sim, precisamos. Eu quero alertar a você que mesmo com a Lei Maria da Penha, mesmo com as medidas protetivas, os casos de violência contra a mulher cresceram em nosso estado. São casos que preocupam. Temos homicídios, feminicídios praticados aqui em nosso estado, mesmo com todas as ações que vêm acontecendo para proteger as mulheres contra os valentões e contra os covardes. tá? Não sou aqui defensor de nada, mas preciso fazer aqui a balança para que você possa também imaginar por que, que essa atitude do Supremo Tribunal Federal foi tomada. Na verdade, acho que todas as medidas que possam ser tomadas para defender as mulheres precisam acontecer. Agora, na sua opinião, a extensão da Lei Maria da Penha para para pessoas que não têm relacionamento, foi uma boa ou não? Mande o áudio para mim, 992348786. 992348786. Esse é o telefone do Panorama. Daqui a pouquinho tem a entrevista no Panorama. A gente vai ter o privilégio de poder conversar aqui em nosso programa com um candidato ao Senado Federal. É, e conhece Cabo Frio como poucos. Eu tô falando do doutor Luciano Matos, que foi desembargador, que foi procurador, se aposentou. Agora Agora tá só como advogado. Doutor Luciano Matos está concorrendo a uma vaga também para o Senado Federal, representando o Rio de Janeiro. Ele virá ao nosso programa. Tá estacionando o carro, tá subindo já aqui na cobertura da sua Rádio Ondas. Enquanto a gente aguarda, para você que tá em 97,7, que de repente não estava acompanhando o nosso programa, eu vou repetir para você duas matérias que nós já apresentamos em nosso programa. O primeiro é para a galera de Búzios. Atenção, rapaziada de Búzios. Amanhã é o último dia para você se inscrever, para poder ser ajudado a quem sabe ter uma nota melhor no Enem. Ouça aqui no Panorama.
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0: É isso, meu povo. Olha, amanhã é o último dia, então, para você que é de Búzios fazer a sua inscrição na Secretaria da Juventude e ser ajudado para ter, quem sabe, uma prova melhor. Olha, o vereador do município de Cabo Frio, Alfredo Gonçalves, fez o lançamento, inclusive, aí de um projeto de lei que vai, inclusive, a ajudar a dar mais segurança em nossa cidade. Ouça aqui o vereador Alfredo Gonçalves em nosso programa.
4: Agora, recentemente, que aconteceu na cidade de São Pedro Aldeia, onde um motorista de um ônibus escolar foi preso por estupro de vulnerável, em Cabo Frio isso não vai acontecer. Qualquer um que quiser participar e trabalhar na administração pública vai ter que apresentar a sua certidão negativa criminal. Não vai trabalhar com as nossas crianças, com os nossos adolescentes.

0: a gente quer? Trazer para a nossa cidade de Cabo Frio uma qualidade de vida exemplar. Vocês viram
1: tá
0: agora...
1: Aí, então, Alfredo Gonçalves, aí tá lançando agora esse projeto. E amanhã, pessoal, amanhã esse tema será o tema da nossa pesquisa do dia. O que, que você achou disso? Agora, para poder trabalhar no concurso, fazendo um concurso público, ser contratado na Prefeitura Municipal de Cabo Frio, vai ter que apresentar também o Nada Consta. Tem mais informação para você aqui no Panorama.
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1: E a participação dos nossos queridos amados da família Panorama, direto dos Estados Unidos de Tamoios. Vem aí o nosso correspondente para assuntos aleatórios, trazendo também a sua participação na pesquisa do dia.
2: A sabedoria de Unamar.
1: Fala aí, sabedoria!
3: Boa tarde, Eduardo Silva, Wagner Vascaíno de Unamar. Boa tarde, ouvindo o Panorama, Eduardo. Concordo. Tem que engrossar o caldo para cima desses violentos aí. Tem mulher e sabe bater, mas quando... Pega um homem
1: na frente.
3: É verdade. Se mijam todos.
1: Isso mesmo.
3: Bunda mole.
1: Ah!
3: Agora. Tá certo, tem que. Tem, todo dia tem problema, tem caso na televisão. Todo é dia verdade. Tem caso na televisão. Marido espanca a mulher, namorado espanca a namorada. Pô, é tem que acabar verdade. Com isso, cara.
1: É verdade.
3: Mulher tem que ser trato com a flor, isso. Um beijo, carinho. Boa. Mas aí, vamos lá. Ah, Eduardo, manda os parabéns pra minha filha hoje, Alessandra.
1: Alessandra!
3: Fazendo aniversário hoje, 40... É a caçula, hein? Eita, a caçula. 48 anos.
1: Entregou a idade da mulher, rapaz.
3: É, companheiro. Tratei muito bem essa menina. Hoje ela cuida de mim.
1: É que bacana.
3: Tô indo às forras.
1: Tá certo.
3: Um abraço, companheiro. Até amanhã, se Deus quiser.
1: Valeu, sabedoria. Manda um beijo pra Alê. Felicidade. Papai do Céu te abençoe muito, viu, querida? Muito obrigado pela companhia de sempre. Muito obrigado também. Também pela proteção aí do nosso querido Sabedoria aí no segundo distrito. Tem entrevista no Panorama.
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1: Meu povo de Arraial do Cabo vai sorrir melhor. É, a Secretaria de Saúde tá entregando agora dentadura. É prótese agora. Chama prótese dentária, né? É, na época de vovó era dentadura. Agora não, agora é prótese dentária. É que os nomes vão mudando, né? A gente é velho. Vai tratando a mesma coisa, né? Mas ouça aqui no Panorama.
4: Hoje vamos realizar a entrega das primeiras próteses realizadas aqui no Centro de Especialidade Odontológica de Arraial do Cabo. Aqui no CEL não entregamos somente próteses, devolvemos função, mastigação, autoestima, novos sorrisos. Se você quiser saber como adquirir a prótese, você procura a sua unidade básica de saúde, que de lá vai te dar um encaminhamento aqui para o CEL. A partir daí, vamos confeccionar a sua prótese.
1: É isso, tá aí então, ó, tá aí com as canjicas aí meio embaçada? Tá na hora de você passar lá então em Arraial do Cabo e providenciar um sorriso novo. Tem mais entrevista no Panorama.
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1: A Casa da Mulher Buziana no município de Armação dos Búzios tá completando mais um aniversário, ouça aqui no Panorama.
5: E que nessa próxima sexta-feira a Casa da Mulher Buziana estará completando 4 anos. São 4 anos de histórias, oportunidades, aprendizados. Muitas mulheres passaram por aqui e você também faz parte disso.
1: Muito obrigado.
5: Por isso, preparamos uma tarde dançante especial para comemorar esse aniversário com muita alegria e música. Essa sexta-feira, às 14 horas, estaremos aqui na Casa da Mulher Buziana, na Rasa. Você é a nossa convidada especial. Venha celebrar conosco.
1: Que animação, hein? Bacana. Tá aí então, pessoal. Amanhã é aniversário da Casa da Mulher Buziana no município de Armação dos Búzios, completando 4 anos. Parabéns a todos. Tem notícia. Claro que tem notícia pra você aqui no Panorama.
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1: Pessoal, dentro de alguns instantes a gente vai começar a nossa entrevista aqui com o doutor Luciano Matos. Ele que foi procurador-geral do estado do Rio de Janeiro, desembargador, é advogado, é candidato também ao Senado do Rio de Janeiro. Vai estar aqui em nosso programa, nem que seja para mandar um alô, não é isso, Luciano? Olha só, pessoal, região dos lagos tem alerta para vendaval nesta sexta-feira, dia 21. Ventos podem chegar até 60 km por hora. A partir do meio-dia, vem chegando uma frente fria na região, hein? Olha, a região dos lagos está sob alerta de perigo potencial de vendaval nesta sexta-feira. O aviso emitido pelo Instituto Nacional de Meteorologia indica que o vento deve chegar a 60 km por hora a partir de meio-dia, com rajadas variando oscilando entre moderadas e

0: muito fortes até o final do dia, o que gera risco baixo de queda de galhos de árvores e também de estruturas. Segundo a Defesa Civil do Estado do Rio de Janeiro, a mudança está ligada à aproximação de uma frente fria, que além de aumento de força dos ventos, deve também causar nebulosidade e possibilidade de chuva fraca isolada, principalmente nas áreas próximas ao litoral do estado. Além da instabilidade, a previsão indica que a máxima para sexta-feira deve chegar até 37 graus em todas as cidades da região dos lagos. Apesar do alerta ser um alerta amarelo, o mais baixo da escala de severidade do IMET, o Instituto orienta que durante as rajadas a população não fique debaixo de árvores, não estacione veículos perto de torres de transmissão, placas de propaganda. Já a Defesa Civil Estadual indica que a população hidrate-se no período de baixa umidade, evite exercícios físicos ao ar livre durante a tarde e também, em caso de vento forte, procure um lugar seguro. Além da área do estado do Rio de Janeiro, a mudança do tempo também deve impactar São Paulo e Espírito Santo. Em caso de emergência, meu povo, liga aí para o 99-199, é o número da Defesa Civil, ou 193, que é aí o telefone do Corpo de Bombeiros. Mandar um abraço aqui para a nossa querida Patrícia Cardidor. Ela está acompanhando também o Dr. Luciano Matos e virá também ao nosso estúdio batendo um papinho com a gente já aqui, falando sobre a candidatura e a experiência. Dr. Luciano Matos, que sempre foi um homem que lutou pela justiça, agora tenta uma vaga no Senado Federal. Acerte o seu relógio, família Panorama! São 4 horas e 48 minutos, Luciano. Vamos rir um bocado, né? Vamos rir porque teve gente que dormiu... Ô, Sérgio, dormiu tarde ontem. Dormiu tarde. Vidinho, Sérgio dormiu tarde ontem. A gente não dormiu tarde. Ô, Tião. Tião, nosso porteiro aqui. Tião é cruzeirense, rapaz. Ô, Tião. Não saia da portaria até eu passar aí pra falar com você, hein? Tem um assunto muito sério pra falar com você, hein? Quer saber qual foi o jogo na sua televisão ontem? É, eu quero saber lá, hein? Não sai daqui hoje não, hein? Quero mandar um abraço carinhoso para o meu querido Eduardo, do Material de Construção, aqui do bairro do Jardim Esperança, Eduardo de Tia Rosa. Ô, Eduardo! E aí, Eduardo? Tá tudo bem, querido? Como é que tá aí o coração? Dormiu bem? Hã? Não ri não, Luciano. Ri não, que a turma fica aborrecida. É, fica aborrecida. Como dizia Ronaldinho Gaúcho, estão deixando a gente sonhar, hein? Fala, tem participação de ouvinte no Panorama!
1: 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WhatsApp aberto para a população.
2: Edu, boa tarde. Você não quer vir aqui amanhã fazer uma reportagem aqui?
0: Não é assim, não. Não. Não, não é assim, não. Não, não é assim, não. É isso, pô. Eu, hein? Eu quero... Querer, nossa, acordei com a vontade de fazer uma reportagem.
3: Tá muito azul.
0: É, não, vou não. Não é aquilo, né? É tipo assim, tia Bernadette me chama pra ir lá na casa dela. Meu filho, vem aqui em casa aqui. Tem um negócio pra fazer aqui em casa. Tem um bolo aqui em casa. Eu vou pela felicidade. Vê tia Bernadette, faça a matéria, né? Ajuda a resolver. Agora, você é bobo. O homem só reclama de mim. Reclama que chega atrasado. Se eu tiro um domingo um dia de férias, um dia de folga, manda mensagem pra mim. Agora, o que eu falo na cara dele? Vou deixar você falar, vai, fala aí. Tenta me convencer, vou te dar outra chance aí. Vai.
2: Edu, boa tarde. Você não quer vir aqui amanhã fazer uma reportagem aqui, desse buraco aqui, não?
0: Não, assim. Não.
2: Na rua da rua Antônio Araújo Mendonça.
0: Vontade, não
2: perto
0: tem.
2: Pé do Posto de Saúde do Vinhateiro. Entendeu?
0: É.
2: Tá um largado,
0: mano. É, tão meu largado. Filho.
2: Você quer ver a sujeira que tá o bairro.
0: Tadinho.
2: A sujeira. Já fomos, o pessoal já foi na secretaria, já fez reclamação, nada.
4: Eduardo, avisa o pessoal aí pra não comprar no Amazon. Porque eu levei um prejuízo de 700 conto e a mercadoria não chegar, eu pedi estorno.
0: Foi.
4: E até agora nada do dinheiro.
0: É, meu
4: só
0: filho.
4: Tô te avisando aí, tá? Eu vou até procurar o Procon pra ver o que o Procon fala.
0: Tá
4: e
0: certo.
4: Até agora nada.
0: Tá bom.
2: Um feliz aniversário aí pra filha Sabedoria aí.
0: É, aí Sabedoria.
2: Tá mandando um abraço pra Sabedoria.
0: Isso.
2: Mandando feliz aniversário, com amor, carinho e felicidade. E muita saúde.
0: Isso aí. Aí tá, tá feliz hoje, Luciano. Né? Apesar do buraco, tá lá, né? Tá lá, tá feliz. Apesar do não estorno da Amazon. Aí tá feliz hoje, rapaz. Eu não vou nem catucar, não vou nem deixar o Honório falar, não, porque o Honório vai falar, vai ficar provocando aí essa íngua, né? Vai ficar mexendo nesse fundo de caixa d'água e aí fica dando aborrecimento pra nós depois. Tem entrevista no Panorama!
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0: Doutor Serginho esteve aqui no bairro do Cajueiro e ele fala da praça que está sendo reformada. Vamos ouvir o doutor.
5: Quer ver a mágica acontecer? Olha, eu sempre digo que é muito trabalho, não é mágica. Mas olha como que a obra da Praça do Cajueiro leva uma outra perspectiva e a mágica acontece. Muito obrigado, filho. Depois que ficar pronta a quadra, vocês vão me ajudar a cuidar? A orientar a garotada a não destruir. Vai? Que é pra vocês poderem brincar. Quem gosta de jogar futebol aí? Futevôlei.
6: Eu.
5: Tá de sacanagem, você sabe jogar futevôlei? Sabe?
6: Eu treino.
5: Ali vai ser a quadra de futevôlei, aqui vai ser a quadra de futebol.
6: E outra?
5: Aqui vai ser o parquinho das crianças.
6: E
5: a pista de corrida vai ser aqui em volta.
6: Não. E onde vai ser o coisa?
5: Que coisa?
6: É de...
5: Futevôlei?
6: Não, de skate.
5: De skate lá do outro lado.
6: O de futsal.
5: Futsal aqui.
6: Eu de campo.
0: Eita.
5: De campo? Não vai ter de campo, vai ser de areia. Ali o campo de areia. Aqui vai ter, ó, vai ter quadra de... Quadra não, vai ter a sala de saber aqui com o computador pra vocês.
6: Eita.
5: Com o professor ensinando. Com vídeo pra cinema.
0: Olha aí.
5: Gosta sim? Tá bom. Mas pra participar das atividades tem que estar frequentando a escola, obedecendo pai e mãe.
0: Isso aí.
5: Se comportando, ajudando a cuidar da praça. Vai ajudar?
6: Aí,
5: ao vivo, a cara de quem vai se comportar.
0: Ah.
5: Fechado?
0: É.
5: Tudo cara de quem apronta.
0: É. Verdade. Carinho de quem apronta ali no Cajueiro. Um abraço, doutor Serginho. Tá aí, então, as informações chegando agora sobre a Praça do Cajueiro que está sendo construída aqui no município de Cabo Frio. Acerte o seu relógio, família Panorama. 4:53, tem notícia para você de São Pedro da Aldeia.
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7: Olá, estamos mais uma vez em Unicemed em Ação e dessa vez aqui no Porto do Carmo, na Escola Antônio Rodrigues. A diversão está garantida juntando a família e a escola em uma só ação. E nós estamos trazendo hoje para toda a comunidade escolar várias brincadeiras, como pebolim, dança das cadeiras, bambolê, circuito interativo e contação de histórias. A tecnologia também está presente com jogos interativos utilizando a tela interativa. Temos ainda pintura artística, brinquedo inflável, pula-pula, bazar, oficinas de massinha, pintura livre, tererê. Os pais e responsáveis podem aproveitar esse momento para atualizar os seus serviços sociais e temos também uma belíssima oficina de culinária.
8: Acho que o mais gostei foi em relação à dança da quadrilha, o sambinha, entendeu? Meu filho também gosta muito de dançar também. É a parte que eu mais gostei. Então acho que ela tá muito boa.
0: Legal.
8: Minha filha estudou aqui também, tá em outro colégio, agora meu filho continua aqui e tá gostando muito da escola e adora vir pra escola.
9: Estamos hoje aqui muito felizes em estar recebendo as ações da CEMED de São Pedro.
0: Essa é a Caroline, diretora do colégio.
9: É uma grande emoção, né? Que estamos com toda a comunidade aqui presente, fazendo parte desse momento junto com a gente. Muito obrigada, Secretaria de Educação e o prefeito Fábio do Pastel. E a nossa excelente secretária, Daniele.
7: Essa é mais uma ação da Secretaria Municipal de Educação de São Pedro da Aldeia em todas as escolas da rede municipal. E aguarde, porque a próxima pode ser a sua.
0: Tá aí, essa é a Daniele, ela que é a secretária municipal de educação no município de São Pedro da Aldeia. Acerte, acerte, acerte o seu relógio. 4:55, Panorama faz um breve intervalo comercial e volta já, sempre do oferecimento de Marcelo Auto Center. 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Intervalo e eu volto já.
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9: Que beleza! Agora são 5 horas em ponto, uma ótima tarde de quinta-feira, pré-final de semana pra você. Olha, um pré-final de semana excelente pra você, pra audiência rotativa do rádio. Atenção aí, Defesa Civil faz um alerta, tá chegando um vendaval, tá chegando um tempo frio pra região dos lagos e amanhã tem alerta a partir de meio-dia. A outra notícia triste é que muito vascaíno dormiu tarde. É, aceita que dói menos, isso mesmo, é. Engole seco, tem entrevista aqui no Panorama.
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9: Em Búzios, quem participa agora do nosso programa é o secretário municipal de Cultura, Alan Câmara, tá no ar, vamos lá.
10: Pessoal, tô aqui em Búzios, nessa galeria linda de arte, que é a Galeria Zanini, com o meu amigo secretário de Cultura, e estou passando por aqui para fazer um convite especial para todos os trabalhadores da cultura dessa cidade. Hoje nós temos um encontro marcado, né, secretário?
11: Exatamente, hoje às 17 horas, Dani, lá no Cine Bardot, com todos os trabalhadores da cultura. Vamos reunir todos ali para a gente falar da cultura buziana, falar...
9: Falar... Eita, internet deu uma paradinha aqui, mas tudo bem. Tá aí, feito, feito aí o convite. Hoje, às 5 horas da tarde, no Cine Bardot, toda a rapaziada que trabalha aqui com a cultura sendo convidado para poder conversar. Tem mais informação para você, informação de agora aqui no Panorama.
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9: Para você da audiência rotativa do rádio, a equipe da 127DP, comandado Dr. Lauro Coelho, prendeu dois elementos acusados da morte do servidor municipal de Cabo Frio. É isso mesmo, a 127DP dá pronta resposta ao homicídio de funcionário da Prefeitura Municipal de Cabo Frio, localiza o corpo enterrado e prende os dois envolvidos. O homicídio de Fabiano Rodrigues de Oliveira. A Polícia Civil acabou localizando os elementos e acabou prendendo os elementos. Foram encaminhados a 127DP com mandado de prisão expedido em aberto. As diligências localizaram e prenderam Davi da Costa e Isaías da Conceição. Os dois estão detidos na 127ª Delegacia Policial. Outro caso também resolvido agora há pouco pela equipe da 127DP foi uma prisão de estupro de vulnerável. É isso mesmo. Ainda nem mandaram o histórico pra gente, mas já está também aqui na 127DP. Já chegou aqui em nossos estúdios? Doutor Luciano Matos, dentro de alguns instantes, virá aqui para os nossos estúdios para a gente poder iniciar então o nosso bate-papo e conhecer um pouco mais sobre ele, que é candidato ao Senado do Rio de Janeiro. Tem entrevista no Panorama.
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9: Tem notícia de Búzios, vamos ouvir.
0: Hoje, dia 19 de agosto, dia do orgulho lésbico, foi um dia onde as Secretarias de Desenvolvimento Social, Trabalho e Renda, junto com a Coordenadoria LGBTQIA+, e a Secretaria da Mulher, se uniram para realizar aqui na Casa da Mulher Buziana, no Polo Rasa, uma roda de conversa para debater os direitos, as vivências e tudo que envolve mulheres lésbicas a nível de políticas públicas. Foi um momento de muita troca, de muito acolhimento, de experiências compartilhadas para que a gente consiga avançar tanto na visibilidade quanto na implementação de políticas públicas mais específicas para essa população.
12: Me chamo Isabelle, sou psicóloga do Ambulatório Municipal da Metro Campus de Cabo Frio. Estou aqui porque fomos convidados pela Coordenadoria de Búzios, né, pela Paula, convite maravilhoso para poder participar da roda de conversa, né, visando hoje a data 19 de agosto, Dia do Orgulho Lésbico. Podemos conversar bastante aqui, ter bastante trocas, né? Essa é a nossa intenção, trocar, conversar, para criar um engajamento, né, entre a rede e um olhar mais sensível para cada pessoa e pensar como que a gente pode somar um com os outros, viu? Foi um prazer estar aqui.
9: Tá aí, pessoal, Dia do Orgulho Lésbico, agora sendo também festejado no município de Búzios. Aqui em nosso estúdio, estamos tendo aqui o privilégio e a alegria de receber aqui pela primeira vez no Panorama, doutor Luciano Matos, já foi desembargador, procurador-geral do estado do Rio de Janeiro e desta vez está agora galgando em uma área que nós normalmente não encontrávamos muito, né? Ele agora está vindo como candidato ao Senado pelo estado do Rio de Janeiro. Quero dar meu boa tarde, doutor Luciano. Boa tarde, doutor.
13: Boa tarde, Eduander. Boa tarde a todos os ouvintes da Rádio Ondas. Um prazer estar aqui novamente.
9: O senhor está em casa, né? Sim. Fala a verdade, né?
13: Eu me lembro aqui do jovem promotor de justiça. Isso atuante mesmo. E que participava muito dos programas da Rádio Ondas.
9: Doutor Luciano Matos, o senhor agora está vindo agora participar de um campo em que nós não o víamos assim como um agente realizador. E agora é essa a função que o senhor está querendo fazer, doutor?
13: É, exatamente. A gente já tinha uma história de Ministério Público que nos deu muita experiência, muito aprendizado, e boa parte dessa história foi aqui, né, em Cabo Frio, região dos Lagos, eu guardo no meu coração com muita alegria. E cheguei, eu fui presidente da Associação do Ministério Público, fui procurador-geral de Justiça por 2 biênios, quer dizer, cheguei ao cargo máximo da instituição. No último ano, eu assessorei o Corregedor Nacional do Ministério Público lá em Brasília, no Conselho Nacional do Ministério Público, e percebi que a minha história de Ministério Público já tinha produzido bons frutos, e todas as inquietações, todas as questões que me incomodavam enquanto promotor de justiça, por impossibilidade de fazer, porque a legislação não é boa, porque a política não é boa, a política pública não é boa, e mais, os problemas relacionados à infiltração do crime organizado nos partidos, a falta de participação das pessoas, eu resolvi enveredar por esse caminho para conclamar as pessoas, o que a gente chama de pessoas de bem, a participar desse processo. Se não quiser a política partidária, que é fundamental, porque é através dela que a gente escolhe os nossos representantes, ajudar de qualquer forma, participando, fiscalizando o patrimônio público, o meio ambiente, todas essas coisas. Então, a gente está verdadeiramente fazendo aí um processo de motivação da população para o que a gente chama de Renova Rio, que é uma renovação política. Sim. Em nosso estado. E é aí que a gente lançou essa ideia. Eu sou o presidente estadual do partido, o PRTB, Partido 28. A gente está reconstruindo o partido e iniciando esse projeto de renovação. E dentro desse projeto de renovação, eu me lancei candidato ao Senado para tentar contribuir com várias pautas que fizeram parte da minha história profissional, e notadamente a pauta 1, que todos nós estamos muito preocupados, da capital metropolitana e interior, que é a segurança pública.
9: É a sua principal bandeira, doutor?
13: Não há dúvida nenhuma.
9: A gente teve aqui, antes do senhor, tivemos aqui o falecido doutor Zé Bonifácio. Sim. Que concorreu ao Senado, e ele foi muito bem votado. Acredito que pela proximidade da região dos lagos tenha dado essa resposta a ele. O senhor espera da mesma forma que a população possa reagir dessa forma também junto ao senhor?
13: Sim, o grande desafio da minha campanha, na avaliação de todos que conhecem política, é que as pessoas saibam que eu sou candidato, porque Perfeito. As pessoas me veem como promotor de justiça.
9: Exato.
13: Ainda, não sabem que eu sou... que não sabem que eu me aposentei, porque promotor não pode ser candidato, tem que Sim. se aposentar. Uhum. E que muito menos que eu me aposentei e estou na política. Então, fazer com que meu nome seja levado a todas as pessoas que possam conhecer a minha história. Aqui em Cabo Frio e região, por exemplo, é fazer com que as pessoas da geração que acompanharam o meu trabalho, que conhecem a minha história aqui, sabem o quanto me dediquei aqui na região.
9: Não tenha dúvidas disso.
13: Então, que essas pessoas façam replicar para as outras pessoas que chegaram depois, ou os mais jovens, e que também façam conhecer, porque eu tenho certeza que esse reconhecimento virá. Aliás, ele já está vindo. Onde eu ando aqui, Cabo Frio região, sou muito, muito bem recebido. Isso é um patrimônio maravilhoso que eu carrego na minha carreira.
9: O senhor trabalhou durante muito tempo praticando a justiça, podemos dizer assim. Como é que o senhor vê esse ambiente que nós estamos vivendo hoje no país? O Senado, ele tem uma função ainda muito mais especial, porque cabe ao senador a escolha, inclusive, de cargos importantes para o nosso país.
13: Sim,
9: né?
13: Sim.
9: Vão tomar decisões importantes. Ministro do Supremo, cargos de presidência do Banco Central.
13: Conselhos.
9: Exatamente. Como é que o senhor vê esse ambiente hoje no país com relação ao que a população sente de justiça?
13: Não, uma das questões até importantes... Uma das questões mais importantes também da minha participação política é porque eu, como sou oriundo do sistema de justiça, tenho condições, tenho lugar de fala, como se diz, para corrigir os vários problemas que nós enfrentamos, sejam problemas internos, que a gente precisa aprimorar, sejam problemas relacionados à legislação, ao funcionamento interno, para que o sistema de justiça possa entregar mais e melhor para a população, com mais rapidez, celeridade, com novos instrumentos. Então, essa é uma parte importante também, não só na área criminal, mas para o cidadão ter uma boa prestação de serviço. Agora, o Senado é isso, é você ter um bom representante. Eu acho que a gente tem uma história aí de 40 anos de vida pública, 30 como promotor de justiça, um pouco mais.
9: Você começou novo, né, doutor?
13: 26 anos no Ministério Público.
9: Eita.
13: Não, eu me aposentei agora, eu tenho 57 anos. Eu comecei com 15 anos.
9: Eita.
13: A trabalhar com carteira assinada. Ainda tinha um pouquinho antes aí que eu não registrei, mas, mas eu comecei com 15 anos, até jovem ainda, né? No Banco Real e depois no cartório. Aí fui indo e tive tempo para me aposentar agora, mais cedo. Mas, evidentemente, essa aposentadoria representava... fazer algo mais. Eu pensava na advocacia, pensava em participar do processo político, escrevendo ou ajudando a escrever um programa de segurança pública, que na minha visão, tudo que a gente tem feito aí ao longo desses anos é muito errado. Assim, fora de sintonia, vamos dizer. Faz uma coisa aqui, faz outra aqui e elas...
9: Não andam muito em acordo.
13: Não, não. E são muitas vezes... populistas, né, para enganar a população, achar que está fazendo, cria um sentimento errado na população, não se valoriza adequadamente as forças policiais, não se trabalha corretamente a visão das responsabilidades estatais, que não é uma questão só de Estado, não é uma questão só de polícia, é uma questão também dos municípios, mas não é município pagando hora extra para policial, é município exercendo as suas competências, a União exercendo as suas competências, é gestão de território, é infância e juventude. Então tem um conjunto de iniciativas públicas que vão a médio e longo prazo.
9: Não, claro.
13: Porque muitas vezes a gente do André. Traz um modelo tal, importa para cá. Como se for, não existe soluções simples para problemas.
9: Já tivemos péssimas complexos. Experiências a respeito disso.
13: Não, porque muita gente fala, o Salvador vai lá, o país pequenininho, fez um ditador, fez lá um negócio, pode estar funcionando, pode até estar funcionando, mas com uma série de restrições de direitos e tal. Mas no Brasil é um país continental.
9: É, outra coisa.
13: Um outro sistema, isso é praticamente impossível. Nossas
9: fronteiras são gigantescas.
13: Agora, temos que ser duros, sim. Temos que ser rigorosos, temos que ser exigentes, tem que implementar projetos e, paralelamente, vencer. Não adianta você subir, fazer uma ocorrência, fazer uma operação policial, descer, tirar a barricada, bota a barricada, tira a barricada.
9: Tem que ocupar o espaço.
13: E mais, um aspecto, por exemplo, só para dar um exemplo da importância do município na segurança pública. Hoje está muito na moda falar em reocupação territorial. Eu participei da sustentação oral, fiz a sustentação oral no Supremo Tribunal Federal, no plenário da DPF das favelas.
9: Sim.
13: O Estado, o PSB falou por 15 minutos, o Estado falou por 15 minutos, eu teria 15 minutos. Aí eu falei 15 minutos, depois fui sabatinado pelos ministros, 40 minutos, por causa dessa vivência que a gente tem nessa questão da. Mas a DPF, a gente pôde trabalhar todos esses temas, a gente corrigiu várias questões que não estavam adequadas nessa DPF, enfim. Mas fazia com que... E lá ficou determinada a questão da reocupação territorial.
9: Sim.
13: Que é o tema do momento agora. Teve um documentário recente na televisão e tal, mas ninguém fala do início da ocupação. Não tem crime, tem nada, tem uma ocupação. Uma ocupação desordenada, normalmente coordenada por criminosos.
9: Sim.
13: Que vão fazendo com que, enganando as pessoas, achando que a pessoa tem direito, vai fazendo ocupação sem qualquer critério, e essa ocupação, depois, para você retomar, é um problema sério. Então começa esse trabalho de formiguinha, ninguém tem falado isso. Então, isso é competência municipal.
9: Doutor, a relação dos senadores, ela é muito mais complexa do que a relação dos deputados. Por que eu digo isso? Porque é um número reduzido.
13: Sim.
9: Vocês têm um ambiente de conversa reduzido. A certo ponto, isso é bom, mas também pode ser uma situação mais dura de ser negociado, doutor. O senhor precisa de apoio também dos senadores, inclusive, para poder apoiar as suas ideias, os seus projetos de lei, o que o senhor pensa. E isso requer jogo de cintura. É muito mais dura a relação do Senado?
13: Não, eu diria que talvez seja melhor de se trabalhar, justamente porque temos menos pessoas para convencer.
9: Sim, é isso.
13: Mas, assim, as pessoas às vezes levam muito a ferro e fogo, né? Você disse que ia fazer isso, mas isso aqui eu não consigo aprovar. Se eu tirar um artigo, eu consigo. Então, o ótimo inimigo do bom. Então, na política, as pessoas traidor. Uhum. As pessoas são assim. Mas eu acho que, evidentemente, quando você desenha um projeto, você desenha um projeto de lei para discutir, tem coisa que você é convencido de que o que você propôs não está certo, tem opção melhor. Então, a gente tem que ter equilíbrio, maturidade, saber dialogar e tentar aprovar as melhores leis para o país. É isso que a gente pretende. E no Senado, você é o representante do Estado. Essa é a diferença. Tanto que Amapá, que é um estado pequeno, tem a quantidade de senadores.
9: Sim,
13: do que o Rio.
9: Isso mesmo.
13: População, é importante saber. Por que é o sistema bicameral? Porque você tem, na Câmara dos Deputados, você tem proporcional à população, e no Senado você tem igual.
9: Isso.
13: Porque se você não prestigiar os dois sistemas, você poderia ter só São Paulo Rio e Minas mandando no país, decidindo o país. Ao passo que também, se você seguir só o modelo de representação do Senado, você teria os estados com menos população ditando. Então, esse sistema, de certa forma, equilibra um pouco. Então, no Senado, a ideia é de que sejamos os representantes do Estado. E a ideia que a gente tem que a gente possa bem representar a população do Estado do Rio de Janeiro.
9: Eu estava vindo para o programa aqui hoje, fiquei pensando a respeito, né, da nossa entrevista, e uma das questões que bate muito a respeito lá em Brasília é o julgamento a respeito ainda dos royalties de petróleo, né? Está lá paralisado, e esse é um tema que vai voltar logo depois da eleição. As pessoas pararam de falar a respeito disso, mas esse é um tema que vai voltar logo depois da eleição, porque é um tema que para muitas pessoas é um tema antipático. Pode tirar voto, pode colocar voto para outro. Sim. Como é que o senhor vê essa situação? Ah, eu sei que já está em julgamento, doutor. É. Como é que o senhor vê? Existe uma solução? O Senado, de repente, pode mudar esse jogo no sentido de transformar a nossa região definitivamente numa região que não dependa mais de rocha de petróleo, e sim do turismo, do ecossistema, de alguma coisa nesse sentido, doutor?
13: Não, isso é fundamental, porque é claro que nós vamos defender o Estado do Rio de Janeiro, lutar com todas as forças para que esses recursos sejam dirigidos ao Estado. Mas me preocupa também pegar esses recursos e utilizar esses recursos em despesas ordinárias. Ainda que não seja uma questão só de distribuição, mas, por exemplo, se amanhã o barril do petróleo cair absurdamente, essa receita cai absurdamente, e o município e o Estado não estão preparados para suportar isso. Uhum. Então, acho que no Senado, minha ideia é criar mecanismos legais que façam que esses recursos sejam prioritariamente direcionados para infraestrutura. Uhum. Que são obras, são serviços que são essenciais para a população e eles não ficarão gastando mais do que o necessário. Então, talvez também alguns municípios fazem, e eu acho que seria uma boa iniciativa, o Fundo Soberano, que você guarda, fazer uma poupança desse dinheiro também. Eu acho que é uma iniciativa interessante para você poder utilizar parte desses recursos numa emergência e não gastar tudo. Nós tivemos aí um exemplo aqui no nosso estado, que é a região de Macaé, que teve um declínio em determinado momento e com todos os problemas relacionados a esse declínio, da arrecadação ter caído e os investimentos talvez não tenham sido feitos pensando na possibilidade do revés.
9: Entendi. Não querendo quebrar aqui um pouco aqui a entrevista, mas trazendo para o nosso ambiente um pouquinho mais leve, o seu carro que foi acidentado foi ali em frente ao trevo ali da Samuel Bessa, em frente ao posto de gasolina? Bateram na sua traseira?
13: Não. Não foi aqui perto da rodoviária.
9: Ah, tá. Porque eu passei agora, tava vindo pra cá, bateram na traseira de um carro. Uma coisa leve, né? É. Mas não teve acidente, não teve ninguém ferido e tal. Eu fiquei assim, será que esse foi o mesmo carro? Tal? Não, não, não foi, né?
13: Não, a minha vontade de participar é muito grande, mas nós enfrentamos várias intempéries para chegar aqui hoje.
9: Pai do céu! Eu agradeço ao seu esforço também, porque o senhor me traz muita alegria, né? Pela primeira vez entrevistar o senhor assim com tanta tranquilidade, né? Claro, um prazer, sempre que eu entrevistava o senhor, eu pegava o senhor sempre em um lugar assim que tinha sol, no meio do tumulto. Não, hoje estamos sentados no ar-condicionado, batendo um papo, bebendo uma água. Eu volto a falar aqui a respeito da nossa região. Eu sei que o Senado é de uma responsabilidade do Estado do Rio de Janeiro. Sim. Nós temos 62 municípios no Estado do Rio de Janeiro. Acho que é o
13: 92.
9: 92 municípios 92. No Estado do Rio de Janeiro. Mas eu me volto sempre para a região dos Lagos, que é claro. A casa do senhor.
13: Sim, né? Claro.
9: E nós temos aqui uma luta geral ainda pela Laguna de Araruama, preservar. E sei que isso também mora no coração do senhor. Como é que o senhor vê a sua atuação lá em Brasília nesse sentido?
13: Não, e esses dias eu fiz uma... Acho que nem pensava em ser candidato. Mas eu estava fazendo lá na minha... Considerando meus 30 anos de MP e depois minha aposentadoria, eu comecei a fazer umas publicações saudosas da minha história nas minhas redes sociais. E fiz uma da Lagoa de Araruama, que para mim é um orgulho enorme. As pessoas que acompanharam na época, no período em que estive, de 96 a 2003, foi o período da implantação das concessões.
9: Sim.
13: E a Lagoa... realmente estava num processo de degradação geral. Ela estava, muitos dizendo que ela já estava em fase final.
9: Uhum.
13: e precisava ser feita alguma coisa. E vieram os contratos de concessão, tanto o da Prolagos, que foi a vencedora da licitação, quanto de águas de Juturnaíba. E eu fiz a publicação, falei assim, pô, meu orgulho ter salvado a lagoa, eu tenho recebido vários prints. Aliás, eu recebi, não, porque no algoritmo, né, quando você clica e curta, começa aí vem Praia de Iguaba Limpa, Praia Seca, Caminho de Moisés, a Arubinha. Uhum. Então, poxa, que legal, eu fico tão orgulhoso. Mas aí botaram na minha rede, não, olha aqui, me dá a lagoa, não, então não estou entendendo, porque a lagoa está podre, não sei o quê. Falei... E a gente foi entender um pouco melhor, né? A gente sabe que tem dois pontos, principalmente na Lagoa de Araruama, que estão com problema, que é a Praia do Siqueira.
9: Isso.
13: E um outro, eu esqueci agora o nome, que é Praia da...
9: Em São Pedro da Aldeia?
13: São Pedro da Aldeia, eu esqueci agora.
9: É lá pro lado do Camerun, aquela...
13: Não, eu esqueci, mas eu estou acompanhando isso aí de perto. Uhum. Mas... Então tem um outro ponto em Araruama, em São Pedro da Aldeia. E isso me traz o alerta. O que acontece? Possivelmente, como eu saí daqui já tem 23 anos, nós fizemos uma luta, isso trouxe resultado, mas se você não continuar cuidando, você vai ter o revés. Então, exato. O que nós fizemos? Nós fomos para dentro da agência reguladora, brigamos lá com os conselheiros, nós aqui, eu me lembro do SOS Lagoa, Arnaldo Villanova, Dalva Mansur, o Firmino, que coordenava o consórcio, um guerreiro, uma pessoa. Nós fomos para lá lutar para ter o quê? A antecipação das metas. Porque o contrato previa 70% do esgoto em até 50 anos. A lagoa tinha acabado.
9: Entendi.
13: Entende? Então o que nós fizemos? As estações com os cinturões. Aí a gente conseguiu aprovar isso para as concessionárias fazerem, e isso melhorou. Mas qual é o cuidado que a população tem que ter, continuar a mobilização para que, nesses pontos, Praia do Siqueira provavelmente é em decorrência desse tempo seco, então quando chove com o esgoto, aí deve sedimentar ali, então a gente tem que fazer alguma coisa para que haja uma dragagem ali e melhorar a vida realmente desses dois pontos da Lagoa de Araruama, enfim. Mas é fundamental que a população continue mobilizada, porque senão vai acontecer. Por isso que me surpreendeu o comentário. Ué, como é que pode? Está suja? Não pode. Tá, eu estou recebendo, então, em alguns pontos, em razão...
9: Precisa de uma atenção especial, doutor.
13: Atenção especial.
9: Doutor Luciano Matos foi procurador-geral do Estado do Rio de Janeiro, agora está aposentado. Desembargador também foi procurador
13: aqui? Não, desembargador não fui, não.
9: Não foi, não. Desembargador?
13: Não, peraí, deixa eu corrigir
9: com a minha lista aqui, então. Peraí. Não. Vou dizer então para vocês. Está aqui, ó. Voltando, mais de 30 anos de Ministério Público, ex-procurador-geral do Estado do Rio de Janeiro, Luciano Oliveira Matos de Souza, vem aí no novo ciclo na sua carreira, após liderar, inclusive, o Ministério Público Fluminense, por 2 mandatos consecutivos. Também atuou no Conselho Nacional do Ministério Público, um jurista que teve a sua aposentadoria agora oficializada para poder participar desse pleito como candidato ao Senado.
13: E é isso, exatamente isso, e quero que isso sirva de estímulo para a população participar também, se filia ao partido, o que achar conveniente, se preferência o nosso, o PRTB, para iniciar esse movimento de renovação política, porque não adianta a população, e isso estava me incomodando, eu podia estar advogando, já estou resolvido de vida, mas podia estar advogando, ganhando meu dinheiro, mas não, eu comecei até a advogar, mas isso, eu fui movido por esse sentimento de fazer com que, dar essa doação de que as pessoas não podem abandonar a política. Esse negócio, eu não gosto de política, larga para lá, dar um cheque em branco para aquele o espaço vazio, você sabe que é ocupado.
9: Exatamente.
13: Se você vai ser ocupado pelas pessoas que têm interesses não os melhores.
9: Se as pessoas boas não ocuparem os cargos políticos, serão comandados por pessoas más.
13: Exatamente. É um raciocínio... Isso vale para o condomínio,
9: exato.
13: Vale para qualquer setor.
9: Faz diferença, pessoal. Olha, eu vou reafirmar o que eu tenho dito aqui no Panorama. Durante essa campanha eleitoral, você vai receber aqui em nossa cidade e você é livre para escolher em quem você vai votar. Pessoas de vários pontos do estado do Rio de Janeiro. Valorize os que são daqui. Sabe por quê? Os que estão lá, os que de repente vem um cara lá da Baixada Fluminense. Vem um cara lá do Norte Fluminense. Aí pede seu voto aqui. Ele se elege, quando ele tiver lá oportunidade de ajudar o município, ele vai ajudar o município sede dele, pô. ele não vai lembrar de você porque aqui ele recebeu 300 votos. Ele vai para lá. Agora, tá aqui um candidato que é da região dos Lagos e ao Senado. Nós não temos muitos candidatos aqui conhecidos aqui em nossa região ao Senado do Estado do Rio de Janeiro. Dr. Luciano Matos é da região. Dr. Luciano Matos caminhou pela região, conhece os problemas do povo aqui da região. Eu vou até perguntar uma coisa para o senhor de repente acha que eles vão tentar intimidar o senhor? Porque o senhor vai encontrar muita cobra lá, né? O senhor sabe disso, né? O senhor vai encontrar muito daqueles veteranos, políticos de profissão, já estão lá no Senado há muito tempo, né? O senhor acha que de repente eles vão tentar intimidar o senhor porque o senhor de repente é uma figura nova?
13: Ah, não, mas... Depois de 30 anos, o Ministério Público enfrentando tudo quanto a espécie de bandido, do corrupto ao crime organizado. Isso não, intimidado não. E até, assim, como eu fui presidente da associação, eu acho que isso é até um dado relevante. Eu frequentei muito Brasília, então eu conheço também muitas questões regimentais, entendi, sei mais ou menos como funciona. Eu acho que eu não chegaria tão cru no Senado Federal,
9: boa,
13: eu teria condições de saber articular, de saber impor a minha voz. Agora, intimidação, zero problema, nunca.
9: Como é que está a sua relação com os prefeitos aqui? Você já conversou com alguns prefeitos?
13: Eu tenho procurado todos eles, acho que até por uma questão de... como é que se diz? Uma cortesia política.
9: Sim, sim.
13: Me apresento, tenho procurado me apresentar a todos
9: alguns
13: eles.
9: Alguns já conhecem há muito tempo.
13: Alguns,
9: né,
13: são da minha época, outros não. Mas procuro me apresentar e até porque dificilmente a liderança tem... as pessoas estão sem candidato. Né? As pesquisas dizem 50%, 60% de pessoas desses nomes que já estão aí há bastante tempo. Então a gente tem chance por ser um nome novo e ver uma coisa diferente acontecendo nesse cenário. E para esses as lideranças políticas locais... E os prefeitos, os vereadores. Normalmente ele tem um. Não tem os dois senadores.
9: Entendi,
13: né? Normalmente são compromissos partidários, mas são pessoas que não são tão próximas, enfim. Ou na pior das hipóteses, eu tenho os dois senadores que são da minha linha partidária, tal, mas eu não faria nenhuma objeção a quem votar no senhor e tal. Então tem tido um carinho
9: muito grande. Tem liberdade, né?
13: Tenho recebido esse carinho aqui na região dos Lagos, para minha alegria.
9: Perfeito, pessoal. Olha, esse ano, pessoal, nós vamos escolher mais uma vez dois senadores para o estado do Rio de Janeiro. Está aqui o doutor Luciano Matos, que é candidato também ao Senado, e eu acho assim importantíssimo a nossa região ser representada em Brasília. Precisamos de representantes em Brasília. Temos aqui um homem que é formado em Direito, um homem que tem uma história vitoriosa, inclusive no Ministério Público, e está se colocando à disposição também aqui em nossa região. Doutor Luciano Matos, conta um pouquinho da história de quem é Luciano Matos. Tem filho?
13: Tenho 57 anos, sou casado, tenho um casal de gêmeos de 20 anos.
9: Gêmeos, doutor?
13: Leandro e Lorena.
9: É que bacana.
13: É. Então, aí, agora ninguém quis fazer direito, rapaz. Acho que eu assustei.
9: Sério?
13: Eu acho que
9: sempre assim, né?
13: O cargo assustou um pouquinho. Papai se envolve muita,
9: né,
13: confusão. Então, meu filho está fazendo engenharia de produção, minha filha é publicidade, minha esposa é Lilian. Eu sou católico, moro em Niterói atualmente, mas já morei aqui. Aliás, eu sempre que eu passo me emociono ali na Geraldo Abreu. Eu morava aqui, uhum, num condomínio aqui pertinho, e tenho maior saudade desse período da minha vida. Foi uma história fantástica. E aquele jovem promotor querendo mudar o mundo, mas foi aonde... E perdi promoção, tá? Eu não sou procurador de justiça hoje, porque eu perdi a antiguidade para brigar pelos interesses da população da região dos Lagos.
9: Bacana isso, né?
13: E guardo isso como o maior patrimônio.
9: Uma das dificuldades da região dos Lagos é a saúde, doutor. A gente tem assim uma defasagem muito grande. Ainda temos uma grande fila de pessoas que estão aguardando atendimento. E hoje os casos ainda se agravam porque nós descobrimos casos de câncer. E o Inca continua sendo a nossa maior referência de amor, atenção e de prestação de serviço, né, no Rio de Janeiro. Como é que o senhor vê a questão também da saúde aqui para a nossa região?
13: Eu acho que o SUS é um avanço fantástico.
9: É um mecanismo fantástico.
13: É um sistema interessante, tanto que esse modelo está sendo replicado até para a segurança pública, o SUSP. Uhum. Mas o problema da saúde no Brasil tem um problema sério de gestão. E quando a gente fala em gestão, tem também muito da corrupção. Na área de saúde, é um sistema altamente corrupto. Eu, no final da minha gestão, consegui assinar um contrato e espero que a Procuradoria-Geral de Justiça dê andamento. Esses dias eu vi até uma notícia nesse sentido. Um sistema chamado Prisma, que é um sistema de inteligência artificial que faz um diagnóstico completo de todas as licitações e contratos públicos. É impressionante esse desenvolvimento que a gente fez com uma startup. É um novo sistema de contratação no serviço público. Nós ficamos 3 anos desenvolvendo isso para encontrar uma ferramenta que trouxesse essa... Então, hoje, no Ministério Público, aí, atenção, senhores corruptos, se preparem, porque... E a ideia nossa é essa, que no Senado a gente possa produzir mecanismos que diminuam esse gargalo da corrupção na saúde, porque o dinheiro vai e as pessoas não são atendidas.
9: Exato.
13: E outra coisa também que é importante, por exemplo, eu fiz um evento na associação, embora a associação fosse uma entidade para fins... classista, né, do lutar pelas prerrogativas, pelos direitos dos promotores e procuradores de justiça no nosso estado, eu sempre fiz uma pauta de interesse público na associação. Acho que a associação tem que cumprir. Eu fiz pauta cultural, fiz um programa aqui com a TV de 1 minuto de cidadania, com um projeto cultural Lona na Lua de Rio Bonito, muito legal. Fizemos várias coisas interessantes, vários eventos jurídicos, não jurídicos. E no final da minha gestão eu fiz 2 eventos, chamado Cidades em Debate, um falando da relação do urbanismo com segurança pública, que é um conceito novo que a gente está trazendo para desse programa de segurança pública, onde a gente discute a questão de você ter uma ocupação desordenada, essa coisa do crime tomar do território, aquilo, o território ser um escudo para a criminalidade. E isso é um aspecto interessantíssimo na criminalidade. Isso aconteceu na Colômbia e em outros lugares. E saúde e saneamento.
9: Uhum.
13: E no saúde e saneamento, a gente pôde mostrar... Esse é só um exemplo do que a gente pode fazer para melhorar a saúde.
9: Uhum.
13: Segundo a OMS, na minha época era 4. Então, para cada dólar investido em saneamento, você economiza 4 dólares
9: Exato.
13: Em saúde.
9: Uhum.
13: No dia do evento, em 2018, hoje deve ser mais, mas o levantamento dizia, para cada dólar gasto em saneamento, você economiza 5,4 dólares em saúde.
9: Exato.
13: Então, se você faz o saneamento, você atende o meio ambiente, você diminui
9: Alcança
13: o gasto
9: saúde.
13: Da
9: Exato,
13: saúde.
9: Exatamente.
13: E melhora a qualidade de vida da população.
9: Perfeito.
13: Então, várias outras coisas podem melhorar o ambiente da saúde pública.
9: Eu tenho participação de ouvinte no Panorama. Simbora!
14: 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WhatsApp aberto para a população.
9: Aproveitando a oportunidade, creio que deve ser direcionada ao senhor, doutor. Vamos ouvir.
15: Boa tarde, Edu, Luciano DJ, ouvinte da Rádio Ondas, aqui Sidney Vaz, caindo de Nilópolis, em Cabo Frio. Edu,
9: oi.
15: Dormi tarde, onde fica negócio de jogo, né, Edu? Agora também, né? Eu acho que botaram uma bola de futebol americano, porque aquela bola, ela tava meio oval na hora lá na marcação da linha do jogo, né, Edu?
9: Vai dormir.
15: Edu, forte abraço aí pro nosso ex-procurador aí do Rio. Pra ser procurador no Rio de Janeiro, tem que ter muita e muita competência. Porque aquilo lá, meu Deus do céu. Edu, aproveita e pergunta aí pro nosso candidato se ele vai brigar alguma coisa aí junto à Prolagos, porque ficar pagando água por estimativa não dá, né, Edu? A gente tem que pagar pelo consumo. E outra coisa, já chegou Natal, Edu?
9: Por quê?
15: A minha luz aqui pisca 3 a 4 vezes todo dia.
9: Meu Deus do céu. Ah, pisca, tem energia aqui na rádio.
15: Pô, dona Enio, vai queimar meus aparelhos, já não são muito, hein? Forte abraço, amigo. Ó, daqui a
16: Edu, vai lembrar que meus candidatos ao Senado e a deputado estão aqui em Cabo Frio, tá?
9: Olha,
16: a
9: gente tem o assunto. Aí, ó. Esse aqui é o Sidney, fazendo uma pergunta pro senhor, falando a respeito da Prolagos e fazendo uma crítica também a Enio, doutor. Como é que o senhor vê essa
13: Nossa.
9: Situação?
13: Nossa, e por um acaso, ontem, ou anteontem, eu estava resgatando algumas matérias para a gente fazer alguns vídeos e tal, contando a história, justamente uma manchete, salvo engano, na Folha dos Lagos. Promotor enquadra Prolagos. Eu vou publicar aí, Sidney. Você acompanha minhas redes sociais. Tá bom. Eu tenho essa no meu currículo. Perfeito. Mas é fundamental. É assim, a Enel, a gente sofre também em Niterói, todo o estado estava tendo muito problema. E inclusive, eu era procurador-geral de justiça, os colegas do Ministério Público entraram com várias ações, foi condenado, teve liminar, restabelecimento. É uma luta grande, mas isso, o problema da Enel está em São Paulo também, está em vários lugares. E em relação a Prolagos, eu soube até que eles aumentaram os investimentos e tal, e espero que a lagoa, por exemplo, não sofra com poluição, né? A gente não tenha retrocesso nesse processo da poluição da lagoa de Araruama. E em relação à cobrança, eu sou muito contra a cobrança por estimativa. Eu farei o que for possível para acabar. E justamente a matéria falava sobre isso, de cobrança por estimativa.
9: Perfeito.
13: Ou é uma questão técnica, mas assim, ou se define como taxa, e aí taxa tem cobrança mínima, ou é tarifa. Alguém paga pelo ônibus que não usou?
9: É.
13: Então, é porque é a tarifa.
9: Entendi.
13: Tem uma diferença, tarifa para taxa.
9: Entendi.
13: Então, taxa, assim, não, taxa, eu vou passar o serviço na sua frente. Você, se você não usar, mas eu estou passando e você não usa porque não quer, você paga uma taxa mínima. Agora, quando é tarifa, é diferente. Então, você tem que arrumar, não pode pegar o conceito de um melhor conceito de um e o melhor conceito de outro. Então, tem uma questão até jurídica aí para ser defendida. Mas se há necessidade de investimento, de passar a rede, né? Então, para atender Jardim Esperança, eu tenho que passar aqui. Então, então todo mundo tem que pagar.
9: Exato. Olha, eu tenho participação de ouvinte no Panorama. Vamos ver.
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9: Dona Virgínia. Vamos ver aqui, Dona Virgínia.
17: Tem chance. Edu Ander, não sei se o doutor Luciano vai dar tempo de ouvir. Mas com certeza meu voto é dele.
9: Eita.
17: É Virgínia Terra que está falando.
9: Virgínia Terra.
17: Lembro dele no fórum nitidamente. Um trabalho muito bonito.
9: Entendi.
17: Aí diz que pode contar comigo.
9: Virgínia Terra, já falou que vai votar no senhor, doutor.
13: Obrigado, que coisa. Eu estou recebendo um carinho muito grande aqui na região. Olha, alegria.
9: É importante a gente divulgar com verdade mesmo os nossos candidatos. Tem mais participação de ouvinte no Panorama.
18: Oi, Eduardo, faço uma pergunta aí sobre a Prolagos.
9: Já fez?
18: Que na Gamboa já tem para mais de 3 meses que a água ela tá tímida, não chega na caixa d'água.
9: Tá tímida?
18: Se a gente não ligarmos a bomba um dia sim, um dia sim, 2 dias, a água não chega na caixa d'água.
9: Perfeito.
18: E com isso, o consumo de energia nosso vai lá para as alturas.
9: Entendi. Tá aí a reclamação também a respeito do serviço da Prolagos. O doutor já falou a respeito disso.
13: Mas
9: né?
13: Me impressiona. 23 anos depois a gente tem. Porque eu enfrentei
9: verdade.
13: Tudo isso aqui.
9: É, Luciano é da época de carregar balde de água.
13: De macaca, pra... já
9: ouviu
13: falar.
9: É, isso mesmo.
13: Tem uma pessoa que não sabe nem o que é macaca.
9: Pois né? Tá lá era o aparelhinho furava. lá poder furar lá direitinho.
13: Era talvez fosse mais caro que ouro água naquela época aqui. Principalmente no verão.
9: Tem mais participação de ouvinte aqui para o senhor, doutor. Vamos ver.
19: Eduardo, pede o nosso amigo senador aí para.
9: Eita!
19: Pra deixar com você aí número.
9: Ó! Oh?
13: Opa!
19: Dele direitinho pra no dia da eleição não ficar confuso.
9: Tá certo.
19: Entendeu?
9: Tá certo.
19: Ele já ganhou meu voto.
9: Ó, de uma
19: tava
9: lá,
19: em dúvida pra senador.
9: Isso.
19: Mas é aquilo que tu falou, nós temos que votar em senador que olha pra nossa área, né?
9: Não tenha dúvida disso.
19: É isso aí.
13: Poxa,
19: depois a gente conversa mais. Um abraço,
13: 280.
19: Amigo. E até a próxima.
9: 280. É o 280? Só são 3 números?
13: Só, senador, são 3 números.
9: 280.
13: 280.
9: Fácil.
13: 280.
9: Pois é, tá aí, ó. Sua sabedoria. 280, sabedoria de Unamar.
13: Unamar também fiz muita atuação. Todos devem se lembrar dos areais de Unamar.
9: Sim,
13: que é uma atividade que a gente acha que é importante, mas estava totalmente
9: descontrolado,
13: irregular.
9: Né?
13: O rio sofrendo, a população lá tinha vários problemas. A gente fez um trabalho lá

0: Brasília. Eu vou te contar. Doutor Luciano, como é que tá? O senhor já falou que tem andado pelas ruas.
1: Sim.
0: É, mas ainda falta aquela coisa do povo saber que o senhor é candidato,
1: esse,
0: né?
1: Esse é o desafio. Não, e assim, por que que uma pessoa que vem de fora assim, da política é difícil? Porque você começa o quê? Fazendo com os amigos. Eu não tenho base eleitoral, eu não tinha cabo eleitoral, não tem nada disso. Eu tô reunindo os amigos, os admiradores, e agora estão aparecendo as pessoas que estão se motivando com... Então, o que eu peço é que vocês compartilhem ao máximo.
0: Doutor Luciano, aqui no programa nós ainda não recebemos nenhum outro candidato ao Senado. Por enquanto, o senhor é o primeiro e, por enquanto, o senhor é o único. Como a lei eleitoral nos exige fazer equidade dessa situação, se por acaso nós tivermos aqui em nossa região outro candidato ao Senado, eu coloco o panorama também à disposição para divulgar a agenda. Assim como eu peço ao senhor que a sua assessoria mande para a gente a sua agenda. De repente o senhor vai estar em tal lugar amanhã, depois de amanhã em tal outro lugar. Manda para a gente aqui que a gente vai falar, olha, doutor Luciano, candidato ao Senado, vai estar encaminhada lá em São Pedro, vai estar encaminhada em Búzios, vai estar reunindo amigos em tal lugar. Nós nos comprometemos a fazer essa divulgação, assim como qualquer outro candidato ao Senado do Estado do Rio de Janeiro, também aqui de nossa região, que se sentir também assim, confortável de mandar para a gente a sua agenda, faremos a mesma coisa no sentido de fazer a equidade, de não cometermos nenhum crime eleitoral, de fazer campanha eleitoral para ninguém. E já quero aqui passar de mão aqui para o senhor... Uma lembrancinha do nosso programa.
1: Opa, muito obrigado.
0: Vou tomar o seu suco lá em Brasília, lembrar da gente.
1: Muito obrigado.
0: Mandar para um correspondente para a gente poder trazer aqui as notícias e informações sobre os seus atos lá em Brasília, que eu creio que o senhor realmente vai ser uma pessoa de muita vitória lá em Brasília. A nossa torcida também pelo senhor, viu?
1: Muito obrigado mesmo, porque é uma alegria muito grande, assim, está sendo uma experiência maravilhosa. A gente trilhar esse caminho da política, porque, Eduander, a gente sair de um meio completamente diferente, para mim está sendo uma experiência muito nova, mas também está sendo muito rica. Então, a gente está num partido, como eu optei fazer esse movimento de renovação política, a gente pegou um partido que estava enfrentando problemas, a gente saneou o partido, a gente entra na campanha mais tarde, mas isso foi proposital porque foi a oportunidade da gente iniciar um partido sem infiltração do crime organizado, buscando aproximar de pessoas novas. É claro que aproximarão pessoas com alguns problemas, mas assim, melhorar esse ambiente partidário será o grande legado dessa minha passagem pela política. Esse é o meu maior desejo. É claro que, como eu estou disputando a eleição ao Senado, eu desejo, quero contar muito com a população votando no 280, Luciano Matos, em 4 de outubro. Seria uma alegria muito grande.
0: Tem mais participação de ouvinte aqui no Panorama.
2: Fala, meu amigo Eduardo, fala, galera do Panorama, GG Moura aqui de São Pedro da Aldeia. Edu, desculpa aí se eu mandei a mensagem atrasada, porque estou aqui, estou escutando, às vezes eu perco. Mas pergunta o candidato aí a Senado aí, né? Eu acho que é o Luciano.
0: Isso.
2: O que que ele está achando do governador interino aí, o desembargador aí, no governo do estado do Rio de Janeiro? Perfeito. Será que ele está dando jeito? Como é que ele está achando? Porque às vezes o cara está fazendo um bom serviço, fazendo uma limpeza, mas eu acho que muitas coisas ele não conversou com os municípios. Entendi. Por exemplo, muitas licitações aqui em São Pedro da Aldeia, que já estava para sair, como asfalto lá no Parque Estoril, algumas obras foram travadas.
0: Né?
2: Ele lançou um decreto acabando com todas as licitações.
0: Perfeito.
2: Também acabou com as licitações com as empresas que não têm contrato de iluminação pública, de poda de árvores nas rodovias. Mas pergunta ele aí o que ele está achando do governador interino. Vamos que vamos.
0: O senhor ouviu a pergunta, doutor?
1: Ouvi o Ricardo, o desembargador, esse sim, desembargador Ricardo Couto. Ele é um querido amigo, uma pessoa que está também, ele não diferentemente de mim, que estou sendo voluntário, ele está sendo obrigado
0: verdade.
1: A justiça segurar... Demora, né? Esse rojão, vamos dizer assim, por determinação do Supremo Tribunal Federal e pelas circunstâncias do nosso Estado. Mas eu creio que ele está bem, ele evidentemente é um governo interino, mas ele está, na medida do possível, procurando sanear. Eu acho que a

0: população tem reconhecido isso. Ele tem colocado pessoas sérias no, nos, nas secretarias, nos cargos mais importantes, está fazendo algum saneamento estrutural. E eu acho que o próximo governador encontrará uma máquina
1: mais organizada
0: e arrumada. Essa é a expectativa. Então ele está tá indo bem, na minha visão.
1: Tem mais participação de ouvinte. Rapidinho, vai lá, fala aí.
2: Eduardo, meu amigo.
1: Oi.
2: Manda o número desse candidato para mim aí, que eu gostei da entrevista dele.
1: Gostou?
2: Já tem boas intenções. Eita, manda para mim aí o número dele.
1: Tem que ser.
2: Manda o meu voto para minha esposa.
1: Que bacana.
2: Fala para ele.
1: Tá bom, tá.
0: Olha,
1: aí.
0: Olha, o 280 aí.
1: Tá certo.
0: Vamos gravar esse número, 280-280.
1: Doutor, eu tenho mais uma pergunta que não sei se dá tempo de responder. Vamos lá, rapidinho.
3: Mando Anda.
1: Oi.
3: Prazer de ouvir, doutor Luciano Matos.
1: Opa.
3: Falar desse homem dispensa comentários, viu?
1: Eita, nós.
3: Esse homem tem... Ele passou aqui por Cabo Frio, ele deixou uma marca que jamais será apagada.
1: Seu João.
3: Eu, como não tenho candidato a senador, ele pode contar com o meu voto.
1: Olha,
0: que bom, obrigado.
3: Com o voto da minha esposa, vou também pedir a duas filhas que eu tenho, também neto. Eu tenho uma neta que é engenheira de produção lá na Vila Valqueire.
0: Colega do meu filho.
3: Vou pedir assim também ao esposo dela.
1: Olha, família inteira.
3: Para nós darmos um votinho em doutor Luciano, ele merece.
1: Com certeza.
3: Uma pessoa que vem pelo partido, esse partido é fantástico. Como se diz, esse partido, ele é o seguinte: é um partido que defende os princípios de Deus, olha, bíblicos. E eu, como pastor evangélico, eu tenho que saber escolher.
1: Perfeito.
3: É o que ele disse, é a garça. A garça branquinha, ela anda lá na lama, mas ela não se suja. Ela não é obrigada a se sujar. Doutor Luciano Mara, receba meu abraço, apesar de não lhe... de não ter um contato com o senhor, mas pode, o Eduardo pode até passar o meu número aí para o doutor Luciano, para o senhor, e será um prazer imensurável de falar com o senhor. Tá bom, doutor Luciano? Forte abraço, meu irmão. E que Deus te abençoe nessa jornada. Precisa de homens sinceros e homens de caráter.
1: Isso renova a nossa energia, né, doutor?
0: Pô, não tem preço ouvir isso, né? Não tem preço. Pode estar autorizado aí, passar meu contato. Peço Perfeito. Que ele espalhe com a família.
1: Já mandei aqui para ele, 280.
0: É 280. E a família lá, acompanhar na rede social também. Ele pode entrar em contato comigo. Vai ser um prazer enorme tê-lo conosco nessa caminhada aí.
1: Suas considerações finais, doutor? Faltam 10 minutos para as 6.
0: Eu só queria... Um dos ouvintes falou... Bom, olha, ele fez dois comentários. Um que ele era vascaíno, eu também sou.
1: Ele me perguntou isso aqui agora. Eu ia deixar a última pergunta para o senhor. Eu falei assim, veja bem o que o senhor vai responder.
0: Não, mas além de vascaíno, eu estava até falando com o Murilo, que é meu primeiro suplente, e falava com ele o seguinte: olha, agora numa eleição majoritária, eu não sou candidato do Vasco. Mas eu sou vascaíno. Espero ter o reconhecimento dos vascaínos, mas não por ser vascaíno.
1: Eu sou Flamengo, vou votar no senhor.
0: Então, exatamente. Mas eu tive a oportunidade, Eduardo, de praticar justiça, né? De conseguir alcançar a justiça com o meu time de coração. Porque eu fui procurador-geral de justiça que liberou São Januário daquela violência que foi o fechamento através de uma ação judicial.
1: Sim.
0: E eu, que tenho essa história de atuação na área de tutela, eu nunca tinha visto nada igual. O juiz manda um ofício no dia seguinte ao episódio de briga interna em São Januário, um ofício tecendo considerações do entorno, falando de um monte de coisas que não tinha relação com o fato. O promotor pega aquele ofício, faz uma ação para o juiz no mesmo dia o juiz dá uma decisão, interdita um estádio centenário. E assim, sem ouvir ninguém, sem saber se qual era o grau de responsabilidade do Vasco naquele episódio, qual era as licenças que faltavam, o que o Vasco precisava fazer, uma ação genérica. Foi uma violência, sabe? Uhum. E eu, como procurador-geral de justiça, agora, isso é importante entender, porque às vezes as pessoas não vão votar nele, não, porque um promotor... Olha só, procurador-geral de justiça, Isso é uma característica. Ele não interfere no promotor. Ele não pode interferir em nada que um promotor. Todo promotor tem independência funcional. Isso é uma garantia constitucional, para o bem e para o mal, né? Porque acaba, às vezes, a pessoa cometendo alguns erros. Mas, assim, se você interferir, pode dar um problema. Enfim, mas eu estou explicando isso para dizer que a gente pôde, então, corrigir, voltar a São Januário a receber os jogos. Nunca mais teve problema e fizemos lá um trabalho para melhorar. Mas as considerações finais. No outro comentário também do ouvinte, falou assim, poxa, doutor Luciano, procurador-geral, disse, meu Deus do céu, lá no Rio, que coisa, como é que conseguiu, né? É. Então é só uma brincadeira falando o seguinte, eu chegava nas reuniões dos procuradores-gerais do Brasil, os meus colegas dos outros estados olhavam assim e falavam assim, Luciano, Deus te abençoe. Deus te abençoe.
1: Mas sim,
0: Deus sempre te ilumine.
1: Isso.
0: As pessoas tinham dó de mim, porque era um período, inclusive, muito difícil da gente administrar com muito cuidado, o país enfrentando uma série de questões, o MP do Rio também. Mas a gente se desincumbiu do encargo, graças a Deus, tenho muito orgulho dele.
1: Tenho apenas um pedido ao senhor. O senhor vencendo a eleição, o senhor volta aqui no Panorama para poder agradecer a população?
0: Com o maior prazer, volto e vou voltar várias vezes, porque faremos aqui um trabalho parlamentar, né, porque o senador é um parlamentar, que talvez a região nunca tenha visto de um senador.
1: Agradeço, senhor. Doutor Luciano Matos, candidato ao Senado, muito obrigado pela sua presença. Privilégio de entrevistar um amigo.
0: Muito, muito agradecido. Pode me convidar várias vezes, que eu virei aqui com maior alegria. E agradeço a oportunidade de estar aqui, de falar um pouco desse novo projeto, dessa candidatura ao Senado, do número 280, para todo mundo ficar gravado aí.
1: Antes da eleição, o senhor volta aqui no programa.
0: Volto sim, com o maior prazer.
1: Tá certo. Pessoal, acabou o panorama, hein? Ó, tá aqui o Vascaíno falando, tem meu voto certo. Eita, turmazinha, vou te contar, hein? Pessoal, acabou o panorama, tô indo embora, meu povo. Amanhã, a partir das 4, tô de volta com mais uma edição do Panorama e o resumo das notícias do seu dia. Tenham todos uma ótima noite, até amanhã, se Deus quiser!

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Boa noite, galera! Quero dar um beijãozaço, uma ótima noite pra essa equipe maravilhosa que eu tenho. Primeiro pra ele, meu moreno alto, bonito e sensual.

0: E agora o Boa Noite vai pra ela. Ela que é casada, recatada e quase do lar.
1: Brasil!
2: A mais bonita é ela. 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
0: Fala, Carol! Carolzinha, sempre com a gente aqui no Viva Bem. E agora, meu Boa Noite vai pra ele, que é gato, malhado, gostoso e não tá solteiro.

Marcelo George, o meu sócio, o homem mais gostoso da região dos lagos. 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
1: Bom, gente, pra você que tá sintonizado no Viva Bem, quero mandar um beijãozão, um super alô, tá? 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Fique na nossa sintonia e curta essa programação maravilinda.

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3: Bom, gente, quero mandar um beijãozaço pra essa galera maravilhosa, sempre sintonizada com a gente. Fala, Vidinho Porto! Fala, meu flamenguista, Serjão Vascaíno, beijãozaço. Beijãozaço também especial pro Davidson, Tayane, Carlos Augusto, a Ana, Billy, Thiago, lá Arraial do Cabo. Beijãozaço também pra Raquel Marques, em Cabo Frio. Essa galera maravilhosa, sempre sintonizada com a gente. 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
3: 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Beijãozaço, Carol, pra você. Música.

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2: Bom, gente, chegando ao finzinho, Viva Bem, agradecendo aí essa equipe maravilhosa que eu tenho, Davizinho, Carol, Cleiton, Laura, galera da Edicom, editora comunicação, responsável pela produção do Viva Bem. Obrigada a vocês, internautas e ouvintes do Viva Bem, responsáveis pelo nosso sucesso. Um ótimo restinho de noite, confira a nossa agenda completa lá no aplicativo do Viva Bem, ok? E fica com ele até amanhã, porque ele quer. Fui!
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0: decisão será nos pênaltis, no Defensores del Chaco, em Assunção, a capital do Paraguai. Conto com o like, conto com a participação da galera, o torcedor que vai chegando, galera se conectando nessa noite de Copa Libertadores da América. Já vamos às informações do Vascão. Gabriel Pieroni está de olho em tudo, de olho nas informações do gigante da colina, que quer se recuperar da derrota no último final de semana para a equipe do Santos e quer fazer bonito hoje dentro das quatro linhas. Mais uma vez, boa noite, Pieroni.
1: Boa noite, Marcelo. Boa noite a todo mundo ligado aqui com a equipe da Litoral News, a equipe de audiência. A expectativa é de um jogo muito complicado. Lembrando, Marcelo, que fundado em 21 de agosto de 1898, hoje dá para dizer assim que é uma véspera de aniversário do Gigante da Colina. A partir de meia-noite, quando completar o dia 21, o Gigante completará 128 anos da sua história e da sua fundação, Marcelo.
0: É um momento especial, né, para a equipe do Vasco da Gama. É um momento especial, o Vasco celebrando aniversário, que o torcedor espera é que seja uma celebração com a classificação para a próxima fase da Copa Sul-Americana. Não é um momento... É curioso, né? O Vasco vai desafiando a lógica, o Gabriel Pieroni, porque se eu falar assim, cara, o time joga mal, é mentira. Mas se eu falar também que o time é o supra-sumo do futebol, também não vai ser verdade. Há um problema de definição, né? No time do Vasco da Gama, dominou o Olímpia, não machucou. Foi bem até no primeiro tempo contra a equipe do time do Santos, não machucou e acabou perdendo a oportunidade de conquistar uma vitória dentro de casa, conquistar uma vitória ao lado do torcedor no estádio São Januário, e acabou tomando 3-0 de novo, né? Aquelas falhas individuais que foram retrato do Vasco da Gama durante essa temporada do ano de 2026. Dá para esperar, hein, Gabriel Pieroni, desse Vasco da Gama hoje, comandado pelo técnico Pedro Emanuel, em busca da classificação, Gabriel.
1: É um ponto muito importante que você aborda, Marcelo, porque a equipe do Vasco da Gama não consegue fazer gol, não consegue balançar as redes há mais de 270 minutos, fora os acréscimos. O Gigante da Colina, a última vez que balançou as redes foi naquele confronto de Copa do Brasil contra o Fluminense. Na ocasião, o Gigante vencia por 2-1 e na reta final do jogo, nos acréscimos, Puma Rodrigues, o lateral cruz-maltino, conseguiu botar a bola nos fundos da rede e fez 3-1. De lá pra cá, o Vasco jogou contra o Bahia na Fonte Nova e não saiu do 0-0. Dá pra dizer, Marcelo, que foi até uma partida onde o Gigante teve as melhores oportunidades, jogou melhor, mas não conseguiu balançar a rede jogando fora de casa. Depois disso, o Vasco recebeu o Olímpia pela Copa Sul-Americana em São Januário, jogando com um time misto. O primeiro tempo do Vasco da Gama foi muito interessante, parando em boas defesas do goleiro Oliveira. E dá pra dizer também que outro jogo onde o Vasco não consegue tirar o zero do placar. E no último final de semana contra o Santos, Marcelo, a mesma coisa. Um primeiro tempo de domínio do Vasco, um segundo tempo o Tietê perde uma chance clara, o Robert Renan perde uma chance clara, e com isso o Vasco sai mais uma vez derrotado do gramado por um placar de 3-0. Placar esse que afundou o Gigante da Colina na zona de rebaixamento. Nesse momento, o clube de São Januário se encontra na 19ª posição do Brasileirão. Então é um momento muito, muito delicado. Apesar de ter um desempenho interessante nos últimos jogos, quando você analisa o Vasco jogando sobre o comando do treinador português Pedro Emanuel, fica muito claro uma evolução. Mas é aquilo, Marcelo, parece que a diretoria do Vasco demorou para acordar, demorou para abrir os olhos, entender que precisava de centroavante. O Brenner, um jogador que foi contratado a peso de titular, não conseguiu se adaptar, e quando ele viveu, digamos assim, o seu melhor momento da temporada, ele teve uma lesão grave no pé, que vai tirar ele de combate por mais de 40 dias. E quem ficou para ser o camisa 9, quem ficou para ser o homem gol, é o atacante argentino Claudio Spinelli, que, ao meu ver, Marcelo, foi um grande erro de contratação do Vasco, um jogador extremamente limitado, um jogador que tem muita dificuldade para fazer gols, e o Vasco vem sofrendo com isso. Então, nos últimos jogos, dá para dizer que, apesar do bom futebol, apesar de alguma melhora, o Vasco é muito pobre na hora de finalizar, e isso tem custado muito caro para o Gigante, que, nesse momento, precisa de um resultado interessante aqui no Defensores del Chaco para se classificar, e no Brasileiro, o Vasco está bastante desesperado nessa luta contra o rebaixamento. Marcelo?
0: É a luta da equipe do Vasco da Gama nesta temporada do ano de 2026, torcedor ligado com a gente no Sonzão, líder de audiência no futebol em todo o Brasil. Conto com o like, conto com a participação, a galera vai se ligando, o torcedor vai participando conosco para já já a bola rolar. Tem novidade, é até surpresa, né, na escalação do time titular da equipe do Vasco da Gama. É um mistão, né? Acho que até é bem titular da equipe do Vasco da Gama para esse jogo.

0: de hoje para encarar a equipe do Olímpio. O Vasco já mostrou algumas vezes na temporada, tem total condição de se classificar de longe da competição, de fazer bonito. Agora é ver como é que vai se comportar a equipe do técnico Pedro Emanuel dentro do gramado, no Sonzão, líder de audiência no futebol em todo o Brasil. Lembro que na sequência tem Botafogo e Cienciano, direto do estádio Olímpico Nilton Santos. Botafogo tá de dono novo, Gabriel de Alba tá de técnico novo, Rodrigo Belão, pelo menos é interino, e o Explosão da Galera vai contar lá no Maracanã. Bola também rolando na Copa Libertadores da América, para Corinthians e Rosário Central, Sul-Americana. Tem Santos e Macará, a gente está de olho em tudo para levar para o torcedor todas as emoções. Essa quinta-feira de bola rolando, de emoção garantida, no Sonzão, líder de audiência. Por isso conto com o like, conto com a participação do torcedor que vai se ligando. Estamos ao vivo para você no Sonzão, líder de audiência, também na Manchete, nos 96.1, em todo o Rio de Janeiro. Tem Vasco da Gama e Olímpia, Olímpia e Vasco da Gama, ao vivo na Copa Sul-Americana. E é claro, você ficar por dentro de todas as emoções desse jogão de futebol. Trazer então, Gabriel Perão, o que tem de novidade, o que tem de diferente nesse time do Vasco da Gama para o torcedor que a partir de agora também vai se ligando na Manchete, nos 96.1 em todo o Rio de Janeiro, galera já na Ondas, na Litoral News. O que tem de diferente nesse time do Vasco da Gama? Vem com boa força, não vem com boa força? Como é que vem o time do Vasco da Gama? As escolhas do técnico Pedro Emanuel, Gabriel Peroni.
1: Time praticamente todo titular, Marcelo. O Gigante da Colina vem a campo definido, escalado com um goleiro Léo Jardim. A lateral direita, uma novidade, Puma Rodrigues. A dupla de zaga formada pelo 46, Carlos Cuesta, 30, Robert Renan. E fechando o quarteto defensivo, lateral esquerdo, 66, Cuiabano. O meio de campo do Gigante da Colina é formado pelo 88, Cauã Barros, 83, Ramon Rique e 23, do capitão Thiago Mendes. O trio de ataque é formado por 28, Adson, 11, Andrés Gomes e 7, no comando de ataque, David ODVD. No banco de reservas, o Pedro Emanuel tem o camisa número 13, Fusato, o 96, Paulo Henrique, o 80, Bruno André, o 43, Lucas Freitas, o número 6, Lucas Piton, 82, Avelar, número 3, Tietê, 67, Samuel, 86, Zuccarello, 17, Nuno Moreira, 18, Marino e 77, Cláudio Spinelli.
0: Beleza, então é o Vasco da Gama já definido, já escalado para essa partida importantíssima. E o Olímpia, Peroni, como é que vem a equipe do Olímpia para esse jogo de hoje, Gabriel?
1: O Olímpia também definido e escalado, Marcelo. No gol, o capitão Gaston Oliveira, com a camisa número 1. A dupla de zaga, formada pelo número 2, Brian Benteberi, e número 15, Matheus Gamarra. Na lateral direita, um ex-Vasco da Gama, Raul Cáceres, com a 27. Na lateral esquerda, o 23, Esteban Matos, com o número 23. O meio de campo do Olímpia é formado pelo número 5, Alfaro, o 26, Sanches, o 20, Eduardo Delmas. O trio de ataque vem com 7, Fernando Cardoso, o 31, experiente, Brian Romero, e fechando o trio de ataque, Romero Benítez, com a 37. No banco de reservas, a equipe do Olímpia tem Sebastian Lenitelli pro gol, tem o camisa número 4, o neozelandês Tim Payne, tem o Gustavo Vargas com a 14, Juan Vera com a 22, Alan Rodrigues com a número 30, Richard Ortiz com a número 6, Alex Franco com a número 8, Rubem Lescano, jogador que pertence ao Fluminense, com a número 19, número 35, Franco Afonso, o número 9, Hugo Sandoval, o número 11, Sebastião Ferreira, ex-Vasco da Gama também, e fechando, o número 24, Thiago Cabaleiro. Essa é a equipe confirmada, escalada do treinador Pablo Sanches.
0: Beleza, os times já definidos, os times já escalados para essa partida de hoje. E é claro, você acompanha tudo com a equipe líder de audiência no futebol em todo o Brasil, no Sonzão, líder de audiência. Peroni, gostou dessa escalação do Vasco da Gama? Eu quero te ouvir, porque a sensação que eu tenho não é que esse time do Vasco joga mal. É que o time cria, que o time gera alternativas, mas tem alguma coisa que acontece que a bola não vai pro fundo da rede, né? A bola do Léo Jardim no peito do Arão foi um negócio impressionante. A bola que sobrou no pé do Neymar, um negócio impressionante. Então, parece que o adversário chega, não precisa fazer muita força, que de vez em quando acontece o improvável. Com a zaga do Vasco da Gama, improvável. O que eu falo é que o time estava até atuando de uma maneira interessante no primeiro tempo. O 3-0 se justifica pelo segundo tempo, mas não pela primeira etapa. E no jogo de ida contra o Olímpia, você pega lá as estatísticas, cara, você fica, como é que o Vasco não conseguiu fazer um golzinho sequer? Eu acho que dá para vencer, dá para se classificar, mas eu queria te ouvir sobre esse momento do Vasco, sobre as escolhas do técnico Pedro Emanuel Peroni.
1: Marcelo, durante a semana, após a derrota para o Santos, que foi uma derrota bastante sentida pela torcida do Vasco, porque era um confronto direto em São Januário no final de semana, o Vasco da Gama foi derrotado de forma até bastante elástica no placar, então a situação ali em São Januário pós-jogo era de muita negatividade, um momento muito ruim. E na coletiva de imprensa, eu pergunto para o Pedro Emanuel qual seria a estratégia pensando na Sul-Americana, porque o Vasco agora tem uma sequência muito difícil no Campeonato Brasileiro. O Vasco, no do final de semana, visita a equipe do Palmeiras no Parque pelo Campeonato Brasileiro, um confronto que, óbvio, que hoje bota cara a cara o líder do Campeonato Brasileiro com o 19º colocado, que é o Vasco da Gama, então um confronto muito complicado. Na próxima semana o Vasco tem confronto de Copa do Brasil contra o Vitória, tem confronto também contra o Cruzeiro pelo Campeonato Brasileiro, Cruzeiro essa que é uma equipe que vive um grande momento na temporada, apesar da eliminação ontem para a equipe do Flamengo na Copa Libertadores, então é um momento muito delicado. E o torcedor do Vasco, é óbvio que ele quer ir na Copa do Brasil, ele quer ir longe na Copa Sul-Americana, mas eu acredito que a grande prioridade da torcida é não ser rebaixado, é não cair mais uma vez para a Série B. Então, o Pedro Emanuel naquela ocasião falou que ele ia avaliar os jogadores, ele ia avaliar no dia seguinte para saber quem estava à disposição para poder entrar em campo. E eu vou muito nessa linha que você falou, Marcelo. Eu acho que a diferença hoje do futebol paraguaio para o futebol brasileiro é tão grande que, apesar do Olímpia ser um gigante do nosso continente, lembrando que a equipe paraguaia é tricampeã da América, eu acredito que mesmo o Vasco na zona de rebaixamento tem totais condições de classificar. As equipes já se enfrentaram algumas vezes nessa temporada, 3 vezes por causa da Copa Sul-Americana, lembrando que Vasco e Olímpia ficaram no mesmo grupo, e o Vasco em todas as ocasiões, Marcelo, jogou com um time misto. Na primeira oportunidade venceu em São Januário por 3-0, depois jogando fora de casa, sai na frente por 1-0 e cede uma virada para 3-1 tendo o jogador expulso, e no jogo da fase eliminatória o Vasco, como eu vejo, jogou melhor, principalmente no primeiro tempo, mesmo com um time bastante reserva. Então eu acredito que o Cruz Maltino tem tudo para buscar sua classificação, é óbvio, jogando fora de casa, num estádio muito difícil, que é o Defensor de Del Chaco, mas eu acho que é possível a classificação. Mas aí esbarra nisso que você falou, Marcelo. O Vasco é uma equipe que nos últimos jogos tem tido chances, tem criado oportunidade, juntando Bahia, Olímpia e a equipe do Santos no final de semana, Marcelo, o Vasco deu mais de 50 finalizações em direção ao gol do adversário e não conseguiu marcar nenhuma vez. Então é uma questão muito complicada, é uma questão que vem tirando o sono da torcida e vem sendo alvo de muitas críticas dos torcedores em relação à diretoria. O Vasco precisa de mudanças. Lembrando, o atacante Brenner não está à disposição por uma lesão. Hoje, Marcelo, os dois reforços que o Vasco apresentou até aqui na janela, o Santiago Sousa e o Facundo Colídio, não estão à disposição porque não deu tempo de escrever eles na Copa Sul-Americana. Então é uma situação bastante complicada. O Vasco dá pra dizer que vem jogando bem, vem criando as oportunidades, mas nada adianta, Marcelo. Já são 3 jogos sem conseguir botar a bola na rede. E como eu falei, juntando a partida contra o Bahia, contra o Olímpia no jogo da ida e juntando o Santos, Marcelo, são mais de 50 finalizações e nenhum gol marcado pelo Vasco. Então é um momento muito, muito delicado e que, ao meu ver, o torcedor vem cobrando muito a diretoria, ô Marcelo, porque é óbvio que é muito bom avançar nas Copas, é muito bom brigar por título, mas eu acredito que a prioridade do Vasco deveria e deve ser não cair mais uma vez para a Série B.
0: É curioso, né? Porque o Vasco nas Copas, o Peroni, tá invicto na Copa do Brasil, tá bem na Copa Sul-Americana, os últimos 4 jogos saiu sem ser derrotado, mas no Campeonato Brasileiro a última vitória foi... É lá antes da parada para a Copa do Mundo. É curioso, né? Tem que...
1: Vasco Atlético Paranaense, Marcelo.
0: Leva domingo, fala pros caras... Gente, hoje é jogo da Copa do Brasil, para ver se os caras ganham Palmeiras, né? Porque é curioso como há essa diferença até expressiva, né? Do que é o Vasco nas Copas e do que é o Vasco no Campeonato Brasileiro, Peroni.
1: É isso, uma vitória hoje seria muito importante, Marcelo, mas uma vitória contra o Palmeiras no final de semana, jogando fora de casa, jogando em São Paulo, no Parque, seria, ao meu ver, ainda mais importante. Mas foi o que a gente falou, o Vasco da Gama hoje joga num estádio muito difícil, a torcida do Olímpia lota o estádio para poder ajudar seus jogadores, mas acho que quando você analisa os jogadores que vão a campo hoje, o Vasco tem totais condições de classificar, tem totais condições de passar, tem total condição de avançar de fase. Lembrando, Marcelo, que quem classificar de Vasco e Olímpia, pega pega na próxima fase River Plate ou Santa Fé, da Colômbia. Lembrando que o primeiro jogo aconteceu na noite de ontem, porque esse confronto, Marcelo, ele teve que ser adiado por causa de tudo que aconteceu nos últimos dias na Colômbia, né? A gente lembra que teve aquele terremoto, uma questão humanitária realmente muito triste, muito, muito triste, né, para o nosso continente sul-americano. Então, ao invés de Vasco, ao invés de River Plate e Santa Fé já estarem fazendo o segundo jogo, Marcelo, eles fizeram o primeiro ontem e a partida acabou 0-0. Então, quem classificar de Vasco e Olímpia vai ter que esperar mais uma semaninha para ver se vai enfrentar River Plate ou Santa Fé da Colômbia, Marcelo.
0: Vai golar a bola! Você ligado comigo, eu sou o Marcelo Marim, estou contigo nessa! No Sonzão, líder de audiência, no futebol em todo o Brasil, na Ondas, na Manchete, na Litoral News, torcedor, levando a gente de carona. Bora pro jogo Paraguai, Assunção, tá quase tudo pronto pra bola rolar, os últimos ajustes no gramado. Você cola com a gente, tem uma quinta aí de muitas emoções, vamos trazer também as informações dos jogos da Copa Libertadores, os outros jogos da Copa Sul-Americana, para o torcedor que nos acompanha. Vamos juntos! Torcedor ligado com a gente, prepare aí o seu coração, tá quase tudo pronto. O árbitro dá aquele último ajuste, aquele último confere, antes da bola rolar, em Assunção, a capital do Paraguai. Tem Vasco da Gama e Olímpio, Olímpio e Vasco da Gama. Vamos juntos, bola vai rolar, conto com o like, conto com a inscrição, conto com a participação do torcedor, que se liga, que leva a gente carona aqui, rolou a bola, simbora pro jogo, vamos juntos, tem bola rolando na Copa Sul-Americana, já domina a equipe do Vasco da Gama, quem se apresenta é Léo Jardim, solta a jogada para Carlos Cuesta, chama no movimento, recolhe pela meia, trabalha a bola, até onde está colocado Léo Jardim, no campo de defesa, vem dominando o goleirão do Vasco da Gama, sai pro jogo, tenta ligar para Andrés Gomes, corta a zaga, ele viu o perigo, o troco é do Olímpia, bola tá aberta para Cardoso, Cardoso chamou pela meia Alfaro, Alfaro olhou para quem dá, faz a trama, domina, olha para quem dá, sai jogando errado, tenta tomar a equipe do Vasco da Gama, não consegue, a bola vem oferecida para a representação do Olímpia pelo campo de defesa, manobra a equipe do Olímpia, vem dominando o goleirão Gaston, levantou no comando, ela viaja, corta a zaga, deu combate Cuiabano, ligou pro Andrés, abriu, Cuiabano cruzou, bolão, DVD, girou, errou no pivô, corta a zaga. Alivia o perigo, mas era uma boa trama do Vasco, que insiste e recupera. Ganha a bola do lado esquerdo, Andrés Gomes driblou dois, foi calçado, cadê a falta, juiz? Ele não deu, tomou Vasco. Vem Thiago Mendes, voltou de trás, emendado, DVD pra fora. Mas o Vascão começa bem, começa com a corda toda, em Gabriel Peroni.
1: Numa boa jogada pelo lado esquerdo, o Vasco da Gama tentou fazer o ataque ali, subindo com o Cuiabano, subindo com o Andrés Gomes e levou muito perigo. A defesa do Olímpia acabou batendo cabeça, conseguiu fazer um corte provisório e a bola voltou na fora da área, Marcelo, pro David. O atacante Cruz Maltino tentou a finalização, a bola acabou indo em direção, tiro de meta pro goleiro Oveira.
0: É, a bola pro Oveira, cobrar Gastão Oveira. Tá ali preparado para fazer a cobrança. Jogadores do Vasco ficaram reclamando de pênalti ali no lance anterior. Vamos confirmar o que vai dar a arbitragem. Não, disse que nada houve, que o lance foi legal, que o lance foi natural. Já se manda a equipe do Olímpia ao lado direito, protege o Vasco para ganhar manual. Manual para ser cobrado pela representação da equipe do Vasco da Gama. Preparou o Cuiabano. Movimenta pelo campo de defesa. Trava para Robert Renan. Renan trabalhou no Léo Jardim. Chicou no comando destro. Acelerou jogada até onde está colocado. Puma. Puma se manda. Tentou ligar no comando para Adson. Trava a zaga. Alivia o perigo. Vem tomando Matuz. Matuz ligou para Olímpia. Corta a zaga. Toma Barros. Com Barros domina. Gira. Deu mal e perdeu. Ganhou Cardoso. Acelerou. Ele se manda. Tem dois em cima. Tá pedindo Matuz. Ele viu. Matuz cruzou. Atenção para o Braga Romero. Testou fraco. Tô tranquila. Pro goleirão Léo Jardim é sair, Gabriel Peroni.
1: É isso, o Olímpia veio pelo lado esquerdo, tentou fazer a jogada entre o Matuz e o Benítez, até que a bola foi pingada dentro da área. O Brian Romero conseguiu subir mais alto que todo mundo, cabeceou, mas a bola foi sem direção e ficou na feição para a defesa do Léo Jardim. Um fator, Marcelo, que quando o Vasco e o Olímpia se enfrentaram no defensor de Del Chaco pela primeira fase, a principal jogada aqui paraguaia foi a bola aérea. O Vasco da Gama precisa ficar de olho aberto nesse confronto de hoje.
0: É, com três de jogo, informação do Novão do Hotel, as férias da sua vida. 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Quando se manda o Cuiabano, brigou, corta a zaga. Ali vem o perigo, vem tirando de qualquer maneira o truque da equipe do Vasco da Gama. Vem orientando a jogada no lado, canhoto, tentando pintou o cruzamento. Trava o Olímpia. E vem o goleirão Gastão Oliveira para evitar a saída, mas o Vasco tenta pressionar nesse início de jogo, Pieroni.
1: Mais uma vez com a dupla Andrés Gomes e Cuiabano. O Vasco mais uma vez tenta se engraçar pelo lado esquerdo do seu ataque. Conseguiu fazer uma boa tabela, até que o Cuiabano tentou um cruzamento rasteiro. A bola desviou no meio do caminho, ficou bem pro goleiro fazer a defesa.
0: É bola para ser movimentada pela equipe do Olímpia. Início do jogo, torcedor ligado com a gente no Sonzão, líder de audiência no futebol em todo o Brasil. Bola do lado direito do gramado, se manda a equipe do Olímpia, conectando pela zona marginal do gramado. Atenção, a trama do Romeu, corta a zaga, tenta ainda Romeu Benítez, linha de fundo, cruzou direto pelo setor final do gramado. Tiro de meta para o goleiro Léo Jardim cobrar. 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Com 4 de jogo, 0-0, eu lembro quem vencer, avança para a próxima fase. Semana que virou Vasco da Gama, bola para Andrés Gomes, lado esquerdo, batalha, zaga, faz o corte, o ex-Vasco é o Cáceres. O trocador Andrés Gomes, manobra, tenta o lençol, bota a bola no terreno, girou, sofreu falta, arbitragem não deu. É bola pela linha lateral, é manual, para ser cobrado pela equipe do Olímpia, galera. 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Tem bola para ser movimentada, lado direito do gramado, se manda a equipe do Olímpia. Sobrou Romero, corta com esta, o troco pela meia do Thiago Mendes, atrasa para o menino Ramon Rick, domina, protege, dá bola para Robert Kenan, amaciou para Cuiabana, desce na saída, equipe do Vasco da Gama de pé em pé, roda a bola, vai à luta, o goleirão Léo Jardim tem ela, caminha pelo campo de defesa, vem descendo no terreno a representação da Cruz de Malta, trabalhando no comando ofensivo, a ligação que pinta para o Watson, longa, corta a zaga, insiste Adson com Puma, batalha, retoma, trabalha do lado direito para o Mitter, caminha pelo centro, tenta Ramon Rick, o passe veio meio torto, o Rio jogado colombiano Carlos Cuesta, vai voltar tudo até o Léo Jardim, para recomeçar o trabalho para a representação da equipe do Vasco da Gama. Lá vem Vascão, descendo pela zaga esquerda do gramado, acelerando bola para Cuiabano, Cuiabano parou, prendeu, bora jogada pela meia, trabalha no comando central para Robert Kenan. Robert Kenan amaciou na zona marginal do gramado, desce pela meia, Thiago Mendes no bolão para Andrés Gomes, ele o goleiro limpou na cavada, defendeu, gastou! Impressionante a boa jogada que o Vasco arranjou, mas o goleirão Gaston Oliveira saiu para abafar o Andrés. Gabriel Pieroni.
1: Mais uma vez o Vasco chega com perigo, a equipe de São Januário conseguiu fazer uma bela jogada com seu capitão Thiago Mendes, que conseguiu achar na profundidade o Andrés Gomes. O colombiano do Vasco da Gama saiu cara a cara com o Oliveira, mas é aquilo, Marcelo, a dificuldade de fazer gol continua. O colombiano acabou demorando para finalizar, o goleiro do Olímpia fez uma boa defesa, o jogo segue 0-0.
0: É 0-0, quem dá a resposta agora é o time do Olímpia. Vem descendo pelo setor canhoto do gramado. A bola invertida para Cardoso. Cardoso dominou. Olhou para quem der solto no Gal Cáceres. Ele protege, apara, domina, gira. Bota a bola no terreno, começando lá para Alfaro. Alfaro bota no terreno. Caminha pela faixa central do gramado. Vem descendo a representação. Paraguai de pé em pé. Caminhando o Olímpia. Sanches vai bater. Lançou para Cardoso. Pé direito limpou. Bateu Léo Jardim. Num tapinha pra botar a bola pela linha de fundo, Gabriel Pieroni.
1: E a equipe do Olímpia responde. Numa boa jogada coletiva, o Olímpia conseguiu chegar com muito perigo. O Benítez tentou a finalização. O goleiro Cruz Maltino, Marcelo, conseguiu fazer uma boa defesa. Escanteio pra equipe do Olímpia.
0: É bola pra ser cobrada pela equipe do Olímpia com 7 de jogo. O torcedor ligado com a gente. No Sonzão, líder de audiência no futebol em todo o Brasil. Bola pra ser levantada lá dentro da grande área. Atenção, galera. Tá preparado o time paraguaio, Raul Cáceres levantou, segundo pau, vem atestada, tá viva ela, corta, ali viu o perigo, tira o Vasco de qualquer maneira. O troco do Olímpia de novo, acabou tendo um tranco faltoso, a arbitragem ameaçou, daí deu. É falta para a equipe do Vasco da Gama, falta em cima do Watson. 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
1: E o jogo de hoje é muito importante até para a confiança do goleiro Léo Jardim. O arqueiro Cruz Maltino, uma das lideranças do elenco, foi... foi muito criticado pela atuação contra o Santos, Marcelo. E a informação que vem do dia a dia, da imprensa que cobre o dia a dia do clube, é que no vestiário, após a derrota para o Santos, ele foi bastante cobrado pelos seus companheiros. Então o jogo de hoje é muito importante para, além dele recuperar a confiança, ele dar uma resposta.
0: Vem bola para a representação da equipe do Vasco da Gama, campo de defesa, Léo Jardim, e chegou no comando, a bola viaja no Adson, batalha DVD lá no comando, trava a zaga, vem se antecipando, bateu o Gamarra, pé canhoto, ele liga pro ataque, a bola viaja, corta Carlos Cuesta, a bola vem oferecida pela faixa central do gramado, de novo pro Olímpia, desce, deu mais, fazendo a abertura no corredor direito, para Romeu Benítez, ele desce no comando, atenção para Galcaço, vai chegar cruzando, corta Cuiabano. Último toque do Galquers, eles cortam Cuiabano de cabeça, a bola não sai. Tentou pro Andrés. Batalha Olímpia pelo corredor direito do gramado, bola lançada, negada. Direto pela linha de fundo, é tiro de meta. Para ser cobrado pelo goleiro Léo Jardim. 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Vai cobrar o goleirão Léo Jardim. Prepararam para repor a bola em circulação. Ele solta do lado esquerdo, até onde está colocado. Para ali, Robert Kenan. Caminha pela zaga, tenta espetar no comando. Bola errada, direto pela linha lateral, manual. Para ser cobrado pelo Olímpia. Aqui pelo setor direito do gramado, na saída equivocada da representação da equipe do Vasco da Gama. Está preparado o Olímpia para cobrar ali do lado direito do terreno. Torcedor ligado com a gente no Sonzão, líder de audiência. Preparou o Olímpia, levantou Gaú, vem testada tranquila para encaixar, tomar o goleirão Léo Jardim ganhando bola para representação da Cruz de Malta. Torcedor ligado com a gente na marca dos 10. 10 de jogo em formação da Salineira, diminuindo distâncias, aproximando pessoas. 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Lá vem Vascão de novo. Bola lançada para o Puma, toma o Olímpia. Caminha pela zaga esquerda, bateu Gamarra. Levantou no comando, ela viaja, trava a zaga, alivia de qualquer maneira. Vem tomando a representação do Vasco da Gama. Lado destro do gramado se manda. O time do Vasco acelerando, bola tem falta. Falta na correria do Watson. Ali pelo setor direito do gramado é chance para o Vasco colocar lá dentro da grande área. Gabriel Peroni.
1: O Watson vinha tentando fazer a jogada ali no setor direito, em cima do Matuz, até que ele sofreu a falta. Oportunidade boa para o Vasco da Gama colocar a bola dentro da área, Marcelo.
0: Bola para ser levantada pela equipe do Vasco da Gama. Atenção, pelo lado direito do gramado é pelota para ser cobrada pela equipe do Vasco da Gama. Atenção, galera. Preparado o gigante da colina. Vem bola para ser levantada dentro da grande área. Atenção, galera. Torcedor ligado com a gente. É bola para a equipe do Vascão. Preparado o gigante. Vem bola para a grande área. Muita reclamação ali dentro da muvuca. Vai ser autorizado o time do Vasco da Gama. Tem muito agarra-garra, muita reclamação. Agora sim a bola vai ser batida lá dentro da grande área. Preparado o gigante da colina. Atenção, galera. É bola do lado direito do terreno para representação da Cruz de Malta. Vai vir o drone. Levantou Cuiabano, primeiro pau. Trava a zaga, ela está viva no segundo, corte a zaga. O troco da equipe do Vasco da Gama. Desce Gamon. Faz a inversão do lado direito do gramado para Cuiabano. Está invertido. Mata no terreno. Leva no fundo com o Andrés Gomes. Corta a zaga. Alivia o perigo. Tira o Olímpio. O troco de novo do Vasco da Gama. Vem descendo pela meio Vascão. Manobrando jogada pela faixa central do gramado. O gigante da colina vai à luta. Tenta espetar no comando canhoto do gramado. O time do gigante da colina. Caminhando na progressão, Thiago Mendes. Ele para, prende, domina, pensa o jogo. Inverte do lado direito do gramado. A bola é boa para Pumita, de cabeça, cruzou para o DVD. Corta a zaga. Alivia o perigo, vem tirando de qualquer maneira. É manual para ser cobrado pelo time do Vasco da Gama. Ali pelo setor direito do terreno. Torcedor ligado com a gente, 0-0. 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Está preparado para cobrar o Vasco da Gama, ali do lado direito do terreno. Atenção, vem bola para a representação da equipe do Vasco. Preparado o gigante da colina, pelo setor direito. Vai levantar a bola na muvuca, trava a zaga, alivia o perigo. É manual para ser cobrado mais uma vez pela equipe da Cruz de Malta. 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Lá vem bola do lado direito do gramado. Atenção, galera. Tá preparado o time do Vasco. Pumita, autorizado, levantou. Primeiro pau, corta a zaga. O troque do Vasco da Gama vem conduzindo bola. Cuiabano lançou a bola errada. Tenta André, recuperou, ganhou. Da bola, pela meia, Thiago Mendes. Não vale mais nada. Saía ali da posição equivocada o jogador do Vasco da Gama. Por isso, o lance precisou ser parado. Pieroni com 13,5. Qual é desse início do jogo? 0-0 em Assunção, Pieroni.
1: O Vasco joga bem, Marcelo. A equipe de São Januário tenta controlar a partida. Já teve até aqui a melhor oportunidade do confronto, numa linda bola do Ramon Rick, para uma oportunidade claríssima que o Andrés Gomes não conseguiu finalizar, acabou se atrapalhando. Enfim, um bom início do Vasco da Gama, e que se tivesse aquela qualidade para definir, poderia estar ganhando já de 1-0, Marcelo.
0: Tá faltando aquele algo a mais, né, para a equipe do Vasco da Gama, que é o problema recorrente dos últimos jogos da representação da Cruz de Malta. Vem bola do lado direito do gramado, tenta Olímpia, corta a zaga. Alivia o perigo, tira de qualquer maneira. É manual para ser cobrado pelo time do Olímpia. Olha o Olímpia de novo. Bola lançada, Raul Cáceres, linha de fundo, cruzou o segundo pau. Trava Puma Rodrigues, alivia o perigo. O trocador deu mais, cabeça lançou, tira de novo Puma. Alivia de qualquer maneira. A bola vem oferecida pela equipe do Vasco na Gama Batalha. Corta de novo a equipe do Olímpia, manobrando pelo setor esquerdo do gramado. Acelera pela zona marginal. Pintou cruzamento, trava a zaga. Alivia o perigo, Vasco da Gama botando bola pela linha de fundo. Na bela contenção do Caio Barros. É escanteio para ser cobrado lá do canhoto pelo time paraguaio. Lá vem levantamento, Capidinho, atestada. Falhou a zaga, corta o Vasco da Gama. Sobrou pro Olímpia, pela meia. Girou, deu mais. Pé canhoto, lá vem a bomba, que golaço! Tirampaço lá do meio da rua. Quando a bola foi metida lá da faixa intermediária, o Léo Jardim não conseguiu chegar na marca dos 15. Sai na frente o Olímpia depois que o Vasco cortou. De qualquer maneira, um tirambaço do Matuz. 23 na camisa. Matuz abre o marcador. O Vasco cortou de qualquer jeito e o Matuz girou. O Andrés Gomes passou de passagem e ele mandou um tiro lá na gaveta. Tá na frente o Olímpia agora. Olímpia 1, Vasco 0, Gabriel Pieroni.
1: Extrema felicidade, Marcelo. A equipe do Olímpia tentou fazer a pressão com o escanteio, colocou a bola para dentro da área. A defesa do Vasco conseguiu cortar no primeiro momento. A bola continuou viva até que o zagueiro Carlos Cuesta conseguiu dar um corte um pouco mais para frente. A bola sobrou com o Matuz ali na fora da área. Ele teve muita liberdade, muito espaço. Ele arriscou a finalização. A bola pegou na veia, Marcelo. A bola foi no ângulo. Nada pôde fazer o Léo Jardim. Golaço do Olímpia. 1-0 para a equipe paraguaia.
0: A tese está confirmada, né, Pieroni? O Vasco não aproveita a chance que tem. Vai lá e toma gol. É filme repetido todo jogo. Mas tem uma bola logo no início para abrir o placar. Não aproveitou. Toma um gol lá do meio da rua. O Vasco tem chances claras. Aí chega o adversário lá do meio da rua e faz o gol. É que o Vasco não aproveita. O Vasco não condiciona os jogos a favor do Vasco da Gama, Pieroni.
1: É isso, Marcelo. Ali por volta dos 3, 4 minutos, o Ramon Rick, cria da colina, conseguiu achar um lindo passe pro Andrés Gomes. Ele cara a cara com o goleiro não conseguiu finalizar. Ele se atrapalhou com a bola. Na hora que tentou dar uma cavadinha, a bola ficou facinho pro goleiro Oliveira. O Vasco teve a chance de abrir o placar e dar tranquilidade. Não conseguiu. Numa bola onde o Olímpia tenta o cruzamento via escanteio, a bola é cortada. Quando o Vasco consegue fazer o corte, todo mundo do Vasco deu uma desligada, não foi na marcação rápida. O Tanuz, o Matuz tentou a finalização, a bola foi com rara felicidade. O Vasco poderia estar na frente, mas a realidade agora é que é 1-0 Olímpia.
0: E olha a equipe do Olímpia, vem levantamento para a grande área, trava a zaga. Alivia o perigo, vem tirando de qualquer maneira. O troca da representação da equipe do Olímpia vem descendo pela meia canhota, atenção. Ajeita o Olímpia, levantamento pintou, trava a zaga. Alivia o perigo, vem tirando de qualquer maneira. É bola para a representação da equipe do Olímpia de novo, no círculo central do gramado. Atenção, caminhando pela zona marginal do gramado, tenta a trama. Volta a bola, dominando o jogado na representação da equipe do Olímpia. Levantamento pintou, vem testado de novo, trava a zaga. Alivia o perigo, é a dificuldade também que o time muitas vezes tem de dar a resposta depois dos momentos de instabilidade no jogo. O Olímpia sabe disso, vai tentar pressionar. É bola para aqui, apresentação da equipe do Olímpia. Torcedor ligado com a gente, pintou levantamento, primeiro pau. Trava a zaga, ele viu o perigo de qualquer maneira, a bola bateu no outro. Tentou o Gomero, sobrou, atenção, olha a bomba de longe, trava a zaga. É contra-golpe Vasco. Desce Adson, caminha pela zona marginal, não tem no trava a zaga, ele viu o perigo. Vem retomando jogada, a equipe do Olímpia, corredor canhoto, pintou levantamento na meia-lua, domina, gira Romero, corta o Vasco. Vem tomando Andrés Gomes, acelera, ele dribla o primeiro, encara o segundo, tenta a ultrapassagem, vem do lado canhoto do gramado. Andrés Gomes, ainda ele, acelerou, trava a zaga. Alivia o perigo de qualquer maneira, é bola para ser cobrada pela representação da equipe do Olímpia aqui pela faixa central do gramado. 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Olha a volta da representação do Olímpia. Desce pela meia. Manobra na saída. Olha para quem dá. Falhou. Tomou o Vascão. Thiago lançou pro Andrés. Agora é a hora. Desce Andrés Gomes da meia. Canhota lançou no cobro. Tentou na venda. Emendou na lua. É, rapaz, bota todo mundo para treinar lá no CT Moacir Barbosa. De 8 às 8. Só chute de fora da área. De dentro da área. Para ver se a galera ajeita. É impressionante. É tudo bem que era uma bola sem ângulo, mas o DVD, ele estou lá na arquibancada. É um negócio assim que não dá. Tem uma coisa básica no futebol, Piero. Eu sei que são 20 ainda de jogo, mas o Vasco não faz gol, cara. É um negócio bizarro. O Vasco tem as chances e não faz gol. Daqui a pouco eu te ouço que vem voltando a equipe do Olímpia. Tenta a trama. Acelera a jogada pela zaga. Canhota no gramado. Bateu Gamarra. Lançou no comando. A bola viaja. Vem desfilando pela meia. Corta a zaga do Vasco da Gama. Acelerando jogada na saída. Se manda o Vasco. Corta a zaga. Trocando pro Mita. Pumita recolheu. Parou. Prendeu o olho pra quem der. Vem na trama. Acelerando jogada. Thiago lançou pro André Gomes. Desce na meia. Canhota. Cuiabana na opção. Andrés deu pra Cuiabana. Agora é hora. Vasco. Cuiabana bateu. Trava a zaga. Mentirando o Cáceres. Aliviando o perigo de qualquer maneira, é manual para ser cobrado pelo time do Vasco da Gama aqui pelo setor canhoto tegano. Com 20 de jogo, 1 a 0 para o Olímpia. 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Cuiabano levanta, primeiro pau, falha o Azaga, tenta o Vasco de novo, corta o Olímpia de qualquer maneira. A bola vem oferecida na faixa central do gramado, contra-golpe para o Olímpia, teve falta. Falta cometida para evitar o contragolpe. Por isso vai pintar o amarelinho ali para o Ramon Rick, Gabriel Peroni.
1: É, o Cria de São Januário via a equipe do Olímpia saindo para o contra-ataque para poder parar a jogada. Ele faz aquela famosa falta tática. A arbitragem não gostou, pintou o amarelinho para o camisa 83 de São Januário.
0: É bola para ser movimentada pela equipe do Olímpia. Ramon Rick está amarelado, 21,5. O árbitro vai dar aquela antecipada. Na parada técnica, tá vencendo o Olímpia por 1-0. 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Ô, Peroni, qual o papo, hein, do Pedro Emanuel com os jogadores do Vasco da Gama, Gabriel Peroni?
1: Marcelo, é uma questão complicada, Marcelo, porque você falou muito bem. E eu acho que isso nunca vai mudar, né? Eu acho que o mais importante do futebol ainda é o gol. E o Vasco vem se mostrando uma equipe com muita dificuldade para fazer gol. São 270 minutos até aqui sem conseguir fazer um gol, mais os acréscimos, mais esses 21 minutos de hoje. A equipe de São Januário teve a oportunidade, claro, não conseguiu fazer com o Andrés Gomes. Na jogada anterior, uma finalização do David, ele acabou acertando a lua numa finalização que, como você falou, não era fácil, mas o mínimo que se espera de um profissional é que ele acerte o mais perto do gol possível. Então é bastante complicado. A situação está muito difícil para o Vasco da Gama. A equipe do Olímpia conseguiu fazer 1-0 sem jogar tão bem até aqui, mas é o que é. A equipe do Olímpia aproveitou uma grande oportunidade, muita felicidade, e abriu o placar. O Vasco não faz um jogo ruim, Marcelo, até aqui. O Vasco compete, o Vasco vem criando chances, mesmo fora de casa, mas se a bola não entrar, vai ficar muito impossível a classificação, Marcelo.
0: É, é uma situação que não é fácil, né? Ah, mas não tem dinheiro pra contratar um Pedro da vida, um sei lá o que da vida. o Atlético Paranaense foi lá e buscou o Viveiros, né? No ano passado. Tudo bem que o Vasco contratou o artilheiro do campeonato equatoriano, que não faz gol. No Vasco da Gama é um negócio impressionante. Diga, Peroni.
1: E a informação que vem agora da imprensa que cobre o dia a dia do Vasco, inclusive os amigos do GE, o amigo Vene Casagrande, é que o Vasco da Gama fez uma proposta para contratar o atacante Bruno Duarte, do Estrela Vermelha da Sérvia. O jogador aqui no Brasil, junto pela equipe do Palmeiras, se destacou no futebol europeu defendendo as cores de equipe, defendendo camisas de equipes portuguesas, jogou pelo futebol ucraniano e chegou na equipe do Estrela Vermelha há duas temporadas atrás. O jogador nos últimos anos fez mais de 40 gols juntando as temporadas pelo Estrela Vermelha e nesse momento, Marcelo, é o atacante que o Vasco negocia para a gente da temporada, jogador de 30 anos. É aquilo, Marcelo, será que o Bruno Duarte, que não jogou ainda no futebol brasileiro e o seu grande destaque é no futebol sérvio, em times pequenos do futebol português, é a esperança de gols para resolver a temporada com o Esmaltina?
0: É, vamos ver, né? Tinha muita gente pedindo o artilheiro lá da Série B, né? O Mikael, né? Tá fazendo gol lá na Série B, 14 gols até aqui no Brasileirão da Série B. Tem que ter um cara para fazer gol. Olha o Olímpia! Alcáceres cruzou, trava a zaga. Ali veio o perigo, vem tirando de qualquer maneira. Ali veio o Robert Kahn, né, manual para ser cobrado pelo setor direito do gramado pela representação do Olímpia. Está ali de novo preparado para fazer a cobrança o time do Olímpia. É o ex-Vasco da Gama, Raul Cáceres que vem para a bola. Ele levantou no comando, trava a zaga, ele viu o perigo, a bola sobrou. Atenção, Matuz levantou, vem testada! Léo Jardim estava atento, a bola beijou com perigo ali o travessão. E foi pela linha de fundo. Rapaz, que perigo foi essa testada do Romero. Ele encobrindo o goleiro Léo Jardim. Um negócio impressionante, Gabriel Peroni.
1: Cruzamento na área buscando o Romero dos Sanches. O atacante experiente da equipe do Olímpia conseguiu subir sozinho e buscou a cabeçada. Ele estava muito distante, ele não estava tão perto da área assim. Conseguiu botar força, a bola beija no travessão. Por muito pouco, o Olímpia não faz 2-0.
0: Que loucura, cara. Que loucura. Os caras quase fizeram um segundo. Os jogos da fase de grupos, o Vasco deu uma sapecada em São Januário e o Olímpia deu uma sapecada no Defensores del Chaco. 25, 1-0 para a equipe do Olímpia. Daqui a pouquinho tem Botafogo e Cienciano. Uma explosão, aqui desce o Olímpia. Benítez manobrou, pé direito, cruzou, segundo pau, corta a zaga, errado, sobrou, Matuz. Linha de fundo, corredor direito, cruzou, tira Andrés Gomes. Está jogando para o Vasco com o Thiago Mendes, ele batalha, domina, gira. Thiago Mendes se mandou, tenta o corte, sofreu falta. Falta em cima do Thiago Mendes, é bola para a equipe do Vasco da Gama cobrar. O Thiago foi o assunto mais falado no meio de semana, né? Porque o Santos acabou provocando daquela cena do Thiago não cumprimentando nem mais os dois. Tem uma rixa aí histórica, né? Quando o Neymar teve uma lesão no PSG por conta de uma dividida com o Thiago Mendes gravou um vídeo pedindo desculpa, o Neymar nem respondeu, né, cara? Levou pro coração e o Thiago Mendes ficou muito chateado com isso tudo. E aí no jogo do primeiro turno do Brasileirão, o Neymar foi falar pro árbitro que o Thiago Mendes era isso, era aquilo, que já tinha quebrado ele lá na França, sendo que o Thiago foi pedir desculpa, né? E o Neymar não aceitou o pedido de desculpas do Thiago Mendes. Com 26,5. 26,5 de jogo, a informação para você da Carpel. 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Olha a volta da equipe do Vasco da Gama. Tem Manu aqui do lado esquerdo. Vasco não voltou a criar uma boa chance depois do gol sofrido. Vem dominando pela meia cancha de zaga. Quem arrasta a jogada é Carlos Cuesta. Deu no miolo até Barros. Barros voltou. No lado esquerdo com Carlos Cuesta. Abriu na canhota. Tentativa do Cuiabano. Lançou para Andrés. Dominou, girou. Corta a zaga. Ali viu o perigo. É manual para a equipe do Vasco da Gama. Cobrar outra vez, galera. 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Com 27,5. 27,5 de jogo. Bola para ser movimentada pela representação da equipe do Vasco da Gama. Desce pelo corredor direito do gramado. Tentativa do Carlos Cuesta. Bola no Pumita. Trabalha pelo centro do gramado. Quem avança por ali é o Barros. Barros se manda, caminha na canhota, faz a abertura, lado esquerdo do Tegano, dominou Cuiabano, volta a jogada pela saída de jogo, com Robert Kenan no centro do gramado, tenta a bola para Ramon, Ramon no Carlos Cuesta, levantou no comando, a bola viaja longa demais, vem tomando a zaga, aliviando o perigo de qualquer jeito. Recuperação da equipe do Olímpia, na faixa central do gramado, Olímpia gira, corta com este, retoma para a equipe do Vasco da Gama, vem dominando, jogada, círculo central do gramado, mais uma vez o Vascão, a inversão que pinta, no corredor canhoto, Teguene, Gadé, tomou, deu mais, acelera no comando, descendo pela faixa central do gramado, atenção galera, vem movimentando o jogador, Olímpia, cruzamento, pintou, segura para o Léo Jardim, sai para encaixar, perigosa a saída ali do Léo Jardim, mas conseguiu encaixar com tranquilidade. Lá vem o Vascão de novo. Quem desce, Andrés Gomes, manobrou, rolou. Atenção, Thiago Mendes, agora é hora. Soltou, DVD, pé canhoto, voltou, Thiago emendou. Balançou! Gol! Do Vasco! O capitão, numa bela jogada no Vasco da Gama, de pé em pé, tirando o Olímpia da roda, caminhando, invadindo a grande área de chapa, Thiago Mendes faz a alegria da galera do Vasco da Gama, tá difícil, chama o capitão, esse tem personalidade, esse resolve um dos bonitos com DVD, Thiago Mendes, extravasa a alegria do torcedor Cruz Maltino. A Cruz de Malta brilha mais do que o sol e também na tua vida, Thiago, agora! Vasco da Gama 1! Thiago Mendes, o capitão com personalidade! Um pro Vasco, um pro Olímpia, Peroni!
1: Ele é o capitão, ele é a liderança e ele é o artilheiro do Cruz Maltino na temporada. O Thiago Mendes recebe do Andrés Gomes no meio campo, consegue acionar o David Andara e infiltra. Aparece muito bem e finaliza e volta a marcar. E o Vasco da Gama volta a marcar, Marcelo, após 3 jogos sem conseguir fazer isso. O Vasco consegue fazer o empate, consegue fazer um belo gol no defensor Del Thiago e empata o confronto. Nesse momento, Marcelo, decisões por pênaltis.
0: É, nesse momento vamos para os pênaltis. Quem dera, né, cara? Fossem 5 Andrés Gomes e 5 Thiago Mendes dentro do gramado, os caras que têm chamado a responsabilidade, os caras que têm decidido para a equipe do Vasco da Gama. Torcedor ligado com a gente no Sonzão, líder de audiência no futebol em todo o Brasil, tudo igual, 1 a 1, a informação da Uma Labs, laboratório de referência na região, alta qualidade e o melhor preço. 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Lá vem o Olímpia, lado esquerdo do gramado, quem se manda é Matuz, ele é perigoso, ele bate bem de longe, partiu Matuz, soltou no Benítez, Benítez manobra, atrasa para Delmas, Delmas soltou para Benítez, 1-2, para Delmas, soltou no comando, tentativa do goleiro, domina, gira, voltou, Delmas emendou, Léo Jardim, estranho, espalma, o troco do Olímpia vem emendar, a corte, a zaga, insiste o Olímpia, corredor direito do Tegueno, desce pela meia, cruzamento, pintou, primeiro pau, desvio para fora, pela linha de fundo, mas há muito tempo eu não sentia, e aí é uma questão particular, que eu imagino que o torcedor do Vasco possa estar vivendo nesse momento, não sentia aquela confiança no Léo Jardim, foi muito estranho nessas bolas, ô Gabriel Peroni.
1: É, o Léo Jardim fez uma partida muito ruim contra o Santos, Marcelo. A equipe de São Januário acabou sofrendo o primeiro gol, até numa boa jogada da equipe santista, e depois disso o Léo Jardim falha nos outros gols. Como eu falei, no vestiário ele foi muito cobrado e não vive, digamos assim, a sua melhor semana pelo Cruz Maltino.
0: É bola para ser movimentada pela equipe do Vasco. Sai jogando, é ganhado, retoma o Olímpia. Bola tá aberta para Matuz, invadiu, cruzou, segura o pau, corta o Vasco, alivia o perigo. Antes que chegasse o Gomero, estava atento a zaga para fazer o corte, Gabriel Peroni.
1: Mais uma vez com o Matuz, mais uma boa chegada. O lateral da equipe do Olímpia conseguiu fazer uma boa jogada, conseguiu fazer uma boa infiltração, tentou aquele cruzamento rasteiro. A bola vinha buscando o Brian Romero, o Carlos Cuesta conseguiu chegar primeiro, fez o corte, escanteio para a equipe do Olímpia.
0: Bola para o Olímpia, já levantada, corta o Vasco, emendada, Matuz, Léo Jardim de novo. Agora sim, bem, bem no lance, Léo Jardim para espalmar. 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O mundo é logo ali. Tá preparado? O time do Olímpia vem em levantamento fechadinho. Olha a testada, bola para fora. E o Léo Jardim saiu catando borboleta. Ainda teve o corte da zaga. É escanteio pro Olímpia, mas o árbitro voltou atrás e deu tiro de meta. Isso é um estranho, Léo, nessa aí, Peroni.
1: E é uma deficiência do arqueiro Cruz Maltino na saída do gol. A bola foi levantada para dentro da área do Cruz Maltino. Léo Jardim saiu, não achou nada e por muito pouco o Vasco não sofre gol. Uma curiosidade, Marcelo, é que nesse momento da temporada, a gente já está em agosto, o artilheiro da temporada do Vasco era dividido por três jogadores. O lateral reserva Puma Rodrigues, o atacante Spinelli e o capitão Thiago Mendes, o volante. Com esse gol de hoje, Marcelo, o Thiago Mendes pula como artilheiro isolado com 7 gols da temporada do Vasco.
0: E lá vem o Vascão. Acionado, invadiu, corta a zaga. Alivia o perigo na boa evolução do Watson. Escanteio para a equipe do Vasco da Gama cobrar. 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Preparado o time do Vasco da Gama, vai levantar a bola na grande área. Quem sabe a virada? Quem sabe a virada do gigante da Cruz de Malta? Aumenta o volume, torcedor do Vascão. Preparado, o gigante da colina vai levantar lá dentro da muvuca. Atenção, pode pintar a virada, bola rolada, Andrés levantou, passa por todo mundo a bola. Vai correr do lado esquerdo, Gamonguique. Corre para evitar a saída, manobra no centro. Atrás jogará Cuiabano, desce manobra, faz abertura lá no esquerdo do gramado, Thiago Mendes. Se mandou, conectou, atenção para Andrés no fundo, vem Puma invertido, cruzou, trava a zaga. Alivia o perigo tirando de qualquer maneira. É a bola para ser cobrada pela equipe do Vasco da Gama pela linha de fundo da canhota. 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Está preparado para levantar dentro da grande área o Vascão. Quem sabe o gol da virada? Aumenta o volume, galera. Cruz Maltina. Preparado o Vasco da Gama. Vem escanteio curto. Trabalha ali do lado esquerdo. Tentativa com o Andrés. Caminhou DVD, voltou pela meia. Falha o Andrés Gomes, perdeu. É contra a golpe. Olímpia vem descendo na faixa central do gramado. Gomeiro se mandou. 3 do Olímpia, 5 do Vasco. Toma o Vasco. Andrés Gomes ajudando lá atrás. Já aciona a velocidade do Thiago Mendes, o capitão do Vascão. Vai a luta. Lado direito conectou para DVD. Atenção, aparou, voltou. Thiago Mendes recolheu. Agora é hora da virada. Bola para Puma. Aquela emendada, Puma. Caminhou. Preferiu abrir lado direito. Vinho veio. Cruzamento. Segundo pau de peito. DVD balançou. Gol! Do Vasco! DVD! O Vasco é o time da virada! O Vasco é o time do amor, é pra quem acredita! Na grande jogada, a bola veio no fundo, pintou cruzada com perfeição pro DVD, que de peito, com capricho, botou a bola no fundo da rede e condição era legal, DVD no peito que carrega a Cruz de Malta, faz a alegria desse torcedor apaixonado, Vascão na frente em Assunção, Vascão na frente no Paraguai. Um cruzamento na medida do Puma pro DVD botar pro fundo da rede agora. Vasco da Gama 2, Olímpia 1, Gabriel Peroni.
1: Numa bela jogada do Vasco da Gama. O Vasco conseguiu articular muito bem. O Watson achou um belo passe pro Puma Rodrigues e caprichou no cruzamento. O DVD, o camisa 7, Cruz Maltino, apareceu muito bem como elemento surpresa. Conseguiu dar um desvio sutil de peito, Marcelo, mas o suficiente para balançar as redes. O Vasco da Gama vira no Paraguai e vai conseguir a sua classificação para a próxima fase.
0: É, o Vascão. Bem, bem, bem, bem. 10 minutos bons aí do Vasco da Gama. É isso. O time cria, tem que aproveitar as chances. Falhou na saída, o Vasco toma o Olímpia, corta o Vascão, vem manobrando na saída, corredor, canhoto, gramado, trava a zaga. Alivia o perigo, vem tirando de qualquer maneira, acelera a jogada na canhota, o time da Cruz de Malta, vem levantamento para o comando, a bola viaja, recupera o Olímpia, na faixa central do gramado, vem descendo pela meia, recomeçando tudo pela zona canhota no terreno, quem domina é Matuz. Matuz se mandou pela faixa central do gramado, ele vem descendo na canhota de novo, a equipe do Olímpia, o Vascão vai vencendo 2-1 no Paraguai. Lá vem o Vasco, movimentando jogada pela meia. A condução foi feita pela faixa direita do gramado, para, prende, domina, tenta trambo, Vasco da Gama, faixa divisória do gramado, olha para quem dá, pintou levantamento, corta a zaga, alivia o perigo, vem retomando o Vasco, falhou na saída, toma de novo Olímpia, trocação aí das duas equipes na faixa central, tenta ganhar Cuiabano, lançou para DVD, batalha no corpo, corta a zaga, alivia o perigo, vem tirando de qualquer maneira, com 38 de jogo, 2-1 para a equipe do Vasco da Gama, galera, informação da MACF, tá construindo, tá reformando, locação de caçambas, máquinas, ferramentas 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pela meia, atenção, centralizada, girou, deu mais, vai bater, trava o Vasco, é hora do contra-golpe, quem sabe o terceiro, bola lançada para Pumite, ele desce no ritmo envolvente, caminha pelo setor destro do gramado, limpou de um, tirou de dois, Puma Rodrigues com ela, manobra que começa, usa tranquilidade, cabeça, tranquilo, Vascão, roda a bola, volta com este, tá vencendo o Vasco 2-1. Aciona o goleirão Léo Jardim espetou para Cuesta, faz a abertura do lado direito do gramado, tentou Barros, volta tudo até onde está colocado Cuesta, com tranquilidade o Vasco vem girando jogada, caminhando pela faixa central do gramado, domina a representação da Cruz de Malta, de pé em pé, a bola está aberta pela faixa central do gramado, vem dominando mais uma vez a equipe do Gigante da Colina, bola recuada pela meia, caminha por ali, Gamon Rick, faz abertura no corredor direito do Tequeno para Puma, vai voltar tudo no Carlos Cuesta, um novo lance, com 39 de jogo, 2-1 para o Vascão, 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zaga, alivia o perigo, vem tomando Gaston Oliveira, com tranquilidade, tomando a bola para a equipe do Olímpico, quando ficou caído um jogador do Olímpico ali no gramado. Peroni com quase 40, com o olhar do jogo, o Vasco saiu atrás, mas conseguiu a virada, Gabriel.
1: E o Vasco é superior na partida, Marcelo. A equipe de São Januário vem jogando bem, vem criando a sua chance, como tem sido de costume com o treinador Pedro Emanuel. O problema era fazer os gols, e hoje o Vasco conseguiu. A equipe do Olímpia teve uma chance de rara felicidade numa finalização muito bonita do Matuz, mas de resto dá pra dizer que o Vasco é melhor no confronto. A equipe conseguiu virar e agora vai tentando segurar o placar, controlando a partida aqui no Paraguai.
0: Vem bola, dominando o jogado é pela faixa central do gramado para a representação da equipe do Olímpia. Quem manobra é Matheus Gamarra, levantou do comando, corta a zaga, alivia o perigo, vem tirando de qualquer maneira a equipe do Vasco da Gama. O troco é da equipe do Olímpia, de novo ali na faixa de zaga do gramado. Abertura pintou do lado direito do gramado, quem se manda é o Puma Rodrigues, dominou, voltou. Volta a bola, representação da equipe do Olímpia tomando bola de novo. Ciclo central do gramado, caminhão ao faro. Volta a bola no Bentabeg, Bentabeg soltou. Com o Matheus Gamarra, desce a equipe do Olímpia. Abertura pintou para Cáceres. Cáceres levantou, atenção, segundo pau, trava a zaga. Vem tomando Puma. Recolhegado na saída com 41 de jogo. É bola para a equipe do Olímpia mais uma vez. Aqui pelo campo de defesa, desce o time paraguaio. Manobra, domina, tenta o faro. Levantou o comando, trava a equipe do Vasco da Gama. Insiste o Olímpia, bola lançada, linha de fundo, corredor direito. Pintou cruzamento, trava o Vascão de novo, vem tirando de qualquer maneira. O troca da representação da Cruz de Malta, tentava o levantamento, direto pela linha lateral, é manual, para ser cobrado pela equipe do Olímpia, pela zona canhota do gramado, galera, você ligado com a gente, 41,5, 2-1 para a equipe do Vasco da Gama, a informação do Oncossol, pessoas que cuidam de pessoas em cada etapa do cuidado, Oncossol, quimioterapia, radioterapia, imunoterapia, lá vem Olímpia, Alcáceres cruzou, corta a zaga, o troca do Alfaro, pé direito, faz a inversão completa do lado canhoto para Matuz. Matuz vem descendo pela meia, acelerou no comando, faz a trama, corta a zaga, o troca mais uma vez da equipe do Olímpia, manobrando pela meia, Bentaberri, inverte no Matheus Gamarra, Matheus Gamarra vai à luta, para, prende, olha para quem dá, levantou no comando, a bola viaja, trava o Vasco, ganha Thiago Mendes, o Vasco quer sair no contra-golpe, acelerando a bola para DVD, agora é a hora, 3 contra 3, DVD, penteou, soltou, atenção Watson, ele prefere reconduzir, volta na zona segura, o Olímpia já está recomposto, caminha Andrés, deu no Cuiabano, lançou, DVD, linha de fundo, cruzou, trava a zaga, alivia o perigo, vem tomando o Olímpia, botando a bola pela linha de lado, é manual para a equipe do Vasco da Gama cobrar, jogados 42,5. 42,5 de jogo em Assunção, a capital do Paraguai. 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Preparado ali, Cuiabano vai levantar dentro da grande área. Cuiabano levantou, primeiro pau, desvio, carambolou no outro, sobrou pro Vasco, tenta a trama, corta a zaga. Insiste, gigante da colina, vem tomando Thiago Mendes com 43. Faltando dois, o árbitro tá parando o jogo, indicando regularidade na tentativa de tomada do Vasco. Teve falta, é, ali em cima do zagueiro do Olímpia, Pieroni.
1: É isso, a equipe do Vasco vinha tentando fazer uma pressão, o árbitro pegou uma falta em

0: dividiu com o jogador do Olímpia e acabou levando a pior. Ficou caído no chão, jogo paralisado para atendimento do ponta do Vasco.
1: 44. 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Vai acabar o primeiro tempo. 2 para a equipe do Vasco, 1 para a equipe do Olímpia. Vai ter uma falta boa para o Vasco da Gama cobrar. Ali pela faixa central do gramado. Torcedor ligado com a gente na manchete, na Ondas, na Nova Friburgo. É bola para ser cobrada pela equipe do Vasco da Gama. Aumenta o volume, galera, da Cruz de Malta. 44,5. Pintou Cuiabano, levantou, segundo pau, trava a zaga. Ali vem o perigo, vem tirando a equipe do Olímpia. Lançamento é Gardo, corta. Carlos Cuesta. Vem tomando pelo campo de defesa, atrasa tudo no goleirão Léo Jardim. Com quase 45, Léo Jardim espeta no comando, a bola viaja. Direto pela linha lateral, Emanuel. Para ser cobrado pela equipe do time do Olímpia, tem pressa, corta com a Robert Renan. Ali veio o perigo, dava o combate também ali o Cuiabano. Sinalzão tá marcando, tempo esgotado, 45. Vamos até os 48. Lá vem o Olímpia, vira o primeiro passo, sobrou o segundo, Matuiz emendou, Léo Jardim! Num tapinha! Para evitar o empate do Olímpia, era o Benítez quem pintava, Gabriel Peroni.
0: A bola foi colocada para dentro da área, Marcelo, teve um desvio no meio do caminho e a bola sobrou perfeita para o Benítez. Ele tentou uma finalização, um voleio, a bola acabou indo estranho, quicou no chão. Léo Jardim foi muito bem, deu um tapinha, escanteio para o Olímpia.
1: Com 45,5, preparado o Olímpia, levantou Léo Jardim, sai de soco, tira. O troco vai ser sempre Matuz na bola, pode emendar, cruzou. Segundo pau, subiu Gamarra, corta a zaga. Vem tomando negado o Vasco da Gama, sobrou o lado esquerdo do terreno. Desce o Olímpia, Romero se manda, cruza, corta a zaga. Alivia o perigo, vem tirando de qualquer jeito, é manual. Para ser cobrado pela representação da equipe do Olímpia lá do canhoto do gramado. 2-1 para a equipe do Vasco da Gama. 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Olha a volta da equipe do Olímpia, girou, linha de fundo, pintou cruzamento, trava a zaga. Pressão da equipe do Olímpia, querendo empatar o jogo no, ainda no primeiro tempo, Peroni.
0: E mais uma vez naquela bola jogada para dentro da área. O Olímpia tem o seu 7º escanteio nesse primeiro tempo, tenta fazer uma pressão e o Vasco vai resistindo.
1: Lá vem o Olímpia, levantamento, pinta, Raul Cáceres cruzou, corta a zaga. O tranco pode ser Cruz Maltino, melhor pro Olímpia. Ganha o Faro, lançou, sobrou o Gomes, cara, o goleiro bateu pra fora. Perigosa a bola, lançada pro Romero. Jogadores do Vasco reclamavam de impedimento. Ele ia saindo cara a cara com o goleiro, Peroni.
0: Outra chance perigosa do Olímpia. A bola foi jogada para dentro da área. A defesa do Vasco teve dificuldade para fazer o corte. A bola sobrou limpinha para o Brian Romero. Ele dominou, finalizou. A bola acabou indo errada. Tiro de meta para o Léo Jardim.
1: É bola para ser movimentada pela equipe do Vasco da Gama. Cuiabano brigou. Trabalhou, volta, jogada, a representação do Olímpia. Descendo o lado direito do gramado, acelerando bola pela zona destra, atenção. Pintou cruzamento para o Gomero, trava o Vasco. Alivia o perigo, tira de qualquer jeito. Insiste a equipe do Olímpia, vem rodando bola pela meia. Caminha pelo centro do gramado, a bola escorada, corta, Robert Renan. Alivia o perigo de qualquer jeito, 30 segundos para o final da primeira etapa. Volta a equipe do Olímpia, lado direito do terreno, se manda. A equipe paraguaia corta o Vasco, alivia o perigo de qualquer jeito de novo. 20 segundos para o final do primeiro tempo, é o Vascão ativando o modo copeiro. Volta a equipe do Olímpia, caminha Bentaberri. Dá no Matheus Gamarra, ele solta no comando, buscava Bra Romero, corta a zaga. É contra a golpe, Vasco, vamos ver se vai dar tempo. Watson lançou pro Andrés, soltou no Watson. Quem sabe o terceiro, Watson tentou lançar pro DVD, trava a zaga. Alivia o perigo quando o árbitro vai olhar pro relógio. Pra terminar a primeira etapa até aqui, Vascão 2. Olímpia 1, Vasco da Gama. Vai se classificando, vai vencendo o jogo, Peroni.
0: É isso, Marcelo. Num primeiro tempo, onde o Olímpia conseguiu fazer 1-0 numa grande finalização do Matuzzi fora da área, o Vasco da Gama mostrou resiliência para buscar a virada. O Cruz Maltino aproveitou uma oportunidade numa jogada muito bem trabalhada entre David e Thiago Mendes para poder conseguir empatar o placar e logo após, numa jogada também muito bem trabalhada, Puma Rodrigues buscou o cruzamento e o DVD, o David, apareceu sozinho dentro da área para escorar de peito fundo das redes. O Vasco da Gama jogou de forma inteligente e, ao meu ver, vai merecidamente com a vantagem para o segundo tempo.
1: É uma boa vantagem para a equipe do Vasco da Gama, conseguindo a classificação para a próxima fase da competição. Isso é importante para a equipe do Vasco da Gama para criar caso.

0: Vasco para dar confiança para a sequência desta temporada, para a sequência do ano. O torcedor do Vasco da Gama vive a expectativa para uma taça, vive a expectativa para um título, para quem sabe vir esse ano, e querendo ou não, se traz confiança também para a sequência do campeonato brasileiro, para sair dessa zona incômoda, que é a zona de rebaixamento, para buscar coisas grandes para a sequência da temporada deste ano de 2026. Quem sabe, né? Se classificando, o Vasco não encontre o rumo, não consiga encontrar uma boa sequência para a temporada do ano de 2026. Torcedor ligado com a gente, é o Vascão ao vivo, em busca da classificação, agora jogar com inteligência, manter o resultado no segundo tempo. É aquilo, o Vasco tem capacidade para conseguir a vitória, tem capacidade para cumprir todos os objetivos na sequência desta temporada do ano de 2026. Intervalo de jogo, Vasco 2, Olímpia 1. Peroni, como é que estão os jogos da Sul, hein? Tem bola rolando aí nos gramados da América do Sul afora. Como é que estão os jogos da Copa Sul-Americana? A gente já vai ter um confronto pesado, né? Entre a equipe do Boca e a equipe do São Paulo, uma Sul-Americana com muitas taças de Libertadores, né? A verdade é essa, uma Sul-Americana. Pode ter um Vasco e River Plate na próxima fase, caso o Vasco confirme a classificação, Peroni.
1: É isso, Marcelo. Junto com o nosso jogo aqui no Paraguai, vai jogando também no mesmo horário Macará e Santos lá no Equador. A equipe da Vila Belmiro venceu o primeiro jogo por 2-1 e nesse momento vai para o intervalo com 0-0. Resultado esse que classifica a equipe do Peixe. Nesse momento aqui no Paraguai, no Defensores del Chaco, Vasco 2, Olímpia 1. Resultado esse que classifica o Gigante da Colina para a próxima fase. Logo mais, Marcelo, às 9h30 da noite, o Botafogo encara o Cienciano no Rio de Janeiro, no estádio Nilton Santos. Detalhe, Marcelo, o primeiro jogo foi 6-1 para a equipe peruana. A gente sabe que quando as equipes saem da altitude, o jogo muda, mas o Botafogo hoje vai ter um grande desafio, vai ter que fazer uma história muito bonita para se classificar para a próxima fase. Esses são os resultados de momento na Copa Sul-Americana, que ontem, Marcelo, teve alguns jogos bastante interessantes. Ontem, a equipe do Bragantino empatou por 2-2 com o Atlético Mineiro e acabou dando adeus à competição, passa o Galo para a próxima fase. Ontem também o Boca Juniors, na terça-feira, perdão, o Boca Juniors venceu por 3-1 o Deportivo Recoleta e chegou na próxima fase da competição, por 3-0, perdão, e chegou na próxima fase da classe da competição. A equipe do São Paulo também conseguiu fazer um resultado de 3-1 e eliminou a equipe do Bolívar. O Montevideo City Torque venceu a equipe do Tigre, também jogando no Uruguai, e conseguiu a sua classificação no agregado por 3-1. Enfim, é a Sul-Americana pegando fogo, é a Sul-Americana com bons jogos, e hoje, junto com o Vasco da Gama, Macará e Santos 0-0, resultado esse que classifica a equipe praiana.
0: É, o Santos vai passando, o Vasco classificando. A gente sempre teve esse domínio, né, do futebol brasileiro na Copa Libertadores. Quem sabe esse domínio também se apresente dessa vez na Copa Sul-Americana, na Libertadores. Jogos também acontecendo. Diga, Peroni.
1: Não, e só para poder trazer para o nosso público, né? A gente já tem um confronto decidido até aqui na Copa Sul-Americana, que é Boca Juniors e São Paulo. Um confronto muito grande, um confronto muito tradicional. Duas equipes multicampeãs de Libertadores. E na próxima fase a gente pode ter outro confronto grande. Caso o Vasco da Gama confirme a sua classificação, podemos ter na próxima fase River Plate e Vasco da Gama.
0: Já pensou, cara? River Plate e Vasco da Gama, muita tradição, né? Muita tradição, jogos históricos que nós podemos ter para a sequência dessa Copa Sul-Americana deste ano de 2026. 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Intervalo de jogo, 2 pro Vascão. Vamos para a equipe do Olímpia, no Somzão, líder de audiência. E aí, Perona, galera, que te ouvi, gostou desse primeiro tempo? Qual o caminho pro Vascão garantir a classificação, Perone?
1: Um primeiro tempo muito bem jogado, Marcelo. Um jogo muito equilibrado, a equipe do Olímpia teve as suas chances, mas ao meu ver, um Vasco da Gama muito inteligente para conseguir sair com esse bom resultado. A equipe do Olímpia abriu o placar numa bela finalização do seu lateral de fora da área. O jogador Matus teve uma oportunidade e acabou fazendo um grande golaço aqui no Defensores del Chaco, mas era um Vasco da Gama que até esse primeiro gol vinha superior no confronto. O Ramon Rique, o cria da base de São Januário, conseguiu fazer uma linda jogada, colocando o ponta colombiano Andrés Gomes cara a cara pro goleiro Oliveira, que acabou não finalizando muito bem. Ele acabou se atrapalhando e o Vasco mais uma vez teve dificuldade para poder fazer o gol. E logo depois, né, como a gente vinha falando, a equipe do Olímpia abriu o placar num chute muito bonito de fora da área. O Vasco da Gama, após sofrer 1-0, teve algumas dificuldades. A equipe parece que sentiu e abaixou um pouco o ritmo, mas conseguiu sobreviver, conseguiu resistir sem tomar maiores danos. E depois disso, o Vasco voltou, digamos assim, a reencontrar o seu bom momento. Numa bela jogada do Thiago Mendes, o capitão Cruz Maltino, ele tabela muito bem com o David, ele começa a jogada no meio campo e vai até o ataque e aparece sozinho dentro da área para fazer uma finalização de rara felicidade também para empatar o confronto e voltar a balançar as redes para o Cruz Maltino após 3 jogos de jejum. E logo depois, numa jogada muito bem trabalhada também pelo Vasco da Gama, o Adson aciona o Puma Rodrigues, o lateral uruguaio levanta a cabeça, capricha no cruzamento e acha o DVD, o David Correia, dentro da área para de peito escorar para o fundo das redes. E ali o Vasco da Gama conseguia fazer a sua virada, jogando melhor do que a equipe do Olímpia, mesmo fora de casa, mesmo no Defensores del Chaco lotado. Depois disso, Marcelo, até mesmo pelo resultado adverso, o Olímpia se soltou, começou a buscar a bola dentro da área, começou a buscar muitos cruzamentos e teve alguns escanteios muito perigosos. Mas dá pra dizer que foi um jogo muito interessante do Vasco da Gama. A equipe do Vasco soube até aqui nesse primeiro tempo jogar o confronto. Jogou melhor, saiu perdendo, acabou se desestabilizando, mas voltou depois com uma resiliência pro confronto e voltou a marcar, Marcelo. Nos últimos jogos da equipe de São Januário, principalmente sob o comando do treinador português Pedro Manuel, a gente via vendo uma repetição muito clara, um Vasco que joga bem, um Vasco que compete, um Vasco que evolui, Marcelo, mas nada adianta se a bola não entra na casinha, se a bola não entra dentro da rede. E hoje o Vasco da Gama, apesar de ter tomado um susto, apesar de ter sofrido um golaço, conseguiu achar o seu gol, conseguiu trabalhar muito bem nas jogadas e conseguiu buscar a sua virada. Resultado muito importante, além da possível classificação que vem acontecendo até aqui, além disso tudo, Marcelo, tem essa questão da confiança. Você voltar a marcar depois desse longo jejum de 3 jogos, mais de 270 minutos, é muito importante, porque o Vasco da Gama vive uma fase muito complicada na temporada. A equipe é a 19ª colocada do Campeonato Brasileiro. O Vasco da Gama tá na vice-lanterna da competição e tem uma sequência muito difícil. O Vasco da Gama pega o Palmeiras no final de semana jogando em São Paulo, depois tem confronto contra o Cruzeiro, tem confronto de Copa do Brasil contra o Vitória, que faz uma temporada muito interessante, principalmente jogando no Manuel Barradas, o Barradão. Então o Vasco precisa, além de jogar bem como vinha fazendo nos últimos jogos, além de mostrar uma evolução como vinha mostrando com o trabalho do Pedro Emanuel, o Vasco precisa vencer. O Vasco precisa que os ventos mudem e, por que não, com uma classificação na Sul-Americana. É óbvio que isso não resolve a situação da equipe, é óbvio que isso não muda o Vasco estar na zona de rebaixamento, mas como eu falei, pode servir como essa confiança. E hoje, mais uma vez, o seu capitão, o Marcelo, o Thiago Mendes, mostra o jogador qualificado que ele é. O Thiago Mendes vive a sua fase mais artilheira na carreira. O jogador até aqui chega ao seu 7º gol na temporada e assume de forma isolada a artilharia do Cruz Maltino. É óbvio que uma equipe do tamanho do Vasco da Gama, com o investimento que faz o Vasco da Gama, não deveria ter um artilheiro em agosto com apenas 7 gols. Isso é muito claro, mas isso também mostra a boa temporada que faz o capitão. Ele deixa para trás o argentino Claudio Spinelli, ele deixa para trás o lateral direito Puma Rodrigues, o uruguaio, e assume a artilharia isolada do Vasco. O jogador vem viver esse bom momento, vem tendo essa identificação com a torcida, e dá pra dizer, Marcelo, que durante a semana, enquanto vários veículos de imprensa, vários jornalistas atacaram o Thiago Mendes pela atitude dele em relação ao Neymar Júnior, a torcida do Vasco apoiou o seu capitão, mostrou confiança e ele vem retribuindo, inclusive na comemoração. Ele faz aquela comemoração que ficou muito popular nos últimos anos, por causa, acho que até do Memphis Depay, Marcelo. Ele coloca a mão no ouvido, tampando como se não estivesse escutando as críticas, e mostra essa resposta pro torcedor, e mostra essa resposta fazendo esse gol tão importante que até aqui vem ajudando o Vasco da Gama a fazer uma vitória muito importante. Vitória essa que, além de classificar para um possível confronto na próxima fase contra o Santa Fé da Colômbia ou provavelmente contra o River Plate, o gigante argentino, o Vasco da Gama vem conseguindo uma classificação que pode ser muito importante para a equipe voltar a ter confiança e voltar a, quem sabe, viver um bom momento. A vitória é óbvio que não muda a situação, o Vasco continua numa situação muito complicada, mas por que não, Marcelo? Por que não sonhar? E lembrando, Marcelo, amanhã, dia 21 de agosto, o Gigante da Colina completa 128 anos. E é óbvio que vai ser um aniversário na zona de rebaixamento muito amargo, mas por que não dar esse pequeno presente pro torcedor que aposta e confia tanto nessa retomada do Gigante, Marcelo?
0: São mais de 45 minutos para buscar essa classificação, para buscar essa vaga na próxima fase da competição. Grande objetivo que tem a torcida do Vasco da Gama é conseguir a vaga nas quartas finais. Seria histórico, né? Seria histórico um bom River Plate Vasco da Gama, uma sul-americana de muita tradição, enfrentando um tricampeão da América, é um tetracampeão da América, e pode ser o caminho para a equipe do Vasco da Gama. Ô Pieroni, daquilo que tem à disposição o Pedro Emanuel para o segundo tempo, vale mexer no time? Tá gostando do que tá dentro de campo? Ou vale dar uma mexida nesse time do Vasco da Gama para o segundo tempo, hein, Pieroni?
1: O Vasco da Gama não tem um elenco tão formidável assim no banco de reservas, Marcelo. Até porque, como a gente vinha falando, jogadores como Facundo Colídio e Santiago Sosa, que foram reforços do Cruz Maltino nessa janela, não estão à disposição hoje. É óbvio que se o Vasco classificar, eles estarão para o restante da competição, mas hoje, por exemplo, eles não estão à disposição. O Cruz Maltino tem no banco de reservas o Daniel Fusato, Lucas Piton, Bruno André, Riquelme Avelar, Lucas Freitas, Paulo Henrique, Samuel Jesus, Lucas Zuccarello, Marino Nestroza, Nuno Moreira, Tietchan e Claudio Spinelli. Eu confesso que eu não voltaria com mudanças pro segundo tempo. O Vasco da Gama, ao meu ver, é óbvio, poderia ter jogado um pouco mais inteligente no meio campo, buscando uma marcação para proteger os seus defensores, mas no geral foi um jogo muito equilibrado do Vasco. Então, até olhando as opções do banco de reservas, eu voltaria com essa mesma escalação. Mas é óbvio, Marcelo, que, por exemplo, o garoto Ramon Rick, um cria da Colina, jogador muito jovem, já tá amarelado. Então, pode ser um caminho pro segundo tempo. O Vasco tem a opção no banco de reserva do Tietchan, é um jogador mais experiente. Então, caso o Vasco volte com mudança, eu acho que pode ser por aí. O Ramon Rick, garoto novo, um jogador ainda sem aquela maturidade do profissional, já amarelado jogando fora de casa. Às vezes, até mesmo para precaver o jogador, você pode tirar o Ramon Rick e colocar o Tietchan para dar um pouco mais de experiência e, obviamente, um jogador sem estar com a cartão amarelo para a segunda etapa.
0: A possibilidade que tem o Pedro Emanuel é para dar essa dinâmica interessante para a equipe do Vasco da Gama, para essa sequência do jogo, para a sequência desse jogo em que o Vasco da Gama vai se classificando. E aquilo, né, Pieroni, é de se imaginar que o Vasco vai criar mais uma, duas, quem sabe três chances nesse segundo tempo. É botar a bola no fundo da rede, botar a bola no fundo do gol, aproveitar as chances. Se o Vasco tiver esse bom aproveitamento que teve na segunda metade da primeira etapa, certamente a classificação virá, hein, Gabriel?
1: É isso, Marcelo, é aproveitar as chances que vão aparecer no segundo tempo. Até porque a tendência é que na segunda etapa a equipe do Olímpia, por estar jogando em casa, por estar jogando o Defensores del Chaco junto com a sua torcida, junto com seu apoio popular, a tendência é que a equipe do Olímpia bata aquele desespero e tente se lançar mais ao ataque para buscar a classificação, para buscar o empate, para forçar uma penalidade e até mesmo a virada. Então é saber aproveitar isso. Quando o Olímpia se lançar, quando o Olímpia tentar buscar esse empate de forma mais desesperada, o Vasco, meu ver, precisa estar pronto para aproveitar, Marcelo, tanto em contra-ataques, tanto em jogadas de bola longa com profundidade. A equipe do Olímpia, é óbvio que joga em casa, tem essa vantagem de jogar com a sua gente, mas é uma equipe limitada, Marcelo. Então, quando o Vasco aproveitar, tem que fazer aquilo que disse o Maestro Júnior, Marcelo. Tem que girar a faca para poder não dar chance para o adversário voltar para o confronto.
0: Aqui vai golar a bola. Conto com o like, conto com a participação do torcedor ligado com a gente para a segunda etapa. O torcedor vai se conectando, vai vibrando de montão. A equipe líder de audiência está quase tudo pronto para a bola rolar. Bora para o jogo, bora para o segundo tempo. Mais 45 minutos de muita emoção. E o torcedor vai se ligando. A galera vai participando com a equipe líder de audiência no futebol em todo o Brasil. 45 minutos para o Vasco se classificar para a próxima fase da Copa Sul-Americana. Eu conto com lá e conto com a participação da galera. 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Demorando um pouquinho mais o Vasco da Gama para voltar para o jogo. O Olímpia já está ali, todo posicionado, esperando para poder voltar para o gramado do Defensor. Então, o Thiago Papo está sendo um pouco mais longo do Pedro Emanuel, Pirone.
1: Isso, o treinador português demora para poder voltar com a sua equipe a campo, demora para poder mandar o seu esquadrão para dentro do confronto, um papo um pouco mais demorado. Até porque, como eu falei, Marcelo, hoje é um jogo muito importante para o Cruz Maltino. Esse jogo de hoje não alivia a situação no brasileiro, mas ele pode ser muito importante para uma mudança de chave, uma mudança de confiança. O Vasco volta a marcar após um longo jejum e por que não, Marcelo? Por que não classificar hoje? Por que não sonhar com uma vitória muito importante também no final de semana contra o Palmeiras, nesse momento que volta ao gramado o elenco Cruz Maltino?
0: Agora sim, está em campo o time do Vasco da Gama. Eu conto com o like, conto com a participação do torcedor ligado com a gente aqui na nossa transmissão. Saída pertence à equipe do Olímpia. Está quase tudo pronto para a bola rolar no gramado do Defensores del Chaco. O árbitro ajeita dele lá, eu ajeito meu cá. Atenção, galera, bola para o jogo. Bola rolando no segundo tempo em Assunção. Vamos na cola do Vascão. Simbora junto no gigante da colina buscar essa classificação. Quando já domina a DVD, acelera para Andrés Gomes. Desce pelo setor esquerdo, gravado seu com bola e tudo. É manual para ser cobrado pela equipe do Olímpia, ali pelo corredor direito do Tegano. 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Retoma o Vasco. Thiago Mendes lançou. Lado esquerdo. Cuiabano, quem sabe terceiro, cruzou. Adson emendou. Travazague pega o goleiro. Numa grande chance do Vascão. Logo no início da etapa complementar, Peroni.
1: Não pode perder, Marcelo. A equipe do Vasco conseguiu fazer uma bela descida pelo setor esquerdo, onde o Cuiabano conseguiu fazer o cruzamento. A bola foi para dentro da área, a zaga do Olímpia acabou se atrapalhando e o Watson teve uma grande oportunidade. Ele acabou finalizando a bola, é não tão com qualidade assim. A zaga do Olímpia conseguiu cortar. Volta o Vasco da Gama.
0: E volta a equipe do Vasco, tentativa no comando, corta a zaga, retoma o Olímpia. Ganha o Faro. Costura do lado esquerdo, gramado para Matus. Matus para, prende, recolhe pela meia. Vem descendo pelo campo de defesa. Rodando bola, a representação do Olímpia do Paraguai. Zaga direita do 90 BR. Solta a bola para cá o Cáceres, ex-Vasco da Gama. Rodou muito no futebol brasileiro, Cáceres. Dá bola para dentro, BR. Caminha pela zona divisória do gramado, ele para, prende, domina, volta. Solta aqui pela zaga, canhota no gramado. A representação do Olímpia. Lançamento do comando. Vem derivando pelo setor esquerdo do gramado. Desce o time paraguaio. Atenção. Benítez avançou, rolou. Corta a zaga. Alivia o perigo, sai jogando errado. O Vasco da Gama, a bola tá viva. Tentou o Olímpia, mas já estava marcada a falta. A irregularidade lá na articulação da equipe do Olímpia. Falta para o Vasco da Gama cobrar aqui na linha de defesa. Com dois de jogo. Dois da segunda etapa. Tá 2-1 para a equipe do Vasco da Gama. 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Preparado o goleiro Léo Jardim. Vai botar a bola em circulação para a equipe do Vasco da Gama. Léo Jardim no pé direito, lançou no comando. A bola viaja para o ataque. Vai brigar a equipe do Olímpia no alto. Corta bem, tá BR. O troca da equipe do Vasco vem ganhando. Thiago lançou para Andrés Gomes. Lado esquerdo, ele manobra, gira, trava a zaga. Ali vem o perigo, mas com falta. Falta em cima do Andrés Gomes. Ali pelo setor esquerdo do gramado. É uma boa bola para a equipe do Vasco da Gama. Quem sabe levantar lá dentro da grande área. Com três de jogo. 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Preparado, o Vasco levantou o primeiro pau de vez, sobrou no pé. Do Atimendo pegou o goleiro. A bola sobrou no pé, foi do Cauã Barros. Não pode perder uma bola como essa. Ele estava sozinho, Pieroni.
1: Mais uma chance perigosa que perde a equipe do Gigante da Colina. A bola sobrou de andar para o Cauã Barros. O volante Cruz Maltino, camisa 88, tentou a finalização, não pegou como gostaria. Volta a equipe do Olímpia.
0: Benítez se manda na contra, carga, penteou, perde, lançou mal para o Romero, corta a zaga. Vem tomando a equipe no Vasco da Gama, ganhando pelo setor direito do gramado. Trabalha o Vasco, pintou levantamento para o comando, a bola viaja, batalhou lá, DVD, trava a zaga, ele viu o perigo, vem tomando a representação da equipe do Olímpia na saída, galera. Com 2x1 para a equipe do Vasco da Gama, informação da Carpel. 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Quando volta o Olímpia, bola do lado direito do gramado, tenta a trama, protege, Cuiabano tentou tomar, corta a bola pela linha de fundo, último toque foi do Olímpia, é tiro de meta para a equipe do Vasco da Gama, cobrar ali pela linha de defesa. Aqui jogado os 4 de jogo, 2x1 para a equipe do Vasco da Gama. 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Com quase 5 de jogo. Está preparado Puma Rodrigues para fazer a cobrança aqui pela zona direita do gramado. Pumita vai ser autorizado. Soltou para Adson, domina, tenta o giro, trava a zaga. Existe Adson no corredor direito do gramado, corta a zaga mais uma vez. Vem retomando a equipe do Olímpia, girando, jogando a Matheus Gamarra. Atrasa tudo no goleirão Gaston. Gaston dominou, Gaston Oliveira com ela. Domina, para, prende, solta, jogada para Matheus Gamarra. Gamarra vem se mandando pela linha canhota do gramado com o Matuz. Matuz parou, olhou, voltou. Trabalha pela meia cancha de defesa com Gamarra. Gamarra solta no Bentaberri. Bentaberri se manda pelo setor direito do gramado. Evolução é boa para Cardoso. Cardoso tentou lançamento, corta o Vasco. Vem tomando por ali. Andrés Gomes foi puxado, é falta. Falta em cima do Andrés Gomes. Andrés Gomes sempre chamando essa responsabilidade de tentar estocada em velocidade, Pieroni.
1: E ele vinha saindo mais uma vez em velocidade pelo lado esquerdo de ataque do Cruz Maltino. O jogador do Olímpia chegou um pouco atrasado, fez a falta para poder evitar. Bola parada para o Gigante.
0: Bola para a equipe do Vasco da Gama. Desce o Vasco, 50 de jogo. 50 no somatório, né? 6 de jogo agora, chegando 51 no somatório. Ganhou o Alfaro para a equipe do Olímpia, lançou para Romero. Romero parou, prendeu, olha para quem dá, vem caminhando pela faixa central do gramado, desce pela zona direita. Faz a inversão completa no comando, corta a zaga. Retoma a equipe do Vasco da Gama, briga pela meia. Quem domina é Adson. Adson costurou, lançou. Thiago para Andrés, agora vem o terceiro. Andrés manobrou, invadiu a grande área, penteou o pé direito para Thiago, limpou. Do primeiro, voltou, pegou, bateu para fora. Pela linha de fundo, era uma bela chegada do Vasco da Gama, Gabriel Pieroni.
1: Mais uma chance clara, o capitão Thiago Mendes acha um bom passe no Andrés Gomes na ponta esquerda. O colombiano faz a jogada e devolve para o capitão. O capitão do Vasco domina, limpa da marcação e finaliza. A bola acaba subindo demais, tiro de meta para o Olímpia.
0: Tiro de meta para a equipe do Olímpia com 7 de jogo. 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Olha a volta da equipe do Vasco da Gama, toma Robert Kenan. Caminha para Thiago, da bola lá do esquerdo do gramado, tentativa do Cauã Barros na saída. Bola direto pela linha lateral, é Manuel. Para ser cobrado pela equipe do Vasco, pelo Olímpia ali do lado direito do gramado, Salineira. Diminuindo distâncias, aproximando pessoas, alto, viação, Salineira. Olha a volta do Matuz. Lá do esquerdo, o Teguino vem derivando pelo centro do gramado. Atenção, volta a bola. Matheus está colocado, Bentaberri. Caminha com o Faro parou, prendeu. Gira a jogada para Sanches, Sanches volta para o Faro. A abertura foi feita para Cáceres, lado direito do Teguino. Cáceres movimentou, tenta no Alfaro, corta a zaga. Outro que da equipe do Vardô, Olímpia de novo, vem pela canhota, Matuz. Matuz lançou no comando para Benítez, tentou o giro, trava Carlos Cuesta. Ali viu o perigo, botando a bola pela linha lateral, Manuel. Vai ser cobrado pela equipe do Olímpia aqui pelo setor canhoto Tegano. Vai movimentar Matuz. Autorizado. Para levantar lá dentro da grande área, Matuz levantou. Primeiro pau, corta a zaga, ele viu o perigo. O troca de novo da equipe do Olímpia. Na zaga direita, domina Matheus Gamarra. Atrasa tudo, o goleirão gastou Oliveira. Oliveira domina. Parou, prendeu. Solta a bola pelo lado direito do gramado. Faz a caminhada para Cáceres. Ele tenta o drible, corta a zaga. Ali vem o perigo, o Vasco botando a bola pelo setor lateral. 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Olha a volta da equipe do time do Olímpia. Caminhando pela faixa central do gramado. Desce pela meia. Condução por ali do Bentaberg. Abriu para Cáceres. Cáceres no fundo para Cardoso. Cardoso domina, gira. Pé canhoto, levanta, sai Léo Jardim. Com tranquilidade para tomar a posse para a equipe da Cruz de Malta. Com 9 minutos desta etapa complementar. 2-1 para o Vasco da Gama. 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E olha o Olímpia. Voltando jogado no ciclo central do gramado. Quem avança é Delmas. Acelerou, foi seguro com falta. Falta ali cometida pelo jogador do Vasco da Gama, que era o Andrés Gomes. E caiu sentindo ali joelho, panturrilha. Vê que tá pegando ali com o Andrés Gomes, Gabriel Peroni.
1: A equipe do Olímpia vinha fazendo a jogada ali no meio-campo com o Cardoso. E o Andrés Gomes acabou chegando atrasado e fez a falta. O jogador colombiano do Vasco, após a entrada, Marcelo, ficou caído no gramado, sentindo muitas dores na região do joelho, mas foi amarelado. Vamos ver o que acontece com ele. Nesse momento, o jogo paralisado. Atendimento ao Andrés Gomes.
0: Tá parado o jogo. Atendimento para o Andrés Gomes. A falta é para a equipe do Olímpia. É perigosa. Bola para a equipe do Olímpia levantar lá dentro da grande área. O torcedor ligado com a gente. Tá preparado o time paraguaio. Vem bola para dentro da muvuca. Atenção, galera. Preparado o Olímpia. Cabe até direto. É perigosa sair. Lá vem bola para dentro da grande área. Atenção. Matuz nela. Levantou. Segundo pau. Corta, David. Ali viu o perigo, tira de qualquer jeito. É manual para ser cobrado pelo lado esquerdo do gramado. Está ali preparado o Benítez para fazer a cobrança. Ele deixou para Matuz. Matuz vai tomar a distância para levantar lá dentro da muvuca. Matuz levantou, tenta Olímpia. A bola está viva, corta a zaga, insiste Olímpia. Levantamento, corta de novo a zaga, errado. Vai completar, Cuiabano perdeu. Tomou, Sanches invadiu, pé direito, cruzou, trava a zaga. Tem dois bonecos caídos, o árbitro não parou o jogo. Tentava, acho que tem falta. Falta pro Vasco, mas ficaram dois bonecos caídos lá dentro da grande área, hein, Peroni?
1: É isso, o Cuiabano, o jogador do Vasco da Gama, vinha tentando sair jogando, acabou sendo puxado e a arbitragem pegou a falta. Mas enquanto isso, ali na entrada da área, Carlos Cuesta, com a camisa número 46 do Vasco da Gama, e o jogador da equipe do Olímpia, o Alfaro, tiveram um choque de cabeça e ficaram caídos. Nesse momento, a arbitragem vai lá ver o que tá acontecendo com os dois jogadores.
0: Beleza, o jogo tá parado. Torcedor ligado com a gente na marca dos 11. 11 de jogo, informação da Drogaria do Povo, original de Cabo Frio, Verdinha. 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Volta aqui pro Vasco. Lançamento pro DVD, trava a zaga. Ali viu o perigo, vem retomando o Olímpia. Vendo jogada do lado direito, quem desce é Sanches. Inverteu, bola longa para Matuz, corta a Puma. Ganhou, acelerou para o Watson, agora é hora do terceiro. Watson caminhou para Puma, no fundo, correu, cruzou o primeiro pau, trava a zaga. Insiste o Puma, tentou o drible, trava a zaga de novo. Ali viu o perigo, vem tirando o Olímpia. Mas a verdade, ô Peroni, é que o Vasco é quem tem as chances de fazer o próximo gol, né? O Vasco está amadurecendo esse terceiro gol, tá chegando bem toda vez que fica com a bola, hein, Peroni?
1: É isso, jogando no desespero da equipe paraguaia, Marcelo. O Olímpia se lança ao ataque, tenta jogar de forma mais ofensiva, mas até mesmo por não ter aquela qualidade, acaba sofrendo. O Vasco da Gama, na segunda etapa, já teve três chances claras, e mais essa boa chegada com o Puma, precisa caprichar mais. O Vasco já poderia ter ampliado o placar e ficado numa situação um pouco mais tranquila no confronto.
0: Com 12,5 de jogo, informação do Península Maracanã, lotes a partir de 360 metros quadrados, com RGI, um espaço ecologicamente qualquer, tabeira da Lagoa, financiamento até 120 vezes, Península Maracanã, seu novo bairro nobre em São Pedro. Olha a caminhada da equipe do Olímpia, lado direito do gramado, se manda a manobra, penteou, no pé canhoto, vai cruzar, Preferiu a jogada curta, a equipe paraguaia. Vem dominando pelo círculo central o Alfaro. Desce pela meia, faz a abertura na canhota. Quem se apresenta por ali é Matus, tem o Benítez com opção. Benítez, dois em cima, levou no fundo, bela jogada. Pé canhoto, cruzou pro Romero, segundo pau. A bola tá viva, Romero gira no pivô, trabalhou no Santos, bateu o Léo Jardim. Encaixa pra equipe do Vasco da Gama. Uma jogada perigosa, o Eduardo Delmas. Tava lá pintando como elemento surpresa para bater essa, Peroni.
1: Delmas apareceu após uma boa jogada da equipe do Olímpia, que acabou cruzando para dentro da área. A zaga do Vasco acabou não conseguindo cortar. A bola foi rolada pro Delmas, que finalizou. Léo Jardim fez a defesa e bota o Gigante de novo no ataque.
0: E olha o Olímpia retomando na saída errada do Vasco. Lançamento pintou. Eduardo Delmas matou no peito, bateu, trava a zaga. Ali veio o perigo, vem tirando de qualquer maneira. O troque da equipe do Vasco da Gama, movimenta Andrés, corta a zaga. Tira de novo, insiste a equipe do Vasco da Gama, corredor canhoto no terreno, tentou para DVD. Ele briga no alto, corta a zaga, ele vê o perigo. Vem retomando jogada pelo círculo central, Matheus Gamarra. Matheus Gamarra vem descendo, lado esquerdo do terreno. Parou, voltou. Trabalha pelo círculo central do gramado. Vem dominando pela meia mais uma vez a equipe do time do Olímpia. A condução pela faixa direita do gramado, desce o Olímpia do Paraguai. Perigosamente eles avançam, vão à luta. Caminhando pela meia canhota, dominou Matus. Parou, prendeu, recolheu, desce por dentro, caminha, ninguém aperta. Matus com ela. Agora sim, porta fechada, ele volta, que começa a dar no Bentaberg. Abriu no Cáceres. Cáceres do lado direito do gramado, dá de novo para Bentaberg. No círculo central com Alfaro. Alfaro manobrou. Bola jogada pelo setor canhoto do gramado para Matheus Gamarra. Acelerou, cruzou, trava a zaga. E tome-lhe Vasco. Contra-golpe puxado 2-2. DVD se manda, opção do Thiago e do Andrés. DVD penteou, pé canhoto, domina na raça, ajeitou para Andrés Gomes, invadiu. Thiago Mendes pediu, Andrés bateu, defendeu o Gaston. Encaixando a bola para a equipe do Olímpia. Júlio no lance, Gabriel Peroni, chegou de novo o Vasco.
1: Outra boa chegada do Gigante da Colina. O DVD puxou o contra-ataque, acabou se atrapalhando na hora de decidir a jogada, mas conseguiu um bom toque para o Thiago Mendes. O capitão Cruz Maltino achou o Andrés Gomes, que tentou a finalização. A bola acabou de ser um perigo para a defesa do goleiro do Olímpia.
0: É, bola com 15 de jogo para a equipe do Marcelo. Vasco da Gama. Tira de lá o Vasco, toma o Olímpia, diga Peroni.
1: E mexeu a equipe do Olímpia. Saiu o camisa número 7, Fernando Cardoso, e entrou o camisa número 9, Hugo Sandoval.
0: Beleza, então o Cardoso saindo e o Sandoval entrando. Aqui a bola para quem? Prestação do Olímpia. Pintou cruzamento com a zaga, voltou demais. Levantou, tentou Gomero, trava a zaga. Alivia o perigo, mentindo de qualquer maneira. O troco pelo círculo central do gramado da equipe do Olímpia de novo. Atenção, Matus levantou, fechada, Léo Jardim. Tava atento para encaixar essa aí, Peroni.
1: A equipe do Olímpia mais uma vez tentou um cruzamento para dentro da área com o Matus. A bola acabou indo passando por todo mundo, ela quicou. O Léo Jardim conseguiu fazer a defesa e tranquilizou pro Gigante.
0: É, com 16 de jogo. Tá 2-1 pra equipe do Vasco da Gama, o torcedor. Ligado com a gente do Sonzão. Líder de audiência no futebol em todo o Brasil, contando com o like, contando com a participação da galera. É bola pra representação da equipe do Olímpia, descendo pela meia direita, caminha na faixa do gramado, manobra a jogada, desce ali no corredor destro do gramado, o time paraguaio, lançamento pintou, no comando pra ninguém, direto pela linha de fundo. A sensação que eu tenho é que mesmo que o Vasco dê muitas vezes a bola pro Olímpia e aposte no ataque em velocidade, o Vasco tá numa situação tranquila, né? O Olímpia não vai encontrando boas chances no jogo. E o Vasco vai segurando, Gabriel Peroni.
1: É isso, Marcelo. A equipe do Vasco já poderia ter feito mais gols para poder tranquilizar um pouco mais o torcedor no confronto. E nesse momento, Marcelo, mexe mais uma vez a equipe do Olímpia. Sai o 31, Braya Romero, para a entrada de um velho conhecido do Cruz Maltino. O camisa número 11, Sebastião Ferreira.
0: É, Sebastião Ferreira.
1: Mudança do Gigante também.
0: Mexendo também o Vasco, Peroni.
1: Sai o camisa número 83, amarelado, Ramon Rick, para a entrada do camisa número 3, Tietê.
0: Beleza, Tietê, novidade na equipe do Vasco da Gama. Aqui, 17 de jogo, tá 2 pro Vasco, 1 pro Olímpia. Torcedor ligado com a gente, o Vascão vai avançando. O Vascão vai se classificando para a próxima fase da Copa Sul-Americana. 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Movimenta pela meia. Dessa equipe do Olímpia, tenta a trama. Errou no domínio por ali o Sanches. É manual para a equipe do Vasco da Gama cobrar. 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Olha a volta da equipe do Olímpia. Lançado Sebastião Pegueira. Lá direito do gramado, ele se manda. Corta Cuiabano. Toma a frente da jogada. Sai no avanço, tomou o carrinho. Falta. Falta. Que pintava por ali. Cadê o cartão? Seu juiz com o carrinho tá pintando. Cartão amarelo. Thiago Mendes reclamando ali com o ato, mas pegaram muito forte com o Barros ali na saída. Peroni.
1: A equipe do Vasco da Gama vinha puxando contra-ataque, Marcelo, e o jogador do Olímpia chegou para fazer aquele carrinho para paralisar a jogada. A arbitragem viu, a arbitragem estava em cima do lance, deu o cartãozinho amarelo para o camisa número 9, Sandoval.
0: 19 de jogo, o Vascão está se classificando. 2-1 para o Gigante na segunda etapa, daqui a pouquinho tem mais. Tem Botafogo e Cienciano, com explosão da galera. Sidney Marinho direto do Estádio Olímpico Nilton Santos. Botafogo demitiu Franklin Carvalho, Rodrigo Belão assumiu o time e uma nova SAF, né? Tá, o Gabriel de Alba tá assumindo a equipe do Botafogo. Aqui vem bola do lado direito, Simana Puma costurou na canhota, ajeitou de novo na destra, levantou o primeiro pau, trava o Olímpia. Vem tomando a equipe do Paraguai lá do canhoto do gramado, tentou Benítez, ele é perigoso, dois em cima, parou, travou na pose. Domina bem pela faixa central do gramado, Benítez. Olha para quem dá, recomeça. Trabalha no Alfaro, costura. Trabalha até onde está colocando Gamarra. Gamarra na zaga esquerda. Faz a conexão para Bentaberg. Vem rasgando a linha média do gramado com 20 minutos. 20 minutos de jogo. Olha a volta da equipe do Olímpia, de pé em pé. Vai a luta pelo segundo central do gramado. A bola colocada na zona canhota para Matuz. Matuz se mandou, cruzou. Trava a zaga. Alivia o perigo, vem fazendo corte. O troco do Olímpia de novo. Recuperação da equipe do Vasco da Gama. Vem descendo na canhota. Por ali, Andrés Gomes. Se mandou pelo setor canhoto. Manobrou, dominou, tentou a trama. Corta a zaga. Alivia o perigo, é bola pela linha lateral. Manual para ser cobrado pela equipe do Vasco. O Andrés Gomes ficou sentindo de novo. Tá reclamando ali o Andrés. Vai pintar o outro cartão amarelo. Ele vai estar pegando ali. A arbitragem está dando o amarelinho que pareceu para o Bentaberg. Ali o camisa de número 2 da equipe do Olímpia, um lance fora do jogo, Peroni.
1: É isso, o Andrés Gomes vinha voltando para o seu campo de ataque, vinha ali dando as suas passadas no gramado. O Bentaberg veio, perdeu a cabeça e deu uma peitada no jogador colombiano. Ele acabou indo ao chão, o árbitro muito bem posicionado, deu o cartão amarelo. Só uma informação, Marcelo, caso a equipe do Olímpia consiga a classificação, Sandoval suspenso para a próxima fase.
0: É, mas não há de conseguir a classificação. A equipe do Olímpio, o Vascão há de passar. Tomara. Aqui vem voltando o Olímpio. O Vasco vai controlando o jogo. Daqui a pouco a parada técnica. Os técnicos vão conversar com os jogadores. E o Gabriel Peroni vai conversar com a nossa galera. Quando vem dominando o time do Olímpia. Bola aberta do lado esquerdo. Tenta Matuz. Dominou. Acelerou. Levou no fundo. Trava a zaga. Alivia o perigo, vem retomando jogada a equipe do Vasco, botando a bola pela linha lateral, manual para ser cobrada pelo Olímpia. Olímpia tem pressa, com quase 22, domina aqui, o Alfaro lançou no comando, corta a zaga, o troca da equipe do Olímpia, briga no alto, toma o Vasco, se manda Tietchan, deu no Thiago, abriu o lado esquerdo para o Andrés Gomes, a contra-carga é Cruz Maltina, era para matar, Andrés tentou, passa, trava a zaga, alivia o perigo, está faltando esse contra-golpe encaixar, né, 22... O árbitro vai parar o jogo com metade da etapa complementar justamente para o período da parada técnica. 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Peroni, qual é do papo do Pedro Emanuel com os jogadores? Qual o caminho para o Vasco firmar a vaga, Peroni?
1: O Vasco já poderia ter feito mais gols nessa segunda etapa, Marcelo. A equipe de São Januário continua, a meu ver, melhor do que a equipe paraguaia, continua jogando melhor, mas nas oportunidades que teve, teve muita dificuldade para poder matar o confronto. Nessa segunda etapa, o capitão Thiago Mendes teve uma chance clara, o Adson teve uma chance clara, o Cauã Barros uma chance também, talvez a mais clara da segunda etapa, mas o Vasco continua tendo a dificuldade para fazer os gols. Até aqui, nessa segunda etapa, um Olímpia se soltando mais, um Olímpia buscando mais no desespero o ataque, mas é uma equipe extremamente frágil, Marcelo. Então, quando a equipe de São Januário consegue acelerar e consegue fazer o contra-ataque, leva muito perigo, mas precisa caprichar mais. A gente vinha falando isso, o Vasco, apesar dos dois gols hoje, é uma partida que vem mostrando muita dificuldade, é uma equipe que vem mostrando muita dificuldade para fazer os seus gols. E hoje, se tiver um pouquinho mais tranquilidade, tem tudo para matar o confronto e buscar sua classificação.
0: É, vamos para a segunda metade desta etapa complementar. Vascão está avançando.
1: E Marcelo?
0: Na Copa Sul-Americana, diga, Gabriel.
1: E só também trazendo a atualização da rodada, Macará e Santos vão empatando em 0-0 no Equador. Resultado esse que classifica a equipe brasileira.
0: Beleza. Na Libertadores da América, Mirassol e LDU estão empatando em 0-0. E mais tarde tem o jogo do Corinthians contra o Gozara. Aqui vem o Vasco. Puma deu para Thiago. Golou para Adson. Optou o terceiro pé. Quando bateu, que golaço! Gol do Vasco! Adson! Fazendo a alegria do torcedor da Cruz de Malta. Um golaço. Bola no pé canhoto. Adson recebeu. Ajeitou. E bateu uma bola sensacional. O Vasco é pra quem acredita. O Vasco é pra quem não desiste. O Vasco é pra quem luta até o fim. É o Vasco copeiro. É o Vasco operário. É o Vasco que não desiste. Adson! O Vasco virou e faz o terceiro no jogo agora. Vasco da Gama 3. Olímpia 1, Pieroni!
1: O Vasco, Marcelo, o Vasco é pra quem acredita. Que golaço! Que golaço do pequenino Adson! O Vasco da Gama fez uma linda jogada, tocou muito bem a bola, até o capitão Thiago Mendes achar o Adson. O ponta do Vasco domina, tenta a finalização de fora da área e acerta o ângulo do goleiro Oliveira. Golaço do Vasco da Gama, que vinha jogando melhor e agora coloca um pouco mais de tranquilidade. Vasco da Gama 3, Olímpia 1, Marcelo!
0: É, cara, um golaço do Adson agora. É a classificação encaminhada do Vasco da Gama. É até a cabeça no lugar para garantir a vitória. Pode tomar até um gol e o Vasco vai avançar. Qualquer vitória dá vaga para o Vasco na próxima fase da competição. Isso é importante. Recuperar a confiança no elenco, recuperar a confiança no time para a sequência da temporada. Lá vem o Olímpia, lado direito do gramado tem a trama. Corta o Vasco, nem sabe o quarto. Acelera a jogada, puxa o contra-golpe. Cuiabano se mandou pelo centro. Caminhou, limpou. Andrés, opção. Quem sabe o quarto. Aumenta o volume. Rolada a bola para Andrés. DVD pediu. Na linha de fundo, ele costura, domina. Volta a bola para Andrés Gomes. Trabalha. Olha a bola lançada. Cuiabano tentou o giro. Corta o goleiro. Vem tomando o Gastão Vieira. Um gol logo depois da parada técnica é ótimo, né, Pieroni? Que quebra um pouco também a estratégia do Olímpia. Agora ter a cabeça no lugar e administrar o resultado, hein, Pieroni?
1: E é um gol muito justo, Marcelo. A equipe do Vasco da Gama vinha dominando a segunda etapa. É óbvio que o Olímpia tinha volume, tentava criar suas chances, mas é uma equipe muito frágil. O Vasco da Gama já tinha desperdiçado algumas oportunidades claras de fazer o gol e agora consegue chegar no 3-1 com um golaço do Adson. A equipe do Olímpia parou para escutar seu treinador, obviamente escutou as instruções e, como você falou, muito bom que o Vasco da Gama consegue quebrar esse ímpeto e agora fica um pouco mais perto da classificação.
0: 28! 28 de jogo, 3-1 para a equipe do Vasco da Gama, que vem voltando o Olímpia. O Vasco se defende. O Olímpia vai à luta, vem costurando na faixa central do gramado. Atenção, pode bater de longe. Gamarra tirou o peso, levantou no Sebastião. A bola desvia, sobrou para Delmas, cruzou. Atenção, olha o giro do Delmas, perigoso, atrasou, já não vale mais nada. Estava impedido o boneco da equipe do Olímpia lá no segundo pau, Pieroni.
1: Mais uma jogada naquela tentativa de abafa da equipe do Olímpia. A bola foi colocada para dentro da área, a zaga do Vasco conseguiu fazer o corte, o juiz pegou o impedimento, bola para o Vasco da Gama. Marcela, só uma curiosidade, o capitão do Vasco, Thiago Mendes, hoje fazendo uma grande partida, até aqui um gol e uma assistência, e além disso, vem ajudando a equipe do Vasco a dominar o meio de campo no confronto.
0: Tá bem na fita, né? Tá bem na fita o Thiago Mendes dessa partida de hoje, é um grande jogador. Jogador importantíssimo para a equipe do Vasco da Gama. 28, 17 minutos faltando para o final do espetáculo. Torcedor ligado com a gente em todo o Brasil. Eu sou o Marcelo Marinho, estou contigo nessa. Quando volta a equipe do Olímpia, a bola está recuada até Gaston Oveira. Lançou no comando, a bola viaja, tenta cebar, corta mal o Vasco. Tomou o Olímpia, correção foi feita pelo Robert Canan. Um corte sensacional. Na hora H, se manda aqui, virou Vasco da Gama, vem tomando Puma. Vamos ver que deu errado. É bola para a equipe do Olímpia de novo. A inversão que pinta lá na esquerda, trava a zaga. Vem tomando Carlos Cuesta. Vendo a bola para a representação da equipe do Vasco da Gama. Com 29,5, falha o Vasco na saída. O Olímpia corta o Vasco. Ali vem o perigo, tira de qualquer maneira. A sobra pela faixa central do gramado. É mais uma vez da representação da equipe do Olímpia. Bola está aberta do lado direito. Tenta Cáceres no comando, a bola cruzou. Olha o desvio, Delmas limpou, bateu Léo Jardim. Outras bolas lá na área para o Delmas tentar esse girozinho. Léo Jardim já está ligado, Pieroni.
1: A equipe do Olímpia vem tentando fazer aquele abafa, Marcelo, muito mais na base da vontade do que na base da técnica. A bola foi mais uma vez para dentro da área, Sandoval tentou buscar a bola junto com o Cebá, a bola cobra sobrando pro Delmas, que finalizou, Léo Jardim pegou. E nesse momento, Marcelo, Nuno Moreira e Spinelli vem aí no gigante.
0: Beleza, Nuno e Spinelli já pintando no gigante da Cruz de Malta. Aqui vem voltando a bola para a equipe do Olímpia, Delmas invadiu, vai cruzar, trava a zaga. Alivia o perigo, é bola para ser movimentada pelo setor esquerdo do gramado. Pela equipe do Vasco da Gama, tira de lá Cuiabano. Bola de novo para o Olímpia, vem descendo o Bentaberri. Caminha pelo segundo central do gramado. Vem rodando bola pela meia. Sanches parou, abriu. Lado destro do gramado, faz abertura no corredor direito do Tiqueno. Quem domina é o Cáceres. Cáceres vai à luta, atentão. Se mandou, linha de fundo, corta a zaga. Alivia o perigo, vem tirando de qualquer maneira a representação da equipe do Vasco da Gama. Ataque contra a defesa. O Olímpia se manda, vem dominando de novo. Venta aberto, o Vasco vai vencendo 3-1. Um grande placar para o gigante da colina. E olha o Olímpia se mandando. Bentaberri levantou. Segundo pau, Léo Jardim falhou. A bola sobrou para o Seba, emendou, balançou. Gol do Olímpia! Na saída do Léo Jardim, ele reclama que teve falta no lance, o árbitro não deu, a bola espigou, sobrou para o Seba, que no giro foi o Sandoval, com a número 9 na camisa, que botou no fundo da rede. Sandoval, número 9, diminui para a equipe do Olímpia agora, Vasco 3. Olímpia 2, muita reclamação dos jogadores do Vasco da Gama, Pieroni.
1: Que momento ruim vive o goleiro Léo Jardim. A bola foi levantada dentro da área, o arqueiro Cruz Maltino tentou fazer a defesa, acabou trombando no jogador do Paraguai. A bola sobrou para o Sandoval, que sem goleiro finalizou, encobriu o Léo Jardim e faz 3-2. Nesse momento, Marcelo, muita reclamação no time do Vasco da Gama, aquele bololô em cima do árbitro e o gol está no VAR.
0: Vamos ver se o árbitro vai anular ou não. O Sandoval fica ali na frente do Léo Jardim. O Thiago Mendes está amarelado. Vamos ver se ele vai para a revisão. Ele está caminhando na direção da cabine. Ele vai no VAR. O gol pode ser anulado. De fato, o Sandoval evita a chegada do Léo Jardim, dá uma trombada,
1: Marcelo,
0: no goleirão da equipe do Vasco da Gama, Pieroni.
1: E esse cartão amarelo é muito importante, tá? Porque o capitão Cruz Maltino, o Thiago Mendes, o 23, estava pendurado. Em caso de classificação do Vasco, ele desfalca o Cruz Maltino na próxima fase contra Santa Fé ou River Plate.
0: Vem a decisão, atenção, gol anulado, falta, falta em cima do Léo Jardim, gol anulado. Então, 3-1 para a equipe do Vasco da Gama, passa o susto, mas é bom para o Vasco ficar atento. A sensação que eu tenho, sinceramente, Pieroni, é que o maior adversário do Vasco é ele mesmo, cara. Tudo bem que teve o gol lá do jogador da equipe do Olímpia, o Matus, no primeiro tempo, um golaço, mas o Vasco entrega muitos gols para o adversário. Nesse foi falta, mas é bom estar atento para não entregar a paçoca. Se o Vasco não jogar a cabeça no lugar, tranquilidade, vai conseguir a classificação. Olha as mudanças pintando, tá mexendo o Vasco, Pieroni.
1: É isso, Marcelo, a equipe do Vasco da Gama se safou agora. O Léo Jardim, ao meu ver, poderia ter feito uma jogada um pouco mais interessante, mas realmente teve um toque ali do Sandoval. A arbitragem com o auxílio do VAR consegue pegar essa falta e segue 3-2. E a equipe do Vasco da Gama muda e também muda o Olímpia, Marcelo. Só fica aqui que eu vou tentar correr atrás, que foram as mudanças do Vasco. Eu confesso que eu não consegui pegar ali de imediato.
0: Beleza, então, já vi que entrou o Vargas na equipe do Olímpia. Saindo o Franco também entrando, com a camisa de número 8. Tô vendo que saiu também o Benta Berri. Vai com tudo para cima, Olímpia. Vasco mexendo, entrando aí o Spinelli e o Nuno Moreira.
1: Marcelo.
0: Da equipe do Vasco da Gama, diga, Pieroni.
1: E saíram Andrés Gomes com a camisa número 11 e David com a camisa número 7. Para a entrada do Nuno Moreira com a 17. E entrada do Spinelli com a 7-7.
0: Será que o Spinelli desencanta? 3-1, quem sabe ele não desencanta hoje para voltar a marcar com a camisa da equipe do Vasco da Gama. Com 35, é a reta final do jogo. Conto com o like, conto com a participação do torcedor ligado com a gente. Aqui domina o time paraguaio. Volta a bola, o goleiro Gaston Oliveira. Tenta a trama. A bola errada, corta o Vasco, vem tomando na saída. Tenta Claudio Spinelli, corta a zaga. Alivia o perigo, vem tirando de qualquer maneira. A sobra do lado direito do gramado da equipe do Olímpia. Falhou, tentou Nuno, teve falta. 35. E essas mexidas, Pieroni, do técnico Pedro Manuel. Gostou? Saindo o André, saindo o DVD, entrando Nuno Moreira e o Spinelli, Gabriel.
1: É um Vasco da Gama que fica com mais fôlego para contra-atacar, Marcelo. O Nuno Moreira é um jogador de muita qualidade, que não vive uma grande fase, e o Spinelli é um jogador que briga muito pela equipe. Então, o Vasco da Gama, ao meu ver, fica com um pouco mais de fôlego para buscar contra-ataques para matar sua classificação de vez.
0: E volta o Vasco da Gama. Vem acelerando o Thiago Mendes, abriu o lado direito do gramado para Puma. Recolheu, travou na pose, volta no Adson. Recomeça a caminhada, trabalha pelo campo de defesa para Carlos Cuesta. Faz a abertura na conexão canhota. Quem domina é Robert Chanan. Abertura de bola pelo setor esquerdo do gramado. Se apresentou por ali. Cuiabano tentou no Nuno. 1-2 para Cuiabano. Vem bolão pelo centro. Caminho Vasco. Olha a volta. Atenção do Thiago Mendes. Fazendo a inversão completa para Puma Rodrigues. É hora do quartão para matar a classificação. Vascão. Partiu Puma. Levantou Spinelli. Testou o goleiro. Mas uma boa primeira impressão do Claudio Spinelli no jogo, o Pieroni.
1: E foi no seu principal ponto forte. A bola foi para dentro da área, foi levantada. O Spinelli conseguiu brigar muito bem, buscou a cabeçada. A bola acabou sendo mascada, acabou sendo fraquinha. Boa defesa do Oliveira, que já bota o Olímpia de novo no campo.
0: Com quase 37 jogo, torcedor ligado com a gente. 3-1 para a equipe do Vasco da Gama. 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Lá vem a equipe do Olímpia, bola lançada para Seba. Corta o Vasco. Alivia o perigo, vem tirando de qualquer jeito. Adson acelera na saída, tenta a trama. Encurtando a zaga, aliviando o perigo. A bola sobra para Carlos Cuesta, passe errado. Trava a zaga, alivia de novo. Vem tomando jogada pela zona canhota. A representação da equipe do Olímpia tem falta. O Olímpia não se entrega, né, cara? Tem cartão pintando para o Carlos Cuesta. O Olímpia é impressionante, a raça agarra o time paraguaio, não se entrega. Agora avançava aqui o Romeu Benítez, Pieroni.
1: O Benítez tentava fazer uma bela jogada ali pelo lado esquerdo de ataque do Olímpia, quando foi paralisado pelo Cuesta. O jogador colombiano fez a falta, uma falta um pouco mais dura. O árbitro, muito bem pressionado, deu o cartãozinho amarelo. Falta perigosa, vai chover bola dentro da área do Vasco da Gama.
0: Aumenta o volume, galera, se segura aí, Vascão. Perigo, perigo, perigo. Contra o gigante da Cruz de Malta. Tá preparado o time do Olímpia. Atenção.

0: Alisson limpou, costurou, Tietê, manobrou, voltou Puma, levantou Spinelli, testou, balançou! E é gol do Vasco! Gol! Do Vasco! Spinelli! O vento vai voltar a soprar a favor da caravela Cruz Maltina! Até o Spinelli, voltando a balançar as redes. É o teu momento, Spinelli. Mostra pro que você veio no Vasco da Gama. Encontra o caminho das redes e faz as pazes com essa torcida apaixonada. O Vasco é pra quem acredita em novos ventos. Estão soprando a favor da caravela da Cruz de Malta pra reconquistar a América. Spinelli, do jeito que ele gosta, uma testada fenomenal. Pra quem duvidava, pra quem não acreditava, tá aí. Um, dois, três, quatro, o melhor de virada. Porque o Vasco é o time da virada, o Vasco é o time do amor. Alegria, o Vascão. Carimbo, passaporte. Que venha o River. Que vem o River, Peroni!
1: Mais uma assistência de Puma Rodrigues. O uruguaio cruza a bola para dentro da área com muita qualidade, achando o loirão Claudio Spinelli. O atacante argentino faz a cabeçada e a bola vai morrer no cantinho do goleiro. O Vasco da Gama é para quem acredita e o Vasco da Gama cala o defensor de Del Chaco, Marcelo.
0: E lá vem o quinto, Puma pegando, bateu para fora! Que seja, Peroni, um jogo. O Vascão vem encontrar o caminho para a rede, né? Um Vasco que tem criado, um Vasco que tem jogado bem. Ah, mas tomou 3-0 o Santos. Tomou, mas o primeiro tempo foi bom. Mas criou mais, estava faltando isso. Aproveitar as chances, botar a bola no fundo da rede. É pro DVD recuperar a confiança, pro Spinelli recuperar a confiança, pro Adson recuperar a confiança, para todo mundo voltar a acreditar. O time do Vasco não é ruim não, cara. Um bom time, jogadores que talvez não estejam vivendo o melhor momento. Já vou te ouvir, porque tá mexendo Vasco, Freitas e PH pintando, Peroni.
1: É isso, entra o PH no lugar do Puma Rodrigues e entra o Freitas também na equipe do Cruz Maltino. Já confirmo quem saiu. No lugar do o PH entrou no lugar do Adson, Marcelo.
0: Beleza, mudança então. Confirmada na representação da Cruz de Malta. Vem voltando do lado direito do gramado. A equipe do Olímpia corta a zaga. 41 e meio, que vitória do Vasco da Gama. É um grande momento pro gigante da colina, o torcedor sorrindo. E cara, domingo, fala pros caras que o jogo é de Copa do Brasil. Fala pros caras, gente, ó, Copa do Brasil, tá? Finge que não é brasileirão. O Vasco das Copas tá fazendo muito bonito. 3 gols no Flu, 4 gols no Olímpia. É um Vasco que tá dando gosto de ver nas Copas. Bora levar esse desempenho também pro brasileiro. Lá vem Seba, tentou, Sandoval testou, corta a zaga. Ali vem o perigo com 42. E Peroni, tomara que uma vitória como essa, de virado, com 4 gols, sirva para virar o ânimo do time para a sequência do Brasileirão também, Peroni.
1: É isso, Marcelo. Vitória importante do Vasco da Gama e não é qualquer vitória. Classificar é importante, mas golear como o Vasco da Gama está fazendo é muito importante também. E lembrando, Marcelo, amanhã é aniversário do Cruz Maltino. É óbvio que o Vasco vai passar esse aniversário do rebaixamento, mas vai dar essa alegria pro torcedor que essa belíssima classificação calando os defensores Del Chaco.
0: É verdade. Quem sabe mais um. 42 e meio. O Abete não lançou. Trava a zaga. Ali vem o perigo, a maré tá virando, o vento volta a soprar a favor da caravela do Vasco. Pode tomar até 2 gols que o Vasco ainda assim estará classificado. Lá vem o Olímpia, domina, gira, protege com o lado direito, pintou levantamento, corta o Vasco. Na Copa Sul-Americana, das Copas Sul-Americanas, né? Só tem campeão da Libertadores, é um negócio impressionante. Vai ter São Paulo e Boca, o Galo passou, campeão da América também. Vai ter provavelmente um Vasco da Gama e River. Se não passar o River, o Santa Fé é um bom time. Mas o River investiu aí nessa janela do meio do ano. É um desafio à altura da história das duas equipes. 43 e meio. Lá vem cruzamento, trava a zaga. Ali vem o perigo, trocou, né, da equipe do Vasco da Gama. Vem descendo pela meia canhota. Atenção, tentava o lançamento, Tietê. Bola direto pela linha lateral para o Spinelli.

0: Bola pela linha lateral, Emanuel para a equipe do Olímpia. 43,5. A festa é da galera do Gigante. Torcedor Cruz Maltino de sorriso, de orelha a orelha. A festa é da galera do Vascão. E olha o Olímpia pintando o cruzamento, segundo pau. Trava a zaga, o troca do Delmas, invadiu, vai bater, trava o Vasco. Vem cortando de qualquer maneira com 44. Lá vem Nuno, quem sabe o quinto. Nuno Moreira para Spinelli, 3 para 3 é o quinto, galera. Partiu Spinelli, 5 contra 3. É para fazer Spinelli, foi fominha. É o excesso de confiança, bateu, trava a zaga. Mas ele tá com crédito hoje, fez um gol. Tentou fazer o segundo para Zica sair de vez, ô Pieroni.
1: É, a bola chegou, o Spinelli que pedia esse momento, né, Marcelo? Precisava dessa confiança e ela veio. Ele conseguiu fazer o seu gol, a bola veio ali pra ele, ele tentou fazer a jogada individual, buscou a finalização, ela desviou, escanteio pro Vasco da Gama.
0: É a bola pra Nuno Moreira. Atenção, bater. Lá na grande área, atenção, galera. Preparado. O time do Vasco da Gama, Nuno Moreira, levantou, bateu no outro, corta a zaga. Alivia o perigo, vem tirando de qualquer jeito. É contra-golpe para a representação do Olímpio. Vamos até os 50. 45, dominou, girou, trava a zaga. Alivia o perigo. É bola para ser cobrada pela equipe do Olímpio. É uma grande classificação. Vascão vai confiante para a sequência da temporada. Vascão vai confiante para a sequência do ano. Vamos até os 50. Vascão vai se classificando para a próxima fase. E o voto Olímpia. Inversão que pinta para Matuz. Lado esquerdo do gramado, ele se manda. Recolhe, cruzou, segura o pau. Sai, Léo Jardim de soco. O troqueiro da equipe do Vasco da Gama. Vem descendo pelo setor direito do gramado. Atenção, galera. A trama da representação da equipe do Vasco da Gama. Evolução que pinta. Lado direito do Tegueno. Na linha de fundo, atenção. Tenta a trama, Paulo Henrique. Corta a zaga. Alivia o perigo, vem tirando a equipe do Olímpia. Com 46. O toque foi do Vasco. É manual pro Olímpia. Domingo tem Palmeiras e Vasco. Dá pra ganhar. Palmeiras não tá jogando bem não, cara. É um time competitivo do Abel, mas não tá jogando bem não. E o Vasco ganhou no primeiro turno. Aqui volta a equipe do Olímpia. Vai bater de longe, tem falta. Falta nem se parece o Cão Barros. Ali pela meia na dividida, falta em cima dele. Uma grande vitória do Vasco da Gama, uma classificação para ser muito comemorada. E até porque semana que vem temos um grande duelo entre o Vasco e a equipe do Vitória, né? Mas um duelo espetacular da equipe,
1: Marcelo,
0: do Vasco da Gama na Copa do Brasil. Diga, Pieroni.
1: E a diretoria do Vasco da Gama tenta levar esse jogo para o Maracanã. Ainda não saiu o resultado, não saiu a resposta, mas é tanto a diretoria, confirmado pelo presidente Pedrinho, tenta levar esse confronto da Copa do Brasil contra o Vitória para o estádio do Maracanã.
0: O Pedrinho cuspiu o marimbondo, falou um monte do BAP. Aí tem gente falando, não, mas o BAP entende que isso é elogio, cara. Que o BAP, se bobear ele mesmo vai entender isso como elogio. Eu acho que o Pedrinho... falou o que a torcida do Vasco, acho que boa parte da torcida do Flamengo também acha, cara, é impressionante. Mas é que eu tenho um contrato, né, com a gestão Maracanã pro Vasco mandar 5 jogos. Aqui foi Nuno lançado, lado esquerdo, driblou o goleiro, perdeu o ângulo, manobrou na canhotinha, voltou pela meia, trava a zaga, alivia o perigo, quase que o Nuno fez o dele também. Vem tomando Olímpia contra a carga puxada, Seba olhou, vem dominando, girando pela faixa central do gramado, conectou pela meia, olhou para quem dá, vem descendo pela meia mais uma vez a representação da equipe do Olímpia do Paraguai, vem cruzamento, sai Léo Jardim, o 48 é o outro, que vai precisar recuperar a confiança, né, Pedro, né, o outro, precisa recuperar a confiança para a sequência da temporada, ele é importante, o Léo Jardim não teve uma boa atuação domingo, mas não pode deixar a peteca cair, hein, Pieroni?
1: O Léo Jardim é uma das certezas do Vasco da Gama, Marcelo. Ele não vive uma grande fase, fez uma partida muito ruim contra o Santos. Hoje, em alguns momentos, acabou mostrando alguma insegurança. Mas o Léo Jardim, quando está bem, e é o normal dele, é um dos melhores goleiros do país. O Vasco da Gama, a meu ver, precisa trabalhar muito bem para recuperar o seu goleiro, que é um dos melhores do Brasil.
0: E olha a volta da representação da equipe do Vasco da Gama. Vem descendo, atenção. Thiago Mendes cruzou, trava a zaga. Com quase 49, vai terminar o jogo. E volta o Vasco. Vem descendo o lado direito, Puma. Tentava o Thiago, corta a zaga. Alivia o perigo, volta a Puma. Levantou a segunda pau, trava a zaga de novo. Na tentativa da representação da equipe do Vasco da Gama, vem tomando Olímpia. Vai acabar o jogo, o Vascão está passando. Uma vitória espetacular. 4 para o Vasco da Gama, 1 para a equipe do Olímpia. E vem descendo o time do Olímpia, tenta o golzinho de honra. A bola na trama, linha de fundo, direto para tiro de meta para a equipe do Vasco. Vai terminar o jogo. O árbitro já vai pedir a bola. É o Vascão se classificando, é o Vascão em busca da grande conquista. O árbitro já está namorando o relógio. Vai terminar o espetáculo, acabou! Fim de papo no Paraguai! 4 para o Vasco da Gama. Thiago Mendes, DVD, Adson Spinelli, 1 para o Olímpia. O Vasco derruba um tricampeão da América. E o Vasco vai em busca da quarta taça do continente. Vascão, campeão do Sul-Americano, campeão da Libertadores, campeão da Mercosul, que é mais uma, Peroni!
1: Vitória muito importante do Gigante da Colina, Marcelo. A equipe de São Januário saiu perdendo com um golaço da equipe do Olímpia, mas não se abalou, não se abateu. Conseguiu fazer 1, conseguiu fazer 2, conseguiu fazer 3 e na reta final ainda conseguiu a sua goleada por 4-1. Vitória muito, muito importante para o Cruz Maltino. A equipe que não fazia gol há 3 jogos, Marcelo, volta a marcar e consegue uma goleada, e não é em qualquer campo. É no tradicional Defensores del Chaco contra um grande adversário. O Vasco da Gama é, para quem acredita, está classificado e dá esse presente de aniversário pro torcedor, Marcelo. A equipe do Vasco completa 128 anos na próxima sexta-feira. E atualizando a rodada, Marcelo, a equipe do Santos empata em 0-0 contra a equipe do Macará no Equador, está classificada para a próxima fase, e pela Libertadores, LDU e Mirassol empatam e a disputa será nas penalidades.
0: Beleza, então, todo o cenário dos jogos da Libertadores, dos jogos da Copa Sul-Americana. Pra galera do Daio, daqui a pouco eu vou mandar a bola pro Explosão lá do Estádio Olímpico Nilton Santos. Quem sabe o Botafogo também não conseguindo uma classificação que seria histórica. Mas pra galera que tá com a gente no YouTube, eu convido a você permanecer na tela. Vem Copa Sul-Americana, vem Copa Libertadores. É só você permanecer na tela que você vai seguir com a nossa transmissão. Permaneça na tela. Vem aí mais emoção da Libertadores. Vem mais emoção da Copa Sul-Americana. Permaneça na tela, fique conosco que aqui a bola não para de rolar. É um grande jogo de futebol que o torcedor acompanha com a gente e vai seguir acompanhando aqui nas nossas transmissões para a sequência da rodada. Peroni, a tua análise dessa grande vitória cruzmaltina, um grande feito do Vasco da Gama. No início do jogo parecia que o filme seria repetido, aquela coisa do Vasco que chamou a responsabilidade, o Vasco da Gama conseguiu virar a história no jogo, e aí o time passou a fluir, controlar o jogo. Foi bacana a atuação do Vasco da Gama, em Peroni?
1: Um Vasco da Gama copeiro, Marcelo. Um Vasco que nos últimos anos chegou em semifinal de Copa do Brasil, chegou em final de Copa do Brasil e esse ano mais uma vez brilha na competição nacional. Na Sul-Americana faltava uma boa participação, faltava ir mais longe. O Vasco da Gama caiu ano passado ainda nos playoffs para a equipe do Del Valle. E esse ano o Cruz Maltino, que vem jogando muito bem as Copas, mostra mais uma vez a sua força. O Vasco empatou em São Januário por 0-0, um resultado muito ruim, mas o Cruz Maltino nunca desacreditou, sabia que poderia classificar jogando no tradicional Defensores del Chaco. O Vasco da Gama teve a oportunidade de fazer 1-0, não conseguiu e sofreu um gol num chute de rara felicidade da equipe do Olímpia. Mas isso não desanimou, Marcelo. O Vasco da Gama manteve a cabeça no lugar, contou contou com boas atuações de jogadores como o Thiago Mendes, o seu capitão. O Puma Rodrigues também muito bem na partida. O DVD é um jogador muito questionado hoje, com gol e uma assistência, e conseguiu a sua classificação. Uma classificação justa, uma classificação para dar confiança e, por que não, Marcelo, sonhar com dias mais calmos, com ventos mais calmos para o Gigante da Colina. O Vasco da Gama, repito, Marcelo, faz uma temporada mais uma vez copeira jogando as competições de mata-mata.
0: Uma temporada espetacular, uma temporada tremenda para o time da equipe do Vasco da Gama nas Copas. E agora o grande desafio, Perone, é levar esse desempenho das Copas também para o brasileiro, né? Fazer do Campeonato Brasileiro uma decisão a cada jogo, uma decisão a cada partida, para que o Vasco da Gama possa também somar esses bons resultados na disputa do Campeonato Brasileiro do ano de 2026. Porque se fosse só pelas Copas, a temporada estava muito boa. São duas quartas final, é muito difícil chegar a duas quartas final para o nível que tem as competições internacionais, para o nível que tem a Copa do Brasil. Agora é levar isso também para a disputa da Copa do Campeonato Brasileiro. Né? Esse empenho que o Vascão está mostrando nas Copas também pode ser apresentado no Campeonato Brasileiro, em Perone?
1: É buscar isso, Marcelo. A Copa do Brasil e a Copa Sul-Americana é importante, é legal, é muito bacana, mas o Vasco da Gama, ao meu ver, não pode ser rebaixado mais uma vez no Brasileirão. Então é buscar esse equilíbrio. A equipe do Vasco da Gama, Marcelo, eu sinto que quando joga a Copa do Brasil, quando joga a Copa Sul-Americana, joga com um senso de urgência muito grande. E isso acaba fazendo bem à equipe. O Vasco da Gama classificou contra o Fluminense jogando no Maracanã, numa partida onde o Cruz Maltino, ao meu ver, fez a sua melhor atuação na temporada e hoje, mais uma vez, repete o bom feito no jogo de mata-mata. Empatou em São Januário com um time misto, hoje veio com um time basicamente todo titular para o Paraguai e mereceu a classificação. Não é que o Vasco achou um gol, Marcelo, e classificou depois resistindo, sofrendo pressão. Não, o Vasco foi superior ao Olímpia e mereceu a classificação. Que os jogadores, que o Pedro Emanuel, que a diretoria consigam injetar esse senso de urgência para que o Cruz Maltino, por que não, faça um Campeonato Brasileiro de Recuperação para que o torcedor não sofra até dezembro com essa luta contra o rebaixamento, Marcelo.
0: É, dá pra fazer uma boa temporada, é um Vasco que tem jogado bem. Vamos ouvir os... E tava faltando converter, né? Olha o Thiago Mendes falando.
2: Acho que nossa equipe se comportou muito bem, jogando fora de casa. Acho que nós colocamos no nosso plano em jogo, o que foi feito aqui foi treinado. E graças a Deus nasceu com resultado positivo daqui hoje. Sabíamos que ia ser um jogo difícil, jogando no campo adversário, mas deu tudo certo e saindo classificado.
3: Que características tem Vasco para poder dar vuelta ao resultado, poder ganhar?
2: Olha, eu acho que é a vontade prevaleceu para o nosso time. Acho que nós vínhamos de um mau resultado no Brasileirão. Acho que temos que dar a volta por cima. Trabalhamos para isso, para as coisas de fora não poder afetar a nossa equipe dentro de campo. E hoje deu tudo certo. Eu acho que todo mundo está com a cabeça no lugar. Trabalhou para chegar aqui, dar seu máximo e ser com a classificação.
0: Obrigado. Tá aí o Thiago Mendes, né? Foi muito importante, chamou a responsabilidade na hora certa, no momento certo, para a coisa funcionar, né? É importante, é aquela história do gol pesado, né? Quando tá difícil, às vezes a tomada de decisão é mais complicada, mas no Thiago, acho que o torcedor não tem nada para reclamar, né? Só elogios para a postura de capitão, para a maneira como esse cara tem em ajudar a equipe do Vasco da Gama. Não é só postura, né? A bronca que o cara assume também dentro do gramado. É um dos melhores jogadores da equipe do Vasco da Gama, em Perone.
1: Me atrevo a dizer que na temporada é disparado o melhor, Marcelo. O Thiago Mendes é volante e ele, em algum momento ali na primeira etapa, ele virou o artilheiro isolado do Vasco na temporada com 7 gols. Na segunda etapa é bem verdade que o Cláudio Spinelli faz o seu golzinho e também empata novamente com 7 gols, mas enfim, um é centroavante e o outro é volante. Então, uma temporada muito boa do Thiago Mendes, uma temporada muito artilheira e com muitas participações em gol de um jogador já veterano. Então, ao meu ver, é o grande triunfo do Vasco na temporada. E a gente sente, Marcelo, tanto nas redes sociais, tanto em São Januário, quando a gente vai fazer jogo lá com a nossa equipe da Litoral News, que o Thiago Mendes é um jogador muito querido pelo torcedor. Naquela questão com o Neymar, a torcida do Vasco apoiou muito o seu capitão. Durante a semana, a repercussão, ao meu ver, foi um pouco exagerada, foi um pouco sem sentido em relação a ele não ter cumprimentado o Neymar, e a torcida do Vasco comprou o barulho, comprou a briga, enfim, é um jogador muito querido, com muita identificação e que merece ser eternizado no Gigante da Colina, seja com título ou quem sabe ajudando o Cruz Maltino nessa temporada a não ser rebaixado.
0: É isso, parabéns à galera do Vascão pela grande classificação. em Assunção. Show terminou agora a conexão Nilton Santos. Será que vem a virada do Fogão? O Fogão vai jogar pela história na ida 6-1 para o Cienciano. Precisa de uma vitória de 5 gols para forçar os pênaltis. O Botafogo, quem chega na manchete, na Ondas, para contar a história desse jogão é ele, o Explosão.